0: aprofundar o debate sobre o tema. O projeto que institui o Dia Nacional de Conscientização sobre o Climatério e a Menopausa segue agora para análise na Comissão da Mulher. Da Rádio Câmara de Brasília, Júlia Lopes.
1: O projeto prevê a instalação de bebedouros e pontos de água potável em locais públicos de grande circulação, como praças, parques e áreas de lazer. O autor da proposta, Paulo Teixeira, do PT de São Paulo, afirma que a medida amplia o acesso gratuito à água e estimula hábitos saudáveis de hidratação.
2: Paulo Teixeira acrescenta que a iniciativa ajuda as cidades a enfrentar os efeitos das ondas de calor, priorizando áreas vulneráveis e locais com grande exposição a altas temperaturas. O texto ainda incentiva o uso de garrafas reutilizáveis para reduzir o consumo de embalagens plásticas descartáveis.
3: Segurança Pública.
1: Aloysio Mendes, do Republicanos do Maranhão, foi indicado para presidir a comissão especial que vai discutir a redução da maioridade penal para 16 anos. Apesar de ser favorável à proposta, o deputado afirma que guiará os trabalhos com isenção e responsabilidade.
2: Aloysio Mendes informa que o colegiado ouvirá autoridades e especialistas antes de votar a proposta. Segundo ele, mais de 80% da população apoia a redução da maioridade penal, rejeita a impunidade e cobra medidas mais duras contra crimes cometidos por jovens.
1: Juliana Cardoso, do PT de São Paulo, cobra a votação de projeto que criminaliza a misoginia, já aprovado pelo Senado e com regime de urgência na Câmara. Ela afirma que a proposta busca responsabilizar condutas de ódio, ameaça e humilhação dirigidas às mulheres por sua condição de gênero.
2: Juliana Cardoso alerta que a violência contra a mulher também se manifesta por ataques e intimidações, inclusive no ambiente digital. A parlamentar pede ao presidente da Câmara e aos líderes partidários que incluam a matéria na pauta do plenário.
1: Carol D'Artora, do PT do Paraná, defende a criminalização da misoginia para ampliar a proteção das mulheres contra discursos de ódio, ameaças e perseguições. A deputada apresentou proposta para punir práticas machistas no ambiente digital em complemento à matéria já em tramitação.
2: Carol D'Artora argumenta que a violência contra as mulheres muitas vezes começa antes da agressão física, com manifestações de ódio e intimidação. A parlamentar avalia que o combate a essas práticas nas redes sociais ajuda a prevenir formas mais graves de violência de gênero.
3: Justiça.
1: Fernanda Melchiona, do PSOL do Rio Grande do Sul, defende a revogação da lei da alienação parental. A congressista acredita que a legislação pode ser usada para revitimizar mulheres que denunciam violência ou buscam o pagamento de pensão alimentícia.
2: Por isso, Fernanda Melchiona cobra a votação do projeto que revoga a lei e critica um recurso apresentado na Câmara que impede o texto de seguir para o Senado. A deputada também defende a aprovação de uma proposta que criminaliza a misoginia.
1: Soraya Santos, do PL do Rio de Janeiro, celebra o papel dos advogados na defesa de direitos e na reparação de injustiças. A parlamentar ressalta iniciativas para ampliar o acesso à justiça e garantir proteção a grupos vulneráveis.
2: Soraya Santos também destaca a chamada Lei Júlia, que assegura a suspensão de processos por 30 dias para advogadas após o nascimento de filhos. Ela cita ainda uma iniciativa da OAB para oferecer assistência jurídica a vítimas de violência, idosos e filhos de vítima de feminicídio.
1: Rui Falcão, do PT de São Paulo, apresentou projeto para permitir que advogados públicos federais aposentados votem e sejam candidatos no conselho que administra os honorários da categoria. Hoje, esses profissionais não participam da escolha dos representantes do colegiado.
2: Rui Falcão argumenta que os aposentados também são afetados pelas decisões sobre a distribuição dos honorários. O deputado afirma que a mudança amplia a participação de mais de 4 mil profissionais nas decisões do Conselho.
3: Agricultura.
1: A Câmara analisa um projeto de lei para regulamentar a produção celular de proteína animal. A ideia é incentivar a pesquisa na área apontada como uma alternativa ambientalmente mais sustentável para a produção de alimentos. Quem informa é a repórter Maria Neves.
4: A Comissão de Defesa do Consumidor da Câmara analisa projeto do deputado Jorge Goten, do Republicanos de Santa Catarina, que prevê a criação de regras para pesquisa, produção e comercialização de alimentos por meio de cultivo celular. As normas devem valer também para os derivados e subprodutos desses alimentos, públicos, assim como para o incentivo à pesquisa no setor. Jorge Goten explica que a produção celular de alimentos envolve a multiplicação e a maturação de células-tronco em laboratório, resultando em produto com as mesmas características de carnes convencionais de origem animal. Pelo texto aprovado, o Executivo Federal deve criar as regras para cultivo celular de alimentos por meio de regulamentação da nova lei. Essas normas devem garantir a sanidade, inocuidade e sustentabilidade dos produtos, assim como a saúde do consumidor. A regulamentação também deverá garantir que a produção minimize os riscos de contaminação ambiental. O texto já foi aprovado na Comissão de Ciência, Tecnologia e Inovação, onde o relator, deputado Dr. Zacarias Calil, do MDB de Goiás, ressaltou que o Brasil é o maior exportador mundial de proteína animal. Segundo ele, o país responde por cerca de 28% das exportações de carne bovina no mundo e por aproximadamente 31% das carnes de aves.
5: Ao combinar rigor técnico com flexibilidade regulatória, o texto garante que o país esteja preparado para competir também no nascente mercado de alimentos cultivados com qualidade, segurança e credibilidade internacional.
4: Zacarias Calil argumenta ainda que o projeto responde a uma demanda global crescente por fontes alternativas de proteína que conciliem eficiência produtiva, segurança alimentar e responsabilidade ecológica. Segundo ele, o impacto ambiental causado pelo sistema alimentar vigente responde por 34% do total de emissões globais de gases do efeito estufa. O deputado cita ainda um estudo internacional que compara os impactos ambientais da produção tradicional de carnes e de proteína cultivada a partir de células. O levantamento apontaria redução de até 92% no aquecimento global e gasto de água 78% menor. De acordo com o autor, deputado Jorge Goten, no Brasil, a indústria de fontes alternativas de proteínas conta atualmente com pouco mais de 100 startups. Ainda segundo o parlamentar, esse mercado já atraiu cerca de US$ 600 milhões em investimentos. Pela cotação atual, esse valor corresponde a quase 3 bilhões de reais. Da Rádio Câmara de Brasília, Maria Neves.
2: Dilceu Esperafico, do PP, destaca a importância da produção de suínos para a economia de Toledo, município localizado no oeste do Paraná. O deputado afirma que a cidade lidera o PIB agropecuário do estado há 13 anos, impulsionado pela suinocultura.
6: Dilceu Esperafico ressalta que a força da atividade também se reflete na tradicional festa do porco assado no Rolete, marcada para 13 de setembro. O parlamentar aponta que o evento divulga Toledo e valoriza a produção agropecuária da região.
3: Direitos Humanos.
2: A Câmara aprovou a criação de um símbolo nacional para conscientização sobre doenças raras. A repórter Paula Bittar acompanhou a votação.
7: A Comissão de Constituição e Justiça da Câmara aprovou uma proposta que reconhece o laço multicolorido como símbolo nacional da luta pelos direitos das pessoas com doenças raras no Brasil. O símbolo terá 5 cores: rosa, lilás, azul, verde e amarelo. Segundo o texto, as pontas começam em rosa e passam gradualmente pelo lilás, azul e verde até chegar ao amarelo no centro do laço. O uso do símbolo será opcional e sua ausência não prejudica o exercício de direitos e garantias previstos em lei. As doenças raras, embora individualmente pouco prevalentes, afetam milhões de brasileiros, conforme destaca a relatora na comissão, deputada Silvia Cristina, do PP de Rondônia.
8: Mais do que um símbolo, esse laço representa milhões de brasileiros que convivem diariamente com o desafio do diagnóstico tardio, da dificuldade de acesso ao tratamento e, muitas vezes, da invisibilidade. Segundo o Ministério da Saúde, cerca de 13 milhões de brasileiros vivem com alguma doença rara. São mais de 7 mil doenças raras descritas, das quais aproximadamente 80% têm origem genética e 20% decorrem de causas infecciosas, imunológicas, ambientais ou degenerativas.
7: Segundo Silvia Cristina, as doenças raras são um relevante desafio para o sistema público de saúde. Ela afirma que iniciativas legislativas de conscientização e visibilidade social são legítimas e adequadas ao interesse público. O Brasil já conta com o Dia Nacional das Doenças Raras e o Dia Nacional da Informação, Capacitação e Pesquisa sobre Doenças Raras, mas ainda não possui um símbolo oficial para a causa. O projeto que reconhece o laço multicolorido como símbolo nacional da luta pelos direitos das pessoas com doenças raras no Brasil segue para o Senado, a menos que haja recurso para análise pelo plenário. Da Rádio Câmara de Brasília, Paula Bittar.
3: Transportes.
1: Fausto Júnior, do União, cobra do governo federal a recuperação da BR-230, a Transamazônica, para garantir o escoamento agrícola e o transporte no sul do Amazonas. De acordo com o parlamentar, trechos entre Sucunduri e Apuí estão quase intrafegáveis.
2: Fausto Júnior argumenta que a falta de asfalto isola comunidades, impede o acesso a serviços especiais e gera pobreza. O parlamentar cobra a união da bancada amazonense por melhorias na Transamazônica, assim como ocorreu na mobilização pela BR-319, que liga Manaus a Porto Velho.
1: Projeto de doutor Ismael Alexandrino, do PSD de Goiás, obriga postos de combustíveis com 3 ou mais bicos de gasolina a disponibilizar uma bomba com gasolina E10, que tem até 10% de etanol. O parlamentar explica que o objetivo é oferecer uma alternativa aos veículos antigos.
2: Doutor Ismael Alexandrino também inclui no texto que o preço da gasolina E10 não seja superior ao da gasolina comum, com diferença máxima de 5%. Ele argumenta que muitas motocicletas e automóveis no Brasil ainda não são adaptados a combustíveis com maior concentração de etanol.
3: Economia.
1: Relator do projeto do Simples Nacional e um dos principais articuladores do MEI, Luiz Carlos Rauli, do Podemos do Paraná, critica o baixo desenvolvimento do Brasil, atribuindo o desempenho a falhas de gestão e as políticas econômicas de governos de centro-esquerda.
2: Ao protestar contra os indicadores sociais, Luiz Carlos Rauli ressalta que, apesar de ser a 10ª economia mundial, o Brasil ocupa a posição 84 no Índice de Desenvolvimento Humano. Para ele, é preciso diversificar o setor produtivo e desburocratizar tributos para gerar emprego e renda.
1: Adriana Ventura, do Novo de São Paulo, critica o pagamento de salários acima do teto constitucional no serviço público. A congressista afirma que benefícios adicionais e outras vantagens elevam a remuneração de integrantes do Judiciário, do Ministério Público e de órgãos de controle.
2: Adriana Ventura cobra do Congresso medidas para limitar os chamados supersalários e reduzir privilégios no funcionalismo. A parlamentar argumenta que esses gastos comprometem recursos públicos que deveriam atender às necessidades da população.
1: Termina agora o Jornal Câmara dos Deputados, produzido pela Rádio Câmara, com trabalhos técnicos de Everson Urani e apresentação de Márcio Aquiles Sardi e Val Monteiro. Boa noite.
2: Uma boa noite para você. A Voz do Brasil volta amanhã.
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12: É terça-feira e você está ligado na programação da Rádio Araranguá. Hoje, dia 18 de agosto de 2026. Esse é o Música com Notícia. Te convido a ficar comigo e conferir o que há de melhor da MPB. Eu sou Juliana Oliveira, vou com você até a meia-noite. E eu inicio com Wildon, Na Rua, na Chuva, na Fazenda.
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Oswaldo Montenegro com o clássico Drops de Hortelã, versão ao vivo. E no dia 22 de setembro, a ACAERT promoverá o debate com os candidatos ao governo de Santa Catarina no LK Design Hotel, em Florianópolis. A iniciativa faz parte das ações da Central Eleições ACAERT 2026. E o debate será transmitido ao vivo pela Rádio Araranguá.

Belém, Águas Passadas, passando na 95.5 FM. E o município de Balneário Arroio de Silva já está nos preparativos para a realização da 22ª Semana Farroupilha, que acontece de 13 a 20 de setembro. Em entrevista ao apresentador Saulo Machado, a secretária municipal de turismo, Itaionara Reco, detalhou a organização do evento, que neste ano terá uma estrutura provisória devido a alterações e ajustes no espaço definitivo destinado à festividade. Mais detalhes no radioararanguá.com.br.

0: Biquíni Cavadão, coleção versão voz e violão. E vamos de informação. Com o propósito de conscientizar os eleitores sobre a importância de escolher representantes comprometidos com as demandas do extremo sul catarinense, a ACIBA lançou a campanha Quem é da Gente Sabe do que a Gente Precisa. O lançamento ocorreu na sede da entidade em Araranguá, com a presença da imprensa regional. A iniciativa reúne associações, empresariais e entidades representativas da região. Mais detalhes no radioararanguá.com.br.
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0: está ligado na programação da Rádio Araranguá e conferiu Tiê à noite. E a Unesc passa a contar oficialmente com o seu primeiro campus fora de Criciúma. A unidade de Araranguá foi credenciada pelo Ministério da Educação e já oferece 4 cursos semipresenciais. E a partir de 2027, o espaço também receberá o curso presencial de Direito, que possui conceito 5 na avaliação do Ministério.
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0: Rei Roberto Carlos, Como Vai Você, versão ao vivo. E a primeira edição do Criciúma TBM Samba, marcada para o dia 23 de agosto, vai ganhar uma nova configuração para proporcionar uma experiência ainda mais segura e confortável ao público. A organização confirmou que o festival, inicialmente previsto para o pátio localizado entre o Ginásio de Esportes e o Centro de Eventos José e Jair Conte, será realizado na área interna do Centro de Eventos. Mais detalhes no radioararanguá.com.br.
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0: fechando Música com Notícia desta terça-feira com Cláudia Leite, Paixão. Tô me despedindo por aqui, volto amanhã às 14 horas com atualidades. Um abraço e até breve.
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1: Rádio Araranguá FM, a hora certa, 2:09.

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1: Bom dia, queridos ouvintes, sejam todos bem-vindos ao programa Força do Campo desta quarta-feira, dia 19 de agosto de 2026. Eu sou o Diego Macan e vamos juntos até as 7 horas trazendo os principais destaques do agro em Santa Catarina e em todo o Brasil. Mas antes, deixa eu te perguntar, você já se informou hoje? Ainda não? Então acesse o portal radioararanguá.com.br e fique por dentro de tudo que está acontecendo aqui na região. Dito isso, vamos ao programa Força no Campo desta quarta-feira. Calce as botas, vista o chapéu e bora trabalhar. Está no ar a Força do Campo. Quarta-feira, estamos na metade da semana já, então bora aproveitar e fazer desse dia um excelente dia. Iniciamos a quarta com clima ameno aqui na região. Tempo encoberto, algumas nuvens durante o dia, temos possibilidade de chuva. Temperatura iniciou com 15 graus, mínimas de 15, mas não deve passar, ultrapassar os 20 graus. Umidade relativa do ar a 86% e ventos de 6 km por hora. Seguindo com o programa, vamos até a Fazenda Santa Marta, onde o trabalho começa na ovinocultura e chega até a novelaria.
2: A Fazenda Santa Marta é uma propriedade familiar localizada em uma área de campo nativo, dentro do Geoparque Caçapava.
3: Nós estamos na localidade das Guaritas, né, no terceiro distrito de Caçapava do Sul, situados entre dois geossítios de muita importância para nosso território, né, para o nosso Geoparque Caçapava. Geossítio Guaritas, né, com rochas com mais de 530 milhões de anos e com o geossítio Minas do Camaquã, que tem uma história na mineração do Brasil, né, muito importante. Eu gosto muito de falar assim, que o geossítio Minas do Camaquã, ele tem uma importância maior assim, para nossa propriedade, porque todo esse campo aqui era do João Dias, que foi o que descobriu as rochas de mineração, né, que deu o início da mineração. E é o três-avô do Preto. Então, aqui tem uma ligação com a mina e uma ligação com o geossítio Caçapava, né? Vocês estão aqui numa propriedade que é propriedade familiar, 380 hectares, de campo nativo. Não, se vocês observarem, né, não tem nada de lavoura, nenhuma vegetação introduzida. Produzimos bovinos, ovinos e caprinos.
2: A ovinocultura é uma atividade tradicional na propriedade desde gerações passadas.
4: Ela é uma propriedade hoje, ela é familiar, né? É uma propriedade que está em inventário, na parte familiar nossa. Nós já temos uma parte, uma pequena parte, então nós somos pequenos produtores, nós temos 70 hectares aqui, dentro de uma área maior de 380. E começou quando o meu avô resolveu parar. E isso aqui era de um tio e ele botou a propriedade para arrendar. E aí eu me prontifiquei, me apresentei para ele, ele até achou que era muito para mim, né? E conversando com os amigos, e ele recebeu orientações de que ele deveria levantar as mãos para o céu de ter um neto que assumisse e que tivesse o interesse para dar sequência no trabalho dele, né? Era uma propriedade que sempre teve ovinos e bovinos, né? Então iniciou nessa época, e a data que a gente tem de uma premiação dele no município, no tempo que era as expofeiras eram feitas dentro do forte de Caçapava do Sul, ele tem uma premiação de melhor trio de carneiros e borregos, né, no ano de 1955. Então no rebanho ele já tem uma carga de muitos anos. E eu, quando arrendei a propriedade, ele vendeu os animais e a gente vem melhorando. Trabalhamos hoje 100% com a raça ideal.
2: O casal trabalha com um rebanho de cerca de 300 ovinos da raça ideal, selecionados a partir do melhoramento genético e do controle rigoroso da qualidade da lã, através da micronagem que mede a finura da fibra da lã e determina o valor do produto, se garante uma lã mais valorizada no mercado. O técnico da Emater Ascar explica como funciona a retirada de uma amostra da lã para análise.
5: Vamos demonstrar como se tira a mecha ou a amostra da lã. Começa assim, entre a penúltima e a última costela, um palmo abaixo da linha do lombo, onde a lã é mais representativa de todo o velo, sabendo-se que na parte anterior é a lã um pouco mais fina e na parte posterior um pouco mais grossa. Por isso esse ponto aqui de coleta do material para a leitura e interpretação da Arco, que nos manda o relatório, e isto serve para a seleção do rebanho, sempre levando em consideração que a micragem, corresponde à finura da lã, ela é um dos métodos de seleção. Nós temos que ter o animal como um todo, né? Ver características de formação, de tamanho, desenvoltura, índices de prolificidade, né? E também ajuda que o animal fica brincado individualmente, facilitando assim a coleta de dados dos filhos, da prole, né, para o produtor. Então, além dele ter o relatório individual por cada animal do rebanho, ele também tem o brinco individual, que facilita. Então vamos pegar aqui assim, ó. A gente olha. Ó, não tem estresse, não tem maltrato, não tem nada. É apenas uma mechinha assim para conseguir fazer ela a análise no laboratório, que é feito pela Arco. Nós da matéria fizemos esta parte de campo e encaminhamos para a Arco, que nos manda o relatório. Ela seria o animal 74.060, que ela tem uma micragem média de 17,1 micras. Aqui é a finura, que ela é considerada uma merina, tá? Ela, esse rebanho aqui, considerando que é um rebanho da raça ideal, onde a média, o standard da raça, ela é a lã prima A e prima B, essa aqui ela está abaixo na finura, no caso. Ela é um animal melhorador, ela tem uma finura de lã, uma micragem abaixo, que o abaixo, no caso, é considerado bom, né? Porque a lã é mais fina, bem abaixo da média geral do standard da raça, né?
6: Quanto mais fina, melhor.
5: Quanto mais fina, melhor. Ela tem mais valor na indústria, né? Também outras coisas que é importante é a questão da elasticidade. Essas pequenas ondulações aqui, ó, ela quer dizer a capacidade que tem de elasticidade. Então, quanto maior for a elasticidade, maior a resistência. Ela espicha e não rebenta. Então, isso é uma característica boa. Com relação ao programa de micronagem, é um programa do governo do estado em parceria com a Emater e a Arco, tá? Nós da Emater ficamos com a parte de campo, que seria a coleta das mechas, das amostras, para envio para a Arco fazer a leitura de cada amostra, né? O objetivo principal é fazer seleção do rebanho ovino no foco de lã finas. As raças, né, as principais raças são a merino australiano, ideal, corredale e Romney March, que já é uma lã grossa.
6: Aqui então a gente tem a lã de uma ovelha, né, após a esquila. Então, depois desse processo, qual é a próxima etapa, Jorge?
4: Nesse caso aqui, a gente tem a identificação deste animal, né? Posteriormente ela vem, o velo deste animal, que é realizada a esquila pelo método Talihai, ela vem para cá para fazer a limpeza do velo, ou seja, o toalete. Aqui vai se separar o que é velo e o que é subproduto da lã. E essa mesa, ela é com gradil para que as próprias sujidades e os pedacinhos de lã já caiam para baixo, para chegar um produto limpo e como o mercado quer.
2: Parte da produção segue para exportação, principalmente para o Uruguai. Cerca de 15% da lã é processada na propriedade, dando origem aos fios da Novelaria Santa Marta. O trabalho que começa no campo, com a ovinocultura, chega até a novelaria. Após o processamento da lã, vem os novelos, né, Marta? Como é que começa esse processo aqui na novelaria?
3: Ellen, assim, depois que vocês viram ali, né, toda a seleção, o cuidado que a gente tem com os ovinos, né, então a novelaria, ela absorve de 10 a 15% da produção da fazenda, né, e eu escolho os melhores velos. Então eu tenho esse acompanhamento que é feito pelo técnico da Emater. Então ali a gente tem o brinco e a gente escolhe os melhores velos mais finos para fazer o processo aqui. Quando chega aqui, eu faço uma lavagem, né, com o sabão de sebo, que eu mesmo faço aqui na propriedade, usando o sebo da ovelha, e uso nesses tanques aqui. A gente lava, são três lavagens, né, com o sabão, água quente, nas três lavagens. E depois, aqui eu tenho uma amostra para ver como é que fica a primeira lavagem, a segunda e a terceira. Se vocês observarem aqui, fica um pouquinho de lanolina que tem na lã. Depois dessa lavagem, eu passo para a cardagem. Antes eu tinha as cardas manuais, que são aquelas pazinhas ali. Fazem 2 anos eu comprei essa carda elétrica, que ela facilita o trabalho, né? Porque é um trabalho pesado, né? Os braços. Então aquela ali facilita e ela faz uma manta maior para poder fazer o fio ali na roca. Então, depois de cardada, vai para a roca, manual também. Né? Aqui eu tenho essa que é mais antiga, depois eu tenho uma mais moderninha, que eu adaptei um motorzinho ali para agilizar também o processo. Então, o fio é feito ali. E depois de fiado, vai para o tingimento.
2: Um dos diferenciais da novelaria é o tingimento natural, feito com elementos da própria natureza, resultando em cores únicas e sustentáveis. O processo artesanal valoriza cada etapa e transforma o fio em matéria-prima para peças exclusivas.
3: Eu faço com as plantas nativas, né? Plantas que eu tenho aqui na propriedade. A gente tem uma certificação de extrativismo da flora nativa para o tingimento. Então, a gente tem um cuidado muito no extrair essas plantas, ver se tem plantas jovens, se tem plantas maiores, né? E nunca tirar em grande quantidade. Eu tenho um limite, né? Que é 1 quilo em cada planta, não faço mais, né? E eu consigo várias tonalidades. Aqui eu tenho um exemplo, esse aqui é o cedro. Então, todas essas tonalidades são do cedro. Esse aqui são de cogumelos. Os cogumelos ainda, para mim, é uma aventura ainda, que eu estou descobrindo aos poucos. E eu fiz com uma planta nossa, carqueja, eu tirei 25 possibilidades, né, de tons e cores, como vocês podem ver ali. E aqui eu tenho uma paleta nativa, né? Eu digo que são as cores do nosso geoparque. Então, todas são plantas aqui. Eu só tenho essa aqui, que é a cebola, que é um resíduo doméstico, né? Então, que eu uso. O resto tudo é daqui. Eu tenho com aroeira preta, japecanga, rapa canela, São João. Com o campo nativo, a grama forquilha. Ali eu tenho uma amostra do pega-pega. Então, são todas elas que fazem parte aqui do nosso bioma, né? O nosso novelo também tem o selo de geoproduto, por ele contar uma história, contar um saber tradicional, né? Que é a lã, o processamento da lã, que também agrega valor a esse produto final, né? Esse aqui é o produto, é o fim da cadeia, vou dizer, o fim do ciclo é o meu novelo, né? Tu compra um produto da novelaria, tu tá levando a história, né? Tá levando um pedacinho da Marta também aqui, né? O amor que como eu disse ali, eu aprendi a amar esse lugar e descobri na lã uma segunda profissão, né? Uhum. Uma fonte de renda, uhum, que é o artesanato, né? Que seria esse processo todo, né?
2: Além de produtora rural e artesã, Marta também é professora em uma escola no município.
7: E o que representa para ti ter esse trabalho, né, na propriedade, né? Como vocês falaram, já como segunda renda na propriedade, também como tua segunda profissão, né?
3: A novelaria, ela surgiu, ela nasceu, né, de uma coisa muito pensada, muito trabalhada na minha cabeça. Não foi nada assim de impulso. Então, eu acho que eu ainda tenho um caminho muito longo a percorrer, ainda tenho que melhorar muito e descobrir outras plantas para poder dar mais cor e mais visibilidade, né, para a novelaria. Mas eu tenho um carinho enorme por ela, assim, é um prazer estar aqui, é um prazer fazer fio, sabe? É um dos meus amores, é a novelaria.
8: A mulher acompanha há bastante tempo os proprietários da Fazenda Santa Marta, desde a lavoura, as criações, até o apoio logístico, né? E a gente prima também pelo auxílio na questão de alimentação, de conservas, de aproveitamento dos produtos aqui da propriedade. E é claro, a gente enxerga que o artesanato em lã é muito importante, essa transformação do artesanato em lã, da lã num produto de excelente qualidade, nos deixa muito felizes e serve como exemplo para as outras famílias, não só da região, não só de Caçapava, mas do estado inteiro. A gente vê que a gente precisa da valorização dessas mãos que tecem, a gente precisa da valorização desse trabalho que o artesanato, além de ser uma fonte de renda, ele é também um excelente trabalho para lazer, ele é um trabalho relaxante, ele é um trabalho que trabalha as nossas emoções, ele reforça essa interação familiar, que é o que está acontecendo aqui, reforçou a família inteira, uniu a família inteira e consegue contribuir para a região, para o fortalecimento da vinicultura, para o fortalecimento da lã como um produto que merece ser valorizado.
1: Em frente com a programação, vamos conhecer um casal que investe na produção de pêssegos no município de Passa Sete.
9: Quem visita a propriedade de Lúcia, Selenita e Ivo, em Passa Sete, encontra uma variedade de frutas, hortaliças e flores. A diversificação é a estratégia do casal para manter a atividade no campo e garantir mais renda.
10: A gente plantava fumo e, como a gente parou com fumo, a gente pensou em fazer algo para ter mais uma renda, né? Além da aposentadoria, né? A gente pensou em ter uma renda, então a gente plantou pêssego. Agora fizemos uma estufa, né, de verdura, né? A gente está pensando em fazer mais uma estufa de morangos. E assim a gente vai pensando em fazer mais, como a gente diz, para complementar a renda da família e para a gente também se sentir bem, não parar, né? Porque não dá para parar, tu tem que sempre ter alguma coisa para fazer também.
9: O destaque da propriedade é o pomar de pêssego. Plantado há cerca de 4 anos, já tem 540 pés, sendo 450 em plena produção. A decisão de investir na fruticultura veio a partir do conhecimento adquirido por Ivo em um curso da Emater Ascar, além do apoio de extensionistas da instituição.
11: E aí, vendo área e coisa e tal, estudando, com os próprios técnicos me ajudando a escolher e dando assistência através da Emater, deu essa vontade, né, de produzir e sair do fumo também, né, e produzir outra cultura, porque já estava com uma certa idade, e essa certa idade para produzir fumo é inviável. Então já produzi sem uso de veneno, né, o que é bom, produto saudável, orgânico. Isso me deixou satisfeito para fazer esse tipo de trabalho, diversificar.
9: O pomar possui cerca de 1 hectare e garante uma produção de aproximadamente 2 toneladas por safra. A fruta é comercializada na região e, além do pêssego, o casal investe em hortaliças para complementar a renda da família e atender ao mercado.
12: O pomar deles é um exemplo de dedicação, de cuidado da família deles, né? Eles fazem aqui práticas de manejo integrado, de pragas, visando sempre uma condução do pomar da forma mais orgânica possível, dentro que se dá para fazer aqui na propriedade, visando o cuidado e a preservação ambiental. Então, se o pomar deles está evoluindo, é um pomar ainda jovem em produção, então o pomar está evoluindo, está apresentando uma boa quantidade de frutas esse ano, tivemos um bom inverno, o nosso município aqui temos uma altitude de 560, 580 metros, então tivemos um frio muito bom esse inverno, o que foi ideal para a fruticultura aqui no município, e aqui no pomar deles está refletindo realmente essa boa condição de clima.
9: O extensionista destaca as próximas ações para garantir o bom desenvolvimento do pomar.
12: Bom, a gente espera uma evolução grande no pomar, vamos colocar em prática algumas técnicas que já vislumbramos aqui com o pomar, com o objetivo de melhorar a estabilidade das plantas, né, adequar o manejo de acordo com a fertilidade do solo que as plantas necessitam para a produção. A família também tem uma ideia de aumentar o pomar, então com certeza aqui vamos praticamente dobrar a produção aí nos próximos anos, né, visando aumentar aí a renda que a família vislumbra alcançar do pomar, melhorando a qualidade de vida deles.
9: Além dos pessegueiros, o casal pretende diversificar ainda mais a produção para assegurar trabalho e renda durante o ano todo.
10: Eu imagino sempre produzindo e investindo nela também, para sempre continuar, como a gente diz, cada vez mais bonita, cada vez melhor, e procurar plantar coisas que a gente não tem, como a gente diz, sempre botar variedades também. Talvez não tenha quantidades, mas bastante variedades.
11: O meu sonho é diversificar ainda mais, né? Ali a Celisa citou a questão do moranguinho, mas o meu sonho é ir além, né? É ter mais frutífera, como bergamota, laranja, aí tu ter mais temporada de venda e tu poder estar no mercado por mais tempo, né?
9: Para o extensionista da Emater Oscar, a diversificação é um caminho seguro para garantir estabilidade financeira no campo.
12: Estamos numa região de tradicional produtora de tabaco, então não temos uma tradição tão forte da nossa população aqui em produzir frutas, né? E nós gostamos muito, enquanto Emater, quando uma família se dispõe a diversificar a sua propriedade. E estamos motivando eles, dando assistência técnica para eles no que eles precisarem dentro da sua propriedade, né? Para essa outra atividade, digamos assim, compor, integrar, né, a renda total que eles vão ter aí durante o ano. Então a gente sempre sabe, de repente um ano o clima não foi tão bom para determinada cultura, a gente não coloca os ovos numa cesta só. Então a diversificação é a chave aí para a propriedade rural prosperar.
9: Para dar conta do trabalho, Ivo e Selenita sabem que irão precisar de ajuda. Hoje apenas os dois trabalham na área.
11: Isso, né, a gente pega junto, como se diz, né? Então a gente, praticamente os dois, para fazer todo o trabalho, mas na medida em que vai crescer o pomar, vai se aumentar a área, vai ter que a gente contratar alguma mão de obra para facilitar, porque a gente já está com uma certa idade, a gente já não tem aquela força toda, né, que a gente tinha quando era jovem.
9: Apesar dos desafios, o resultado é motivo de orgulho para os produtores.
10: Mas é muito gratificante, assim, é muito bom, porque a gente vê as pessoas achar bonito o pêssego, né, e querer mais, porque realmente eu acho que elas gostem do pêssego que a gente produz.
9: Então, gera esse sentimento de orgulho pela produção que a senhora tem aqui.
10: Ah, temos. Eu tenho bastante orgulho mesmo disso aí. Porque é muito gratificante tu ver a pessoa satisfeita com o teu produto, né?
1: E com isso, vamos para o intervalo comercial. Mais um cede aí, a gente volta já.
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1: Estamos de volta com a Força do Campo desta quarta-feira, programa que leva você, produtor rural, informações sobre o que está acontecendo no agro em Santa Catarina e também em todo o Brasil. E retomamos o programa para conhecer a utilização de irrigação por gotejamento em Santa Cruz do Sul.
18: Conhecemos o sistema de irrigação por gotejamento no cultivo de tomates do Henrique Marcos Farsen. O produtor planta também outras hortaliças como brócolis, couve-flor, cenoura, repolho verde e roxo, milho e cebola. Além disso, ainda tem culturas de flores e vende todos os seus produtos em feiras de Santa Cruz do Sul para merenda escolar, programas comunitários e participa de cooperativas e associações. Tem mais as aquisições do município e do estado para cozinhas comunitárias que garantem renda com seus cultivos. O produtor rural fala da importância da irrigação, os tipos utilizados na sua unidade de produção e destaca que sua renda, após a implantação da técnica, aumentou em 70 a 80%.
21: Henrique, qual a importância da irrigação por gotejamento aqui na tua propriedade, especificamente na produção de tomates?
22: Em relação à importância, são várias, né? Até pela questão da propriedade, ela tem baixa demanda de água, né? Para a questão de irrigação, né? Então, utilizando a irrigação por gotejo, que é localizado, então já tem um baixo consumo de água, né? Em relação também na estufa, né? Como é fértil irrigado, então... É água e fertilizante no mesmo sistema, né? Então já tem economia, evita desperdícios, né?
21: E tu tem outros tipos de irrigação? Tu utiliza em mais culturas da tua propriedade?
22: Sim, eu também tenho a irrigação por aspersão, no caso que é a campo aberto, né? Então como é a sistema de cotejo, ele te dá bastante mão de obra para fazer a montagem, né? Então a mão de obra hoje na propriedade também é um pouco escassa, a gente trabalha só em família, tem 3 pessoas, né? Então são várias atividades. Então em questão da montagem a gente acaba utilizando certa parte também por aspersão, por causa da vantagem de não precisar tanto mão de obra por questão da montagem, né? Então a gente consorcia os dois sistemas, tanto quando gotejo, que a gente utiliza mais na estufa, ou como certos cultivos como melão, pepino, né? E em relação às brássicas, que são as couve-flor, repolho, ou culturas de maior área, um pouco, né? A gente utiliza aspersão, né?
21: Até porque tem a questão de cada cultura, umas tu pode molhar o caule, né, as frutas, e outras somente a terra, a raiz.
22: É, que nem a questão aqui, a gente utiliza o gotejo, que é a irrigação via raiz, né? Mas tem a questão também, como a estufa ela acaba no verão elevando bastante a temperatura. Hoje é um sistema que eu não consegui colocar ainda, que seria o sistema de arrefecimento, que seria a nebulização pelo ar, né? Só que é uma questão que eu não consegui colocar, que tudo que requer demanda, investimento, né? Então a gente vai fazendo aos poucos, sempre fazendo as melhorias, né?
21: E tu notou, após de implantar a irrigação por gotejamento, melhorias também nos teus ganhos, nos teus rendimentos? Aumentou a tua produção anual?
22: Com certeza, que nem aqui o sistema de estufa é um investimento alto, né? Então demora até ter retorno, só que a questão é que tu consegue produzir muito mais em uma pequena área, né? Então é um investimento que tu faz, como aqui são propriedades de áreas pequenas, né? Para tu conseguir aumentar o teu ganho, tu aumenta a produtividade, então tu acaba implementando sistemas, por exemplo, como esse aqui, né? Que seria estufa com irrigação via gotejo, sempre visando a economia, né? Porque, querendo ou não, a propriedade é uma empresa, né? Tu tem que calcular teus custos, fazer tua gestão, né? Então sempre tem que estar fazendo a relação entre os custos e teus ganhos, né?
21: Uhum. E tu acha que aumentou em quanto a produção anual?
22: Hoje, vamos dizer, a partir do ano, hoje eu trabalho em questão de hortaliças há 9 anos. Então foi sempre, comecei pequeno, sempre de acordo com a demanda foi aumentando, né? Então hoje a propriedade aqui hoje gira a maioria da renda em cima das hortaliças, né? Então hoje digamos que 70% a renda seja da hortaliça mesmo, assim como tem outras atividades na propriedade também, né?
21: Uhum. Mas a partir do momento que tu implantou a irrigação, tu acha que aumentou em quanto a tua produção?
22: Aumentou, a irrigação faz a diferença total, principalmente no verão, né? Então, é um verão onde o cliente procura mais o produto, que tem menos oferta, então a gente consegue agregar um valor maior, a gente faz um investimento, mas a gente agrega um valor. Então, nesse período de verão, onde falta produto mesmo, que solicita a hortaliça, né, para venda, aumentou 70%, 80% com certeza o valor da renda nesse período. Né?
0: O programa Irriga Mais da Secretaria de Agricultura do Estado é uma das políticas públicas que auxiliam o produtor rural. E o tipo de irrigação por gotejamento utilizada por Henrique Farsen é uma das possibilidades do programa Irriga Mais. O extensionista rural em Santa Cruz do Sul, Acilo Martins Correia Júnior, que assessora a família, explica como funciona a irrigação por gotejamento.
5: Aqui nós temos um sistema de gotejamento em vasos, né? Na verdade é um sistema de tubo, né? E onde fica ligado emissores, né? Que a gente chama, isso aqui são emissores com duas saídas, né? Cada saída dessas aqui vai irrigar 1 litro por hora, né? Cada estaquinha dessas aqui. Então, você vai introduzir a estaca, na verdade, é apenas para auxiliar a colocação do sistema direto no vaso, né, para que não fique caindo, né? Então você coloca próximo à raiz da planta, né? E aqui no caso são duas saídas, né, para o mesmo vaso, né? Então seriam 2 litros hora por vaso, né? Ele vai te proporcionar uma economia maior de água, porque tu está colocando água diretamente onde precisa, que é próximo à raiz da planta, né? Diferente do sistema de aspersão, né? Que tu vai acabar irrigando a raiz da planta e a entrelinha, né? Que não tem raiz lá, que tu vai acabar irrigando isso, né? O gotejamento não vai acontecer isso. Então tu vai direcionar a irrigação justamente para onde precisa. Tu vai usar menos água, que hoje é um dos entraves da irrigação, é a disponibilidade de água. Então, às vezes, o produtor não tem um reservatório que ele consiga desperdiçar muita água, né? Ou sistemas que utilizem muita água, né? Então, o gotejo, ele tem essa vantagem, né? Que, além de você colocar a água onde precisa, você coloca em doses menores também, né? Então, tu vai ter uma eficiência melhor desse tipo de irrigação.
0: É importante ressaltar outras formas de utilização da irrigação por gotejamento.
5: Aqui nós temos um sistema de gotejamento a campo, né? Em vagem, na cultura da vagem. E além do gotejamento, nós temos essa emulsion aqui, né? Que é esse plástico dupla face, preto de um lado e branco do outro, né? Que qual é a vantagem dele? A vantagem é que tu evita o desenvolvimento de plantas daninhas na volta, né? Auxilia, né? E também protege a planta contra a evaporação da água, né? Porque tu irriga aqui, se você não te tem essa proteção, ou com palha ou outra coisa, um solo exposto, tu vai ter uma evaporação bem mais rápida. Então a lona, ela vai fazer essa proteção, né? Evita essa evaporação. Na verdade, ela até evapora, mas ela acaba evaporando, condensa aqui no plástico e acaba voltando para a terra, né? Então essa é a vantagem do mulch. E sem contar que protege o solo, né? Quanto à compactação, né? Porque a gota da chuva é que faz a compactação do solo. Então, se tem essa proteção, também você mantém o solo mais fofo ali embaixo. Então, se tirar esse mulching daqui e colocar a mão na terra, tu vai ver que a terra vai estar bem fofa, né? Então, isso auxilia também, porque a raiz, além de água, ela também quer aeração, tá? Então, ela vai favorecer essa aeração também.
6: O sistema de irrigação também tem sua importância para a fertilização. O extensionista rural de matéria explica para nós a fertirrigação.
5: Então, aqui como a cultura é em sistema em vaso, né, com substrato, então o sistema requer que o tomate requer uma fertilização. Né? E essa fertilização aqui, no caso, é toda feita via fertirrigação. Né? Então, todo momento que liga a irrigação, automaticamente está vindo fertilizante para a planta, né? Então, esse é um dos principais vantagens do sistema de gotejo, né? Porque como você, além de você fazer uma irrigação localizada, você também coloca o fertilizante na dose que a planta precisa, né? Em tempos pré-determinados, né? E a planta vai estar sempre sendo nutrida, né? Toda vez que liga a irrigação.
2: O sistema de irrigação por gotejamento tem diversas vantagens. Entre elas, está utilizar a mesma estrutura da irrigação para outras culturas, como explica aqui para nós o Henrique na sua propriedade.
22: Como eu disse, o sistema de irrigação não é limitante a uma cultura, né? Ele pode ser usado universalmente, digamos assim, por várias culturas, né? Por exemplo, na propriedade eu uso principalmente no tomate, que é estufa, né? Que tem um valor agregado maior, mas ele também tem campo aberto, né? Que nem, por exemplo, aqui tem o alho poró, a vagem, abobrinha, melão. Assim também como tem certos períodos dos anos que a gente utiliza no pepino também, né? Então não é um sistema limitante, né?
2: Então tu consegue utilizar a mesma estrutura para fazer novos plantios ao longo do mesmo ano?
22: Que nem aqui, por exemplo, tem uma estrutura montada que é de vagem, né? Mas, por exemplo, eu vou fazendo rotação de canteiro, como é para uma venda local, não tem, vamos dizer, da mesma cultura uma área grande, né? A diversidade, né? Então, como eu faço um plantio de vagem no mesmo local, como não vai ser mexido na área, né? Porque uso o sistema com mulching e tal, então não preciso fazer toda vez a aeração do solo, né? Então eu faço a rotação de cultura, onde tinha vagem, depois que passar a vagem eu planto uma outra cultura para não dar a questão de doenças, né? Que aquela, vamos dizer, aquele, se eu fazer o plantio consecutivamente da mesma cultura, que é da mesma família, vai trazendo doenças no solo, que vão deixando resíduos, né? Então tu entra com outra cultura que já evita esse problema, né?
2: Assim, o Henrique qualifica o trabalho na sua unidade de produção, gerando mais possibilidades de culturas, incluindo outras hortaliças e até mesmo alguns tipos de flores. Todos esses produtos da propriedade dele também podem ser encontrados em feiras da agricultura familiar que ocorrem diariamente em Santa Cruz do Sul.
1: Com isso, vamos para o intervalo comercial, mas não sai daí, a gente volta já.
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15: Voltamos com a Força do Campo desta quarta-feira, programa feito especialmente para você, produtor rural, você quem faz a engrenagem girar. E seguindo com a programação, vamos aprender mais sobre o manejo e cuidados da apicultura que garantem maior produtividade.
16: O manejo apícola engloba as técnicas que um apicultor usa para manter as colmeias saudáveis e produtivas, abrangendo desde o cuidado com a alimentação e a saúde das abelhas até a colheita do mel. Inclui atividades como a revisão periódica das colmeias, a troca de quadros antigos, o fortalecimento de enxames fracos, o manejo da rainha e a coleta de mel, além de medidas de higiene e controle de pragas. Nós fomos até uma unidade de produção na região central do Rio Grande do Sul para conferir de perto como funciona o manejo da apicultura primavera-verão.
17: Aqui na propriedade do Valdoir e da Miriam, vamos conhecer como funciona o manejo da apicultura com o nosso colega extensionista rural na cidade de Candelária, Sanderley. Por favor, pode explicar para nós?
18: O manejo de primavera-verão é muito importante
9: para condicionar as colmeias, para aumentar a produtividade delas. Uma peça que a gente mostra aqui se chama redutor de alvado. Ela, o próprio nome diz, reduz o alvado. O alvado é a parte dianteira onde as abelhas entram na colmeia. Então, esses sarrafos, eles são cortados com tamanhos diferentes para limitar o ingresso de inimigos naturais, formigas, vento, frio. E na medida que o clima vai esquentando na primavera e verão, de acordo com o tamanho das colmeias, a gente deve ir aumentando esse espaço, e quando chegar em pleno verão, que a colmeia está bastante forte, pode ser retirado por completo o redutor de alvado. Um segundo manejo que se faz nessa época é elevar a entretampa. A entretampa é essa peça que estamos mostrando aqui. Ela, no final do outono, ela é baixada para cima do ninho e se mantém uma ou duas melgueiras acima dela. E aí, quando chega o setembro, outubro, e aí regiões, às vezes novembro, regiões mais frias, é muito diferenciado no estado por causa da altitude e das diferentes temperaturas. Mas essa peça, então, ela se eleva para debaixo da tampa. Então, no inverno, ela tem a função de aquecer o ninho para auxiliar as abelhas a manter a temperatura interna, e durante o verão ela vai para debaixo da tampa, que ela controla o excesso de calor. Ela se torna térmico, então auxilia no verão para controlar excesso de temperatura. E aí, na parte do ninho, é recomendado se substituir pelo menos 3 favos do ninho por ser alveolada, como esse quadro que estamos mostrando aqui, que é um caixilho com 4 arames, onde tem a cera de abelhas alveolada, incrustada, e se retira pelo menos 3 favos velhos da colmeia e se introduz esses caixilhos com cera alveolada para renovar o ninho e para que a colmeia tenha mais produtividade e mais condição de ficar mais forte e aumentar a sua produção. Esses favos retirados quando é bem no início da primavera e que a colmeia está ainda em desenvolvimento, muitas vezes que não tem pólen, não tem néctar, não tem cria, ele pode ser tirado fora e derretido e se faz cera com ele. Uma outra alternativa é tirar os favos com cria aberta, cria fechada e pólen, e fazer núcleos para constituir novas colmeias. E a terceira opção ainda é utilizar uma tela excluidora, como essa que estamos mostrando, em que se coloca esses favos com cria e com néctar e pólen num sobreninho, e se coloca essa tela e o sobreninho acima dessa tela. Essa tela, ela faz com que a rainha não consiga subir e não consegue fazer postura na parte superior. Depois das abelhas encherem esses caixilhos de mel, o favo é centrifugado e aí é descartado. Então, basicamente, são esses os manejos que são realizados na primavera e verão para auxiliar as colmeias, para elas aumentarem a produtividade e ficarem sadias nas temporadas.
17: Então vamos conhecer esse processo todo agora na prática.
16: Estamos falando de abelhas com ferrão, então é importante tomar todos os cuidados necessários com o equipamento de segurança. Com relação às vestimentas, indica-se o uso de roupas claras, touca e máscara para evitar picadas e contaminação. Além disso, deve-se usar luvas e fechar todos os acessos possíveis das abelhas ao corpo humano. O apicultor também precisa de ferramentas como desoperculador, espátula, exaustor, fumigador, enfardamento de favos e outros materiais.

0: questão ambiental, pois as abelhas são importantes na natureza. Elas atuam na polinização e de maneira a impulsionar a produtividade de algumas culturas. Além disso, claro, o mel é muito saudável, com suas incríveis propriedades nutricionais.
1: Qual é a satisfação de fazer esse trabalho com as abelhas? É um trabalho difícil, a gente pôde acompanhar, mas com todo cuidado, com todo carinho e poder tirar bastante mel para os teus clientes.
2: Olha, isso é uma satisfação, gente, poder ter esse trabalho, poder apresentar também esse nosso trabalho também, que é um trabalho bastante gratificante ali. Apesar de ser cansativo, sim, né? Mas a gente faz com gosto, né? Pelo cuidado com as abelhas, questão da natureza, né? Porque a gente não trabalha pensando somente em visar lucros ou coisa assim. Porque se tiver essa mentalidade, não prospera, né? Então, o primeiro passo é ter a consciência ambiental das abelhas, né? A importância dela na natureza. E daí depois vem o trabalho que é a colheita do mel, né?
1: É um trabalho bastante técnico, certamente vocês que têm o conhecimento também devem apoiar outros produtores de mel da região. Vocês têm um grupo de apoio?
2: Sim, a gente tem um grupo já em torno de uns 18 anos já faz, que a Imater nos assessora ali com reuniões mensais. E daí sempre que tem alguma dúvida, alguma coisa, ou troca da experiência entre os apicultores ali, inclusive os apicultores mais antigos, aqueles que tinham aquela produção somente para o consumo próprio, com aqueles conhecimentos antigos, a gente traz também aquilo ali, aquela experiência também, para misturar mais a parte técnica, misturado com conhecimentos dos passados, né?
3: Com isso, nós finalizamos a edição de hoje do programa Força do Campo. Fique agora com Saulo Machado e o programa Dia a Dia.
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7: Seis horas e 6:50, muito bom dia. Hoje é quarta-feira, dia 19 de agosto de 2026. Uma quarta-feira que já começa com tempo encoberto. Tempo bom, não chove. Mas nós temos nuvens nos céus e hoje nós temos previsão de chuva. Daqui a pouco o Peter Scheuer nos atualiza a previsão do tempo para hoje e para os próximos dias. Hoje aqui no programa eu vou receber o meu colega de trabalho, Flávio Roberto, que é nosso convidado. Juntos nós vamos contar um pouco da nossa história no rádio, uma vez que na noite de hoje receberemos o título de cidadão araranguaense na Câmara de Vereadores de Araranguá. Então, uma conversa descontraída, tranquila, contando histórias do rádio, da nossa trajetória em Araranguá e fora daqui também. Vamos trazer também todas as informações sobre a sessão de ontem na Câmara de Vereadores do Balneário Arroio do Silva, onde vamos conversar com o vereador Maicon Oliveira sobre a discussão novamente na Câmara, a questão de ligação de água e energia elétrica no Balneário Arroio do Silva, e que também os vereadores discutiram ontem, mais uma vez, a questão do edital para a água e para o esgoto, que está parado. A prefeitura, depois que o Ministério Público acabou embargando, suspendeu o edital para algumas adequações. Ainda esta semana tem muitas reuniões na prefeitura sendo realizadas em relação a isso com a empresa responsável pelo edital, mas os vereadores novamente voltaram a defender o SAMAI do Balneário Rui do Silva como o gestor da água e também para a implantação do esgoto no balneário. Também você vai saber que, infelizmente, o Rádio Catarinense perdeu ontem uma de suas grandes vozes, o Birajara Garcia. O Bira faleceu ontem. E na dramaturgia perdemos ontem a atriz Laura Cardoso, aos 98 anos, e Glória Menezes, aos 91. Entre outros assuntos que vamos tratar no nosso dia a dia, você também vai acompanhar a previsão do tempo com Peter Scheuer e os nossos comentaristas Alexandre Garcia e o Piara Bosque. O Jairo Silva com os destaques da polícia e do esporte. O Lucas Casagrande com as informações do Notícia da Hora. 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
4: Mas os que esperam no Senhor renovarão as suas forças, subirão com asas como águias e correrão e não se cansarão, caminharão e não se fatigarão. 7:03, 7:03, manhã de quarta-feira, 19 de agosto de 2026. Tempo bom aqui na região, ainda não chove, temos previsão de chuva para hoje. Tempo bem, algumas nuvens nos céus, enfim, né? E alguma névoa em alguns lugares aqui da nossa região. Mas quem sabe do tempo é o nosso Peter Scheuer, que nos traz agora a sua participação aqui no espaço do dia a dia. Bom dia, Peter.
5: Oi, muito bom dia para você, Saulo. Bom dia para todos. Então, hoje é um dia que tem o predomínio maior das nuvens, o céu ele permanece bastante encoberto e com previsão de chuvas ocasionais. Agora pela manhã a condição de chuva é pequena, se tiver alguma chuva sendo de forma rápida e isolada, até o final da manhã pontualmente algum bairro, até pode ter alguma pancada passageira, mas durante a tarde e turno da noite a condição de chuva já é alta. Então são chuvas ocasionais que vão e voltam e intercalam com breves momentos de melhora. A temperatura ela não consegue evoluir muito não, a máxima prevista é de 20, 22 graus aí em Araranguá. Amanhã segue com previsão de chuva, de manhã ainda dá para aproveitar. É aquele céu parcialmente nublado, até tem uma certa sensação de mormaço, mas durante a tarde e turno da noite tem previsão de chuva. Essa chuva ela pode pontualmente vir acompanhada por alguma trovoada, algum temporal localizado e com queda brusca da temperatura. Na sexta, o vento do quadrante sudoeste a sul atua com algumas rajadas de 60, 70 km por hora, o famoso minuano, e vai ser um dia sem frio, mas com tempo seco. A condição de chuva é muito pequena, se tiver alguma garoa é bem discreta, bem isoladamente, assim no início da manhã, e vai seguindo com tempo bom, tempo firme durante o fim de semana todo, tanto no sábado quanto no domingo, o sol acaba predominando, faz frio durante as madrugadas e manhãs, as temperaturas mínimas elas permanecem mais baixas, em torno aí da casa dos seus, olha, eu diria uns 10 graus ali no amanhecer do sábado, e no amanhecer do domingo para segunda-feira, que deve ter mínimas menores, uns 7, 8 graus aproximadamente, Está uma temperatura assim super de boa. Claro que a gente já está acostumado com uma temperatura mais alta, então dá aquele baque, tem que usar casaco e tal. Mas para o padrão, para a época do ano, ainda é uma massa de ar fria fraca para o mês de agosto.
4: Peter,
5: Saulo.
4: o pessoal está perguntando o seguinte: sábado, sexta vai lá, será até os 22, né? Mas no sábado e no domingo vai baixar muito a temperatura máxima?
5: A temperatura máxima ela é bem confortável, ela é bem agradável mesmo. Então, o que está indicando assim para o sábado e para o domingo em relação à temperatura máxima é em torno aí dos seus 20 graus no sábado, uma temperatura bem estável mesmo. E no domingo deve ficar em torno aí dos seus 22 graus.
4: Sim.
5: Então, uma temperatura assim bem agradável mesmo.
4: Certo. Semana que vem volta a chuva?
5: Semana que vem, o início dela ainda é tempo seco. O início dela amanhece aí com frio, temperaturas baixas ali na segunda, terça-feira. Só que ali na quarta-feira daí já perde totalmente a força dessa massa de ar frio. Mas a princípio sim, condição de chuva é mais aí para o final da semana. Ali na metade da semana já tem algumas pancadas previstas, mas é mais ali na metade da semana para frente, ali na De quarta para frente, quinta para frente, ali a gente tem bastante chuva.
4: Tá certo. Obrigado, Peter Scheuer. Um abraço, tenha um bom dia de trabalho.
5: Valeu, Saulo. Grande abraço para você, tudo e bom, até mais.
4: 7:07, a previsão do tempo com Peter Scheuer, em nome da Unesc e do Laboratório Rafael.
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4: Sete horas e 9 minutos. Agora vamos ao comentário do jornalista Alexandre Garcia, em nome do Sicoob Credisulca, Alcidino Joalheria Ótica, Gênios Veículos, Hackley Limpeza Urbana e Mecânica Lauri. Bom dia, Alexandre Garcia.
6: Bom dia. Parece que a gente está vivendo tempos da campanha eleitoral de Bill Clinton versus George W. Bush. O James Carville, se não me engano, era um assessor de Clinton, que usava a frase "é a economia, estúpido", que era para mostrar para os eleitores que as coisas estavam mal com o adversário. Hoje tá de bandeja para quem quiser tirar esse governo, né? Veja só aqui, 9,1 milhões, 9 milhões e 100 mil empresas, 9 milhões e 100 mil empresas estão inadimplentes. Todo mundo endividado, segundo o Serasa. 82% das famílias estão endividadas. O governo está pagando, eu já mencionei isso, 1 trilhão por ano de juros, porque se endividou, porque gasta muito e não presta bons serviços públicos. E arrecada muito imposto, né? Então, paga 1 trilhão de juros por ano. 1 trilhão, sabe o que significa? De juros? Juro é dinheiro posto fora. Significa 2 Petrobras. Está com menos demanda, crédito caro e o PIB está voltado para baixo. Começou a cair agora. E como diz o ex-presidente do Banco Central, está, né, Dilma 3 e não Lula 3. Está Dilma 3 a situação. Né? E a gente está vendo aí, não é só a Casas Bahia com quase 300 lojas, está lá o grupo Marabrás, 130 lojas fechando, toque-estoque, mobile, meu Deus do céu. Varejo em crise, porque as pessoas não têm dinheiro para comprar, estão endividadas. Aí tem menos demanda e entra num círculo vicioso e o governo, com burocracia para dificultar o trabalho e cobrando muito, dificultar o pagamento de imposto, cobrando muito imposto, aí grandes empresas estão indo para o Paraguai. Ou seja, é a economia. Né? Bom, eu falei ontem aqui do caso do Maranhão, está pior do que se pensava. Né? Começou lá com Dino afastando o presidente do Tribunal de Contas do Estado, o seu Carlos Brandão. Perdão, Carlos Brandão é o tio dele. Né? É o sobrinho do governador que é presidente do Tribunal de Contas, foi nomeado Tribunal de Contas. Deixa eu contar para vocês uma coisa. Antônio de Oliveira Salazar foi ditador de Portugal por 36 anos. Ele era solteiro, solteirão. Tinha uma irmã só. Ele tinha sobrinho, tinha sobrinhos, os nepotes, né? Mas nunca praticou o nepotismo. Ele proibiu o Estado português de ter qualquer relação, qualquer negócio com o sobrinho. E aqui a gente vê o sobrinho do governador, o filho do presidente, o Lulinha. Esse é o Brasil. Mas aí o sujeito foi condenado por matar o João Bosco, sobrinho, num centro comercial lá de São Luís, em agosto de 2022. Agora está contando, porque o assunto foi para o Superior Tribunal de Justiça aqui em Brasília, porque envolve um desembargador que andou ligando para ver se o condenado, o réu, ficava calado, não entregava ninguém, oferecendo dinheiro. O desembargador. Pois o réu agora conta, o condenado, que ele frequentava o gabinete do governador, tinha até vaga no Palácio dos Leões, vaga número 6, ele conta, desde o tempo que o atual governador era vice-governador, né? E que o dinheiro era de propinas, ou seja, de corrupção. Era a distribuição da corrupção, vejam só. Né? O governador agora está pedindo para o Supremo cancelar a decisão de Dino de afastar por 180 dias o presidente do Tribunal de Contas do Estado. Imagina que belo exemplo, presidente do Tribunal de Contas, né? Aliás, a gente tem visto isso. Desculpem os inocentes dos tribunais de contas, mas a gente tem visto cada uma nos tribunais de contas, né? Que é um lugar que se dá, muitas vezes se dá emprego para quem não foi reeleito. Né? Bom, e além disso, só queria registrar aqui questão de debate. A Band e o Estadão estão juntos em debates, marcaram um debate para domingo entre os candidatos à presidência da República. Aí Lula mandou dizer que não vai, porque convidaram gente que não era obrigatório convidar. É o seguinte, olha só que lei, meu Deus, leis restritivas, burocracia. Se não tiver 5 deputados federais, não precisa convidar o candidato do partido que não tem isso. O Novo, por exemplo, não tem, mas convidaram o Zema. Né? O Missão também não tem, mas convidaram o Renan. Então Lula disse que não vai. Foi convidado o Caiado também, né? O Augusto Cury foi convidado também. Aí o Lula disse que não vai. Aí o Flávio disse que se o Lula não for, ele não vai, porque ele não vai ficar debatendo com os outros, com menos. Então é isso. Né? Isso só vai valorizar ainda mais a cobertura da campanha e a troca de ideias pelas redes sociais. E vai derrubar a importância da televisão na campanha eleitoral. Com exceções, claro, de gente que está mais ainda apegada aos meios mais tradicionais, que são só de informação, não são de comunicação. De Brasília, Alexandre Garcia.
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4: Horas e 17 minutos, agora é a hora e a vez do comentarista Opiara Bosque, trazendo o quadro político estadual. Bom dia, Opiara.
5: Bom dia, Saulo. Bom dia a todos os ouvintes da Rádio Araranguá. Prazer falar com vocês mais uma vez. Bom, a campanha vai começando a esquentar ainda devagarzinho para governador de Santa Catarina, eu tô falando. A gente está tendo as primeiras sabatinas, né? O governador Jorginho Melo foi ouvido segunda-feira, o João Rodrigues foi ouvido na terça-feira no grupo ND, e a gente tem alguns debates ainda sem aquele quórum, né? O governador Jorge Mello ainda não participou de nenhum debate, ele já tinha avisado de antemão que só ia participar de 4 debates mais para a reta final da campanha, privilegiando as emissoras, as 3 principais emissoras, né? O SBT, o SCC-SBT, o NDTV e também a NCTV, e um debate para a Caerte para ir a ser disponibilizado para as suas rádios do estado. E então ele tá dentro do seu script. Hoje tem uma sabatina dos candidatos a governador na UVESC, a principal entidade que reúne vereadores em Santa Catarina de diversos partidos, uma entidade multipartidária, mas com muita força no Oeste. E só o João Rodrigues, do PSD, e o Ralph Zimmer, do PRD, confirmaram presença, vão estar presentes lá na sabatina feita pela entidade. O governador Jorginho Melo não quis, e o Gelson Merizio, dos partidos que apoiam Lula, também não. É uma escolha de adversário. O Gelson Merizio, não, aparentemente, tirando debates de emissoras de televisão, ele não vai em debates que não esteja o governador Jorginho Melo. Ele quer fazer esse contraponto, né? Polarizar com esquerda e direita, ele que representa a esquerda agora, que foi escolhido por Lula para ser o candidato. Então, continua, por enquanto, esse clima morno. É bom lembrar que, ano passado, o governador Jorge Melo participou de um evento da UVESC e ele acabou tendo um bate-boca com uma vereadora lá, teve uma vaia, alguma coisa, alguma reclamação. Então, acho que aquele episódio marca para o governador não ir nesse evento dessa vez. Outra questão que é importante em nível estadual, quando a gente pensa no desenvolvimento econômico de Santa Catarina e no impasse que tem na BR-101 sobre aquele trecho do Morro dos Cavalos, que é o avanço na NTT, finalmente um sinal verde para que haja possibilidade de troca da concessionária naquele trecho, né? Porque a tentativa inicial era uma solução amigável entre a Motiva, a CCR, que cuida do trecho sul, e a Arteris, que cuida do trecho norte, que tem o Morro dos Cavalos e a Grande Florianópolis dentro do seu contrato. E aí, quando a Arteris, depois de 2 anos enrolando dentro da repactuação, disse que não queria mais, e estava óbvio que ela não teria condições de fazer as obras necessárias na 101, na região de Itajaí e Joinville, e ao mesmo tempo tocar a obra dos túneis do Morro dos Cavalos, a opção era transferir esse trecho, mas ela disse que não queria mais brincar. E aí, restou as nossas lideranças pressionarem a Agência Nacional de Transportes Terrestres e o governo federal também entrou nessa história para resolver essa solução sem o consenso, mas na transferência desse trecho para a Motiva. E aí a NTT tomou uma decisão que foi publicada ontem no Diário Oficial da União, que é autorizar a Motiva do Trecho Sul a fazer os estudos para adequação do projeto que existe no DENIT há mais de uma década, para fazer os túneis naquela região, e o orçamento da obra. Isso por conta da Motiva, do conta e risco da Motiva, para levar e apresentar para a NTT, para ver se a NTT decide em favor de transferir esse trecho para lá. É um ponto necessário, mas ainda não é a solução, é o início de uma possibilidade de solução. Então, para aquele trecho ali que está conflagrado, que sempre volta e meia está travado e que gera tanta reclamação e tanto interesse das nossas lideranças políticas de Santa Catarina e também de quem vive o drama da região, fica essa solução no ar. Para as outras regiões, fica a constatação de que nós estamos debatendo contratos de concessão de outras rodovias, 282, 470, 280, e também de ferrovias. E fica sempre a lição: contrato mal feito, contrato mal desenhado, contrato que olhou só para a tarifa, contrato que teve que empurrar uma praça de pedágio inicialmente em Palhoça e jogar lá para Paulo Lopes, colocando outros cavalos para dentro de uma região que não era para estar. Um contrato mal feito a gente paga por décadas e não resolve. Então fica a lição para todo mundo e espero que a gente não passe mais por isso.
4: 7:22. Obrigado aí ao comentarista, o jornalista Piara Bosque, trazendo sempre a sua participação aqui no espaço do dia a dia. E agora o Jairo Silva já está ao meu lado para trazer os principais destaques da área policial e também do esporte. Bom dia.
0: Bom dia, Saulo. Algumas ocorrências em destaque, como por exemplo, ontem no começo da manhã um incêndio consumiu uma casa mista no bairro, em um dos bairros, portanto, de Balneário Gaivota. O fogo chegou, inclusive, a se propagar para outra residência, mas foi com a ação dos bombeiros de forma rápida. Isso foi evitado, mas de qualquer maneira, uma casa pequena de 50 metros quadrados foi totalmente destruída no incêndio. Polícia Civil prende homem investigado por descumprimento de medida protetiva de urgência. O trabalho foi feito por policiais da Delegacia da Mulher, aqui, coordenados pela delegada Eliane Chaves, e também por policiais da Central de Polícia, aqui de Araranguá, que é coordenada pelo delegado Jorge Guiraldo. O homem acabou preso e conduzido ao sistema prisional. Preso também um homem que estuprou a enteada durante 12 anos. Isso aconteceu, portanto, é o chamado estupro de vulnerável em Lauro Miller, né? Olha só como se arrastou isso, o homem acabou finalmente preso. E também de destaque fora da nossa região, a Polícia Militar recuperou mais um veículo furtado ontem em Criciúma, do bairro Ana Maria, foi na frente de uma unidade básica de saúde, uma mulher conduziu o carro, quando voltou para pegar o veículo, o carro já tinha desaparecido. A polícia trabalhou e cerca de uma hora depois conseguiu localizar o automóvel, abordou um homem contra ele, tinha um homem de 38 anos, havia também um mandado de prisão, ele acabou preso e conduzido então ao presídio regional em Criciúma.
4: Sobre essa questão do estupro, né? As pessoas falam, mas ficou tanto tempo. Mas esses caras, eles ameaçam, mas vou matar, te matar, vou matar a tua mãe, vou matar a tua... Enfim, eles têm, além do estupro em si, tem a questão psicológica.
0: Pressão psicológica.
4: Uma agressão terrível que eles fazem.
0: Sim, o tempo todo nessa luta. Imagina o que sofreu, né, essa jovem durante todo o tempo, né? É uma situação muito complicada, durante mais de uma década, né? Imagina o tipo de pressão.
4: É isso que nós temos que colocar na mente dos jovens de hoje, sim. É que não aceitem isso. Que denunciem, sim.
0: Denunciem, procure a polícia.
4: Claro, a polícia. Mas né? não aceite esse tipo de coisa.
0: Não aceite esse tipo de coisa porque é uma coisa imperdoável, muito complicado.
4: Só que, claro, a gente tem que entender. Um adolescente, quer dizer.
0: Tem suas inseguranças, tem uma série de fatores.
4: Está sob ameaça, está sob ameaça psicológica,
0: uma pressão muito grande. E tudo isso acaba desencadeando.
4: E o pior é que muitas vezes.
0: O silêncio, né?
4: A mulher se sente culpada.
0: É, também.
4: Tem isso também.
0: O tamanho da pressão é tão grande que eles transferem a culpa exatamente para a vítima. Então é muito complicado.
4: Porque a mulher passou de vestidinho curto, ela está querendo. Está querendo o quê, cara?
0: Que coisa, né?
4: Que absurdo isso, gente. Mas é isso que vai na cabeça de muitos homens.
0: Lamentavelmente.
4: Infelizmente.
0: Né? Infelizmente, né? O Saulo também tem um caso do golpista. Inclusive, para você ter uma ideia, a polícia já identificou um golpista, né? Está passando, inclusive aplicando golpes em Araranguá, se passa por funcionário do circo, né? Anunciando publicidade dentro do circo, nos eventos do circo, que vai estrear somente na sexta-feira aqui em Araranguá. Então, para você ter uma ideia, a polícia identificou, pelo menos, o golpista é natural da região de São José, na Grande Florianópolis, pedia dinheiro para fazer a publicidade, né? Em alguns casos, ele chegou a apresentar até um áudio com o texto gravado, né? Com uma publicidade gravada, dando aquela
6: conotação verdadeira. Não é radialista, por acaso,
0: né? Não, não é. Não. Não, tomara que não.
6: Se botou o texto bonitinho e
0: tudo. Não, mas eles fazem tudo isso buscando informações, né, Saulo? O tempo todo, né? E hoje tem a IA também, né? Tem tudo, né?
6: Tá, tem
0: isso também. Então, um funcionário do circo, inclusive, se manifestou a respeito. O circo não faz esse tipo de coisa, não faz campanha para arrecadar, para realizar patrocínio junto aos empresários e comerciantes aqui de Araranguá, mas alguns já caíram no golpe. A publicidade é tão bem instituída, o golpe era tão bem instituído que tem até preço, R$450. É muito complicado.
6: Baratinho, né?
0: Alguns fizeram Pix, alguns empresários fizeram Pix, inclusive, perderam o dinheiro. É muito complicado, de qualquer maneira, a polícia está investigando.
6: Né?
0: É muito complicado, né?
6: Golpe até no circo antes de inaugurar.
0: Golpista se passando por representante de circo, né? E aplicando golpe aí. Então, que um coisa. Fato que chama atenção, né?
6: No futebol?
0: No futebol, a gente destaca competições como a Série B do Campeonato Brasileiro, que hoje tem uma rodada importante. Aliás, começou ontem com a vitória lá em Goiânia do Juventude por 1-0. Belo resultado do Juventude fora de casa. Com o resultado, o Juventude, que já era o segundo colocado, mantém a segunda colocação, mas foi a 42 pontos e se aproxima do Criciúma, que tem um jogo a menos, e enfrenta hoje o Botafogo de Ribeirão Preto às 21h30. Um pouco mais cedo, 19h30, o Avaí recebe o Sport Recife. Lembrando que o jogo do Criciúma será, portanto, lá em Ribeirão Preto, às 9h30. O Criciúma defende a liderança, claro que se aproximou o Juventude. Repito, o Juventude tem um jogo a mais. O Criciúma tem 43 contra 42 de Juventude. O líder é o Criciúma. E aqui o Avaí ocupa a 17ª posição, com 23 pontos. Aí falando da Série B do Campeonato Brasileiro, ontem a bola rolou também para a Copa Sul-Americana. O São Paulo fez bonito em casa, né? Venceu o Bolívar por 3-1. No primeiro jogo havia empatado em 1-1. Está classificado São Paulo para as quartas de final da Copa Sul-Americana. Hoje tem mais dois jogos envolvendo brasileiros. 19h07 tem Atlético Mineiro e Bragantino. No primeiro jogo, o Atlético venceu por 1-0. Também hoje, 19h, no mesmo horário, o Santos joga fora contra o Macará. No jogo de ida, isto é em casa, o Santos venceu por 2-1. Amanhã, quinta-feira, é a vez do Vasco jogar fora contra o Olímpia, no primeiro jogo 0-0, e o Botafogo receber o Cienciano depois daquela paulada muito forte que o Botafogo levou, né? Acabou tomando uma goleada 6-1, resultado lamentável. Bem, falando agora de Libertadores da América, ontem o Fluminense sofreu, vencia por 1-0, tomou o gol de empate nos acréscimos, mas foi buscar a vaga nos pênaltis.
6: Estava com 1-0 no segundo tempo.
0: Com 1-0 com a expulsão do Canóbio, né? 5-4 nos pênaltis, e o herói do jogo foi o goleiro Fábio, que defendeu duas cobranças de pênaltis, defendeu duas penalidades e realmente se tornou o jogador mais importante nessa classificação às quartas de final do Fluminense na Libertadores da América.
6: Foi muito, porque eu achei o seguinte, estava vendo o jogo no segundo tempo, final do segundo tempo.
0: Sim.
6: Eu achei que o Fluminense, como tomou gol no final, ia para os pênaltis meio perturbado, né?
0: Mas aí brilhou a estrela do Fábio.
6: O Fábio, goleiraço.
0: Um grande
6: eu já estava esperando, o Fábio, no mínimo um vai pegar.
0: Ele vai pegar. E pegou dois.
6: Pegou dois. Dois ajudou muito. Foi decisivo, né?
0: Decisivo na
6: Mas o Cruzeiro não quis mais, ele estava velho.
0: Pois é, tu vê como é que é o negócio. Né? É assim, né? Coisas do futebol. Bom, falando agora num jogo de ida, esse foi o jogo da volta, né? Para definir vaga já e colocou o Fluminense nas quartas de final. Ontem tivemos, aliás, pelo jogo de ida, o Tolima em casa, na Colômbia, perdeu para o Independiente del Valle por 1-0. Então esse é o jogo de ida, atrasado em função, é claro, do terremoto, né? As duas equipes voltam a se encontrar na semana que vem, na próxima terça-feira, dia 25. E falando dos demais jogos, de volta das oitavas de final da Libertadores, o Estudiantes da Argentina venceu fora de casa a Universidade Católica no Chile por 3-0, no primeiro jogo 1-1. E veja um grande resultado que fez o Estudiantes. Está classificado, então, para as quartas de final da Libertadores da América. Hoje tem Coquimbo Unido lá na cidade portuária de Coquimbo.
6: Meu time.
0: Famoso Coquimbo Unido contra o Platense. O jogo será às 19h. Também no mesmo horário.
6: Tá bem, meu Coquimbo Unido?
0: Tá aí. Longe. Primeiro jogo 1-1, empatou, né?
6: Match.
0: Empatou com o Platense 1-1. Vai defender aí a classificação, vai tentar buscar a classificação, né? Tem Cerro Porteño em Palmeiras, hoje também, 7h, Palmeiras joga fora, no primeiro jogo empate em 1-1, 21h30 também se enfrentam Flamengo e Cruzeiro, no primeiro jogo 1-1 também, o jogo será às 9h30 da noite, Hoje, quarta-feira, amanhã, o Mirassol pega a LDU de Quito fora de casa. Primeiro jogo, 1-1, jogo será 7h, 19h. E o Corinthians recebe nesta quinta-feira, 21h30, o Rosário da Argentina, o Rosário Central. No primeiro jogo, na Argentina, foi 0-0. Então, confirmando aí toda a rodada, os jogos de volta das oitavas de final da Libertadores.
6: O Flamengo passa pelo Cruzeiro, mas se pegar o Coquimbo Unido, aí não sei.
0: Aí é complicado, né?
6: Aí é complicado.
0: É. Tudo pode acontecer.
6: O Cruzeiro é barbado.
0: É, tu acha?
6: Não, é barbado. Se pegar o Coquinho Bonito, daí aí o bicho pega.
0: É.
6: Aí tu pensa.
0: Rapaz do céu. Ah,
6: os caras vivem da pesca, né?
0: É, meu amigo. Os caras são diferentes, né? Os caras comem peixe, né? Alimento forte, né?
6: Tá se compreendendo?
0: É, daí tu sabe quem é, né?
6: Ah, o buraco é mais embaixo. Coquinho Bonito é o bicho.
0: Não, esse time aí, rapaz do céu. É o suprassumo da.
6: É um bom time, não é?
0: Sim. Não, tá aí, né? Tá. É. Pelo menos tá vivo,
6: o
0: né?
6: O nome pra nós é estranho, mas...
0: Tá vivo, né? O Universidade Católica tá fora depois de ser eliminado por Estudiantes, né? Mas ele com o time chileno tá aí representando bem o futebol do Chile, né? É, mas Flamengo e Cruzeiro é um clássico realmente e realmente um jogo que não tem favoritismo, né? Talvez um pequeno favoritismo pelo fato do Flamengo jogar em casa, mas isso também não define quase nada hoje no futebol, né? O que defende é a tua determinação, a tua pegada, a tua luta em busca da vaga, que eu acho que Libertadores é um negócio bastante difícil, né, Saulo?
6: É, né?
0: A gente sabe que não tem jogo fácil e numa Libertadores é mais ainda.
6: Com certeza. Vamos acompanhando os nossos times aí, né?
0: É isso aí. E hoje o senhor será homenageado na Câmara, exemplo do Flávio Roberto Borges Pinto.
6: Parece que sim, né? Depende
0: título de cidadão honorário. Parabéns, amigo.
6: Depende da aprovação dos vereadores, né?
0: Pois é, não. É. Meu amigo. Já estão, né? Já está aprovado.
6: Não sei. Vou esperar.
0: Mas está uma homenagem justa, né?
6: Por nada.
0: É, justa por todo o tempo de trabalho de vocês, né? Por tudo, né? Ligado à comunicação em Santa Catarina, você começou no Rio Grande do Sul, o Flávio também, né?
6: Sim.
0: Enfim, toda a história de vocês que a gente conhece muito bem como colegas, que a gente vivencia o dia a dia, né, Saldo? Mas uma linda, eu acredito que será uma linda homenagem.
6: Obrigado.
0: E merecida, cara. Merecida.
6: Obrigado, querido.
0: Pelo trabalho.
6: Obrigado.
0: E prova que o trabalho ainda é realmente o melhor caminho do mundo.
6: Eu não conheço outro.
0: Se existe algum atalho, eu não quero. Eu quero ir pela estrada.
6: Até tem, né?
0: Até tem,
6: mas vão os caras engalham a marca.
0: Mas os caras que foram pelo atalho aí meio que...
6: Vive bem um certo tempo,
0: sim,
6: daqui a
0: mas
6: pouco...
0: depois o negócio, né?
6: Aí você pode enganar alguns por algum tempo. Você não tem condição de enganar todos o tempo todo.
0: Não dá.
6: É difícil.
0: Isso é difícil. É por isso que a verdade... deve prevalecer sempre, né?
6: Bem isso aí.
0: É bem por aí.
6: Muito bem, o Jairo volta ao programa daqui a pouco. Informações de polícia, 1h tem As Esportivas. 7h33, outros destaques desta quarta-feira. O nosso portal da Rádio Araranguá chama na sua capa vozes que se tornaram parte de Araranguá. Flávio Roberto e Saulo Machado recebem título de cidadão honorário. Golpista se passa por representante de circo e aplica golpes em empresários de Araranguá. Araranguá realiza a dia D da vacinação neste sábado, com todas as unidades de saúde abertas. Em nível estadual, o portal NSC Total diz que lei seca é atualizada após 13 anos, com novas regras para o bafômetro, drogas e recusa ao teste. Então você confere aqui, nesta matéria do portal NSC Total, o que muda. Portal ND+, acidente entre ônibus e carreta deixa 21 mortos na BR-373 no Paraná. Um terrível acidente, né? O em nível nacional, Folha de São Paulo diz que número de empresas em recuperação judicial aumenta 66% em 3 anos. Agro, transporte e logística e ainda o varejo são setores mais afetados, segundo Folha de São Paulo, que também destaca aqui o falecimento da Glória Menezes e da Laura Cardoso ontem. Jornal O Estado de São Paulo está trazendo como destaque também o falecimento das duas atrizes globais e Fazenda suspende sites de 14 casas de apostas por irregularidades. Também diz aqui, investigação, abre aspas, eu sou o Fábio, fecha aspas, disse lobista sobre Lulinha. Segundo a Polícia Federal, Roberta Luxinger falava com interlocutor que buscava os negócios. O tapete está levantando e a sujeira está aparecendo, né? O Globo Rio de Janeiro traz como destaque também protagonistas da novela no Brasil, Laura Cardoso e a Glória Menezes, que nos deixaram ontem. Alta influência, amiga de Lulinha, enviou minuta de contrato na saúde a ex-assessor de Lula. Polícia Federal investiga se Marcola atuou para favorecer lobista no governo. Negócio não foi fechado. 0 hora, Porto Alegre, com índice que chega a 16,3%, Rio Grande do Sul tem a maior inadimplência de empresas do país. E média nacional de empresas com atraso para honrar compromisso é de 11,6%, um juro alto, né? Estiagens e enchente ajudam a explicar esta situação, segundo a matéria que está aqui no Jornal Zero Hora de Porto Alegre. São os principais destaques desta quarta-feira, que está apenas começando. 7:36 para você interagir com a nossa programação nesta quarta-feira. 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Deixa lá o seu recado. Tem várias pessoas por aqui. O Zé Pura deixou aqui um desejo de uma ótima quarta-feira a todos. Júlia Terezinha Guizzi, bom dia. A Leia de Carvalho, bom dia, Leia. Também conosco aqui o Jair Cândido, o Patrick Rodrigues Oliveira, Pato Branco no Paraná, o Assis João Maciel, pessoal do restaurante da Cleusa, começou no trabalho bem cedo aí, né? O Carlos Alberto Bauer Tielen, bom dia, compadre Hamilton. Pessoal do Macan Motos aí na Vila São José, a Lourdes de Souza, bom dia. Tudo de bom hoje e sempre. Doutor Fábio Estevão Machado também com a gente, bom dia, doutor. O Terezinha Santana Maia, Paulo César Nazário, bom dia, Paulinho, tudo certo? Também aqui conosco o Siegfried Germano Wegner, vamos fazer uma quarta-feira abençoada. Nena Lessa, bom dia, saúde a todos. Também aqui a Zélia Crescêncio deixando um bom dia. O Evandro Conceição, vereador, também está dizendo aqui, bom dia, chegou o dia de virar cidadão araranguaense. Demorou, mas chegou. Merecida homenagem para quem é apaixonado por nossa cidade. Vamos lotar a Câmara hoje. Exagero, vereador, exagero, mas tudo bem. Obrigado. Volney Faber, bom dia, Saulo. Que Deus abençoe o nosso dia, a nossa cidade. O Eliezer Almeida, bom dia, Saulo. Um ótimo dia para você. Janaína de Cássia, bom dia, Janaína. Está aqui também o Lédio Mota Oliveira. Conosco aqui o vereador Douglas Miches, bom dia, parabéns para essa grande dupla que vai receber título de cidadão araranguaense na Câmara Municipal, Saulo e Flávio, araranguaenses de coração. Obrigado, vereador. Aqui também o Maurici Raul Rodrigues, bom dia, Matheus Oliveira. O Alamir Monteiro lá em Maracajá, dando seu bom dia também. O Dilney Antunes, a Sandra da Silva, bom dia para Matilde Ferreira. Bom dia para Tânia Luzia Guimarães, Rude da Soler, vice-prefeito de Maracajá, sempre com a gente. André Goulart Vieira Clemes, vereador Juliano Jacques também com a gente. A Jusilé Estevam, Marcela e a Rosana, Gorete Amaral, Cida Alves, enfim, muitas pessoas chegando conosco aqui. A Alice de Bona também acaba de deixar o seu bom dia. Outra opção, nosso WhatsApp, 489-8808-4667. Bom dia para o Anselmo. Anselmo é da Barranca, né? Deixando aqui o bom dia. Bom dia, Saulo. Que satisfação, estarei hoje lá para acompanhar o Leandro Consu, né? Deixou aqui essa mensagem. Bom dia também para o meu amigo Tucamaia, Transjúlios Transportes também está conosco aqui. É um Zé Carlos aqui, que eu não conheço, né? Mandou mensagem de áudio, não consigo ouvir por aqui, tá bom? Bom dia, Saulo e Jairo. Vocês já imaginaram os radialistas de Coquim Bonito falando da equipe do Vim Moendo? Pois é, exatamente. Para nós aqui o Vim Moendo já é normal, né? Vim Moendo. E para eles lá vão estranhar esse nome. Nós aqui acabamos estranhando aí o Coquim Bonito, né? É isso, Ené Fraceiro. Também aqui a Sofia. Parabéns para ti, Saulo. Obrigado, Sofia. Também aqui conosco aqui o Fabiano Belletini. Como sempre, o arroz lá nos Estados Unidos nos acompanhando aqui. O Tatávio e a Cleusa também deixando um bom dia para gente. Bora trabalhar, pessoal da Oficina Mecânica Urbano, né? Vamos meter a mão na graxa aí, povo. Está aqui também o Johnny, mecânico lá em Maracajá, também vai começar o seu dia, também trabalhando desde cedo, né? É isso, vamos trabalhar, vamos se mexer. Bom dia, Saulo e ouvintes. Por falar em golpe, não entendo como alguém consegue seu contato e até o banco pelo qual você recebe o seu benefício. Daí recebe mensagens dizendo que sua compra no cartão foi aprovada, etc, etc. O banco jura de pé junto que não liga, que não manda mensagem, que não fornece informações e nem liga para ninguém. Então como é que vazam essas informações, né? Por que que usam, não usam a tecnologia da caixinha inviolável? Ah, me esqueci, daqui a pouco apareço como candidato a presidente. Ah, não duvida, com a IA aí, ó, inteligência artificial pode tudo, né? Pode tudo, né? Ontem eu fiz uma brincadeira, eu peguei uma foto minha da Cássia quando a gente foi na Arena do Grêmio, e aí pedi para a IA colocar o Galvão Bueno entre nós dois. Ficou perfeito. Galvão, partiu até os dedinhos dele do lado, assim, do ombro, né? Botei no grupo da família. Ah, mas tu conhece o Galvão Bueno? Não, ele nem sabe que eu existo, rapaz. Isso aí é IA. Só para brincar com o povo. Mas você vê que isso é um problema. E quanto ao golpe no telefone, o Guilherme Iberim, eu só fico pensando o seguinte. Na cadeia funciona o telefone, aqui fora não, né? Aí eles querem regular as redes sociais, mas o telefone das cadeias, onde acontece 90% desses golpes, daí eles não conseguem bloquear. Eu não sei por quê. Eu não sei por quê. Outro bom dia que nos chega aqui é da Eva Guimarães Schaefer, sempre com a gente, né? Bom dia do Bar da Arena, Araranguá, churrasqueira do tio. Opa, Volney. Ah, Volney, teu sobrenome aqui é meio, né? Schaldnayer, algo assim. Tá, Volney, tá bom, um abraço. Oh, bom dia, Saulo, manda um bom dia para o seu Ciso e a dona Júlia, que estão ligados no programa, e um abraço também para todos os ciclistas, parabéns pelo dia do ciclista, não sabia, hoje é dia do ciclista. Ah, bom, o Anderson Cardoso mandou essa lembrança aqui para os ciclistas, vai mandar na mão, não na contramão, né, ciclistas, prestem atenção. Marli Luiz, parabéns para você, Saulo, muito merecedor, obrigado. Suzana Rosa, bom dia, que Deus te abençoe infinitamente, amém. Adilina Monteiro Macedo, bom dia. O Volney de Prá também dando um bom dia aqui para a gente, pessoas que estão interagindo aqui nas nossas redes sociais também. 3524-0137 é o nosso velho e bom telefone que ainda toca. www.radioraranguá.com.br é nosso portal, entra lá, dá uma espiada, tem sempre novas e importantes informações para você no nosso portal. 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E, claro, a esmagadora maioria da nossa audiência no rádio, 95.5. 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Tudo pronto? Então vamos lá, eu aqui nessa bancada, você aí do outro lado, o Gabriel de Moraes Rochas na mesa de áudio. Bora, vem comigo, vamos trabalhar. 7:45, o dia começa mais triste hoje. O rádio catarinense perdeu uma de suas vozes, faleceu o Birajara Garcia. Ele atuou durante muitos anos na rádio Difusora de Sara, onde tive um prazer, uma breve passagem, e pude conhecê-lo. Ele virou ícone na comunicação do sul do estado, com sua locução firme, mas também descontraída. A conversa franca com seus ouvintes diariamente o levou a ser um comunicador muito conhecido e querido pelo público. Bira, como era mais conhecido, faleceu ontem durante uma cirurgia de transplante de fígado, que apresentou complicações. Ultimamente ele atuava na Rádio Sertaneja da cidade de Uruçanga. O Birajara Garcia tinha 31 anos e faleceu em Blumenau, onde estava para fazer essa cirurgia. O sepultamento ocorre hoje em Criciúma, no cemitério São Luís. Mas o dia também apresentou ontem perdas no meio artístico nacional. Perdemos a atriz Laura Cardoso aos 98 anos e Glória Menezes aos 91 anos. As duas atrizes marcaram época nas novelas da Rede Globo de televisão. Embalaram sonhos de muitos que na época acompanhavam os episódios e seus capítulos. E olha, enquanto técnicos da Prefeitura do Balneário Arroio do Silva discutem com a empresa Exute o edital de licitação da água e do esgoto, na Câmara, os vereadores continuam insistindo no cancelamento do edital e na instalação do SAMAI. A semana será decisiva em relação ao edital, que está passando por adequações depois que o Ministério Público o suspendeu quando foi lançado ainda na administração do ex-prefeito Evandro Scaini. No finalzinho, né? E agora está sendo rediscutido, possivelmente para ser reapresentado. Mas um dos problemas que os vereadores apontam e apontaram ontem na sessão da Câmara do Balneário Rui de Silva é que os prazos para que algumas situações sejam resolvidas, como levar água até a localidade de Lagoinha, vai demorar muitos anos. Outra situação é o preço para uma ligação de água previsto no edital em algo em torno de R$ 1.900. Um absurdo para um povo que realmente não tem um poder aquisitivo muito alto no Balneário Arroio do Silva. O edital também sofreu outras críticas pontuais, onde os cidadãos passariam a ser prejudicados sobremaneira. Ainda na Câmara ontem, um assunto que voltou à pauta, quando o vereador Márcio Macan elogiou a administração de Maracajá, que ainda no governo do ex-prefeito Wagner da Rosa, entrou com um projeto junto ao governo federal para a questão do esgoto. Agora o governo federal está liberando recursos para que Maracajá implante a sua rede de esgoto. Macan questionou, abre aspas, por que aqui no Arroio não tomamos o mesmo caminho lá atrás? Ao contrário, o gestor anterior preferiu entregar nossa riqueza, alegando que não havia recurso do governo federal nem estadual, o que agora ficou provado que não era verdade. Existia e ainda existe recurso no governo federal, basta ter vontade, fecha aspas, assegurou o vereador Macan. Outro assunto debatido na Câmara voltou à Câmara ontem é o termo de ajustamento de conduta com o Ministério Público, em que ficou praticamente impossível ligar água e luz no município. O vereador Everaldo Caetano defendeu que, ao invés de chamar a Celesc na casa, que se chame o executivo para rediscutir esse termo de ajustamento de conduta, liberando as ligações. Everaldo alertou que o fato de ligar água e luz não invalida qualquer processo de reintegração de posse que esteja na justiça ou que possa ser impetrado. Para o vereador, no caso de processo em que quem esteja na posse perca, é só a desligar a água e a energia e ponto final. Mas esse assunto ainda vai render muito, porque os vereadores querem sim se aproximar com o prefeito, chamar o prefeito ou ir até a prefeitura para discutir estas questões. E ao final da sessão, o presidente Pedro Eugênio Coelho convocou a Câmara para uma sessão extraordinária na quinta-feira, dia 28 de agosto. A sessão será exclusivamente para discutir e votar o parecer da Comissão de Ética da Casa em relação ao pedido apresentado pela vereadora Gleice Copete contra o vereador Vandrei Barreto. Durante uma discussão sobre uma reunião com o prefeito e a secretária de Educação, Vandrei usou o termo gatinhos. Foi durante a nona sessão ordinária da Câmara de Vereadores do Balneário Arroio do Silva, em maio deste ano. Ele se referiu que em plenário os vereadores e vereadoras eram leões com suas falas agressivas, enfim, mas que frente ao prefeito e à secretária se comportaram como gatinhos. Na mesma sessão, a vereadora Gleice Copete disse que se sentiu ofendida como mulher e solicitou ao presidente que tomassem as medidas cabíveis. Ela ainda foi ao Ministério Público e à polícia, mas acabou recuando, deixando para que a Comissão de Ética da Câmara examinasse o caso. Então, agora, nesta sessão, a Comissão de Ética vai apresentar o seu parecer para que os vereadores discutem e votem também. A Administração Municipal de Araranguá está informando que a partir do dia 1º de novembro desse ano, as microempresas e empresas de pequeno porte, optantes pelo Simples Nacional, estabelecidas no município de Araranguá e prestadoras de serviço sujeito ao Imposto sobre Serviço de Qualquer Natureza, o ISSQN, deverão emitir obrigatoriamente a nota fiscal de serviço eletrônico de padrão nacional por meio do emissor nacional da nota fiscal. A emissão da NFSE, de padrão nacional, poderá ser realizada por meio de algumas modalidades. Emissor NFSE Web, serviço de comunicação por meio de interface de programação de aplicativos. E a partir desta data estabelecida, fica vedada às MEIs e EPP, optantes pelo Simples Nacional, a emissão de nota fiscal por meio do sistema municipal. Já os prestadores de serviços não optantes pelo Simples Nacional permanecerão utilizando o sistema eletrônico disponibilizado pelo município de Araranguá, por meio do portal eletrônico municipal ou web service para emissão de nota fiscal e observadas as normas municipais vigentes. A medida estabelece adequação dos procedimentos de emissão de nota fiscal para empresas do Simples Nacional ao padrão nacional. E o Geoparque Mundial da Unesco Caminhos dos Quênios do Sul realizará amanhã, quinta-feira, às 19 horas, na Câmara de Vereadores de Timbé do Sul, o lançamento do selo Empresa Destaque Edição 2026. A iniciativa visa valorizar empresas que contribuem para o desenvolvimento sustentável do território, fortalecendo o empreendedorismo e o turismo regional. Durante o encontro, serão apresentadas as ações do selo e anunciadas as premiações especiais para os três primeiros colocados. O primeiro lugar será premiado com a participação no Startup Summit em Florianópolis. O segundo lugar será uma ida ao Empretec em Criciúma. E o terceiro lugar ganhará uma participação em feira de turismo. O lançamento conta com a participação de instituições e parceiros ligados ao desenvolvimento do Geoparque Caminhos dos Quênios do Sul. O Geoparque Mundial da Unesco Caminhos dos Quênios do Sul e a Secretaria Municipal de Turismo, Esporte e Cultura, então, estão convidando a todos para participar deste evento. Enquanto isso, Balneário Gaivota está preparando o terceiro Gaivota Fest. A Prefeitura também está com uma parceria com a CIBG, né? E essa festa será em outubro. Segundo a Administração Municipal de Balneário Gaivota, a Associação Empresarial de Gaivota alinharam os últimos detalhes aí para essa terceira edição, que acontece nos dias 9, 10 e 11 de outubro, agora de 2026. O prefeito Quequinha recebeu a todos para a discussão. A abertura oficial do evento está confirmada para o dia 9 de outubro. A programação se estende até o dia 11 de outubro, véspera de feriado, tendo como palco o Estádio Municipal Domingos Silveira. Associação Empresarial de Araranguá e do Extremo Sul Catarinense, a CIVA, realizou uma reunião de diretoria para apresentar o andamento das principais pautas da entidade. Entre os temas abordados estiveram as tratativas relacionadas ao prédio da Universidade Federal de Santa Catarina, incluindo uma reunião já realizada com o reitor e o lançamento da campanha, abre aspas, quem é da gente sabe do que a gente precisa, vote em quem é daqui, fecha aspas. Durante o encontro, representante da FACISC, Edio Cunhasque Júnior, falou sobre o programa Voz Única, cartilha que reúne demandas do setor empresarial para candidatos sobre a

Catarina. 408 candidatos disputam as 40 vagas na LESC. O número ainda pode mudar até a votação. O número de candidatos a deputado estadual em Santa Catarina nas eleições deste ano caiu 33,87% se comparado com o pleito de 2022. É o que apontam os dados do sistema de divulgação de candidaturas e de prestação de contas eleitorais DivulgaCand Contas 2026 do Tribunal Superior Eleitoral, TSE, e do sistema histórico das eleições do Tribunal Regional Eleitoral de Santa Catarina. Para as eleições do dia 4 de outubro, 408 homens e mulheres estarão na disputa por uma das 40 vagas na Assembleia Legislativa. O prazo para o registro de candidaturas terminou no último sábado. Em 2022, foram 617 candidaturas, o maior número da história da eleição em Santa Catarina até então. Conforme a assessoria de comunicação do TRE de Santa Catarina, a quantidade de candidatos, porém, pode mudar até o dia da votação, já que é permitido aos partidos a solicitação do registro de mais postulantes por substituição ou vagas remanescentes. Além disso, a Justiça Eleitoral fará o julgamento dos registros de candidatura, o que pode resultar em impugnação. Atendimento ao público e setores administrativos seguem funcionando normalmente nas atividades da Assembleia Legislativa de Santa Catarina, que serão retomadas na próxima semana, 14 de setembro. Em virtude do calendário especial iniciado no dia 4 de março, a Assembleia está suspendeu a partir de segunda-feira as sessões ordinárias e as sessões das comissões permanentes. As atividades serão retomadas, então, na semana do dia 14 de setembro. O expediente ao público na Assembleia, no entanto, segue normalmente nesse período de segunda a sexta, das 7 às 19 horas. As exposições artísticas e os espaços culturais da Assembleia mantêm abertos para visitação. Os setores administrativos do Parlamento Catarinense e a Diretoria de Comunicação Social da LESC também estão em funcionamento. O calendário especial foi elaborado em função das eleições deste ano. Desde março até julho foram realizadas sessões extras às terças e quarta-feiras de forma alternadas. Com isso, as sessões que ocorreriam entre a próxima semana e a semana que antecede o primeiro turno das eleições, marcado para o dia 4 de outubro, já aconteceram, foram antecipadas. A exceção é a semana entre 14 a 18 de setembro, quando haverá sessões ordinárias e reuniões de comissões nos horários regimentais. Além disso, será realizada uma sessão especial marcada para o dia 24 de agosto, que é uma segunda-feira. O objetivo do calendário especial é possibilitar que sejam realizadas todas as reuniões plenárias previstas para o ano de 2026 e, ao mesmo tempo, evitar que as sessões que seriam realizadas durante o período da campanha eleitoral ficassem esvaziadas em virtude da participação dos parlamentares exatamente na campanha eleitoral. E após o encontro com o secretário estadual da Saúde, Diogo Demarque, o ex-vereador de Araranguá, Anísio Prêmulo, está percorrendo as câmaras de vereadores da nossa região. A missão é convencer os vereadores a aprovarem o pedido de instalação de um aparelho de ressonância magnética no Hospital Regional de Araranguá. A primeira câmara a aprovar o requerimento nesse sentido foi a de Morro Grande. Lá, o presidente Geacir de Stefani Souza entendeu a importância e entrou com a proposição. A intenção é que todas as câmaras da MESC aprovem requerimentos nesse sentido com a finalidade de referendar a indicação do deputado estadual Camilo Martins, aprovado na Assembleia Legislativa de Santa Catarina. E olha, por incrível que pareça, no mundo em que golpes acontecem todos os dias, em Araranguá, nem o Circo Dinâmico Internacional, que está chegando à cidade e nem fez a sua primeira apresentação, também tenha sido vítima. Empresários e comerciantes estão sendo alvos de um golpe praticado por uma pessoa que se passa por representante do circo para solicitar valores a supostos patrocínios. Né? O circo ainda está sendo montado na Avenida 15 de Novembro. E segundo o representante do Circo Dinâmico Internacional, Ellington Barreto, em entrevista ao jornalista Diego Macan aqui na Rádio Araranguá, o caso foi descoberto ontem, terça-feira, depois que comerciantes procuraram a equipe para confirmar uma suposta parceria comercial. Então, ele disse que foi surpreendido com isso e que não, o circo não trabalha com esse tipo de situação. Se trata de mais um golpe. Ou seja,
aposentados, pensionistas.

0: jornalistas, senhores, senhoras, empresas, todos somos vítimas de golpe. Agora, ele chegou também ao circo? É, chegou. Pensem nisso, enquanto lhes desejo um bom dia.
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5: 8 horas e 14 minutos, 8 e 14. Vamos em frente nas informações e discussões do dia a dia. Manhã de quarta-feira, de tempo encoberto, deve chover hoje. O Peter Scheuer já falou, já trouxe a previsão do tempo. Você já está bem informado a respeito do que vai acontecer hoje nos próximos dias em relação ao tempo. 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Interagir com a nossa audiência, aqui comigo a Ana Glória de la Vecchia, dando o seu bom dia. O Gerson Cruz, Saulo, até hoje não recebi daquele golpe dos aposentados. Pois é, tá o negócio, o careca do INSS tá bem ainda, né? O dinheiro, enfim, carrão, deram um golpe nos aposentados, né? E teve muita gente que tentou resgatar esse dinheiro, não conseguiu ainda. O Gerson está dizendo que não deu ainda. A Maria Doraci, Leandro Siquela, bom dia, Antônio Reus. Antônio Reus, o nosso cabeça branca do Arapongas. Também a Edneia Rufino, bom dia, Saulo, estão sempre me ligando. Tem uma compra no meu nome, eles dizem o valor e se eu autorizo a compra. Mas na hora eu falo, não falo nada, desligo. Para o meu esposo também eles ligam, mas a gente não atende. Eu não atendo, pronto, acabou, e vou bloqueando, mas quanto mais tu bloqueia, mais eles ligam, não sei o que acontece, né? É o que eu digo, dentro da cadeia funciona o telefone, aqui fora não. Eles querem regular a rede social, mas não conseguem estancar isso, esses golpes 90% vem de dentro dos presídios. Né? O Lauro Gonçalves Machado deixou um bom dia. Jorge Pimentel, bom dia, Saulo. Parabéns, Saulo e Flávio, pelos títulos de cidadãos araranguaenses. A Claudete Ferreira também deixou um bom dia. Marli Luiz, parabéns para você, muito merecedor, obrigado. A Suzana da Rosa, bom dia, que Deus te abençoe infinitamente, amém. A Adelina Monteiro de Macedo também deixou um bom dia. O Vonei de Prá, enfim, muitas pessoas conosco aqui no nosso facebook.com/Rádio Araranguá. Aqui no WhatsApp, bom dia, Saulo e ouvintes. Também deixando uma mensagem aqui, Ana Paula Brusco. Bom dia, direto de Criciúma, vereador Júnior Bailão. Hoje ele está em Criciúma, está, né? Mais perto, às vezes está longe. Né? Ele é motorista da saúde, né, gente? Então trabalha também. Bom dia, Carlinhos. Carlinhos, sempre com a gente aqui, muitas pessoas chegando conosco aqui no nosso WhatsApp e também deixando as suas mensagens. E hoje eu vou fazer um negócio diferente. Eu vou entrevistar, mas vou ser entrevistado também. É diferente, né? Está aqui comigo o Flávio Roberto, nosso diretor, para conversar conosco um pouco da nossa trajetória. Bom dia.
6: Bom dia, Saulo. Bom dia, meus queridos ouvintes e internautas da 95.
5: Vem da Vacaria.
6: É, da Esmeralda, né?
5: Esmeralda, é Vacaria, né?
6: É. E como é que vamos começar?
5: Pois é, eu vou começar pelo começo.
6: É.
5: Tem gente que sempre, né, preza muito para o lugar onde nasceu. Você me disse ontem que a primeira estação rodoviária de ônibus do Rio Grande do Sul foi lá.
6: Foi em Vacaria.
5: É?
6: É. Vacaria.
5: Foi pioneira.
6: criou as estações rodoviárias. Hoje são terminais, mas começou lá.
5: Não tinha lugar nenhum.
6: Não, os ônibus eles circulavam e pegavam as pessoas nas esquinas, no meio da estrada e tal. Até que dois empresários lá, um, se eu não me engano, que era o proprietário do Cine Guarani, porque os rolos de filme chegavam pelos ônibus.
5: Era, aqueles rolos. Né?
6: E aí eu acho que de vez em quando o motorista esquecia de deixar o rolo e
5: no
6: tal.
5: No meio do filme trancava o rolo.
6: É. E aí eu acho que, né, daí surgiu a ideia deles de ter um local específico onde os ônibus encostam, né?
5: É, lógico.
6: E aí a gente viu a história, estava na internet ontem ali, lembrando isso aí. A primeira estação rodoviária do Brasil foi em Vacaria.
5: Vacaria. E tu começou onde?
6: Eu quero começar pelo seguinte. Eu sou o mais velho de três irmãos. Eu sou mais velho, meu irmão tem um ano de diferença e minha irmã tem dois anos de diferença. E papai Olanes e papai, mamãe Eva não brincaram em serviço, né?
5: Naquela época não tinha televisão.
6: E fui e sou da família Borges Pinto, neto mais velho. E meu avô, vendo aquela situação toda ali, três bebês chorando e tal, meus pais agricultores, morando no interior de Esmeralda. Esmeralda já é interior, nós morávamos no interior.
5: Calcula como é que era o interior do
6: Meu avô já morava na sede, né, em Esmeralda, que recém tinha se emancipado de Vacaria. Eu sou um dos primeiros esmeraldenses registrados, porque Esmeralda se emancipou em 27 de novembro de 63, eu nasci em 11 de dezembro. Tô aguardando, inclusive, essa pesquisa que eu pedi para minha irmã fazer lá no cartório, para ver certinho.
5: Para ver se é mesmo.
6: Mas aí meu avô se apegou muito, primeiro neto, aquela coisa toda, e eu acho que meio que se penalizou em ver aquela dificuldade, né, três crianças e tal, e foi me levando muito para perto dele. Tanto é que com 5 anos ele resolveu ele me criar. Minha mãe, já falecida, morreu dizendo que nunca me deu para ninguém. Eu digo, não, mãe, eu sei que a senhora nunca me deu. Mas que bom que teve esse anjo que resolveu. E meu pai tinha... meu pai era o mais velho de 9 irmãos. E aí meu avô tinha necessidade de dar formação também aos filhos. Aí ele vendeu as propriedades que ele tinha em Esmeralda, se mudou para Caxias do Sul e lá fui eu junto. Então, considerado o 10º filho, embora tenha sido o 1º neto. E meu avô tinha o hábito de acordar muito cedo e ligar o rádio. E o rádio ficava do outro lado da parede do meu quarto. Então, 4:30, 5, ele já estava batendo chaleira, botando...
5: Não tinha como ficar dormindo.
6: É, e já ligava o rádio na São Francisco de Caxias do Sul com o Homero Duarte, que dava aqueles bom dia e gauchada, aquela coisa toda. E eu fui internalizando essa audiência, né? A tal ponto, porque achava uma coisa assim, fora do comum. Como é que aquele caixão ali... Porque era
5: tinha
6: aquele...
5: a voz ali, né?
6: É, como é que aquilo falava? Eu queria ver o fundo do rádio por dentro, como é que era ali e tal. E na época, São Francisco AM de Caxias do Sul, tinha o aquário e tinha um auditório. O locutor ficava lá dentro do aquário com o operador e tinha um auditório onde as pessoas... iam lá para assistir.
5: Era muito comum isso.
6: E eu estudava de manhã e de tarde eu dava um jeito de ir lá para o auditório da São Francisco
5: para
6: ver o Dedé Barros, que era o grande comunicador da cidade e tal. E de tanto os caras me ver lá, porque eles davam prêmios, né? Os patrocinadores sempre davam prêmios para o público que ia na rádio.
5: Ali tu já começou a ficar de olho dos patrocinadores?
6: Ali foi. Aí o Pedro Fattori, né, que eu acho que hoje ainda atua, né, ele diz, ô guri, tu tá toda a vida aqui, deu para ver que tu gosta do rádio, né? Eu digo, é. Pois é, nós estamos implantando a São Francisco FM, que foi a primeira FM, rádio, frequência modulada do interior do Rio Grande do Sul, e eles estavam realmente montando equipamento, e ele me convidou para fazer um estágio ali. Eu me lembro que eu quase não alcançava na mesa de áudio ali, aquela mesa... mais vertical, assim, os botões grandes e tal. E ali eu tive o primeiro contato, lá na base do rádio, que é a operação. Aí foi um tempo, aí eu tinha sido reprovado no terceiro ano do segundo grau, fui fazer uma recuperação em Porto Alegre, e lá eu tive contato durante 6 meses.
5: Lá tu viu que não tinha recuperação?
6: ali eu larguei o amansaburro, né?
5: Aí... deu para mim.
6: Aí tive contato com a Rádio Globo, que era na Rua da Praia na época, e a Itaí, que era a primeira rádio quadrofônica, que até hoje eu não entendo.
5: Quadrofônica?
6: Né?
5: Era estéreo?
6: É, Não era bem o estádio ainda.
5: Não era quase, não sei o que.
6: Mas tinha um nome lá. E depois retornei novamente para Caxias do Sul. Fui tendo sempre contato, estou resumindo aqui, né? Tem muitas passagens, mas enfim. Aí na época, isso foi em 1983, o grupo Friva, do frigorífico Vacariense, tinha uma concessão da rádio 660M. E resolveram montar realmente uma rádio de ponta. E pegaram as principais peças de Caxias do Sul para levar essa equipe e montar essa rádio em Vacaria. E eu fui a reboque junto, porque eu já era bem conhecido ali da turma, então Pedro Fattori, falecido Arthur Pacheco, Luiz Carlos Palavre e mais alguns outros que não me ocorre agora, e mais o Flávio Roberto.
5: Foi todo mundo no pacote.
6: Fui para Vacaria. Aí fui em Vacaria, rádio realmente muito bonita, muito bem equipada na época, porque o Friva exportava carne para a Arábia Saudita e tal. O falecido Armito Pereira dos Santos, que era o dono, era um camarada assim para frente e tal. E ali ficamos. E aí na Rádio Cidade eu fiz operação de gravadora, fui auxiliar de transmissão externa, subi muito em poste para levar os fios para transmitir 7 de setembro.
5: Eu subi muito para transmitir futebol, rapaz. Meu Deus,
6: eu puxou de muro. Essas coisas todas.
5: Aquela super externas. Som, que era só um beuzinho e uma luz vermelha que ligava.
6: Aí sempre também gostava muito de música. E como eu era, enfim, solteiro, daí eu estava morando na casa de uma tia-avó minha em Vacaria, meus pais ainda lá em Esmeralda, continuaram lá, né? E além do horário que eu fazia na rádio, eu ainda permanecia na rádio, e eu ia para dentro da discoteca, e comecei a fazer catálogo musical, separar e tal, aí eles me colocaram como programador musical, então mais uma atividade dentro do rádio. E essa situação de programar musicalmente uma emissora me levou a conhecer bastante de música. E a partir daí, porque lá em Caxias, em algum período, eu fui iluminador da Intitatus, uma boate que tinha, onde o Luiz Carlos Palavra era o discotecário. Hoje é DJ.
5: DJ, discotecário.
6: E ali eu aprendi. E aí já cheguei com essa bagagenzinha em Vacaria. E ali eu fui contratado pelo pessoal da diretoria do Jockey Club, que era o clube mais chique, assim, da região campeira.
5: Aí já estava grandão, então.
6: E ali, quando o Caio precisou entrar de férias, os caras me botaram no microfone. Eu já andava fazendo, né? Porque eu fazia reportagem policial. Claro. Dormi muito nos banquinhos da delegacia de Vacaria, esperando as ocorrências para pegar e entrar dando essas informações. E aí me colocaram para fazer animação de programa. E eu fui bem no negócio, sabe? Eu fui bem do negócio, eu era um menino mais ou menos ajeitado.
5: Esperto.
6: A rádio era nova na cidade, estava com uma programação musical e tal. E um amigo meu em comum com o Caio Palavra era piloto da Varig, e ele trouxe a música Ursinho Blau Blau de Brinquedo, do Absinto.
5: Ai, que música chata do caramba, mas fez sucesso, né? Mas Blau Blau, Ursinho Blau Blau.
6: E só que essa música ela foi gravada nos estúdios em Nova York. E ele trouxe isso e acabou vindo na nossa mão para Vacaria em primeira mão. Ela não tinha nem sido lançada no Brasil. E nós largamos aquela música ali e foi um chuá. E ali eu recebi o apelido de Flavinho Blau Blau. Porque eu botei essa música justamente no programa da tarde que eu estava fazendo em substituição ao Caio, que estava de férias.
5: Eu fiz um show da tarde também na Rádio Cultura de Rio Grande, foi pouco tempo. Até quando eu saí de lá e fui para Osório, eu estava fazendo
6: isso. E teve o show da tarde aqui na Rádio Araranguá também, depois. E ali eu, digamos assim, eu conheci a essência do rádio, eu soube, né, as atividades, como é que era e tal. De posse que eu cheguei um dia, problema de Vacaria é o frio. Tanto quanto Esmeralda e o Nordeste Gaúcho, quando é frio, é frio.
5: É frio mesmo.
6: Bom, aí eles me colocaram a fazer uma programação das 10 da noite às 2 da manhã.
5: Nossa senhora.
6: Daí eu fazia abraço pro taxista, pro caminhoneiro, pra aquela coisa. Tinha e daí às 2 da manhã eu saía da rádio e eu ia galderiar, né? Aí ia chegar em casa de manhã, porque daí eu dormia até o meio-dia, 1 da tarde, e depois voltava pro rádio. E esse frio, esse trabalho da noite, ele me judiou bastante, principalmente a questão de voz, bastante, né? De garganta. E O Luiz Carlos, o José Carlos Sobrinho, bom jesuense, um grande locutor, foi o primeiro locutor
5: bom
6: da
5: jesuense
6: rádio...
5: Bom jesuense, o cara que nasceu em Bom Jesus.
6: Foi o primeiro locutor da Eldorado FM aqui. Quando botaram Eldorado no ar, ele foi a voz padrão. Mas ele tinha ido para a Vacaria trabalhar conosco, e ele dizia, ô Flavinho, para a gente aguentar essa terra aqui só com fogão de lenha nas costas, tu tem que ir embora para Santa Catarina. Tu tem que ir embora para Santa Catarina, lá, ó, o rádio lá, eles ainda não sabem fazer o rádio como nós sabemos fazer aqui, eles precisam de material humano. E eu não sei por que eu sempre simpatizei com o nome Araranguá. Eis que numa das festas que eu animava lá no Jockey Club, eu conheci a Tânia, que veio se tornar depois minha esposa e mãe dos meus filhos, do Flavinho e da Marina.
5: Sim.
6: E aí fiquei sabendo que era de Araranguá e tal, e aquilo ali me chamou a atenção. Eu tinha férias para gozar e tal, eu peguei as férias e vim
5: para cá.
6: E vim para cá. Eu me lembro que eu cheguei aqui no dia 29 de maio de 1986, era um feriado de Corpus Christi, ainda tinha os tapetes, né? Araranguá na época não tinha o calçadão, a Getúlio Vargas não tinha o calçadão. O calçamento terminava ali na esquina do Colégio Estadual.
5: Eu me lembro disso, peguei essa época também, terminava ali.
6: No Colégio Estadual.
5: Aqui, a 15 de novembro também, terminava em cima da lomba, para lá não tinha nada.
6: Dali, da descida do Estadual até lá, onde depois saiu a Jorge Lacerda, era uma rua, né? Tinha um espaço de avenida projetado.
5: Eu vim aqui na inauguração da Jorge Lacerda, o Dal era prefeito, isso. Eu trabalhava no Eldorado na época.
6: Perfeitamente. Mas eu me lembro que era um Araião direto.
5: É.
6: Só morava lá no final da Getúlio o Alírio Clemens do Roda Livre Rebox. Que era como você morasse quase que no interior, né?
5: Uhum.
6: Então foi nessa época que eu cheguei em Araranguá. Então eu vim já com a formação radiofônica, assim, a base feita. E eu me lembro que a primeira pedido de emprego que eu fui fazer foi na Rádio Imigrantes do Turvo. Aqui no extremo sul só tinha a Rádio Araranguá AM e a Rádio Imigrantes AM também, que estava sendo implantada.
5: Uhum.
6: Eu fui lá pedir emprego, porque eu queria continuar no rádio, era o que eu sabia fazer. E um dos sócios, ainda vivo, olhou bem para cima, de cima e embaixo para mim. Disse, o que, que vocês vêm fazer aqui, essa gauchada?
5: Aqui, não gostava de gaúcho.
6: Não,
5: bem enfim, que ele faz.
6: Vocês vêm tirar o lugar do pessoal daqui? Não, não, aqui não tem emprego para gaúcho. Digo, opa, macio.
5: Foi bem, né? A sola da chuteira.
6: Enfim, mas aí a Rádio Araranguá pertencia ainda ao Grupo Freitas.
5: Da
6: e
5: RCA, né?
6: Naquela ocasião tinha vindo para cá uma turma de passofundenses, liderado pelo Mário Matoso Braga, que era o gerente. Vai dali, vai de cá, eu mostrei minhas qualidades, ele me atendeu, ele resolveu me dar um emprego. E me colocou no ar ali, e é isso que trabalhei 3 dias.
5: É.
6: Trabalhei 3 dias. Porque nos desentendemos, né? Eu também era um pouco rebelde, daí
5: pouco?
6: Ele me mandou plantar tomate, eu também mandei ele e desci as escadas da
5: Mas foi só Aranda. Tomate ou tomate cru?
6: Tomate cru.
5: Ah.
6: Eu digo, barbaridade, e agora, né?
5: Tô
6: só tinha
5: rua.
6: Duas rádios. Lá o cara não quis. Aqui, enquanto esse camarada estiver mandando na rádio. Mas eu acho que essa dificuldade se tornou uma grande oportunidade. Porque ainda era vivo o Abílio, o falecido Abílio, o tio da minha ex-esposa. Ele tinha um depósito de doces. Rapadura, pé de moleque, amendoim, sorvete seco, merengue. Vendia essas coisas. E aí eu tinha um Fuca a gás, 6 volts.
5: Não era bem um Fusca, né? Era um...
6: Originalmente ele era um Fusca, né?
5: Era pra ser.
6: Foi se transformando ao longo do
5: tempo. Tava feia a coisa.
6: E foi aonde eu conheci Araranguá, Saulo. Porque
5: e
6: daí...
5: mandou por tudo, vendendo.
6: Claro.
5: Matador, enfim.
6: Aí comecei a visitar de bar em bar, de armazém em armazém. E, obviamente, conhecendo melhor o povo da cidade, conhecendo as famílias, quem eram, né, os expoentes e tal... Fiquei mais ou menos 1 ano fazendo isso. Surgiu daí, na ocasião, um emprego no Eldorado. E era para mim ter ido num dia, eu fui lá, 2 dias depois a vaga já estava preenchida, eu digo, bah, mas...
5: Não rolou.
6: Vou ter que voltar para a rapadura mesmo. Na descida do Morro da TV lá em Criciúma, peguei carona com a Diva Camilo.
5: Diva, Diva.
6: Que depois Diva veio se tornar sócia da Ivete, da Sul Fashion. Nós montaram a DW Propaganda. Sim. Aqui, bem um tempo.
5: Fizeram correr de caminhão.
6: Próximo, é isso. E aí, ela era gerente da Cruz de Malta de Lauro Miller. A Cruz de Malta era em Rio Amaral, não era na cidade. Era 3 quilômetros para dentro da cidade, junto com a torre de transmissão da rádio. E para chegar em Lauro Miller, eu saía de Araranguá no domingo 3 da tarde, no União, descia na rodoviária em Criciúma. E ali eu esperava às 6 da tarde o Neva Tour, que fazia a linha Criciúma-São Joaquim e que passava para o Lauro Miller. Aí eu chegava em Lauro Miller e andava mais 3 quilômetros a pé.
5: Para chegar no trabalho.
6: Porque eu queria ter encontrado um imóvel para ir morar em Lauro Miller, só que não tinha casa, porque o Lauro Miller na época era ainda uma cidade só voltada para mineração.
5: E para radialista vocês também não alugavam, né?
6: É um
5: não
6: problema. Tinha boa fama. Na época, né? Não vamos falar mais, falar mal dos nossos colegas profissionais, mas o radialista era tido como cachaceiro, picareta.
5: É tudo isso. É,
6: ficava devendo aluguel, devendo pro bar da esquina e tal.
5: O bar, principalmente, né?
6: É. Graças a Deus a gente mudou, colaborou para mudar um pouco isso, né?
5: É.
6: E mas aí fiquei trabalhando lá em Lauro Miller. Por que que eu tinha aqui no domingo à noite para Lauro Miller? Porque além da rádio ser lá no meio do mato, às 6 da manhã, na segunda-feira, todos os dias da semana, eu fazia um jornal falado das 6 às 8 da manhã. Então eu tinha que já ter matéria. Naquela época era tudo... O Gillette Express.
5: O jornal falado era uma coisa, Fano. Fiz na Tabajara de Tubarão, eu e o Lombada.
6: É.
5: Daí uma vez eu estava, era ponto a ponto, né? Então, a empresa tal, não sei o quê, eu falei, né? Está precisando de funcionários para isso, para aquilo. Aí o Lombada. Aí os interessados enviaram currículo vitae. Acabou o jornal, né?
6: Não deu para segurar.
5: Acabou o jornal.
6: Aí fiquei lá na Cruz de Malta um tempo, fazia essa questão do jornalismo, que a gente fazia rádio escuta naqueles Transglobe, né? De faixas ali, para tu ouvir Rádio Tupi, Rádio.
5: Aí fugia e tu inventava uma parte da notícia.
6: De vez em quando afundava os navios lá no Mar da China.
5: Porque não tinha internet, não tinha nada, né? Qual é o problema de afundar um
6: navio? Bangkok mesmo era só catástrofe, né?
5: Era loucura. Eles nem sabiam, mas era.
6: E fazia a programação musical da rádio e fazia o programa da tarde, das 2 às 5. É, das 2 às 5.
5: E nesse Gillette Express, o cara pegava do jornal e às vezes estava lendo notícia. E continua na página 16.
6: Tem essa também. Depois daí trocou aqui a gerência da Rádio Araranguá, e o pessoal foi embora, aquele pessoal que o Grupo Freire tinha colocado aí, e mandaram o Gustavo Azevedo Maisonetti, que era comunicador da Rádio Eldorado FM, para gerenciar aqui. E a gente já tinha se conhecido. Aí eu retornei para a Rádio Araranguá e daí trabalhei mais 2 anos e meio. E aí nesse período foi aonde eu também comecei a ter contato com a classe política.
5: Sim, sim.
6: Né?
5: Assessor do Neri, né?
6: Isso foi depois.
5: Não bata, estamos gravando, tinha essas coisas.
6: Tinha também. Tinha, mas na primeira. Porque o Nery Garcia, ele concorreu 3 eleições. E ele só ganhou na terceira.
5: Ganhou na terceira.
6: Mas na segunda eu já ajudei ele na campanha, porque eu fazia os programas de rádio, apresentava os comícios.
5: Eu conheci o Nery no Eldorado na última campanha. Ele esteve lá, né, dando entrevista para a TV, eu conversei com ele e tal. Depois eu vim para cá quando ele era prefeito.
6: Me marcou muito aquela derrota dele, aquela segunda derrota, porque foi a eleição dos 54 votos.
5: Foi.
6: Né, e onde teve a famosa urna 18 do Mato Alto, que disseram que roubaram o voto, que não roubaram, enfim. E aí se elegeu Dal e Enio Rosa, que foram... representam para mim o início da virada da cidade. Que aí o Dal abriu a Getúlio Vargas, abriu a Jorge Lacerda.
5: E,
6: né?
5: Recebeu... e diziam que ia quebrar a cidade, que não fazia passar por fora.
6: Porque os comerciantes na época torceram o nariz com essa abertura.
5: Não,
6: porque eles queriam que quem viesse para Araranguá passasse aqui pelo 7 de setembro para poder comprar na loja.
5: Engraçado
6: deles.
5: Que mais tarde não quiseram mais, que o rádio fez um monte de debate sobre a duplicação da BR-1, não quiseram que ficasse aqui onde era, fizeram por fora. Né?
6: Exatamente.
5: Interessante.
6: Bem isso mesmo.
5: Mas enfim, né?
6: E aí fiquei estigmatizado, porque na época, gente, não vai pensar que a gente chegou aqui e foi muito bem recebido.
5: Não foi. Bem pelo contrário.
6: Os próprios colegas e
5: dentro da emissora mesmo, eu não fui bem recebido, não.
6: Torciam
5: colegas da época torciam o nariz, torciam contra.
6: É.
5: Era uma coisa complicada isso. Aí eu cheguei aqui, a cidade tinha uma baixa estima terrível. Disse, o que você vem fazer aqui? Você está maluco, essa cidade já teve, isso aqui não vai para frente, isso aqui não acontece nada nunca. E o cara, eu vi essa cidade, mas não é possível, gente, eles têm outros conventos, eles têm praia logo aqui. Eles...
6: É uma cidade bonita,
5: bem traçada. Mas como é que pode não ver isso?
6: É.
5: Então, quando chega, sempre é um problema. Sempre é um problema. Você vem de fora. Eu sei que até na polícia foram levantar minha ficha corrida, saber de onde é que eu vinha, o que eu era, entendeu? Fizeram isso, meio político fez isso.
6: Uhum.
5: Dois prefeitos pediram a minha cabeça aqui. Pediram.
6: Mas só ficaram no pedido, né?
5: Ah, o senhor Evaldo bateu na mesa, você manda na prefeitura, aqui na rádio quem manda sou eu.
6: É.
5: E ponto.
6: É.
5: Entendeu? Então, são coisas que a gente não pode esquecer também. Né? Não pensa que ser Saulo Machado e Flávio Roberto é essa candura toda que não é. Tem muitos problemas, você enfrenta muitos problemas, você enfrenta muitas pessoas.
6: Objeções,
5: né? Objeções de gente que se incomoda, mas agora, errar todo mundo erra. A gente também pode ter errado ao longo desses anos todos, mas o que a gente sempre teve foi boa intenção de fazer essa cidade chegar onde está hoje.
6: E aí aquelas dificuldades que se apresentavam para mim, na realidade, se tornaram oportunidades. Aí eu estava queimado politicamente, porque tinha feito campanha para os pés vermelhos, embora eu nunca tenha assinado ficha em partido nenhum.
5: É.
6: Claro, nutro um bom relacionamento com os pés vermelhos, também como com os pés brancos hoje.
5: Sim.
6: Porque foi com quem a gente foi convivendo, se conhecendo e tal. Mas enfim, tínhamos perdido a eleição, dificilmente ia arrumar colocação. Eu tinha pedido para sair da rádio para fazer a campanha.
5: Uhum.
6: Não ia ser recebido de volta, porque a vaga estava preenchida. Aí criei a Flávio Roberto Propaganda.
5: Ah, e o xodó da mamãe.
6: Aí a caneta começou a pegar na turma, né?
5: É. Pegou gosto.
6: Bela. Primeiro anunciante através da Flávio Roberto Propaganda. Quevex do Brasil.
5: Ah.
6: Do Ademir Massaneiro, na época ainda era sócio do Normélio Becker. A Quevex é onde hoje tem uma das lojas do Tano Materiais de Construção, ali na frente do Bar do Pirulito, aqui na Colonia. E até a partida do Ademir eu tenho assim como um grande amigo e um conselheiro, porque a gente nunca se largou. O que aconteceu? Uma vez o Ademir foi em Esmeralda, eu nem sabia, não conhecia ele nem nada, e lá ele comeu um churrasco com o prefeito Zezinho de Oliveira, que serviu o quartel junto com meu pai. E ele disse para mim que foi o melhor churrasco campeiro que ele tinha comido na vida dele.
5: Olha.
6: E aí quando ele soube que eu era de Esmeralda... Foi criando esse vínculo,
5: esse,
6: né?
5: Esse vínculo aí. Olha aqui, ó, abração para você, Saulo, um abraço super especial para esse amigão do coração e da nossa família. Um abraço, boa semana. Jorge Canela, Liege, Eduardinho e o João Mário.
6: Olha aí, obrigado, Canelinha.
5: Aqui,
6: também adoro você e sua família, meu querido.
5: A Clair Gomes está aqui, bom dia, Saulo. Colocando aqui, hoje teremos a honra e o prazer de homenagear esses dois ícones da Rádio Araranguá, Saulo Machado e Flávio Roberto, recebendo o título de cidadão. Será um momento muito especial para reconhecer a trajetória, dedicação e a contribuição que vocês deram para a comunicação na história de Araranguá. Sandrinho Ramos, bom dia, meu nobre. Balsa em funcionamento, boa notícia. Aproveito para parabenizar os nobres amigos pelas honrarias a serem recebidas hoje, profissionais competentes, mais bonitos que eu e gremistas. É, mas bonito que tu não é muito difícil, né? Mas... Não que sejamos lindos também. Bom dia, Saulo Machado. Abração para todos. Abração para todos da diretoria da rádio. Amigo Flávio Roberto também. Deixa eu ver aqui quem é que mandou essa... Ah, o Carvalho. Carvalho Pinturas.
6: Ô, Carvalho.
5: Enfim, pessoas que estão conosco aqui. Bom dia, Saulo. Um abraço a você, amigo Flávio. Parabéns pela merecida homenagem que vão receber hoje à noite. Estarei lá para precisar os amigos, o Vera. Agora vamos receber se aprovarem, né?
6: Ah, tem que ser votado.
5: Lógico, é. Já pensou?
6: É, até onde eu sei, a gente...
5: Se der empate, o presidente desempata, tá?
6: Ah, mas o presidente é nosso.
5: Bom dia, Saulo, parabéns, vocês vão ser homenageados. Vocês merecem mesmo. A Eliette Miguel... Enfim, tem muitas manifestações aqui, não vai dar para ler todas. O Laênio Motos, parabéns, Saulo e Flávio, muito merecido tudo isso. A Dedé também, André Alicer Nunes, bom dia, Saulo. Conheci o Flávio há 41 anos atrás, parabéns pela trajetória.
6: Obrigado, Dedé.
5: A Joelma aqui, oi, muito boa a história. A Ivete Destro também, que rádio top. A Barney Costa, bom dia, Saulo e ouvintes, um abraço a todos, homenagem merecida. Flávia Evald Matos, bom dia aí pro xará Flávio, bem merecido a homenagem. O Si, Nome do bar, né? Bom dia, Saulo. Parabéns para todos os veteranos da nossa Rádio Araranguá. É, nós já somos veteranos mesmo, já estamos batendo pino aí.
6: Já somos aposentadinhos, né?
5: É, mas continuamos nativa aí, né? Mas é isso, acho que a gente acabou se conhecendo aqui no antigo prédio da Rádio Araranguá, sei lá quantos anos atrás.
6: Aí o que aconteceu? Eu tinha Flávio Roberto Propaganda. Nesse meio tempo, acabei conhecendo Elias Pavani, que tinha vindo naquela leva de Passo Fundense, mas ficou aqui.
5: Mas o cara de tudo estava certo, esses gaúchos invadindo aqui. O que é isso?
6: E aí criamos a Anunciarte Publicidade.
5: Tu e o Elias.
6: Eu e o Elias. E ali aconteceu assim, porque a gente tinha que fazer meio almoço para poder jantar, né?
5: Vendeu o almoço para comer, poder jantar.
6: E o falecido Giovanni Elias, que eu tenho também no meu coração, foi um cara que nos apoiou muito. E ele arrumou uma sala para nós colocar a nossa agência de publicidade e tal. E nós tínhamos, na época, criado o tal de Shop Turismo, que na realidade era um panfleto de propaganda, né? Que a gente vendia publicidade ali, mas só tinha propaganda. Depois a gente evoluiu esse informativo, chamando ele de lançamento. Aí tinha um pouco de notícia no meio e tal. Aí ele disse, tá, eu vou cobrar o aluguel de vocês pelo preço do quadradinho desse negócio que vocês inventaram aqui. E aí, se o quadradinho era R$30, o aluguel correspondia, digamos, era 20 quadradinhos. Então, se nós subisse o preço do anúncio, tinha que subir o preço do aluguel. Mas nós, era difícil o mês que dava para pagar em dia o aluguel, né? E o Giovanni segurou a onda, porque eles, né, eu gostei desses dois rapazes, né? Porque a gente era jovem, gurizão ainda.
5: Sim,
6: né?
5: Sim.
6: Aí veio de novo a segunda campanha, daí com o Nery e Davi, que ele teve o êxito, foi prefeito, e aí me convidou então para ser assessor de comunicação, assessor de imprensa.
5: Essa campanha teve história, né?
6: Bah, aí dá uns 4 programas só para contar das campanhas, dá, né?
5: Vamos cortar, vamos atalhar, que senão...
6: Então também sou muito grato, porque bom, ali...
5: 44, viu? Intervalo.
6: Ah, tá na hora de chamar dois, o comercial?
5: Então, já foi.
6: Daí então parei como assessor de imprensa. Daí na época ele também me levou para assessoria de imprensa da MESC. Ele era o presidente da MESC por 2 anos. Saiu, Aldoir Pagani Bristotti assumiu a presidência da MESC e me manteve como assessor de imprensa da MESC. E nesse período de assessoria de comunicação, eu vinha muito na Rádio Araranguá, porque a prefeitura tinha um programa nos sábados da manhã, que era assessoria de imprensa que fazia, eu que apresentava. Tem a história do Zé Gotinha, tem um monte de coisa que rolou ali, né?
5: Tá, Paulinha Toller, do Kid Abelha. Eu meus respeito a Paulinha Toller. Ela foi muito educada, aquela tua entrevista com ela.
6: Comigo, né?
5: Foi uma querida.
6: Hoje, quando eu assisto ela em algum eu digo, pá, Paulinha. Que coisa séria. E aí foi isso, Saulo. Daí a história do meu retorno para a Rádio Araranguá aconteceu.
5: Daí não saiu mais, né?
6: Para depois do intervalo, a gente terminar.
5: Não, acabou, deu.
6: Ah, minha história terminou ali?
5: Não, eu nem contei a minha, tu contou
6: pois
5: a tua.
6: Pois é, mas aí então depois do intervalo eu vou te entrevistar.
5: Não, tem até os Câmara do Arroio, temos outras coisas para fazer.
6: Enfim, daí o Evaldo me convidou para vir trabalhar com ele. Eu tinha sugerido na época, porque ele estava descontente, a 92.5 fazia a programação da Líder de São Paulo e dava muito furo na programação, não entrava comercial, dava uns brancos, não sabia se a rádio era problema nosso, era problema em São Paulo. Ele estava enlouquecido com a tal de Líder. E eu, numa dessas idas e vindas na Rádio Araranguá, comentei com ele, digo, olha, tem uma rede de rádios que não tem aqui, mas que é muito legal e que eu escuto, e eu escutava a Transamérica do Rio, né?
5: Aí veio a Transamérica, né?
6: Foi, e aí um dia ele me ligou dizendo, te lembra uma vez que esteve aqui, tu sugeriu a programação da Transamérica e tal? Eu digo, sim, foi, verdade. Pois então, eu estou te intimando para vir trabalhar comigo, não aceito não como resposta, porque em 30 dias nós temos que colocar a programação na Transamérica.
5: Tu não recebeu uma proposta de trabalho, tu recebeu uma intimação do Evaldo.
6: Eu recebi uma intimação e diria que foi a melhor intimação, a melhor de que todas. Eu recebi.
5: É, o cara era fantástico, né? Bom dia, parabéns aos queridos radialistas, merecidas homenagens, um abraço, o Dr. Marco Aurélio Franklin. Bom dia, Saulo Machado e Cláudio Roberto, parabéns, vocês merecem. Michael Vitorin. Eu vou te falar uma coisa, desde que cheguei a Araranguá, uns 15 anos atrás, eu acho, o Neno Fontoura foi o primeiro vereador que me ofereceu, olha, eu queria te dar o título de cidadão. Eu digo, não quero, não acho necessário. Até pela minha função de entrevistar vereadores e criticar e coisa, fica uma coisa meio complicada. E fui deixando isso, mas eu assumi o compromisso com ele lá. O dia que eu decidi, eu falo com você. E depois disso, outros vereadores de tantas legislaturas que eu acompanhei, sobre o tempo que a Câmara era aqui na prefeitura, né? Depois foi lá para onde era a empresa União, até chegar esse prédio novo. E nunca quis, nunca. Acho que eu exerço a minha função e pronto, não faço nada demais, né? Embora as pessoas achem que tu tem poder para isso, não tem poder coisa nenhuma. Você só fala e diz o que você pensa. Agora o resto, se vai acontecer ou não, não depende da gente, né? E agora estou com 66 anos, né? Então eu tenho muito mais passado do que futuro. Eu achei que estava na hora e fui, né, conversar com o Neno. E aí, quando eu fui conversar com o Neno, disse, olha, mas então fechou, porque eu acabei de falar com o Flávio Roberto, que eu vou, quero colocá-lo também. E aí surgiu essa ideia de fazer tudo numa mesma sessão. Então, hoje à noite, eu e o Flávio Roberto, se os vereadores aprovarem, nos tornaremos cidadãos araranguenses. Mas vocês têm certeza que, de certa forma, nós somos muito mais araranguenses que muitos que nasceram aqui, né?
6: Com certeza.
5: Verdade
6: não
5: é essa.
6: Não tenho dúvida, né? E eu, apenas então, para resumir essa minha história, porque daí de Transamérica para frente é mais recente, né? Recente em termos, 30 anos, né?
5: É, recente.
6: Ficou 24 anos no ar a Rede Transamérica aqui. É. E aí, no meio dessa caminhada, o Evaldo fez uma reformulação aqui no organograma, criou a tal da direção executiva aí. O dia que ele me chamou e me deu a sala que era dele ali na Getúlio Vargas 429, que era a melhor sala do prédio,
5: sim,
6: e disse, não, você vai ficar aqui nessa sala. Eu disse, não, mas essa sala é sua. Disse, não, eu vou para a sala aqui do lado, porque eu quero que você esteja muito bem acomodado, porque eu sei da tua capacidade do que... Então, resumidamente, é isso, e quero agradecer à cidade por esse título tão bacana que a gente vai estar sendo outorgado logo mais, e dizer que, assim, eu não sou um cara enganjado em grandes campanhas e tal. Eu acho que a colaboração que eu faço com a minha cidade, a Cidade das Avenidas, é dar o meu melhor à frente aqui, junto com vocês, contigo, com todos os nossos colegas, para a gente fazer uma rádio de excelência. Porque a Rádio Araranguá, ela é referência no estado de Santa Catarina. Não são poucos os nossos convidados que chegam aqui, Saulo, você é testemunha disso.
5: Sim, sim.
6: E ficam encantados com a nossa tecnologia. Mas eu acho que o melhor que nós temos aqui é a qualificação do material humano. Não adianta você ter equipamento se você não tiver um profissional que saiba usá-lo e que prima pela boa informação e pela notícia. Então, esse é o presente, a minha dedicação, para que Araranguá tenha orgulho, porque tem o principal veículo de comunicação aqui do Extremo Sul. E, quiçá, a gente possa continuar por muito tempo mantendo ela nesse patamar.
5: Terezinha Santana Maia, parabéns para vocês, homenagem merecida, que Deus abençoe sempre. Ricardo Guedes, finalmente essa merecida homenagem para vocês dois. São pessoas especiais, parabéns. A Maria das Dores Flores, parabéns pela trajetória, enfim, muitas pessoas que manifestaram aqui. E a gente quer agradecer, né, essas manifestações e dizer que eu nunca me senti um forasteiro, como eu fui chamado quando cheguei. Aliás, forasteiro mal intencionado. Eu fui capa de jornal também, né? Denegriram a minha imagem. Fizeram um monte de coisa. Mas isso são coisas que ficaram as marcas, as cicatrizes, mas a gente seguiu em frente e chegamos aos dias de hoje, né? E não sei quanto tempo ainda Deus vai me permitir estar nesse mundo, nem aqui nesse microfone, nem aqui nesse estúdio. A gente nunca sabe o dia de amanhã, mas enquanto aqui estiver, pode ter certeza que estará um cara aqui que vai defender com unhas e dentes, mesmo apanhando, mesmo batendo, mesmo levando porrada, a nossa cidade, a nossa região. E é o que a gente faz, né, há 34 anos nesse microfone. É um absurdo isso também, tanto tempo no mesmo horário, na mesma emissora. Vocês é que dizem que tem sucesso de audiência, deve ter mesmo, né? E de resultado financeiro também, porque senão não estaria mais aqui, o Flávio que cuida dessa parte, né? Mas eu acho que valeu a pena. Valeu a pena e vamos
6: e em continua frente. Valendo, né, Saulo?
5: Continua
6: valendo. Bom, eu entendo que Deus olhou para nós, porque até hoje eu fico muito feliz ao acordar e saber para onde eu vou. E quando a gente trabalha naquilo que gosta, ele está em férias, né?
5: Os caras perguntam, mas tu levanta 5 horas da manhã todo dia? Sim, todos os dias, de segunda a sexta. Inclusive, às vezes vou dormir meia-noite, 11h30, dependendo. Tá, eu trabalho esse tempo todo? Não, claro que não. Mas também trabalho todo o tempo, porque a informação não tem hora.
6: Mas ser radialista é um tipo de sacerdócio, né? Você tem que... Você é em tempo integral, radialista?
5: Olha só. É. Bom dia, um abraço aos dois atletas do rachão da rádio ali na Polisport, Sandoval.
6: Grande Sandoval.
5: Jogamos no rachão. É, o Flávio Roberto era goleador, cara.
6: De pesca?
5: Cerveja.
6: Mas é, eu não soube de você, amigo.
5: Ah, mas agora não dá mais tempo. Vamos embora. O povo já me conhece, tá tudo certo.
6: Não, mas tu começou mesmo aonde? Em Rio Grande?
5: Rio Grande do Sul. Né? Narrando futebol, a primeira coisa que eu fiz no rádio foi...
6: Começou narrando já?
5: Sim.
6: Pô, mas já começou num patamar...
5: Mas então, do jeito que eu fui lançado, eu podia ter sido queimado também, né? Mas não, fui.
6: E como é que veio para Santa Catarina?
5: Ah, eu vim em 88 para Tubarão, porque eu saí de Rio Grande, fui para Osório, na Rádio Osório, fiquei 3 anos na Rádio Osório, e depois vim para Tubarão. Na Tabajara, em 88, fiquei 1 ano, depois vim para Eldorado, em Criciúma, e vim para cá. Eu não rodei muito, não.
6: A convite?
5: Sempre a convite. Nunca, graças a Deus, nunca fui demitido de emissora nenhuma e sempre deixei portas abertas para se voltar, se quisesse voltar. Uhum. Mas não, graças a Deus, nunca precisou. Né?
6: Mas o convite que ele fez foi o Evaldo.
5: Sim, Evaldo Stopassoli. Evaldo que...
6: Esse cidadão, ele modificou a comunicação aqui. Ele profissionalizou,
5: sim.
6: Ele apostou nas pessoas.
5: Eu conheci o Evaldo na RCE, eu estava no Eldorado, fazia televisão e fazia o rádio, e ele é o todo poderoso da Secrisa, né?
6: Do grupo Secrisa.
5: É, e quando eu cheguei, muito cedo ainda, o Perrone, que era o diretor-geral da RCE, me chamou dizendo, se tu mandasse na Rádio Eldorado, faria o quê? Eu digo, implantaria jornalismo, então vai lá e faz. Não, tu tá louco? Não vou fazer isso, tá maluco? Não, vai fazer. E pronto, foi assim. E aí, claro, imagina, lanças apontadas contra, vai quebrar a rádio. Mesmo que aconteceu aqui, uma coisa lá, né? Aí o Dourado tinha parado de fazer jornalismo há muito tempo. É, os mineiros não podiam ver um carro da RCE que viravam. E aí eu tive que quebrar esse gelo. Fui lá conversar com o Zé Paulo Serafim, com aquela turma toda radical, na época o Hulk, aquele povo, o Marinheiro, o Zé Argente também. Tinha gente que era proibido de falar no Dourado, não podia. Eu tive que ir lá falar com todo o poder.

0: invadir. Enfim, tem várias passagens em Criciúma também, né? Aqui também várias passagens, enfim, mas acho que a missão está cumprida, né? Acho que a gente acertou, a gente errou, mas de certa forma sempre participou.
1: Mas até onde eu sei, você veio para Araranguá meio que tipo, tá, vou por uma questão de educação. Você estava indo para Curitiba.
0: Para Curitiba.
1: Para Estúdio B, né?
0: É, não é que estava indo. Eu tinha um contato com o Silvio Benfica da Gaúcha, que eu trabalhei com ele na rádio. Trabalhei com o Silvio, com o irmão dele, né, o Luiz Henrique Benfica.
1: Em Osório?
0: Ele recém tinha saído para Gaúcha e aí ele fez essa ponte. Mas aí eu vim aqui para conversar, só para dar uma conversada, que eu não ia ficar. E aí, né, o Evaldo falou aquela frase, né? Quem vem aqui toma água do rio não vai mais embora, rapaz.
1: É.
0: Eu não sei se eu tomei água do rio, acho que não capta água do rio aqui, mas que eu não fui mais embora, não fui. E não vou, né?
1: Eu acho que, aqui em é alguma cidade. Maneira, em alguma esfera, as coisas acabam meio que tendo que acontecer. Porque o Evaldo, ao se aposentar do Grupo Secrisa, ele tinha uma grande indenização para receber e o Dilor Freitas, que sucedeu o seu Dionísio, deu opção para ele, ou pega as rádios de Laguna ou as rádios de Araranguá. O Evaldo me falou isso.
0: E ele optou aqui, né?
1: Optou aqui porque foi aqui em Araranguá, como maleiro do Hotel Morro dos Conventos, que pertencia ao Grupo Freitas, que ele começou a vida profissional dele. Então ele sempre teve, embora, né, seja enraizado e natural, o Evaldo nasceu em Lauro Miller, né?
0: É.
1: Mas foi em Araranguá que ele também começou. E aí ele disse que tinha uma dívida de gratidão com Araranguá e ele veio para cá.
0: O Evaldo impediu o Dionísio de entrar na Rádio Dourado, cara. Era o dono. Ele era operador, disse operador. Aqui ninguém entra fora dos expedientes.
1: É.
0: O Dormir chegou lá, bateu. Estava falando com o Daniel Freitas, deputado federal, aqui, sobre isso.
1: É.
0: E aí ele disse, chegou lá, bateu. Não, eu sinto muito, o senhor não vai entrar. Não, mas eu sou o dono, não, mas eu não lhe conheço. A hora que eu tenho, não deixar o senhor entrar. Ninguém entrar. E não entrou.
1: E não entrou.
0: Aí chegou, no outro dia, chamaram ele, né?
1: É.
0: E só foi lá. Então quer dizer que o senhor não deixou entrar? Não, não deixei, eu tinha uma ordem, o senhor desculpa, mas eu... A partir dali surgiu um relacionamento espetacular entre os dois.
1: Perfeito, né? E que acabou espargindo toda essa graça para nós também, né?
0: Sim, com certeza, né?
1: Veja como são as coisas.
0: O Paulo Stopassoli tem tudo a ver com a minha vida e com a tua vida, imagina.
1: Certamente.
0: Não tenho o que dizer. A André Lucia Nunes, agora o Flávio tem que entrevistar o Saulo, quero ouvir. A Lena Périco, bom dia, parabéns, meus amigos, merecidíssima a homenagem. Então tá. Obrigado, Flávio.
1: Muito obrigado, Saulo. Obrigado a todos vocês que se manifestam. Fica o convite para saber um pouco mais da nossa história. Tem uma matéria muito legal que o Gregório escreveu.
0: Tá no portal, hein?
1: Eu achei legal. Tem umas fotos ali que não tem muito a ver, né?
0: Não, algumas eu não mandei.
1: Mas ali a gente conta mais um pouquinho, né, da
0: história,
1: nossa caminhada. Vocês podem acessar radioararanguá.com.br e ver essa matéria. E fica o convite para aqueles que são nossos amigos, queridos, conhecidos, se quiserem nos prestigiar, estaremos lá às 19 horas na Câmara de Vereadores.
0: Muito bem, agora o Gabriel de Moraes Rocha vai dar um jeito nisso tudo aí, porque agora não sei como é que ficou. Não.
1: Mas hoje está tudo tranquilo, hoje é nosso
0: não,
1: dia.
0: O cara que manda está aqui.
1: Está tudo em ordem. Gabriel, não esquece dos auditados, esses a gente tem que colocar no ar, né? Tá bom?
0: O resto, bom, não, capaz, vai tudo certinho aí, vai dar um jeito. E a gente volta em seguida com informação, acho que não então em seguida, mas com o Jairo Silva trazendo informação de polícia e a notícia da hora com o Lucas Casagrande. No último bloco do programa, a gente faz a Câmara de Vereadores do Balneário Rui de Silva.
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5: Nove horas e 12 minutos, informação de polícia chegando com Jairo Silva.
6: Olha, pois não, Saulo, Polícia Civil prende homem investigado por descumprimento de medida protetiva de urgência, hein? A Polícia Civil, por meio da Delegacia de Proteção à Criança, ao Adolescente e à Mulher, e também o idoso aqui de Araranguá, cumpriu ontem, terça-feira, um mandado de prisão preventiva expedido contra um homem investigado por descumprimento de medida protetiva de urgência. A prisão foi decretada pelo Poder Judiciário após representação formulada pela delegada Eliane Chaves, que é titular aqui da Delegacia da Mulher, no âmbito de inquérito policial que tramita na unidade e apura fatos relacionados à violência doméstica e familiar contra a mulher. A diligência para cumprimento da ordem judicial foi realizada de forma conjunta por policiais civis da Delegacia da Mulher e da Central de Polícia Civil, sob a coordenação do delegado de polícia Jorge Giraldi. Após a localização e prisão, o investigado foi encaminhado, então, para os procedimentos legais e vai permanecer à disposição da Justiça. A Polícia Civil reforça que medidas protetivas de urgência são ordens judiciais e devem ser rigorosamente cumpridas. O descumprimento, além de constituir crime previsto, inclusive na Lei Maria da Penha, pode fundamentar a decretação da prisão preventiva, quando evidenciado que providências menos gravosas não foram suficientes para interromper a violência e assegurar a proteção da vítima.
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5: Nove horas e 16 minutos, vamos agora ao Lucas Casagrande, bom dia.
14: Bom dia Saulo, bom dia a todos os ouvintes da Rádio Araranguá. Começo aqui, deixa eu me coirmanar aqui, ó, todos, né, e vice.
5: Coirmanar?
14: Gostasse dessa, né?
5: Rapaz! E,
14: gastei
5: seu. Não, agora...
14: Daqui pra frente é só pra trás também.
5: Acho que chegou no ápice, daí não passa.
14: Aí, né, felicitá-los, né, a você e ao Flávio aqui pela homenagem que será recebida hoje, que eles não são tão loucos de votar contra, né?
5: Não é, por que não?
14: Não.
5: Pode votar, não tem problema.
14: Tem sim.
5: Bom, então é contigo, o Lucas está dizendo que não pode. Seu destaque da notícia da hora.
14: O CONTRAN aprova novas regras para fiscalização da lei seca. As novas resoluções, elas não alteram as regras ou os índices, né, de bafômetro ou coisas nesse sentido, mas apenas algumas alterações, por exemplo, se o cidadão resolve fazer ou se ele não resolve fazer o bafômetro.
5: Muito bem, o Lucas está agora notícia da hora. Nós vamos para o intervalo e depois eu volto para enfocar a sessão de ontem na Câmara de Vereadores do Balneário Rui de Silva.
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14: O Conselho Nacional de Trânsito, CONTRAN, aprovou nesta segunda-feira novas regras para os procedimentos de fiscalização da Lei Seca, que busca inibir o consumo de bebidas alcoólicas por motoristas em todo o país. Segundo a Secretaria de Comunicação Social da Presidência da República, os conselheiros não criaram nenhum novo tipo de infração, limitando-se a atualizar e regulamentar alguns procedimentos de fiscalização em vigor desde 2013. Com a nova regulamentação, os conselheiros estabeleceram critérios claros para a triagem de condutores, bem como para a aplicação de testes de presença de álcool e de outras substâncias psicoativas e para os retestes. A resolução também define novos critérios para o uso dos equipamentos de fiscalização e prevê a atualização do Manual Brasileiro de Fiscalização de Trânsito para padronizar a atuação dos agentes de trânsito em caso em que os condutores se recusem a se submeter ao teste de alcoolemia. Ainda de acordo com a Secretaria, as novas regras nacionais já são aplicadas nas operações nacionais da Polícia Rodoviária Federal em vários estados, como Espírito Santo, Mato Grosso do Sul, Rio Grande do Sul e Rio de Janeiro. Para o Notícia da Hora, Lucas Casagrande.
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0: 9h33, 9h33, de volta com as informações e discussões do dia a dia. Tivemos aqui, então, extrapolou aí a entrevista com o Flávio Roberto. Então, nós vamos agora trazer as informações da sessão de ontem da Câmara de Vereadores do Balneário Rui de Silva. Porque a Prefeitura do Balneário Rui de Silva está discutindo nessa semana com a empresa Exute o edital de licitação para água e esgoto. Mas na Câmara, os vereadores continuam insistindo pelo cancelamento desse edital e a instalação do SAMAI. Então, uma semana que vai ser decisiva aí para esse edital, que está passando por adequações, depois que o Ministério Público acabou suspendendo o edital inicial, né? Mas outro problema que voltou a discussão na Câmara do Arroio ontem foi a questão de ligações de água e de energia elétrica. O vereador Maico Oliveira aprovou uma indicação nesse sentido, tentando provocar o prefeito municipal e o Ministério Público, a Câmara, para se reunir e tentar resolver essa questão. Ontem, mais uma vez, esse assunto voltou à baila. Vereador Maico Oliveira, bom dia.
1: Bom dia, Saulo. Bom dia a todos os ouvintes da Rádio Araranguá, né? É um prazer estar podendo dar essa entrevista aqui para ti de novo. E foi isso que aconteceu, né, Saulo? Na terça-feira da semana retrasada, eu fiz uma indicação 073/2026, pedindo, né, uma solução junto ao Ministério Público, junto ao nosso poder público e junto às concessionárias que fornecem água e luz para o nosso município.
0: Bem, ontem o vereador Veraldo Caetano falou o seguinte: olha, isso aí a gente tem que ver porque tem um termo de ajustamento de condutas. Se o município propor ao Ministério Público uma mudança nesse termo de ajustamento de condutas, quem sabe seja possível, né?
1: Ô Saulo, existem alguns entendimentos ali entre os vereadores, né? Uns têm uma opinião, outros têm outra opinião. Eu tenho uma opinião totalmente diferente, porque fui atrás também daquilo que realmente está acontecendo no nosso município e o que que tem, né? A gente sabe que a Celesc, ela tem algumas restrições, não só no município de Balneário Rui de Silva, como em outros municípios em Santa Catarina. A Florianópolis, Chapecó, São João do Sul, Águas Mornas, Antônio Carlos, passam também pelo mesmo problema que Balneário Rui do Silva, né? No não fornecimento para algumas áreas que são de poceiro, alguns loteamentos que foram feitos irregulares, alguns terrenos vendidos no contrato. Então, existe essa restrição para a Celesc. E o que foi feito no Balneário Rui do Silva foi uma TAG, que ela foi feita, se eu não me engano, foi no mês 6 de 2021, regulamentando isso, né? Unindo os três poderes, aquilo que o Ministério Público está indicando que seja feito, né? Aquilo que a Celesc tem que fazer e o que o município tem que fazer. É isso que tem acontecido, né? Então, por isso, hoje, no Arroio do Silva, para te conseguir água e luz, não é mais o município que fornece, né? Antigamente, tu ia ali e pedia, e eles te davam um protocolo, tu ia lá na Celesc e tu pedia água e luz. Hoje não é mais, hoje tu tem que diretamente lá na Celesc ou na IJW fazer o pedido. Mas só porque para a Celesc e para a IJW tá dando essa água e luz, esse direito, eles pedem que a pessoa esteja um alvará de construção ou um habite, né, que se dá quando a pessoa já terminou de fazer a obra. Então, esse é o problema. A gente tem muitas pessoas no Balneário Rui do Silva que não tem, né, não tem como fazer um alvará de construção, porque a própria prefeitura, nosso poder público, exige que a pessoa tenha a escritura no nome.
0: E tem outra, tem outra situação, vereador, de pessoas que já estão há 30, 40 anos na mesma casa, acaba tendo, não pagando energia por algum motivo, né, problemas financeiros, mas quando vai religar, querem o projeto da casa e querem também o novo poste. Ora, se a pessoa não pagou porque não tinha dinheiro para pagar energia, como é que vai ter dinheiro para fazer isso?
1: Isso, o Saulo, o próprio vereador Vandrei Barreto, né, levantou essa discussão também no dia que eu fiz a indicação, e é uma verdade, porque a pessoa mora ali, né, comprou o terreno há anos, já teve o direito de água e de luz e acabou não pagando, foi cortado. Daí a gente vai exigir dele que ele faça todo um projeto, tudo de novo, para poder ter aquilo que ele já tinha direito. É difícil, né?
0: Bem difícil, acho que aí a pessoa não vai conseguir religar, né?
1: Não vai conseguir religar nunca, né? Porque muitas pessoas aqui, de repente, tem lá um contrato ou uma escritura que nem o nome dela tá o nome do pai, de um parente que faleceu, sim, comprou no contrato. A gente tem muitas áreas irregulares no município, Saulo, eu entendo isso, né? Eu não tô aqui para defender, né? Porque a gente sabe também que se tu liberar de qualquer forma, claro, a invasão já existe no município, né? Vai piorar cada vez mais.
0: É, não é, essa, tá, não é esse o intuito. Agora não dá para deixar as pessoas sem energia também, né? Nem água.
1: Isso, Saulo. Na verdade, o meu intuito é nós conseguir chegar num acordo, né? Eu sei que o nosso prefeito, né, ele vai falar que existe essa recomendação do Ministério Público, e eles estão cumprindo com isso, que a gente sabe também que hoje em dia o prefeito, ele não manda na cidade, né? Ele tem que ir naquilo que a lei determina que ele tem que fazer. Só porque eu acho que a gente tem que chamar para uma conversa e tentar chegar num acordo, né? Pra, a gente tem que mostrar para o Ministério Público que algumas pessoas estão sendo prejudicadas dessa forma que está sendo botadas as coisas em prática, né?
0: Sobre esse assunto da questão do edital, né, que está sendo discutido, rediscutido com a Exut, a Prefeitura está debruçada sobre isso essa semana, qual é a sua manifestação? O senhor é contra ou a favor da concessão de água? Porque pelo que estava no edital anterior, a pessoa para ligar uma energia, ligar uma água é R$ 1.900.
1: Saulo, a gente sabe que, né, teve alguns reajustes ali. Eu sou a favor que a gente tem que colocar, a gente tem que botar isso para frente, mas eu também sou a favor que isso fique bem claro, né? Eu acho que alguns vereadores estão pedindo isso, que fique claro. O vereador Macan, ele bate muito na tecla que ele acha que a gente tinha que pegar essa concessão para o município. Né? Eu não vejo dessa forma, porque eu não acredito que o município teria, né, capacidade financeira para fazer esse trabalho. A gente sabe também que existe outras formas, a gente pode estar indo, né, como eles citaram, Maracajá foi atrás para ganhar lá um dinheiro que estava perdido para o saneamento. A gente sabe que também tem essa possibilidade para nós, mas existe já todo um tratamento, um trabalho, um estudo feito para que seja feito. Então, se a gente quer o saneamento básico aqui no município, a gente tem que, de alguma forma, começar. Né? Uhum. Então, que seja colocado, mas que também seja bem claro para a população entender quais os valores vão ficar, né, Saulo? Tanto, sim, na água, tanto no esgoto, para não dar problema mais na frente, né?
0: Tá certo. Obrigado, vereador Michael Oliveira. Tenha um bom dia de trabalho. Um abraço.
1: Saulo, eu que agradeço mais uma vez a participação. Muito obrigado e um bom dia a todos.
0: Bem, ontem também foi aprovado um pedido de informações do vereador Márcio Macan e da Grace Copete, pedindo informações referentes às emendas parlamentares federais e estaduais destinadas à área de saúde do município, né? E os vereadores querem saber onde essas emendas foram alocadas, se foram usadas na questão da saúde, enfim, para que o município utilizou. E também uma indicação de todos os vereadores solicitando a realização de estudo para a reestruturação viária e alteração do fluxo de trânsito na área central do município. Realização da reestruturação viária e alteração do fluxo de trânsito, principalmente na área central do município. O vereador Michael Viana dos Santos aprovou uma indicação pedindo ao Poder Executivo Municipal a realização de melhorias na estrutura física do Centro de Referência de Assistência Social, CRAS, bem como adequado aproveitamento do espaço externo existente. Michael Viana dos Santos pediu ao Poder Executivo a realização de estudo de viabilidade para a implantação de área de apoio para motorhomes junto ao pavilhão Farroupilha. Eu peço desculpas aos nossos ouvintes do Balneário Rui Silva e aos vereadores, nós estamos enfrentando um problema que não conseguimos baixar o vídeo da Câmara de Vereadores do Arroio de Silva. Já é a segunda sessão consecutiva que não conseguimos fazer isso. E aí a gente não tem como editar os vídeos, não tem como trazer aqui, como costumeiramente, né, apresentar o trabalho mais apurado em relação ao trabalho dos vereadores, tá certo? É um resumo, então, do que aconteceu na sessão de ontem na Câmara de Vereadores do Balneário Rui de Silva, e sendo que o presidente Pedrinho já chamou uma sessão extraordinária para quinta-feira, dia 28 de agosto, para tratar daquele caso da vereadora Grace Copete com o vereador Vandrei. E a comissão de ética já estudou, vai apresentar o seu parecer e os vereadores vão decidir o que será feito. Nove e quarenta e dois, depois do intervalo tem informação de polícia com Jairo Silva e tem a transição para o estúdio 95 com Lucas Casagrande. Voltaremos em seguida.
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2: 9h56, vamos à informação de polícia, Jairo Silva.
3: Olha, pois não, só do golpista se passa por representante circo e aplica golpes em empresários aqui de Araranguá. É o Circo Dinâmico Internacional que está chegando pela primeira vez aqui em Araranguá, já enfrenta um problema antes mesmo da estreia. Empresários e comerciantes da região estão sendo alvo de um golpe praticado por uma pessoa que se passa por representante do circo para solicitar valores de supostos patrocínios. O circo ainda está em processo de montagem na 15 de novembro e, segundo o representante do próprio Circo Dinâmico, Ellington Barreto, em entrevista inclusive ao Diego Macan, aqui na Subaranguá FM, o caso foi descoberto na terça-feira, ontem, portanto, depois que comerciantes procuraram a equipe para confirmar a suposta parceria. Hoje pela manhã, ele descreveu, a gente foi surpreendido, então, lá no circo, com alguns comerciantes que estão sofrendo golpes. Uma pessoa afirmando ser do circo está pedindo valores como patrocínio aos empresários para anunciar suas marcas dentro dos espetáculos, relatou ele. Diante da situação, um boletim de ocorrência foi registrado. Conforme o próprio Wellington, a investigação já conseguiu, inclusive, identificar a titular da conta utilizada para receber os pagamentos via Pix. O golpista seria de São José, na região da Grande Florianópolis, e a Polícia Civil deverá adotar medidas cabíveis nesse sentido.
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2: 10 horas com pontualidade, o Lucas Casagrande está ao meu lado, trazendo agora a pauta para o Estúdio 95 de hoje.
3: Programa de hoje, Saulo, eu converso com o prefeito de São João do Sul, prefeito Alex Bianchini, a gente vai falar sobre a festa do carro de boi.
2: Nessa legal, essa festa é legal.
3: É a capital catarinense, né, do carro de boi, e organiza aí um grande passeio, enfim, então o município está organizando mais uma edição da festa, além de trazermos as informações da sessão de ontem da Câmara de Vereadores de Maracajá.
2: Lucas assume a partir de agora, volto às 18h30 na conversa do dia, bom trabalho.
3: Dando sequência então à nossa programação, nós vamos agora ao Notícia da Hora com o Gregório Silveira. Qual será o seu destaque, Gregório?
4: Olá, Lucas, muito bom dia. Contran aprova novas regras para a fiscalização da Lei Seca.
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4: O CONTRAN aprovou novas regras para a fiscalização da Lei Seca. As principais mudanças são: a fiscalização passa a ter uma etapa de triagem com pré-teste ou teste passivo. Esse resultado sozinho não poderá gerar multa. Também foram definidos critérios para o reteste, inclusive quando houver possibilidade de álcool residual na boca, como após o uso de enxaguante bucal ou consumo de determinados alimentos. Nos casos de autuação por sinais de alteração da capacidade psicomotora, os agentes deverão registrar pelo menos 2 sinais observados. Outra novidade é a regulamentação do uso de equipamento capaz de identificar outras substâncias psicoativas além do álcool. O resultado indicará a presença da substância, mas não a quantidade. A recusa do bafômetro continua sujeita às penalidades previstas no Código de Trânsito. O bafômetro também continua sendo utilizado normalmente. As novas regras entram em vigor após a publicação no Diário Oficial da União. Algumas mudanças nos códigos de enquadramento terão prazo de 60 dias. Eu sou Gregório Silveira e esse foi o Notícia da Hora.
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18: Tudo bem, agora são 10 horas e 15 minutos, 10 e 15, 21 graus é a temperatura. Bom dia! Nós estamos começando o programa na manhã desta quarta-feira, dia 19 de agosto de 2026. Muito obrigado pelo carinho da sua companhia, muito obrigado pela sua audiência, já de forma antecipada, muito obrigado também a você que vai participar aqui do programa. A gente lembra sempre que você acompanha toda a programação da Rádio Araranguá pelo FM 95,5. Aí no seu rádio, né, na sua casa, no seu local de trabalho, onde você estiver sempre acompanhando aqui a nossa programação. Lembrar também que você tem à sua disposição para acompanhar a nossa programação e também para interagir o nosso portal www.radioararanguá.com.br e também as nossas lives. Estamos ao vivo em áudio e vídeo no YouTube e no Facebook da Rádio Araranguá. Você também pode interagir conosco através do nosso WhatsApp, que é o 98808-4667. 98808-4667, o nosso WhatsApp. Adicione os seus contatos e participe de toda a nossa programação. Os trabalhos técnicos do programa nesta manhã de quarta-feira estão a cargo de Gabriel de Moraes Rocha. A gente começa o programa recebendo aqui no nosso estúdio o prefeito de São João do Sul, prefeito Alex Bianchin. Bom dia, Alex, tudo bem?
19: Bom dia, Lucas. Tudo certo? Prazer,
18: tá? Agora vai dar bom dia aí, Alex. Bom dia, tudo bem, Alex?
19: Bom dia a todos, bom dia, Lucas. Bom dia a toda a tua equipe. Bom dia a todos os ouvintes e quem acompanha pelas redes sociais da Rádio Araranguá, 95.5 FM. Prazer poder estar aqui no teu estúdio. Parabenizar, inclusive, né? Eu estava comentando, né? Não tinha tido a oportunidade de vir agora aqui, né? Na estrutura, mas parabéns, um local muito bonito, amplo e muito bem organizado. Satisfação estar aqui com vocês.
18: O município organiza nos dias 28, 29 e 30 de agosto, né, no final de semana, a segunda festa do carro de boi de São João do Sul. Como começou primeiro a história de carro de boi, Alex?
19: É isso mesmo, vamos lá. É, ô Lucas, bom, na verdade o carro de boi faz parte da nossa história, né?
18: Sim.
19: Se a gente voltar, né, há alguns anos atrás aí, vai perceber, né, que bem no comecinho lá, né, na década de 40, 50, a maioria do transporte feito aqui era por tração animal, inclusive de passeio, né? E São João do Sul sempre foi um município agrícola, essencialmente agrícola, a maioria da sua população vive no meio rural. Sempre predominou o nosso movimento econômico, né, movido pela agricultura. Claro que a mecanização agrícola entrou nas décadas de 80,
18: só,
19: 90.
18: Só não planta arroz lá ainda de
19: carne. Com certeza, bastante mecanização agrícola, né? Mas lá nunca se perdeu a cultura de ter, principalmente pela cultura do fumo. O fumo ainda é uma das lavouras, né, que se usa muito, né, o animal, né, a tração animal, para cultivar, preparar, nem tanto preparar, mas principalmente na colheita. E há uns 8 anos atrás, um grupo de amigos do carro de boi, que está constituído lá, começou a se reunir e fazer alguns encontros. Né? Isso foi tomando uma proporção, foi resgatando, foi buscando esse resgate histórico, né, da questão do carro de boi. E aí, em 2023, na festa do colono de 2023, o município atingiu aí o recorde catarinense, né, de um desfile, numa movimentação. E em 2024 ganhou o título de capital catarinense do carro de boi. Foi erguido um monumento, né, no final de 2024. Nós assumimos a administração em 2025 e entendemos que é uma identidade muito cultural e forte de São João do Sul, da região também, mas muito forte de São João do Sul. E aí, a partir disso, a gente idealizou a festa e criamos uma edição da festa no ano passado, com um caráter mais local. Mas ela, sim, acabou tomando uma proporção já regional, assim, muita participação, envolvimento muito grande. E aí, naquele mesmo ano, Lucas, nós começamos a... Porque a gente percebia os turistas passando pela região, passando em São João do Sul, especialmente visitando Praia Grande, na época que o balão estava muito em alta ainda. Parava ali na Praça Central, tirava foto com o monumento e tal, mas ficava muito perdido.
18: Porque o monumento fica ali na praça, em frente à igreja
19: matriz.
18: Que é na
19: SC, na
18: mais
19: SC, na
18: mais SC, né?
19: Então,
18: passa indo para Praia Grande e vê.
19: Isso, fica ali a 10 metros. E aí, a partir disso, então, idealizamos construir o Museu do Carro de Boi. E aí fomos à captação de recurso, conseguimos captar recurso, licitamos e iniciamos. Estamos com uma obra em execução. Então, ali na Praça Central, ao lado da Igreja Matriz, está sendo erguido, né, já em construção, o Museu do Carro de Boi. Nós estamos revitalizando toda a Praça Central, e a gente vai pegar esse monumento que está bem em frente à Igreja Matriz, levar para o centro da praça, ali do ladinho da igreja, dar um destaque maior a esse monumento, e para trás dele, né, estamos construindo o museu e inclusive também alguns boxes para os artesões, para o artesanato local. O que a gente quer com isso, Lucas? É que as pessoas cheguem lá
18: e dá uma paradinha,
19: vai ali, dá uma olhadinha, né, no museu, nós vamos contar a história. Quem vive aqui, quem é do interior, quem conviveu com o animal, com o gado, com o boi, com o carro de boi, sabe o que são os equipamentos que são utilizados. Mas quem é o turista, que vem de outro país, talvez não tenha essa relação tão próxima. Então a gente vai levar ele até o museu, né, vai estar profissionais ali contando a história, enfim, né, todos os instrumentos, equipamentos usados, tanto físicos como fotos, imagem, enfim. O objetivo é contar essa história, já aproveitar para conhecer os nossos artesões, o nosso comércio local. Conseguimos também.
18: Daqui a pouquinho a iniciativa privada vai botar um cafezinho ali do lado.
19: Correto, a gente pensa nessa concessão, isso, assim como tem aqui na Praça de Araranguá, né? A gente pode fazer uma concessão pública ali para exploração nesse caso também. E assim, e a gente já idealizamos e vamos iniciar a construção no final do ano de uma rua coberta na lateral da Praça Central. Ali também. Justamente para ter esse espaço de encontro, de passeio, apresentações culturais, exposições, enfim. A cultura faz parte da nossa história, da nossa essência, o turismo vem pulsando muito forte. E aí, na minha avaliação, Lucas, isso vai se consolidar. Nós já temos alguns roteiros, então o turista vai chegar ali, a Secretaria de Cultura e Turismo vai estar instalada ali também. Nós já vamos direcionar para algumas propriedades rurais, onde o pessoal já está se organizando, para fazer o passeio do carro de boi. Vai ter passeio no meio da mata, vai ter passeio no meio das lavouras, vai ter passeio, enfim. Acho que será um atrativo, né? E aí vai se poder trabalhar a questão do turismo rural. Né? Nós temos algumas culturas ali, pitaia, morango, maracujá, que podem ser visitadas, ou algumas podem ser degustadas. Enfim, o objetivo é fomentar a gastronomia local também, e aí alencar isso também com as pousadas. Aí nós temos a Barrinha, né, uhum, que é o complexo lagunar ali, que é a Lagoa do Sombrio, que são 6 municípios. A gente já pensa em alguma coisa também, passeios de barcos. Já vem conversando com o prefeito de Passo de Torres para fazer uma ligação com outros macacos, que na divisa ali de São João do Sul, enfim. Andamos trabalhando assim, projetos, ações, bem, bem legal nesse sentido, para justamente segurar esse turista, né? Daqui a pouquinho.
20: Vamos lá, o cara vem para a região, vem para o extremo sul catarinense, o cara que vem da Alemanha, né, para pegar um. Né, e tem?
19: Tem. Muito disso.
20: Tem.
19: Muito disso.
20: É, especialmente depois do Geoparque, né?
19: Correto.
20: O cara vem da Alemanha, pô, ele vai passar 10 horas dentro de um avião, mais algumas horas dentro de um carro, de um ônibus, para chegar. Ele não vai vir andar de balão uma manhã em Praia Grande e vai embora, né?
19: Não. Ele vai aproveitar mais.
20: Ele vai ter que ficar, pelo menos uns 10 dias aqui, né? Então, ele tem que ter coisas para fazer, né?
19: Isso mesmo.
20: Que são esses roteiros que vocês estão criando, né?
19: Correto. A gente quer fazer essa integração entre as cidades. A MESC já vem trabalhando isso, mas especialmente ali no caso de São João do Sul, a gente quer fazer essa integração. E a gente tem muita coisa para oferecer. Além das praias, né? Sim. Os balneários que, sim, a gente tem, também as encostas da Serra Geral, que a gente tem também. Essa gastronomia, essa questão da cultura. Então, é algo que a gente quer evidenciar muito forte. E para nós, tá mais do que claro essa marca. E assim, Lucas, assim, ó, se tu for em São João do Sul, o carro de boi já faz parte da paisagem nossa. Se tu andar no interior, tu vai ver uma junta de boi lá, ou o cara domando para a porque ele precisa, sim, ter a doma, né?
20: Sim.
19: Porque, como nós falamos assim, hoje não se usa quase mais para trabalho, mas tem que estar domando, tem que estar treinando o animal. E assim, hoje já tem encontros que saem de São João do Sul e vai para Praia Grande. Eles se encontram uma vez por ano lá, um encontro bem grande que é promovido pela cooperativa lá, CEPRAG. Eles já saem
20: de carro de boi?
19: De carro de boi, eles saem em carreata pelo interior de São João do Sul, cruzam o interior de Praia Grande e se concentram lá no. Esse ano teve lá no CTG, lá, né, no parque do CTG, e eles ficam 3 dias lá, sexta, sábado e domingo. Organizados, acampados, confraternizando, fazendo brincadeiras e provas, que nós vamos falar aqui na programação. Hoje, todo ano também, eles já saem de São João do Sul no verão e vão para Passo de Torres, em carreata também. Saem pelo interior, cruzam a BR lá e vão para Passo de Torres. Fazem uma carreata na beira da praia, fazem a integração também, ficam um final de semana lá. Eles vêm em carreata para Polvilhana, em Santa Rosa. Também já vem essa integração. Alguns carreiros já foram festas em Tubarão, Paulo Lopes, que também tem movimento, tem movimento. Aí, claro, vai com o animal embarcado, vai com os carros,
20: tá,
19: tudo,
20: não,
19: né?
20: Tá,
19: não, aí já vai. Tá. Aqui,
20: aí tu me deu um susto.
19: Não, aqui em São João, nessa relação com Santa Rosa, parte 2, ele vai encarrear.
20: Sim.
19: Para cidades fora, né, quando o animal vai embarcado, os carros vão embarcado, tudo certinho. Mas, assim, já existe em outros estados, né, em outros municípios aqui do estado, esse movimento de cultural. Nós, hoje, em São João do Sul, devemos ter mais de 200, 220 juntas de boi, parelhas de boi, carros de bois dali de São João, já que cotidianamente eles estão se encontrando e se movimentando. Recentemente tivemos um encontro lá numa comunidade lá chamada Cipriano Alves, que ficou integrado lá 3 dias também de festa, um passeio no meio da mata, choveu um pouquinho, ficou emocionante o passeio.
20: Foi quase um 4x4.
19: Teve que ter suporte lá para resgatar alguns. Mas assim, então, e se tu perceberes lá, se tiver a oportunidade de ir lá, Lucas, tu vai perceber que realmente isso é um hobby. E fazem porque gostam, né? Uhum. As parelhas de boi são bonitas, são de raça, são bem cuidadas, tem todo um cuidado com a questão, né, dos
20: animais,
19: dos animais, do trato aos animais, toda a questão de sanidade também, acompanhamento da SIDASC. Nós temos veterinário da Prefeitura Municipal, coletamos exames, brucelose, tuberculose, enfim, todo um cuidado que é feito para que a gente mantenha essa cultura, né? Já que a gente conquistou esse espaço, né? E aí, esse ano agora, a gente está concretizando mais uma vez essa festa com a segunda edição da festa.
20: Onde é que entra a festa nisso?
19: Sim,
20: a festa... É um movimento que é para além da festa, né? É um movimento da cidade para captar isso como uma marca, como um expoente da cidade. E onde é que entra a festa nisso?
19: A festa vem para realmente trazer o público de fora e fazer essa visitação em massa, né? A gente queria toda uma programação, né, cultural, artística. Nós teremos um museu do carro de boi ao ar livre lá, exposto, claro, né, coberto, mas na festa. Durante os 3 dias as pessoas vão poder ver as brincadeiras e as atividades que são feitas, desempenhadas, desenvolvidas com os animais e com os condutores ali também. É algo bem interessante, assim, realmente para marcar. Nós temos a tradicional festa do colono, que está mantida, que vai continuar tendo, mas entendemos que o carro de boi é um diferencial. E o nosso objetivo é isso, Lucas, é as pessoas chegarem ali, fazer passeios de carro de boi, vai ter esse passeio lá na festa também, uhum. né? E depois, pós-festa, essa organização com o museu e linkar com as propriedades, a gente quer continuar fazendo isso.
20: Legal.
19: Por isso pensamos uma festa, é uma programação bem bonita.
20: 28, 29 e 30, no fim de semana, no próximo final de semana, né?
19: Isso.
20: Agora no próximo final de semana, o que vocês estão organizando aí para esses 3 dias?
19: Então, a partir de quinta-feira à tarde, os carreiros saem das suas comunidades e vão para o Parque Municipal de Eventos. Quem tá. conhece São João do Sul tem um Parque Municipal de Eventos de quase 10 hectares lá. A gente tem hoje uma cancha de laço coberta, né, que é um centro uhum. multiuso lá também, que nós já inauguramos, aliás, que já construímos. E as atividades dos carreiros vão acontecer embaixo da cancha. Montamos toda uma estrutura no parque, estamos construindo um centro de convenções ali também dentro uhum. do parque. Vamos pavimentar ruas, mais banheiros, vamos estruturar o parque para realmente dar o conforto que o visitante precisa para estar ali, para a gente fazer os nossos eventos e atividades. Mas aí já na sexta-feira, a partir das 8 horas, 8 e meia da manhã, já começa as atividades lá na cancha de laço, na cancha coberta. Então quem estiver lá vai poder ver essas provas. Prova de boi, novilho, terneiro, bem domado, prova do riscador com boi, com 2 boi, prova do carro cantador, o carro de roda de ferro, né, de madeira, né, que faz uma cantiga, né, e vai ter essa prova, é avaliado, vai ter o pessoal, os jurados que fazem a avaliação, e aí sim, vai ter provas também com os condutores também. Teremos aí, durante a tarde, passeio de carro de boi, então quem estiver lá no parque vai ter oportunidade de alguns, enquanto alguns estão competindo, alguns animais vão estar lá passeando, dando uhum. Fazendo um roteiro dentro do parque de eventos. Também teremos a presença, né, da Rede Municipal de Educação também, algumas escolas lá fazendo a visitação. Aí durante a tarde também teremos um baile da terceira idade. Né?
20: Se não tiver...
19: Tem que ter um espaço para nossa melhor idade.
20: Se não
19: né?
20: tiver, eles brigam. Né?
19: Não podemos deixar esse povo, tem que se movimentar, tem que se divertir.
20: Eles brigam, se não for baile também eles brigam.
19: Tem que ser baile, tem que dançar. Quando eu vou visitar eles lá, eventualmente na cena, a cada 15 dias desse encontro São João do Sul, eu saio lá, o suador é grande. Né? Vamos, a dança
20: não,
19: pega.
20: Tem muito novinho que não dança igual eles.
19: Não
20: aguenta o baile.
19: Nós temos senhorinhas lá, que nessa última vez eu tive a oportunidade de dançar com duas delas, uma com 93 anos, estava lá, firmezinha, presente, e a outra com 87. Então, realmente um momento bem de confraternização. Então, vai ter esse espaço para a terceira idade. À noite, então, inicia ali com um voz e violão do Thiago Olicheski, que é um artista local. Depois, uma banda Bagagem, também, que é um grupo local lá que é muito bem visto, né, que participa bastante na região também, a abertura oficial do evento e o show nacional com a Bruna Viola. Uhum. Né? Realmente a Bruna Viola é bem conhecida, é dessa área.
20: Tem que ter sentido com a festa,
19: tem
20: né?
19: Tem que ser sentido com a festa. Temos para trazer, é um momento raiz, é um momento uhum. de música antiga, é de voltar, né, na história aí também. No sábado as atividades continuam também acontecendo lá na cancha, né, coberta. Várias atividades vão estar acontecendo também lá. Intervalo para o almoço, voz e violão também. À tarde a gente vai ter as apresentações culturais das escolas municipais. Nós temos 6 escolas, né? 3 CIs e 3 escolas municipais. Elas vão fazer apresentações temáticas, né? Ligadas ao movimento do carro de boi, à origem, enfim, né? Apresentações artísticas também para valorizar o nosso artista local. O projeto em dança, que acontece lá semanalmente, né? A mulherada vai lá também fazer uma apresentação de dança lá, antigamente conhecida como Zumba, né? Mas enfim, é um projeto que vai muito mais além do que a Zumba, né? Depois teremos aí no início da noite, então, voz e violão com Carlos Viola e Heloísa, que são aqui da Sanga da Toca, né? Que são uns adolescentes aí que tocam muito bem também viola. O show com Jonas e Thiago e o show nacional com Tia Barbaridade. Não tem como não ter um gauchesco, né? Trazer ali nossa relação com o Rio Grande do Sul também, um bailão, assim, né?
20: Estamos bem mais perto, né?
19: É isso mesmo, fizemos a fronteira lá, né? E aí no domingo, né, o grande movimento vai acontecer em torno do desfile, Lucas.
20: É o ponto alto.
19: É o ponto alto, assim, né? Durante
20: alguma todo... meta de carro de boi?
19: Nós estimamos em torno de 250. Tá. 250 carros de boi,
20: né? O recorde é quanto?
19: O recorde foi feito em 2023 com 318. Uhum. 318 carros de bois, né, nos deram o recorde. Esse ano a gente quer fazer, estamos mobilizando que ultrapassa essa marca, e o ano que vem nós queremos bater o nosso recorde, né, queremos ir além, né, fazer, chamar também para fazer mais uma vez uma quebra do nosso recorde, para manter ele vivo, claro, né, aceso, né, para que se alguém se assanhar, nós vamos nos superando, né? Mas assim, vai ter um museu montado lá. O ano passado, a atração, porque assim, o que é atração? Tu imagina 500 animais dentro do parque de evento, né? 500, sim, né, 250 junta de bois, ou um pouquinho mais, lá. Então, assim, só a pelagem, a raça, vai tudo à exposição. O pessoal vai estar podendo visitar. As atividades que são feitas, né? Tem uma prova ali que é feita, que é a prova da baliza, que tem que ter habilidade do condutor, uhum, e também dos animais em fazer o contorno sem bater na baliza. Então é muito interessante, é muito bonito.
20: Eu já sou ruim com um carro, tu imagina?
19: É, vai ter um pouquinho mais de dificuldade, né? Mas assim, e o museu também é um ponto auge, porque lá nós vamos ter vários utensílios ligados, né, e equipamentos ligados ao carro de boi, mas também as moradas antigas, as propriedades antigas. Então é um resgate na, uhum, história. Também é uma vivência, além de algumas imagens também que vão estar passando. Mas assim, o desfile acontece, sai ali na entrada da cidade, em frente ao posto VM, no loteamento, uhum, de Mirim, e vai circulando por algumas ruas da cidade até o parque de eventos. Deve levar em torno de uma hora, mais ou menos, o desfile acontecer. Então é muito bonito, a gente convida o pessoal para ir lá e ver, que vale a pena. Alguns carros vão estar ornamentados, né? O pessoal cuida aqueles carros de boi, tem alguns que são pintados.
20: Já não é mais usado no dia a dia, né?
19: Não, isso mesmo, é pouco usado. Então eles são bem cuidados, bem preparados. Nós temos hoje em São João do Sul 4 artesões que fabricam carro de boi. Especialmente 3, com um pouco mais de... Eles não vivem só disso, mas, sim, tem uma complementação na sua renda. Então eles fazem canga para 2 boi, canga torta, e fazem equipamentos, especialmente o carro de boi. Movimenta a economia, gira muito BRIC, muito negócio de compra, de venda de animais. O ano passado, o prefeito Brambila comprou duas parelhas de boi lá.
20: É mesmo?
19: O ano passado ele comprou duas parelhas de boi e assumiu.
20: Já convidou ele para ir sendo novo.
19: Mas tá, já tá na prefeitura o convite lá, né? Uma acho que ele pagou 30 mil reais e a outra 20 mil reais.
20: Olha só.
19: Então são animais assim de. Já são. Tem algumas parelhas lá que são PO, né?
20: Sim,
19: também.
20: Sim.
19: Então tem todo um cuidado genético também. Enfim, e as raças tradicionais também ali, né? Que é o Zibu, que é o Índio Brasil, que inclusive o Pelo Duro também, né, o holandês. Enfim, tem várias pelagens e raças que vão estar desfilando lá, então vale a pena ver. Então o desfile começa às 10 horas, né, pelo, uhum, centro da cidade, vai até o parque de eventos. Esse é o ponto auge também lá. Na chegada eles vão estar sendo recepcionados por nós, entregam um troféu de participação, a gente faz um registro, né, e é um momento assim muito... Depois do almoço, aí à tarde tem mais algumas atividades também, né, no domingo à tarde. A apresentação dos violeiros da Praia Grande, o toque musical vai estar tocando ali no intervalo do meio-dia. Tem um grupo de violeiros da Praia Grande também, que são 10 ou 12 violeiros, que vão estar apresentando ali também. O coral da Copersuca, que é um coral de São João do Sul também, de mulheres e homens ali que fazem a apresentação também. E depois uma tarde dançante ali com Gisele e Sandra Henrique para terminar as festividades também. Toda a praça de alimentação vai estar à disposição, o parque de eventos. Vai ter um palco principal, a arena de shows é coberta, totalmente coberta, praça de alimentação e arena de show coberta. O Museu do Carro de Boi, né, vai estar ali dentro do pavilhão que existe hoje coberto. Nós teremos mais de 19 artesãos locais expondo os artesanatos, uhum, local, além de algumas empresas também do município, da região, que também vão estar expondo lá. Então, realmente é um momento assim de que vale a pena as pessoas
20: participarem. Tudo isso gratuito, Alex?
19: Tudo gratuito, Lucas. Não tem o acesso ao parque totalmente gratuito, estacionamento no parque, claro, vai ser um pouquinho mais limitado, porque nós vamos ocupar mais da metade do parque com os carreiros, né?
20: Sim.
19: Com os animais que vão estar alocados lá. E tem todo um cuidado, que eles não podem ficar muito próximo do outro, para a questão da vigilância e tal, sanitária, né, da Cidasc, uhum, que vai estar acompanhando. Então, ocupa mais da metade do parque com os animais e acampamento pessoal que fica lá. Uma outra parte tem estacionamento, mas ao redor do parque também. Então, não paga estacionamento, não paga entrada dos shows, totalmente gratuito e vale a pena. São 3 dias, a gente preparou uma programação festiva de atividades, uhum, de visitação para as pessoas ir lá. Vale a pena ir os 3 dias, se não puder vai um ou vai dois, mas tem a sexta-feira, tem o sábado, tem o domingo, a gente vai estar muito, muito feliz em poder estar recebendo toda a região lá para prestigiar esse evento, que é uma marca nossa que está conquistada, é um título que o São João do Sul tem a nível de estado, e a gente vai, né, trabalhar para, quem sabe, ter um título nacional com relação a isso.
20: Legal. Então, dias 28, 29 e 30 de agosto, a segunda festa do Carro de Boi em São João do Sul. Como é que está a administração, Alex?
19: Tudo certo, graças a Deus, trabalhando bastante, planejamos bastante o ano de 2025, captamos bastante recurso a nível federal e estadual, executando, né? Claro. Sim. Que sabe que é um desafio enorme a administração pública, né? Especialmente municípios pequenos, né? A gente tem as limitações financeiras, mas a prefeitura tá bem redondinha no sentido assim de cuidado com os serviços e trabalhando forte lá para fazer um bom trabalho.
20: Alex, ontem eu conversava com o André Barreto, que é o assessor jurídico da MESC,
19: sim,
20: sobre reforma tributária. Como é que os municípios estão se preparando para isso?
19: Esse é um grande desafio. Né? Na verdade, ela já começou, né, sim, Lucas? O momento de transição dela começou agora em 2026, 27 efetivamente, até 2033 ela vai se efetivar. Tem alguns gargalos, alguns desafios muito grandes enfrentados pelos municípios. Hoje, o retorno que a gente tem com relação à arrecadação tributária, ela vem pela produção, né, pelo movimento econômico, sim, que o município produz. Agora ela vai passar a ser pelo consumo. Né, mas
20: para município pequeno isso é pior.
19: Isso, a gente entende que é pior. Claro que ela vai estar ligada ao CPF, né? Então, se eu consumir aqui em Araranguá e registrar com o meu CPF, também vai ter o retorno para São João do Sul, né?
20: Uhum.
19: Mas ela é um desafio grande. A gente vai ter que ter algumas mudanças, né, com relação a todo um levantamento imobiliário, um cadastramento imobiliário das áreas urbanas, das áreas rurais. Vai haver a necessidade de investimento dos municípios com relação a isso, né? São João já está fazendo, inclusive, isso. Independente da reforma tributária, uhum, a gente já agiu e acabou se antecipando e vai ter uma vantagem com relação a isso. Mas é um desafio muito grande. Por isso, os prefeitos, aí, as administrações têm que realmente levar muito controlada essa questão fiscal dos municípios, né, os gastos, né, com folha, especialmente, para que cumprir também nossos índices obrigatórios.
20: Vai entrar, né, no orçamento meio que sem saber se o orçamento vai ser de isso, fato, realizado, né?
19: E assim, Lucas, e hoje assim, eu não consigo hoje ter um cálculo como é que vai ficar São João do Sul. A gente tem uma prévia, uma projeção, mas tu não tem um número exato. Não, São João do Sul, a partir de 2030, vai hoje arrecada isso, vai passar com a reforma tributária, arrecada isso, assim, assim. Não, a gente não consegue ter esse cálculo. Já buscamos especialistas, estamos buscando informações, estamos trazendo, uhum, né, para cá o Dr. André. É um especialista nessa área também.
20: Eu vim aqui semana que vem também, né?
19: Isso mesmo. A gente está buscando todos os instrumentos para dar a condição das administrações municipais se prepararem para isso. Né? Mas é uma realidade, está posta, né? E temos que enfrentar ela.
20: Me assustou muito na entrevista ontem a questão do IPTU.
19: Sim.
20: Porque o IPTU ele continua sendo municipal e ele continua sendo com o mesmo índice. Porém, o que a gente tem hoje, e imagino que a realidade em São João do Sul não seja diferente do da de Araranguá, por exemplo. Você faz uma transferência de imóvel de propriedade, lá no cartório vai um determinado valor, que é o que está no cadastro geral do município, né? No, uhum, na planta genérica de valores, e sobre aquele valor é calculado o IPTU.
19: Isso.
20: Só que muitas vezes aquele valor não é o valor real de mercado.
19: Sim, valor venal.
20: O valor, às vezes, de mercado ele é um pouco maior. Aí é uma faca de dois gumes, né? Porque, uhum, se tu aplicar o valor de mercado, o contribuinte vai
19: encarcar com essa diferença,
20: vai,
19: né? Não,
20: ele vai berrar, né?
19: Vai.
20: Eles vão querer, o prefeito vai sofrer duras críticas, né?
19: Vai.
20: Se não colocar o valor venal, o município não vai arrecadar.
19: Não, vai continuar sofrendo e vai
20: faltar arrecadação. Onde é que encontra o equilíbrio aí?
19: Não tem jeito, vai ter que buscar essa readequação. A gente, assim, a MESC já está inclusive fazendo levantamento, Lucas, de como é que funciona isso nos municípios de uma forma geral. Claro que a gente tem duas cidades aqui que sobressaem as demais, que é Araranguá e Sombrio, né, que tem uma população, sim, maior. As, sim, demais, elas margeiam mais ou menos, sim, ali entre abaixo de 20 mil habitantes, né, circulando em 14, 16, 10, 12, uhum, e algumas com um pouquinho menos, que é Morro Grande e Ermo. Mas assim, a gente tem algumas diferenças de alvarás, valores de alvarás que é cobrado do município para o outro, o próprio valor venal do IPTU e o valor do imobiliário também de município. A gente vai tentar buscar um equilíbrio para que a gente consiga trabalhar junto. O nosso desafio na MESC sempre foi esse, acho que trabalhar em conjunto para que a gente os municípios, pelo menos, que têm as suas realidades parecidas, a gente possam, né, se fortalecer junto. Mas vai ser um grande desafio, né? Precisamos fortalecer a questão dos impostos locais para que a gente possa garantir uma estabilidade. Mas eu entendo, Lucas, eu entendo que, que se tiver algum município que seja afetado, talvez a União, né, vai, ou o governo do estado vai ter que fazer alguma complementação, porque senão vai inviabilizar a existência, uhum, de alguns municípios, né? Então essa reforma ela vai ter que talvez sofrer algumas alterações naqueles, especialmente naqueles que possam ser mais afetados.
20: Sim.
19: Imaginamos que isso. Essa vai ser uma luta nossa, né?
20: O que, que vocês têm de investimentos ainda para São João do Sul previstos?
19: Então, a gente tem bastante investimentos na área de infraestrutura, né? Especialmente pavimentações aí que a gente quer fazer, algumas ligações entre algumas comunidades, né? Temos aí a etapa 1 e 2 do Estrada Boa Rural, que vai ser executada. Estamos planejando aí com recurso próprio mais algumas pavimentações. Nós estamos estruturando alguns prédios públicos, fazendo alguns melhoramentos. O parque de eventos, como eu te falei, ali, uhum, vai ser um espaço que a gente vai investir significativamente, porque entendemos que também precisa desse espaço. Na área da saúde, né, a gente vai fazer algumas ampliações também. A gente tem um compromisso com a população de facilitar o atendimento, levar a farmácia para o interior, que ela é central hoje. Então, tudo isso está previsto, né, em parcerias ou com o governo do estado ou com o governo federal. E assim, vai sair do papel, é uma meta minha, eu não vou deixar esse mandato sem concluir na questão do parque industrial. Para mim, né, eu tive a oportunidade de ser prefeito duas vezes, não consegui implementar isso, os prefeitos que me antecederam não implementaram, os prefeitos que me sucederam também não implementaram, mas agora para mim é uma meta que ela vai ser entre esse ano e o início do ano que vem. A gente vai consolidar, vai adquirir uma área lá, já estamos em negociação. E vamos instituir um parque industrial em São João do Sul, até para poder ser um pouquinho competitivo com outras cidades ali também, com o litoral do, uhum, do norte do Rio Grande do Sul também, trazer empresas do Rio Grande do Sul, a gente tem procuras, e entendemos que, claro, Aranguá já tem isso, Sombrio, sim, já tem isso, né, já estão avantes, mas São João, infelizmente, ficou para trás e a gente quer concretizar isso, é um dos maiores desejos meus que isso aconteça.
20: Sim, imagina ali com a qualidade de energia que se tem na região e água. Você tem um potencial competitivo enorme, né?
19: Correto, isso mesmo.
20: Com a empresa que não quer se instalar assim, né?
19: É isso mesmo. A gente tem uma BR-101, né, que corta, sim, ali, né? Sim. Estamos aí a 2 horas e pouquinho de Porto Alegre, estamos a 2h40, 2h50 da capital catarinense, então ficamos...
20: Porto, no aeroporto...
19: Correto, né? Isso mesmo. Então, precisamos se estruturar e preparar essas ligações que eu falo, né, de alguns bairros lá, é para realmente fazer essa ligação, pavimentação, e para mim o foco vai ser a questão do parque industrial, para valorizar também a indústria local, o comércio local, não é só para trazer empresas, sim, de fora, mas também para dar oportunidade do nosso empreendedor, crescer, do nosso empresário local também crescer e ter um espaço que a prefeitura possa fazer, dar essa contribuição, e também trazer empresas de fora para dar esse boom que a gente precisa ali, porque nós temos uma economia muito voltada na agricultura e ela é forte, já foi muito maior. Né? Nós já tivemos uma época, quando eu fui prefeito, na principalmente no primeiro mandato, nós tínhamos 80% da arrecadação do município vindo da agricultura e 20% da indústria e comércio. Hoje é 60% da agricultura e 40% da indústria e comércio. Então já tem um equilíbrio, né? Não é que o enfraqueceu a agricultura, é que o comércio também evidenciou, né? Na época, quando eu fui prefeito, primeira vez, tinha pouco mais de 5 mil habitantes. Hoje a gente está chegando a 10. Então, realmente há um crescimento populacional e a indústria e o comércio avançaram, né? Então, a gente vai buscar esse equilíbrio e está aí para sempre apoiar e incentivar.
20: Prefeito Alex, obrigado. Um abraço.
19: Abraço, tudo de bom. Agradeço a oportunidade. Fiquem todos com Deus. E esperamos em São João do Sul aí, no final do mês, 28, 29 e 30. Estaremos lá de braços abertos para receber todos.
20: Muito bem, são 10 horas e 45 minutos. A gente vai fazer um intervalo. A gente volta já.
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bem, agora são 10 horas e 59 minutos, 10 e 59, a temperatura neste momento está na casa dos 21 graus. Vamos em frente com o programa nesta manhã de quarta-feira. Daqui a pouquinho aqui no programa a gente vai trazer as informações da sessão de ontem da Câmara de Vereadores de Maracajá. Mandar um abraço aqui para o Luiz Antônio Santos, bom dia, para o João Armindo Pereira, também bom dia, a Elisete Ramos Barbosa também conosco, bom dia, o Ideraldo Domingos, também bom dia, a Rádio Araranguá, pessoal que está interagindo aqui com a nossa programação. Mandar um abraço aqui também para o Guilherme Augusto Tomasi Rocha, um abraço lá para o Tatinha, lá em Maracajá, um abraço, obrigado pela audiência e pela participação. Está por aqui também o Henrique Scarabellotti, está encaminhando aqui, ó. ANEEL aprova aumento de 10,82% na conta de luz em Santa Catarina. Reajuste entra em vigor no sábado. Tem a nota da Celesc aqui sobre isso. Deixa eu ver aqui se eu encontro. Porque de fato foi aprovado, né, esse aumento. E a

0: Celesc informa aqui que para 99,5% dos clientes da Celesc o reajuste será de 9,6%. Para as grandes indústrias, de 14,16%. Um aumento médio, né, de 10,82% para o cidadão, né, 9,26%, né, de reajuste, praticamente aí, né, 10% de reajuste no aumento na conta de energia elétrica. Oi, Lucas, cuidado para fazer críticas à justiça. Os ministros do STF, a perseguição chegou aos jornalistas. O Moraes virou um ditador, vai piorar. Bem feito para os jornalistas militantes de esquerda, dona Terezinha, deixando aqui a sua opinião no nosso WhatsApp, que é o 98808-4667. Realmente está complicado, viu? Realmente tá complicado, né? Jornalista sendo perseguido, já não tem mais, de fato, liberdade de imprensa, né? A todo momento, ou você é cerceado ou você é ameaçado de ser. Isso é muito complicado para quem trabalha com informação, para quem trabalha com opinião, né? É muito complicado. Você tem que ter liberdade, tem que ter autonomia para falar aquilo que você, se fizer, se falar errado, né? Aí sim você penaliza, ser responsabilizado pelo que você falou. Agora, o problema é que hoje se faz as coisas para que nem seja falado, né? Para que nem seja falado. Assim como também acho errado ter jornalista disso ou jornalista daquilo. Jornalista é jornalista, trabalha com fato, com informação, enfim, isso é jornalismo. O problema é que a gente também vê na imprensa aí, especialmente na grande imprensa, né, algumas coisas sendo muito direcionadas. Então também é complicado. Lecinha também está aqui conosco. Bom dia, um grande abraço para o meu amigo Alex. Você também, abraço para o Lecinha. Prefeito Alex de São João do Sul estava conosco aqui no bloco passado do programa. Informação que está lá no nosso portal, no www.radioararanguá.com.br. A NTT autoriza a Motiva Via Costeira a atualizar projeto dos túneis no Morro dos Cavalos. Essa é uma publicação do Diário Oficial da União, em que a Agência Nacional de Transportes Terrestres, a ANTT, que é a autarquia, né, a agência responsável pela fiscalização dos contratos de concessão de rodovias, então fiscaliza o contrato da Motiva, né, que é a CCR, e também da Autopista Litoral Sul, que é responsável pelo trecho norte, ela autorizou a CCR a fazer um estudo para ver quanto é que vai custar fazer os dois túneis no Morro dos Cavalos. Então, que mostra, né, que é um caminho para que, de fato, aconteça aquilo que está... Todo mundo sabe que vai acontecer, né? Que é a CCR executar a obra dos túneis, recebendo, né, aquele trecho do pedágio e distribuindo, né, o valor dessa obra nas praças de pedágio aqui do sul do estado. Mas andou nesse sentido, né? A NTT autorizou aí a CCR a realizar este estudo. A informação completa está lá no nosso portal www.radioararanguá.com.br. São 11 horas e 3 minutos. Nós vamos ao Notícia da Hora com o Gregório Silveira. Qual será o seu destaque, Gregório?
1: Olá, Lucas, novamente muito bom dia. Mega Sena acumula e prêmio sobe para 50 milhões de reais.
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1: Nenhum apostador acertou as 6 dezenas do concurso 3046 da Mega Sena, realizado nesta terça-feira. O prêmio acumulou e está estimado em 50 milhões de reais para o próximo sorteio. Os números sorteados são 16, 23, 24, 33, 36 e 52. 38 apostas acertaram 5 dezenas e irão receber aproximadamente 50 mil cada. Para o próximo concurso, as apostas podem ser feitas até às 8 horas da noite desta quinta-feira em qualquer lotérica do país ou pela internet, no site ou aplicativo da Caixa. A aposta simples, com 6 dezenas marcadas, custa R$ 6. Eu sou Gregório Silveira e esse foi o Notícia da Hora.
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0: Muito bem, são 11:18, 11:18. Vamos em frente com o programa nesta manhã de quarta-feira aqui na programação da Rádio Araranguá. Olha só, o Circo Dinâmico está contratando para diarista. Eles precisam de 30 homens para a montagem da estrutura. O circo está localizado lá na 15 de novembro. Então, se você aí está aí com esses dias, né, disponível, né, está precisando aí fazer um biquinho e tal, um dinheirinho extra, o Circo Dinâmico está procurando aí 30 homens para a montagem de estrutura. Como é que eu faço? Vai até lá, né, vai até lá na 15 de novembro. O pessoal vai estar lá para lhe atender, enfim, né, e se possível, aí o pessoal conseguir montar, né, a estrutura do circo que está chegando aqui na cidade. Aqui no nosso Facebook da Rádio Araranguá, Gorete Amaral. Bom dia, Lucas. Aqui no meu... no bairro, deve ser, né? Moro no bairro de Vinéia. Aqui no bairro, né? Eu moro no bairro de Vinéia. Que o lixeiro não passa desde quinta-feira. O lixo está acumulado, né, na rua, né? Obrigado, tá dizendo aqui a Gorete Amaral, fazendo cobrança aqui com relação à coleta de lixo na cidade. Coisa, né? Que dificuldade que tem sido, né? Essa questão da coleta de lixo, né? Tem sido, olha, um problema bem, bem grave mesmo, né? Que passa tempo e acaba que não consegue, né, resolver de forma definitiva essa situação. Bom, ontem foi noite de sessão na Câmara de Vereadores de Maracajá. Durante a sessão de ontem, logo no início, né, da sessão, foi lido um ofício encaminhado pelo Tribunal de Contas do Estado de Santa Catarina com relação à fala da vereadora Elane da Soler, no que diz respeito, né, à questão do auxílio alimentação da Câmara de Vereadores, onde ela induziu, né, que o tribunal teria dito, teria orientado que como é possível fazer reajuste, né, do subsídio, então que se criasse o auxílio alimentação para fazer essa recomposição do subsídio, né? E o tribunal ontem, a gente já trouxe esse documento, a gente recebeu esse documento em primeira mão, trouxemos já aqui na oportunidade, mas ontem esse documento foi mais uma vez lido no plenário da Câmara de Vereadores de Maracajá. Também no início da sessão, a presidente da Câmara, a vereadora Gisele Garcia Dal Ponte, fez um convite para a aluna do sétimo ano da Escola 12 de Maio, a aluna Isabela Longaretti Costa, e o seu pai, Leonardo Costa. A Isabela é finalista, está nas etapas finais, né, do Santa Catarina Canta, que é um festival de música organizado pelo governo do estado, e ela falou, né, sobre esse seu momento, enfim, sobre ela e o pai, né, falaram sobre essa trajetória na música.
1: Boa noite a todos. Eu quero agradecer primeiramente a Deus por essa oportunidade que Ele está me dando. Quero agradecer pela minha família que está me apoiando nessa trajetória e a Diane pelo esse convite. Para mim, estar na final desse festival é um motivo de uma alegria imensa. Saber que, em meio de tantos talentos da nossa região, eu possa representar não somente o Maracajá, mas sim a região sul, de Tubarão até Passo de Torres. O sentimento, assim, é infinito, né? Porque não tem como descrever. Eu estou na final e não tem muito o que descrever, assim.
2: Pai, gostaria de fazer alguma contribuição, por gentileza, contar um pouquinho da história da Isabela, se ela é natural aqui de Maracajá, ou de onde que ela é natural, e como que iniciou esse talento. A gente talvez nasce com o talento e a dedicação se transforme, como a gente acabou de ver, né? E todo o incentivo e o apoio que a família, né, dá a esta jovem maracajaense que está levando o nome de Maracajá a nível de Santa Catarina e também do Brasil.
3: Boa noite a todos. Para nós é um motivo de muito orgulho, né? Que, dentre todos os candidatos, desde a primeira etapa aqui em Araranguá, e nós não esperávamos, nós fomos através de um convite do professor dela. Nem sabíamos que tinha o concurso, né, o festival. E num dia da aula dela, ele lançou a proposta de nós escrevermos ela. Eu falei, estou dentro, vamos lá. Porque a Isabela, ela faz aula de violão, né? A Isabela, ela não faz aula de técnica vocal. E a Isabela, desde novinha, ela escuta, a gente participa da igreja e desde novinha ela me vê cantando na igreja, né? Então a música dentro da nossa casa, ela tem, ela toma boa parte do nosso dia, às vezes até à noite. A gente liga a televisão e é louvor, é música que está rolando, né? A gente deixa de assistir algumas coisas para estar escutando louvores. A Isabela, ela veio para o Maracajá com 7 meses de idade. É, nós somos, eu e ela somos natural de São José dos Campos, interior de São Paulo. Ela nasceu lá, eu sou nascido e criado lá. E a minha esposa é natural do Meleiro. É, então, quando ela estava com 7 meses de vida, eu decidi me mudar para cá em questão de qualidade de vida, emprego e segurança, para nós criarmos ela, né? A Isabela, ela ganhou o primeiro violãozinho dela, ela tinha 3 ou 4 anos, né, meu amor? 4 aninhos. Né? Nós temos um videozinho lá em casa que, na época que nós morávamos no Meleiro ainda, ela escutando uma música que nós estávamos escutando lá em casa, a Fabiana cozinhando, e ela já estava cantando, adorando lá no fundo, dançando junto com a cachorra, e nisso foi se tornando um hábito dela, né? Ela, quando está em casa, pode ver que ou ela está agarrada com a cachorrinha de estimação, ou ela está agarrada no violão.
0: Muito bem, tá aí a participação então da Isabela e do pai, né, Isabela, que vai ser uma das finalistas do Santa Catarina Canta, que é um concurso, um festival de música organizado pelo governo do estado, e vai representar o município de Maracajá. Ela esteve ontem, depois os vereadores também fizeram, né, discutiram, né, conversaram ali com a Isabela e com o pai, enfim. E ela esteve na Câmara ontem por convite, né, da vereadora Diane Martins Bosa, né, que fez este convite. Durante o período de votações, foi aprovada a indicação número 43 de 2026, de autoria da vereadora Gisele Garcia Dal Ponte, que pede que o Poder Executivo Municipal adote as providências necessárias para adquirir e doar ao Estado de Santa Catarina uma viatura com tração 4x4, destinada ao uso exclusivo da Polícia Militar do município de Maracajá. Observados os requisitos legais, a vereadora Gisele, né, a presidente da Câmara, justificou a sua indicação.
2: Então, colegas, público aqui presente, né? Sabemos que o nosso município hoje, a Polícia Militar conta com apenas uma viatura, né? A Tracker, do ano de 2022. Então, imaginamos que esse carro está todos os dias na rua, quase que 24 horas, né? Demanda de manutenção. E um carro novo auxiliará, né, facilitará o atendimento às ocorrências para manter a ordem, né, e a segurança do nosso município. Como na semana passada eu comentei, né, aqui na tribuna, fiz uma breve prestação de contas a respeito das contas da Câmara, e como eu apresentei para vocês, nós temos um saldo de 425 mil hoje, porque já rendeu um jurinho da semana passada para cá. Eu contribuo, né, e coloco também, pergunto para vocês, o que vocês acham da gente fazer essa indicação e propor ao Poder Executivo que a Câmara doe o valor da viatura ao Executivo nesse momento e o Executivo faça, né, os trâmites legais para aquisição dessa viatura. Já aconteceu a doação de viatura no município de Maracajá, 2017, 2018, à Polícia Militar, usou até 2022, 2023, não tendo mais arrumação e não era mais viável a arrumação, a Polícia Militar devolveu o bem ao município de Maracajá. Da mesma forma será esta doação, da minha indicação. Então, doa-se, né, uma concessão de uso, usa por determinado tempo, enquanto o veículo estiver em condições, e, posteriormente, quando a polícia tiver um veículo ainda melhor, ele retorna esse para o município.
0: Então, a discussão, né, da vereadora Gisele Garcia Dal Ponte com relação à sua indicação para que o município faça essa doação, né, de um veículo para a Polícia Militar, por que não utilizando aí os recursos, né, que são da Câmara de Vereadores, óbvio, né, com a anuência dos vereadores. Também foi discutida ontem e aprovada uma indicação número 44 de autoria do vereador Alacídio Luiz Rocha. Ele pediu a instalação de sistemas de geração de energia solar fotovoltaica em todas as unidades escolares da rede municipal de ensino de Maracajá. O vereador justificou a sua indicação.
4: A gente veja hoje aí, né, tanto na agricultura como nas grandes empresas, que a energia solar hoje é um avanço. E a gente veja o município do Maracajá, quantos que gasta de energia, né? A gente não tem um cálculo. E a educação é um lugar que tem muito dinheiro e muito investimento. E a gente veja que no município, né, através da COSIP, através ali, nessa casa, esse dia atrás, foi feito um financiamento aqui de 15 milhões na área da educação, né, que a gente pode trazer recurso de fora e investir. Mas a energia nas unidades escolares, ela pode servir até para bater muito aí da COSIP, que é cobrado de produtor, que tem uma demanda faltando. Tem lei cobrada nessa casa, que foi aprovada aqui e não é sancionada lá, que muitos produtores pagam, e eles são, que seria a bomba de irrigação e aviários, que é isento dessas COSIP, são cobrados, forma da lei, né? Então poderia já vir incentivo para isso, né, cobrando. E a gente veja hoje, né, muitos empresários, muitos agricultores hoje, que hoje colocaram e a demanda é zero, né? Que chega no final do mês, a própria energia produzida, ela quase se paga o teu consumo. E nada seria diferente do município. Então, que essa indicação, ela sirva de inspiração para frente, eu acho que deve estudar bastante, né? Que é um grande investimento, tem grandes empresários investindo no nosso município em placa solar para vender para próprias empresas. Então, eu pediria aprovação de todos vocês.
0: Discussão também do vereador Alacide Luiz Rocha. Também foi aprovada a indicação número 45, de autoria da vereadora Gislaine de Ben Rocha, que solicita manutenção e conservação de trecho não pavimentado na rua Antônio Manuel da Rocha, localizado imediatamente após o término do asfalto em frente ao centro de triagem no bairro Espigão Grande. Houve, inclusive, pergunta do vereador, um pedido de localização, né, com relação a esta... a essa situação, e depois os vereadores reconheceram, né, o ponto e também a necessidade desta manutenção. Ainda ontem foram aprovados, né, os pedidos de informação número 16, de autoria do vereador Wellington Júnior de Farias, solicita informações sobre planejamento de reformas e melhorias acústicas no imóvel onde está instalado o novo passo municipal, e o pedido de informação número 17, de autoria do vereador Alacide Luiz Rocha, solicita informações sobre cobranças, inscrições em dívida ativa, protestos e execuções relativas a serviços de hora máquina prestados nos exercícios de 2023 a 2026. O vereador, na discussão desse pedido de informação, ele explicou que foi um fato que aconteceu com ele, inclusive, né, de que foram lançados dois boletos, né, quando ele foi solicitar a hora máquina na prefeitura, e aí, por um segundo vereador, né, por um equívoco, foram enviados dois, e aí quando ele foi utilizar de crédito, enfim, aparecia, né, esta dívida com o município de Maracajá. Então ele solicita essas informações para ver se há alguns outros agricultores nesta mesma situação. Houve alguma discussão, inclusive, com a intenção de convidar o diretor do Departamento de Agricultura para falar na Câmara de Vereadores, né, sobre o trabalho do departamento, não especificamente sobre essa situação, mas sobre o trabalho do Departamento de Agricultura. Já durante o período da palavra livre, o vereador Alacide foi à tribuna, falou novamente sobre essa situação, mas também lembrou de anteprojetos que foram apresentados na Câmara, foram aprovados, inclusive, mas que acabaram não andando. Ele citou um caso de um anteprojeto para que o município, né, pudesse fornecer um kit de alimentação para pacientes que estão em tratamento fora de domicílio.
4: A gente tem. E o que eu venho trazer aqui, eu até hoje fiquei meio pasmo ali, quando a Diane e a Gisele fizeram um projeto, aquele kit de alimentação, e eu até achei que as pessoas, Diane, vou falar, eu achei que as pessoas já estavam viajando com esse kit no lado. E passou, e quando nós aprovamos aquele anteprojeto aqui, todo mundo aplaudiu, todo mundo sabe que é uma coisa para quem viaja, que já está na doença, e não consegue um prefeito não liberar, não sei qual setor, nessa hora, não liberar isso aí. Mas a forma que eu digo para vocês...
5: Uma parte, vereador, só para lembrar, a vereadora Gisele, presidente, pode também confirmar, acredito que foi em fevereiro, primeiro mês do nosso mandato, esse projeto.
2: Foi um anteprojeto,
5: foi um
2: né?
5: Anteprojeto.
2: Como ele gera custos, despesa para o município, e nós chamamos de kit saúde, né? Que quem está nos acompanhando e não teve oportunidade de acompanhar na época, fornecimento de um kit alimentação básica, básico, para os pacientes TFD, né? Que vão para tratamento de saúde fora do município de Maracajá. E era muitas vezes passam
5: pacientes
2: o dia, né?
5: e o acompanhante e o motorista, um kitzinho.
4: Sim, isso aí eu acho que tem um tempo do Arlindo, esse kit já existia, né? É uma maçã, uma bolacha. E só quem viaja, né? O motorista que sabe, quando ele chega no restaurante, quando a pessoa fica lá no carro, ela sabe por que ela não desce. Ela não desce porque ele não tem um cruzeiro no bolso. Ele não tem por nada uma garrafa d'água para dar para o próprio filho. Isso aí a gente que acompanha, muita gente, às vezes a gente leva alguém também no hospital e sabe, quem já está na saúde, já está debilitado, já sabe o trabalho que é.
0: Muito bem, então assim transcorreu a sessão de ontem, né, da Câmara de Vereadores de Maracajá, que volta a se reunir em sessão ordinária na próxima terça-feira. São 11 horas e 35 minutos, nós vamos ao intervalo, próximo bloco tem informação de polícia aqui no programa.
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16: Bem, são 11:48. Polícia Militar recupera veículo furtado em unidade de saúde de Criciúma e ladrão dorme após furto e acaba preso pela Polícia Militar no Caveirazinho. Informações do setor policial agora com o Jairo Silva. Bom dia.
17: Bom dia, Lucas. A Polícia Militar prendeu por volta de 14:15 e ontem, terça-feira, dia 18, um homem de 27 anos, suspeito da prática de furto no bairro Caveirazinho, aqui em Araranguá. A guarnição da Polícia Militar foi acionada para averiguar a informação de que um homem estaria de posse de objetos provenientes de um furto. No local, os policiais conversaram então com a vítima, um homem de 25 anos, que relatou que sua residência, localizada no bairro Lagoa da Serra, aqui em Araranguá, havia sido furtada, sendo levadas uma bicicleta e algumas caixas de verduras. A vítima informou ainda que havia recebido informações sobre o possível paradeiro do autor do crime, que estaria nos fundos de uma residência pertencente a um familiar. Diante das informações, a guarnição foi até o endereço indicado, onde localizou o suspeito dormindo em uma área nos fundos do imóvel. Durante a averiguação, foram localizadas uma bicicleta e algumas caixas de verduras, posteriormente reconhecidas pela vítima como sendo seus o objeto e os produtos furtados. Diante dos fatos, o homem recebeu voz de prisão e foi conduzido à Central de Polícia Civil, onde foi autuado pelo crime. Polícia Militar recupera veículo furtado em unidade de saúde de Criciúma. Uma mulher de 57 anos teve o veículo Chevrolet Corsa furtado em frente à unidade básica de saúde do bairro Ana Maria, em Criciúma. O crime ocorreu nesta terça-feira, ontem, portanto, dia 18. Segundo a Polícia Militar, a vítima percebeu o desaparecimento do automóvel 3 horas após estacionar o veículo no local. Conforme a Polícia Militar, durante buscas, os policiais encontraram o automóvel nas proximidades e abordaram um homem de 38 anos que retirava objetos do veículo. Ele afirmou ter adquirido o Corsa de um desconhecido por R$100. De acordo com a Polícia Militar, os itens apreendidos e o veículo foram reconhecidos pela mulher. Em consulta ao sistema, ainda foi constatado um mandado de prisão em aberto contra o criminoso. Com isso, ele foi detido e encaminhado ao presídio regional em Criciúma.
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16: Muito bem, agora são 11 horas e 54 minutos, 11h54, assim nós vamos encerrando o programa nesta manhã de quarta-feira, agradecendo por aqui o carinho da sua companhia, da sua audiência e também da sua participação, reforçando que nós nos encontramos ainda hoje às 18h30 lá na Conversa do Dia. Um abraço, bom dia!
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13: Tens alguma dúvida, senhor locutor? Claro! Claro que começa aqui o programa Hora do Recado neste exato momento, às 12 horas e 7 minutos desta tarde de quarta-feira. Já deu uma chuvinha pela manhã, era prevista essa chuva, mas estamos aqui com temperaturas em Araranguá na casa dos 21 graus. Temos este período de melhora agora, no início da tarde, mas temos uma previsão de chuvinha aí para o final da tarde desta quarta-feira. Amanhã, quinta-feira, não muda muita coisa. Temos previsão de chuvas isoladas em alguns momentos do dia. Temperatura na casa dos 25 graus. Já sexta-feira se mostra aqui com temperaturas de 20 graus com sol em Araranguá. O sábado, 16 graus com sol na cidade das avenidas. Já o domingo se mostra com temperaturas de 17 graus com sol também em Araranguá. Segunda-feira, tempo nublado, 17 graus de temperatura. Terça-feira, tempo fechado, nublado, temperaturas aí na casa dos 23 graus. Quarta-feira que vem, 24 graus com aberturas de sol em Araranguá.
14: Meu querido Gabriel, tudo bem? Como é que você está, Gabrielzinho?
13: Certinho? Que bom. O Gabriel está na mesa de áudio. Tudo bem com vocês? Mesmo? Tudo legal? Eu sou Reinaldo Pereira e é com grande alegria, grande satisfação, estamos aqui dando início a mais uma edição do programa Hora do Recado. Edição desta quarta-feira, dia 19 de agosto. E você já sabe que aqui neste programa, você quem manda. Sim, você quem manda no programa, fazendo o seu anúncio de compra, de troca, de venda, se você pede emprego, ou quem sabe, você... Foi sair hoje pela manhã, o cachorro fugiu, o gato está desaparecido. Você que é empresário e está nos acompanhando, oferece oportunidades de trabalho? Pode mandar para a gente aqui também, que nós vamos ler os seus recados durante o nosso programa. E é muito fácil participar. Você pode participar conosco pelo nosso telefone WhatsApp. Você já sabe? Não? Então anota aí. 988-08-4667. Anotou? Não? 988-084667. Ou pelo Facebook, no facebook.com/Rádio Araranguá. Já vai lá, te conecta, como diz o Biriba, te conecta e já compartilha com os amigos a nossa live do Facebook para mais pessoas poderem participar, nos assistir e interagir aqui com o nosso programa, tá bom? Então, facebook.com/Rádio Araranguá ou pelo WhatsApp, você manda sua mensagem de texto aqui para nós e nós vamos ler o seu recado durante o nosso programa. 3524-0137 é o nosso telefone fixo, ainda toca e você ainda participa por ele. Então, quer dar uma ligadinha para cá? O João já chegou também, o Gabriel está ali para atender vocês, para vocês mandarem o seu recado aqui para a gente também. Quero agradecer você que já está aí pelo Facebook, quero agradecer você que já está nos acompanhando pelo YouTube e principalmente você que nos acompanha sintonizado e sintonizada pelo 95.5 da Rádio Araranguá. Você que está na sua casa, você que está no seu local de trabalho ou que está no seu automóvel dando aquela carona bacana pra gente neste momento, você que está no caminhão, no ônibus, na van, na caminhonete, eu sei que estão aí acompanhando a gente. E dia de chuva, assim como está hoje, assim, um dia meio chato, o asfalto fica molhado, a estrada não está legal, então tenha um pouquinho de paciência para você evitar sinistros, evitar acidentes. Isso mesmo, é sempre muito importante você tomar cuidado. E principalmente você, né, também, como eu gosto de falar, o horário do meio-dia é um horário muito sagrado. É o horário onde as pessoas se reúnem ao entorno de uma mesa para almoçar, para trocar informações, para conversar, para falar como é que foi amanhã, como é que está sendo o planejamento do dia. E é sempre um horário muito sagrado, o horário do meio-dia, né? E eu fico feliz quando você abre a porta da sua casa para nos receber. Então, estamos aqui. 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Tá com medo, sim, com certeza. 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
13: Está no ar o programa Hora do Recado, manda um abraço aqui pro meu Dindinho. Alô, Oscar Pitt. Alô, Nete. Alô, Nete também. Pro Joãozinho. Tô só pelo churrasco aí na área gourmet aí fora, né? Já manda limpar a piscina, vai começar a esquentar. Quero churrasco aí, hein? Não vem com conversinha. Não adianta dizer que fez ali só pra bonito, que é só pra sentar ali e ver os gatos. Não, não, não. Pode botar fogo nessa churrasqueira aí e vamos fazer um churrascão, né? Um abraço pra vocês aí na Sapiranga, o povo da Sanga do Marco também, né, Oscar? Um abraço pra vocês aí do interior. Obrigado pelo carinho. Também a Fátima Paladino está aqui dando uma boa tarde, Reinaldo. Estamos todos aqui na escuta. Um abraço pro pessoal do povo da minha terra aí do Gelo Escobinho, no Balneário Rui de Silva. Tem Isara também, né? Um abraço a todos os colaboradores do Gelo Escobinho, tá bom? Aí na entrada do Balneário Arroio do Silva. São 12 horas e quase 14 minutos. Eu vou fazer intervalo comercial, né? Quase 14 minutos. E eu vou fazer um intervalo bem rapidinho, colocar a casa em dia. Logo após o intervalo, eu retorno aqui com a sequência do programa Hora do Recado, com as primeiras notas de hoje. De hoje. Intervalo e já voltamos.
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2: Doze horas e 23 minutos, de volta com o programa Hora do Recado aqui pela Rádio Araranguá. Bom dia, Reinaldo, bom dia. Quero anunciar o aluguel de uma kitnet mobiliada no bairro Jardim Cibele. O valor é de R$ 800, com água, luz e internet. Se você tiver interesse, trata com o Gilney. Os telefones para contato são: primeiro, código 51 98253 9018, código 51 98253 9018, ou pelo 489 9690 0849, 996 90 0849. O que eu tenho mais aqui, a Sofia. Boa tarde, Sofia. Tudo bem? Muito obrigado pela mensagem, pelo carinho da audiência de sempre conosco aqui na Rádio Araranguá. Alô, Criciúma. Alô, Eduardo Viola. Pessoal aí do bairro Santa Luzia, obrigado pelo carinho também. O Joaquim Claudino. Dando uma boa tarde, meu amigo Reinaldo. Abraços a todos vocês aí da rádio e a todos os ouvintes. Muito obrigado. Luiz Antônio Santos também já ligadinho aqui conosco, dando uma boa tarde para nós e para os ouvintes da Rádio Araranguá. Vamos de oferta de emprego? Pode ser. O Cine nos mandou ontem novas oportunidades de trabalho. Sim, o Cine sempre traz para você aqui oportunidades. O Cine que abre ao meio-dia até às 18 horas, das 12 às 18. E você que busca uma oportunidade, o Cine tem aqui para você, ó, vaga para assistente de vendas, atendente de açougue, auxiliar de cobrança, auxiliar de limpeza, auxiliar no serviço de alimentação, babá, carpinteiro para painéis pré-moldados, costureira de máquina overlock, costureira de máquina reta, esteticista, mestre de obras, operador de câmaras frias, operador de processo de produção, pedreiro, servente de obras, soldador, técnico de instalação de rede e também vendedor interno. Estas vagas no Cine, que fica aqui no centro de Araranguá, na Avenida 15 de Novembro, 1650, sala 408, do quarto andar do edifício Infinity. Quer dar uma ligadinha? O telefone é o 3529-0160. 3529-0160. Tenho aqui para você também a SBM Sul Brasileira de Mineração. Eles estão contratando operador de carregadeira, operador de trator rolo e soldador. Para mais informações, pelo telefone WhatsApp, código 489-8488-4628. 984-88-4628. A Industrial Pagé também traz oportunidade de trabalho. A Pagé tem aqui vaga para jovem aprendiz, tá? Idade acima de 18 anos, que já tenha o ensino médio completo ou que esteja cursando, e também que tenha aí facilidade de comunicação, ser uma pessoa proativa, interesse em aprender, né? Então, se você tem disponibilidade, quer trabalhar, eles ali têm plano de saúde, cartão de benefícios, bolsa de estudos, prêmio por produtividade e diversos convênios com descontos em empresas aqui da região. O e-mail para você participar destas vagas de trabalho da Industrial Pagé é rhpagé@pagé.ind.br, rhpagé@pagé.ind.br. Eles também têm muitas vagas destinadas para pessoas com deficiência. Você que é PCD também pode buscar informações com a Pagé. contrata-se cuidadora de idosos, que tem experiência, será um diferencial para você, paciência, empatia e atenção. E é para residir, para dormir na casa da pessoa, de segunda a sexta. Então, se você tiver interesse, você pode tratar pelo telefone WhatsApp, que é o 48-3521-0300, 48-3521-0300, ou pelo rh4@pagé.ind.br, rh4@pagé.ind.br. A loja Queires, da Avenida 7 de Setembro, está contratando. A loja Queires, na Avenida 7 de Setembro, está contratando. Eles contratam estoquista. Tens interesse nessa vaga de trabalho aí para estoquista? Então, vá até o Queires, converse com o Alexandre, que é o gerente de vendas. Quero mandar um abraço aqui para o Alessandro Nunes, para a mãe dele, a Bel. Oi, Bel! Ah, Bel, tá lá almoçando, ouvindo a Rádio Araranguá naquele radião, é? Coisa boa, hein, Bel? Um abraço para a Bel, muito obrigado pelo carinho, tá, Bel? Para você, Alessandro, para a Aline, para o José, para a Gabi, para toda a família aí, muito obrigado. Sei que todos os dias, meio-dia, vocês estão aqui acompanhando a programação da Rádio Araranguá. E deixa eu ver o que mais, o que mais temos aqui. Sim, a Fátima, ela está contratando babá para trabalhar no Balneário Rui do Silva. Então, se você tiver interesse, você pode ir até o Gelos Cubinho, na entrada do Balneário, conversa com a Fátima, ou você trata pelo telefone 489-9985-4302, 99985-4302. Eu abrevio, tá, Bebel? Eu falei Bel, mas é Bebel. Então, mas eu gosto de abreviar as coisas. O Alessandro e Alejandro. E tu, Gabriel, tudo certo aí? Que tu já tá em pé, querendo ir embora? Tá com fome? O João já chegou aí, né? E o Gabriel já lá, ó, 7, 6, 5, 4, 3, 2, 1. Vai entrar pela porta agora, o João, que deu 12h30, o Gabriel quer ir embora. Tá desde cedo aí, né, Gabrielzinho, com fome? Então tá certo, daqui a pouco o Gabrielzinho vai embora e o Joãozinho vai assumir a mesa de áudio. Ainda aqui, o Super Muniari está contratando líder de frente de caixa, também padeiro ou padeira e fiscal de loja. Tens interesse? Basta você ir até o Super Muniari e ou então mandar mensagem via WhatsApp para o telefone código 489-8804-4806, 98804-4806. Tenho aqui também uma vaga para madeireira Sasso, para vendedor ou vendedora interno. Tens interesse? Vá até a Madeireira Sasso, aqui no antigo traçado da BR-101, no bairro Mato Alto, ali na marginal da BR, ou então você trata com o Valmir, que é o RH, pelo telefone WhatsApp, código 48-99157-0843, 99157-0843. A Terezinha está se colocando à disposição para trabalhar como cuidadora de idosos e ela tem experiência. Quem tiver interesse em contratar a Terezinha, trata com ela pelo telefone código 489-9813-2875, 99813-2875 é o telefone de contato. Tenho aqui também, o circo, né? O circo está contratando ainda. Parece que tinha o parque, desculpa. É parque ou é circo que tem em Aranguá? É circo? Tô bem informado, né? O circo tá em Aranguá. Tá contratando cerca de 30 homens, pelo menos é o que a gente tava anunciando ontem, né? Está contratando homens pra montagem lá, pra estrutura. Então, vocês homens que querem fazer um free, vá até lá o circo. Mas o João, circo. Então, vá até o circo. Converse com eles lá e aproveite essa oportunidade de trabalho. Tenho aqui também vaga de trabalho para Araranguá, para assistente fiscal. Também tem uma outra vaga para especialista em marketing. Uma outra vaga para vendedor de equipamentos de segurança. Também tem vaga para Araranguá, para assistente de marketing, para loja de roupas femininas. Tá bom. Tem vaga para analista contábil também, para nossa cidade. E se você tiver interesse, o telefone é o 99633-2952. 99633-2952. Aleco Náutica está contratando auxiliar de mecânico. Quem tiver interesse, basta ir até Aleco Náutica ou tratar pelo telefone 99166-5334. 99166-5334. Eles também têm vaga para auxiliar de e-commerce, tá? Também tem vaga para auxiliar de e-commerce. 12 horas e 33 minutos. Vamos fazer um intervalo comercial bem rapidinho, colocar a casa em dia com o oferecimento da Clini Gastro, também da Dimasa Honda, das agropecuárias Coperja, Auto Pro Sul, Lojas Queres, For Auto Veículos, Farmácias Antonelli, Funerária e Plano de Assistência Familiar Santa Terezinha e Lojas Ramage. Intervalo e já voltamos.
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3: Doze horas e 43 minutos, estamos de volta com o programa Hora do Recado aqui pela Rádio Araranguá, 95.5 FM. Muito obrigado pelo carinho da sua audiência, você que está aí do outro lado do rádio, atrás da telinha do celular, do computador, da televisão, aí na sua casa, da TV da sua casa, nos assistindo, nos ouvindo. Muito obrigado de coração, todos os dias estão aí, né, envolvidos com a nossa programação, interagindo sempre. Deixa eu ver aqui mensagens que estão chegando pra gente. Aqui está, ó. Me ligaram aqui. Ah, tá. Porque é um pouco de... é denúncia. Deixa eu ver aqui. Vou deixar mais pro pessoal do jornalismo. Mas aí o pessoal tá dizendo aqui, ó. Boa tarde, quero fazer uma denúncia. Colocaram terra no meio da rua. Preciso ir no médico. E disseram que só vão tirar amanhã. Ficou difícil o negócio, né? Então, como é que funcionou aí? A mulher não pode sair de casa? Aqui está aqui, eu nem vou... É no bairro Operária. Tá essa pessoa do bairro Operária... Ela quer sair de casa, ela precisa de um médico, mas botaram terra no meio da estrada, é isso? Fecharam a estrada. E disseram que só vão tirar amanhã. Tá bom, né? Vamos comprar o quê? Um helicóptero agora para sair de casa? Então, passa por favor, você que está nos mandando mensagem, o nome da rua. Manda para cá, para nós, o nome da rua, tá? Que nós vamos passar aqui para a equipe de jornalismo da Rádio Araranguá, para eles... tomarem ciência do negócio e poderem ajudar você, tá bom? Daqui a pouquinho eles vão dar uma olhadinha com carinho nisso pra você, mas manda o nome da rua aqui pra gente. Quero dar continuidade aqui, falando pra vocês que o seu Ademir, ele continua vendendo. Ele vende uma casa mista com um preço bem baratinho. Fica no bairro Caveirazinho, a casa tem 3 quartos, sala, cozinha, banheiro... área em volta da casa e o terreno é cercado. O telefone de contato do Ademir é o 489-9646-5144, 99646-5144. Tenho aqui para você, ó, uma sala comercial para alugar. Fica localizada na rua Manuel Francisco Costa, no bairro Uruçanguinha, número 54. Esquina, essa sala é de esquina, tem 100 metros quadrados, com repartições dentro. Então, valor, R$ 1.800 o valor do aluguel. Tens interesse? Trata pelo telefone 489-9975-9197, 99975-9197. A Esther, ela está vendendo uma casa no Balneário Arroio do Silva, no bairro Zona Oeste, rua José João Jeremias, 984. É uma casa mista com 2 quartos, 2 banheiros, cozinha, sala e com garagem. O terreno é cercado e ela pede R$ 150 mil nesta residência e aceita uma mercedinha como parte do pagamento, como negócio. Queres negociar? O telefone de contato da Esther é o código 489-9689-3775. 489-9689-3775. O Valdir, ele está vendendo cadeiras de plástico no valor de R$ 25,00 cada, mesa de som no valor de R$ 350,00, guitarra no valor de R$ 550,00, tem estufa para salgados no valor de R$ 320,00 e um freezer 580 litros no valor de R$ 2.900,00. O Valdir também tem uma casa para alugar no bairro Polícia Rodoviária, próximo à padaria da Márcia, na rua Antônio Francisco Elias, 334. A casa tem 2 quartos e o valor do aluguel é de R$ 800, incluindo aqui água e luz. Interessados, tratar direto com o Valdir, tanto nos itens para venda como no aluguel dessa casa. O telefone é o 489-9949-4395. 999-49-4395. Vem aí um grande feirão. Deixa eu ver os dias aqui. É um encontro de brechós novamente. Vão acontecer dias 22 e 23 de agosto. Então, mais um grande feirão de encontro de brechós com peças a partir de R$ 2,00. Terão peças masculinas, femininas, infantil de verão e inverno. Também terá utensílios para casa. A cada R$ 50,00 em compras, você vai estourar um balão e vai ganhar ainda um brinde. O encontro acontece então nos dias 22 e 23, agora de agosto, das 9 da manhã às 7 horas da noite, na rua Carlos Cardoso, no bairro Lagoão. Mais informações pelo telefone 489-9821-3141, 99821-3141. E para fechar o programa, aqui na recepção da rádio tem um documento em nome de Adriana Cavicchioli. Então, se você conhece Adriana Cavicchioli, pode dizer para ela passar aqui na rádio em horário comercial para retirar o seu documento. Muito obrigado, Joãozinho. Tudo certo aí, João? Tudo bem? Já almoçou? Tá bom, então. O João está ali na mesa de áudio. Está chegando aí Jairo César Silva com as esportivas. E eu volto segunda-feira, tá, gente? Segunda-feira, vou fazer uma viagem aí, amanhã cedinho, e volto na segunda-feira, então, com mais uma edição do programa Hora do Recado. Amanhã estará aqui à frente do programa, amanhã em sexta-feira, o meu colega Jairo César Silva, apresentando o programa A Hora do Recado, tá bom? Cuidem do Jairinho aqui, cuida do Jairinho, hein? Tá bom? Vocês também, ouvintes, cuidem dele aqui, por favor. 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Muito obrigado pelo carinho da audiência de todos, pelas mensagens. Um abraço, fiquem com Deus e a gente se fala por aí. Tchau, tchau.
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13: Opa, muito bem, muito boa tarde, estamos chegando, turma boa, é, desportistas de tudo sul, a partir de agora, com as esportivas, a forma descontraída de você interagir aqui com a gente, a forma descontraída, né, leve, de a gente falar de esporte e muitas modalidades esportivas. Vamos até as 2 da tarde com você interagindo aí pelo Facebook da Subaranguá, pelo WhatsApp, estamos também no YouTube, toda a nossa programação. Eu, mas o Jair Inácio, com a mesa de áudio entregue ao nosso João Martins. Vamos juntos, né, João? E hoje tem convidados especiais, tem o presidente do Araranguá Esporte Clube, o Gervis Paim aqui com a gente, o Carlos Eduardo, contratado recentemente pelo Araranguá Esporte Clube, e tem um homem da nossa assessoria aqui, né?
14: É, tá certo. Vamos ver se ele dá uma boa tarde hoje no microfone, hein, Jairinho? Fala aí, Pedrinho, dá uma boa tarde.
13: Boa tarde, Pedro. Boa tarde,
14: Vício. Pronto, tá vivo.
13: Tá vivo. Muito bem. 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Boa tarde, convidados.
15: Boa tarde, rapaz.
13: Boa tarde, Deja. Maravilha. Bom?
16: Boa tarde a todos, né? Agradecer mais uma vez o convite, né? De estar aqui falando um pouco da história. Já tive algumas vezes. Agradecer mais uma vez o convite. Hoje falar um pouco mais também do Araranguá.
13: Do Araranguá. Camisa do Araranguá, essa camisa amarela, que é belíssima, né? Eu acho que é por aí. Presidente, e a mais recente contratação, né?
14: É um meia boca aí que vai ajudar a gente.
13: Homem.
14: Um rapaz aí que apareceu aí disse, vamos dar força pra esse menino aí, né?
15: Tinha uma ficha aberta.
14: Tava sobrando ficha, daí disse assim, de repente esse rapaz, por nada fica por aí, né? O Carlos Eduardo, ele é uma referência no futebol aranguaense.
13: Sim.
14: Com certeza daqui 50 anos, quando a gente for elencar os grandes jogadores araranguaenses de futebol, o nome dele vai estar na lista, a gente tem certeza disso. E aí tava aí com esse segundo semestre aberto, né? Depois da saída da Portuguesa e não era uma ideia de primeira de trazer ele para Araranguá, porque com certeza a gente quer ver ele atuando no profissional, mas confirmando que ele ficaria em casa esse semestre, aí não tem por que não contar com o Carlos, que é um craque e com certeza vai ser um dos melhores na posição, na competição, a gente não tem dúvida disso, né?
13: É verdade. Você que está recuperado agora, né, Carlos? Você passou por uma cirurgia, uma retirada?
16: Exatamente.
13: Um fragmento que ficou?
16: Isso, né? Recentemente tive uma lesão, que era um fragmento que tinha dentro do meu tornozelo, acabava me gerando muita dor. Fiz a retirada recente, mas graças a Deus a minha recuperação foi muito boa agora, né? E já estou apto novamente para poder treinar e jogar.
13: E qual era o joelho?
16: Foi tornozelo.
13: Ah, tornozelo esquerdo.
16: Tornozelo esquerdo.
13: Ah, incomoda bastante,
16: né? Imagina? Incomoda muito, porque era no momento onde eu acelerava e desacelerava. Então, se eu não poder praticar isso no futebol, não tem como jogar.
13: Fica inviável, né? E vinha dores, né? Vinha
16: muita dor. Conforme o sprint, a minha aceleração, quanto mais força eu fazia, mais dor gerava no
13: local. Complicado. Você ficou assim quanto tempo, hein?
16: Cara, isso é uma situação um pouco complicada de eu falar, porque também isso é algo jurídico que a gente também está resolvendo já lá, mas eu acho que no ano passado, em outubro, e só que eu fui operar só em junho, então eu fiquei esse período...
13: Mas olha só quantos meses.
16: Foi alguma situação lá, mas isso é daí mais particular, eu não posso nem abrir tanto aqui.
17: Uma negligência médica.
16: Não médica.
13: Uma pena, mas isso às vezes acontece no futebol.
16: Isso.
13: Né? Quantos clubes tem no país?
16: É que foi deixando, e quando eles foram abrir a. Já estava acabando o meu contrato também.
13: E foram protelando também.
16: Isso.
13: Também tem isso, né?
16: Complicado. Mas isso faz parte do futebol também.
13: Pois é.
16: O que importa é que eu estou 100% agora.
17: Claro. E daqui a pouco terá um novo clube.
16: No momento, o clube que a gente tem é o Araranguá. E eu estou muito feliz por poder representar a minha cidade.
17: Né? Melhor ainda, né?
16: Quando o Jarvis entrou em contato comigo, eu falei, cara, se eu for ficar aqui, tu pode ficar tranquilo que eu quero representar o Araranguá. Se eu for jogar um amador, vai ser pelo Araranguá, porque eu quero ver a minha família, quero ver todo mundo ali torcendo, né?
13: Claro.
17: É que então, é diferente, né? Você exatamente. Jogar, tipo assim, tu estava jogando no profissional até o ano passado. Aí agora dá essa passagem agora pelo amador. Daqui a pouco estará, né, com certeza, novamente no profissional. Jogar pela equipe da terra, né?
16: Claro, não tem motivo melhor, né? É. O prazer de poder representar a cidade é muito bom mesmo.
13: É bom, é. Tem uma questão de sentimento, né?
16: Tanto que quando o Araranguá voltou, eu tava na base ainda do Criciúma. Sim. E eu fui ver os jogos. E, cara, tu tá ali, tu vê aqueles sentimentos dos jogadores em campo. Que era bem. Cara, era muito bom. Eu torcia de verdade.
17: 2014 ali,
16: 2014. Esse período mesmo.
13: Isso, 2014. Então, você tava nas categorias de base do
16: Criciúma? Tava no Criciúma.
13: Na época, né?
16: No Sub-17.
13: Olha só como é que é. Você ficou feliz com a volta da equipe.
16: Muito, né? Acompanhava todos os jogos. Sempre que não batia jogos lá que tinha aqui, eu estava presente para acompanhar.
13: E hoje está vestindo essa camisa.
16: E hoje eu estou novamente, né? Que eu comecei ali pequenininho. Então,
13: legal. Por aí. Bem, é fato, né? O futebol é um negócio que motiva o tempo inteiro, né? Imagina, nós da crônica, o futebol já mexe muito, imagina um atleta, né?
16: Sim, Nossa Senhora. É muito bom. É o friozinho na barriga que a gente tem, né? Pré-jogo, então.
13: Pré-jogo,
16: Independente do jogo que é, se tu não sentir aquilo, tu não tá vivendo o futebol de verdade.
13: É verdade.
17: Ô, Carlos, tu jogou bastante tempo de lateral direito, né? Que lateral direito mesmo, ia, voltava, enfim, bola parada, né? Cobrava falta. Altos escanteios. Lá na Lituânia tu jogasse um pouco mais adiantado, né? Numa linha já de meio pra frente.
16: Foi.
17: E agora no Amador, eu vi tu jogando de 10 no meio campo do Lagoão, no AEC. Já conversaste com o técnico Geraldo, que posição de repente tu prefere atuar, ou qualquer uma tanto faz no meio, tanto faz na lateral, tu joga aí?
16: Eu fiz a base inteira de volante, né? No penúltimo ano da base eu fiz um ano de lateral, só que eu subi pro profissional como volante. E aí teve um jogo lá que precisou lateral, eu fui e fiz a lateral, e eu fiz um jogo muito bom. E desde então, na época era o David o treinador, e ele ficava me usando tanto de volante quanto de lateral. Só que teve uma época que realmente eu firmei de lateral no profissional. Aí aconteceu isso na Lituânia, que como eles já tinham jogador na posição, eles acabavam me adiantando. Às vezes jogava de meia, às vezes de ponta, para dobrar ali com o lateral também. Então,
13: mas... É a polivalência, né?
16: Isso, polivalência. Só que o meu desejo agora mesmo é jogar de volante. É claro, se precisar em outra posição, eu vou estar disponível também para ajudar, né?
13: Porta tá ajudando, que foi a posição que tu mais jogou.
16: Isso.
13: Como volante.
16: Então, e como ali eu joguei de 10, até tinham me colocado como mais na frente, só que eu conversei com o esquerda, que é até líder da nossa equipe. Não, o jogador. O esquerda.
13: Esquerda.
16: Aí eu falei, o esquerda, joga tu na ponta do losango, deixa eu jogar, porque eu consigo contribuir mais com a marcação, então tu fica mais tranquilo, você fica mais distribuindo o jogo.
13: Certo.
16: Porque o segundo volante, primeiro ali pra mim, eu gosto mais, digamos assim.
13: É um jogador de
16: meio campo. É onde eu me criei, né, de volante.
17: Né? Conheço os caminhos. O Gerson já contratou também, já pensando nisso aí, né, Gerson? Um jogador que joga em duas, três posições.
14: E pra mim, tanto faz, o problema é do Geraldo, o meu papel é entregar qualidade pro treinador.
13: Trouxe.
14: O que ele vai fazer aí é problema dele, se ele vai dormir na noite anterior ou não, problema dele e da Isabel, né? É assim que eu penso. Então, o nosso trabalho é desenvolver um bom projeto, captar recurso, entregar os talentos para o professor poder utilizar da melhor forma possível, né?
13: Sim.
14: Tento não influenciar decisões dentro de campo e cumprir o meu papel fora. Eu acho que esse é o papel do presidente, né? É poder entregar o recurso para que lá na última linha, que é o futebol, que ele aconteça da melhor forma possível. E aí a gente tem um baita jogador que é filho da nossa terra, que é o Carlos, que vai contribuir nesse projeto, a gente tem certeza, né? Estamos trabalhando para isso.
13: Para isso. O grupo está completo? Você contrata mais alguém?
14: Como é que... Eu já considerava que estava completo antes da chegada do Carlos.
13: Antes da chegada do Carlos.
14: E aí eu acho que é a nossa cereja do bolo. Né? Tem outros atletas que a gente ainda não apresentou, mas de fechamento de elenco, praticamente... só se vier o Ronaldinho Gaúcho aí para a gente abrir uma oportunidade, mas... Eu acho que o único Ronaldinho Gaúcho que existe não quer mais jogar bola. Então,
13: não.
14: Então é isso aí. A gente está com.
13: Tá, o negócio dele é passear e
14: fazer. Deu para a bola, né? Estamos com o elenco pronto, um elenco bastante qualificado, que dá bastante opção para o treinador para variar sistema de jogo, para poder trocar um atleta por outro sem baixar o nível da equipe. Que foi uma coisa que no futebol eu aprendi, é que às vezes tu tem grandes talentos, mas. Quando eles estão isolados assim, tu não consegue buscar o resultado da competição. Tu pode ganhar um jogo, pode ganhar dois, mas não vai chegar até o final. Agora o elenco, ele entrega um campeonato pra ti, né? Porque às vezes o teu melhor jogador não tá bem, aí tem um cara lá que era coadjuvante, aparece e resolve. E às vezes o cara da posição não tá bem, entra um outro que tem um nível, às vezes até superior, mas era o momento do outro, ele tava esperando.
13: Enfim, tudo pode ir.
14: Então não dá para dispensar a qualidade.
13: Não.
14: Sempre que a gente pode qualificar o elenco, tem que qualificar, independente onde vai doer, no final o que vai ficar é aquela foto dos campeões, é todo mundo ali, capa do jornal e tudo mais. Então, um mais importante, o outro menos, mas todo mundo remando pro mesmo lado pra gente atingir o objetivo. Acho que é por aí, né?
13: É por aí. Quem tá aqui é o Altair Gomes. Alô, Altair, o pai do Beck, o pai do goleiro Black, né? Boa tarde a todos da mesa, em especial para esse guerreiro, o Gervis, né? Que está fazendo realmente um bom trabalho no AEC, está dizendo aqui o nosso Altair Gomes, o José Carlos Cândido está por aqui, né? Ó, está aqui ele, ó. Boa tarde a todos a mesa, em especial o Carlos Eduardo. Carlos já tem título pelo Lagoão, pela Interbairros, está dizendo aqui, né? José Carlos Cândido é o teu pai, né, o Zico?
16: Isso.
13: É isso aí, o pai está lá ligado. Obrigado, Zico. Obrigado também.
17: Olivar.
13: O Altair Gomes. O Rinaldo Martins também está por aqui. Abraço, Jairo. E Deja, ótimo programa, está dizendo aqui o Rinaldo também, está ligadão lá com a gente.
17: O Carlos, jogar o amador, claro, tem um compromisso com a equipe, mas não é igual o profissional, né? Por exemplo, digamos que tu vai ter uma festa de aniversário num sábado desse, ou digamos que num, né, ou de repente até mesmo num domingo, pós um jogo, tu pode ir tranquilamente a essa festa, no dia seguinte jogar futebol. É diferente do que um profissional. Sim. O profissional tem aquela concentração, tu não pode sair dali de jeito nenhum, jamais ser dispensado. O amador também tem essas grandes vantagens, né?
16: Mas eu, como eu falei pro Gervis, né? Eu falei, cara, eu vou continuar fazendo como se eu estivesse no profissional, vou continuar treinando todos os dias.
17: Manter o ritmo.
16: Essa questão de, beleza, se tiver um aniversário, alguma coisa, até vou, mas tu vai comer certo, não vai ir embora tarde. Porque, cara, uma das coisas mais importantes pra tu ter um rendimento é o sono. Então, se tu não dormir bem, não comer bem, então o rendimento provavelmente vai cair. Então essa questão é algo que tu pode estar em casa, ao menos, né? Tu não vai estar concentrado, isso é bom. Só que não vou também extravasar num pré-jogo.
17: Até pós-jogo, porque daqui a pouco pode voltar também, né?
16: Exatamente.
13: Agora, porque você já é disciplinado por natureza, né, Carlos?
16: Isso.
13: Porque tem jogador que às vezes não pensa assim, né? Mesmo num nível profissional altíssimo, às vezes não pensa.
16: Isso, às vezes tu vai lá e pensa, não, é só mais um jogo. Eu vou fazer a minha parte.
13: Sim.
16: Mas tu tem que entregar o teu melhor. Eu sempre penso isso, né? Tu tem que entregar o teu melhor dentro de campo, porque assim a tua contribuição para a equipe vai ser muito maior. Verdade. Então, se tu tiver 100%, pode ser que tecnicamente tu não vai estar bem, mas tu vai conseguir contribuir fisicamente, tu vai correr mais, tu vai
13: acompanhar os colegas.
16: Isso. Então,
13: isso é fundamental, né? Fundamental no futebol, realmente. Muito bem, 1 da tarde com mais 21 minutos. Não, vamos pedir licença aos nossos convidados, vamos fazer um pequeno intervalo, nós vamos dar um tapa no café e a gente já volta, né, meu caro João Martins. João Martins já teve por aqui assessorando aí já teve aqui o Gabriel, né? Mas o Gabriel tá na gravadora, enfim. Essa moçada aí que nos toca um programa com a gente, nós vamos até as 2 da tarde com você, interagindo, mandando seus recados. Continue mandando seus recados aí pelo Facebook da sua Aranguá, pelo WhatsApp, enfim. Depois do intervalo, a gente volta.
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0: Opa, muito bem, estamos de volta, minha gente boa. Já falamos até de goleiro aqui, né? Porque já pensou o que o Fábio fez ontem, 44 anos, né? Quer dizer, quanto defendeu, quantos títulos ajudou o Cruzeiro a ganhar, né? Depois quando o Cruzeiro teve aquela crise, caiu para a Série B, papapá, enfim, aquele processo todo de regressão, aí acabou não ficando, né? E mesmo assim ele foi ficando para ajudar o Cruzeiro.
1: Mas pro Taffarel bom é o Alisson, né, o Jairinho?
0: Pois é, o Alisson, mas e agora tu vê, né? E olha como é que é, né? É, e tá aí ontem, fechou o gol, classificou o Fluminense para as quartas de final. Inclusive, dos dois pênaltis que ele defendeu, porque o Fluminense estava ganhando 1-0 e empatou, o time adversário empatou no final, ele defendeu dois pênaltis, inclusive, um seria um pouco mais fácil. Fácil que é para ele, né? E o outro foi de mão trocada. De mão trocada. Então, quer dizer, é aquela história, né? Bom, quando numa Série A se vê jogador que às vezes vai à linha de fundo e não sabe cruzar, numa Série A de brasileiro, né, Carlos Eduardo? Que a gente vê, lamentavelmente, né? Porque o nosso futebol sempre foi realmente um exemplo de, né, um tipo de técnica. Seleção pentacampeã no mundo. A gente sabe, né? E a gente quer sempre o melhor, a gente quer o melhor futebol brasileiro. O Gilson Rosa está por aqui. Alô, Gilson, boa tarde ao Gilson. Vamos, Lagoão, ele está dizendo aqui, ó. Pessoal do Lagoão ligado aqui, ó.
2: É isso.
0: É isso aí. Pois é, tu defende também o Lagoão, né?
2: Sim, o pai conversou comigo quando eu cheguei, né? Se eu queria jogar para estar ajudando ali, né? E é a mesma questão que bate, né? De eu querer jogar pelo Araranguá e defender o Araranguá, que é a minha cidade. Só defendendo o bairro também bom, sabe? É gratificante.
0: Tu tá fazendo aí as duas coisas, né? Defendendo o bairro, né? E também defendendo o time da cidade. Quer dizer, então é um negócio.
2: Resumindo, eu tô feliz.
0: Tá feliz, né? A gente vê no teu sorriso, na tua expressão, Carlos Eduardo. Isso é muito bom no futebol, né? Que o jogador jogando feliz, jogando contente. Ele vai render, cara.
2: Isso.
0: Ele vai render em qualquer clube, né? Porque que o futebol também é um estado de espírito. Também tem muito do emocional, né?
2: Muito, não. O jogador, a cabeça estando boa, a chance de ele render é muito maior.
0: Verdade.
2: Isso é claro, no dia a dia, se tu for ver, às vezes um jogador que tem muita qualidade,
0: sim,
2: tu vê ele em um baixo rendimento, pode ter certeza que está acontecendo alguma coisa
0: emocionalmente ele pode estar oprimido. Né? E ninguém deu força para ele naquele momento que ele mais precisava.
2: Exatamente. Né? Por isso que o Diniz é um treinador que muito bom por conta disso. Porque ele recupera jogadores craques, né? Digamos assim.
0: Sim, sim.
2: Tanto que o Ganso estava meio que rejeitado no Fluminense. Quando o Diniz chega, ele transforma o Ganso num jogador.
0: Já recuperou o Ganso.
2: Da muito noite importante dia. De novo.
0: É verdade.
2: Porque
0: verdade.
2: O Diniz é um técnico que valoriza a técnica e a qualidade.
0: É verdade.
2: Diferente de alguns que valorizam força e correr. Então ele, tanto que o futebol dele é isso, né? Qualidade, a aproximação, é técnica. Então, para estar no time dele, precisa ter muita qualidade.
0: Tá certo. O Gilson Rosa voltou aqui, né? Gilson, obrigado pela audiência, pela mensagem. Boa tarde a todos, especial aí pro nosso prata da casa, Carlos Eduardo. Aí, ó. Tá te elogiando aqui o Gilson, Gilson Rosa.
2: Faz
0: aqui.
2: Parte da diretoria do Lagoão.
0: Da diretoria. Que maravilha. Um abraço lá para ele. Obrigado pela companhia. O futebol, gente, é isso. Por que o Pelé, gente? Porque dito pelo Pepe, por outros grandes jogadores do Santos, que o Santos atacava com 5 jogadores, às vezes até com 6, né? Tinha um volante só, né? Só o atrás jogava o volante. E às vezes o volante ia junto também, né? Imagina pro zagueiro do time adversário enfrentar o Santos da época, quando o Santos era um turbilhão vindo. Era mais ou menos isso, né? E o Pelé, segundo o depoimento do Pepe, né, que foi um canhão da Vila Belmiro, o Pelé ficava meia hora concentrado, deitado. Deitado antes de qualquer jogo do Santos. E da seleção brasileira, claro. E aí o Pepe, isso foi um depoimento do Pepe, que ele ficava lá concentrado e aí alguém queria entrar, aí ele, o próprio Pepe dizia, não, deixa ele quietinho lá, deixa que ele tá se preparando, quer dizer, o Pelé emocionalmente fazia isso. Quer dizer, a capacidade de concentração que ele tinha estava ligado àquele momento, aquela meia hora, sei lá quanto tempo que ele ficava ali, se concentrando exclusivamente para o jogo. Né? Que a gente viu isso do rei do futebol, cara.
2: Então, provavelmente ele ficava mentalizando aquilo que ele poderia fazer
0: dentro de campo. Que ele poderia fazer dentro de campo, né?
2: Então ele já chegava sabendo o que ele poderia fazer, naquele momento. Então ele já imaginava todo um jogo na cabeça dele. Eu acredito que seria isso.
0: Eu não acredito
2: vou poder falar também.
0: É o
2: que me veio agora na cabeça.
0: Mas a gente mais ou menos tem em mente isso, né? Que era já vislumbrar o jogo que ele ia, o adversário que ele ia enfrentar, o que ele poderia fazer, como ele poderia, de que forma ele tinha que estar, para ver o quanto o Pelé amava o futebol, né? O quanto ele amava, porque tem muitos jogadores que amam.
2: Ou daqui a pouco também, ao mesmo tempo disso, às vezes ele ficava também pensando em algo Sim. Totalmente fora daquilo,
0: desligando a cabeça
2: para chegar,
0: chegar leve também. Pode
2: acaba
0: também.
2: Que às vezes tu também fica muito focado e acaba que daí as coisas não acontecem. Então às vezes ele tirava aquele momento para ele pensar em outras coisas.
0: Sim.
2: E tudo. Tirar aquela pressão, né, de dentro.
0: Então. Ou seja, o Pelé já fazia, como é que se chama essas técnicas aí, que são técnicas japonesas, chinesas aí, né, como é que é?
1: Uma meditação.
0: Né? Ele já fazia uma meditação. É, segundo o depoimento do Pepe, era, ele dizendo em outras palavras, né, era uma meditação. Quer
1: era
0: dizer,
1: por
0: então,
1: aí.
0: Né? Então acho que é fato. Né? E quanto é importante isso também no próprio futebol amador, enfim, qualquer competição, né?
1: Você tá, tipo, a cabeça tendo boas coisas acontece.
0: Né?
1: Às vezes o cara chega num jogo mais estressado, toma um cartão de bobeira,
0: fala uma besteira. Às vezes com a família, enfim. A gente é humano, né? Então é isso. Eu acho que isso realmente é fundamental. Eu sempre comento aqui no microfone, se a cabeça estiver boa, eu digo isso para qualquer coisa, no trabalho, nos negócios, na família, se a cabeça estiver boa, o cara voa.
1: Pô, Jair, uma vez o meu tio, que ele é árbitro da CBFS, que era futsal, né? Ele tomou 2 anos de molho por conta de um jogo ruim.
0: Olha só.
1: Que ele fez Corinthians e Carlos Barbosa.
0: Olha só.
1: Ele tinha brigado com a ex-mulher naquele dia.
0: Teve
1: naqueles dias. E aí era um jogo muito quente, os jogadores começaram a distribuir butinada pra lá, butinada pra cá, ele amarelou o.
0: Nossa.
1: Quase os dois times inteiros e mais um vermelho aqui, um vermelho ali. Aí, obviamente, as duas equipes reclamaram e tal. Ele ficou 2 anos fora da Liga Nacional.
0: Olha só como é que é.
1: Isso custou para ele um dia de cabeça ruim.
0: A influência do emocional.
1: E é um dos maiores árbitros do futebol nacional. Mas estava num dia horrível.
0: É, imagina, né?
2: Eu acho que não só no futebol, no dia a dia da gente, se tu sai mal de casa, tu pode acabar se estressando até no trânsito, né? Eu acredito.
0: No trânsito.
2: Se tu chega com a cabeça
0: aqui, te acontece alguma trânsito,
2: coisa.
0: É verdade.
2: Mas se tu estiver tranquilo, pode acontecer o que for também no trânsito, que não.
0: Olha, pode cair uma montanha.
2: Isso.
0: Você passa com o carro pelo lado e senta, caiu uma montanha.
2: Se tu tiver num dia bom, nada vai acontecer.
0: Nada.
2: Se tu tiver num dia que tá dando tudo errado, tu se estressa também.
0: Se estressa, enfim. É muito
2: trabalho. Qualquer coisa, um vendedor, se não está no dia bem, às vezes não consegue.
0: Não consegue
2: colocar,
0: né, o que ele explicar até para o cliente o que ele gostaria de passar, né? Enfim, a gente sabe, nós seres humanos somos passíveis de erros, né? É complicado. Davidson Monalisa, que é o nosso Davidson Valente. Alô, Davidson. Boa tarde a todos à mesa. Um grande abraço pro Carlos Eduardo. Sucesso sempre para ele. Tá te desejando muito sucesso aqui.
2: Um abraço aí, Davidson, meu parceiro.
0: Tá lá no posto, né?
2: Tá,
0: nosso certeza. Morador do Morro dos Conventos. Vem diariamente lá no Mundo dos Conventos.
1: É um cara apaixonado por futebol.
0: Corintiano. Vai, Corinthians! É amanhã o Corinthians, hein?
1: É
0: amanhã, é por aí, mas é sempre ligado. E quanto gosta de futebol, né? O Davidson é um cara assim, né? Um menino que atende todo mundo bem, né?
1: Ele é diferente,
0: ele recebe todo mundo bem, ele dá atenção para todo mundo. Então, um abraço, o nosso querido Davidson. Foi vizinho dos meus avós, cara. E a gente foi, nós morávamos num lote atrás de casa, aqui no bairro Colonia, no final da Era Siruquina, não existia nem o loteamento Ipiranga. Quem nos ouve agora mora no Ipiranga, sabe disso. E na época não existia. Ele foi, os pais dele moravam ali, a família toda, e a gente conhece ele desde garotinho, cara.
1: Então ele também não é tão novinho assim, né, Jairo?
0: Não.
1: Ele não é mais um menino,
0: ele,
1: né?
0: Ele tinha na época, uns 6, 8 anos, 10 anos na época. Olha só como é que é. Realmente, não cozinhamos na pela fervura.
1: Não é mais.
0: Raimundo Daralte, a voz de Maracajá. Tá aqui ligado, abraço a todos, ansioso pela estreia do Aécio. Do Aécio?
1: Não, ele deve ter, acho que
0: quer escrever AEC, provavelmente. Eu acho que é o corretor ali, né?
2: O corretor,
0: o AEC, perdão. Tá certo, obrigado, Deja. É pela estreia do AEC, tá certo. Mas imagina, é dia 5, não?
1: Dia 27 de setembro.
0: Ah, 27 de setembro.
3: Isso é num domingo, né?
0: É num domingo, né?
1: Domingo lá na Içara.
0: Certo.
3: Contra o Içara.
0: Mas a maioria dos jogos são no sábado, né?
1: A maioria dos jogos são no sábado.
3: O Içara está nessa transição também, né?
1: Ele...
3: Estou pensando no
1: profissional. Eu pude conversar com o presidente da Alarme, com o Guilherme Gomes, e ele explicou um pouquinho do processo do Içara, né? E eles estão planejados para o ano que vem, para se credenciarem na Federação Catarinense, buscar licença na CBF e tal. Envolve muito custo, eu não fazia ideia de como funciona. É bastante
0: dinheiro. É salgado.
1: É bastante dinheiro. E aí eles já eliminam o custo de fazer uma alarme com mais investimento, já poupa um pouco do caixa. Vai com essa meninada, eles já fazem um bom laboratório, porque a Série C do Catarinense é sub-23, então aí casa os objetivos para que eles cheguem já podendo vislumbrar o que eles conseguem fazer para o ano que vem, quem eles conseguem contar aqui da região também, né? Se a meninada dá conta ou não. Sim. Acho que é por aí. É.
3: A Série C sub-23, eu acho que pode alguns jogadores acima.
1: Daí cinco fichas. Até cinco, se não falha a memória, é isso aí.
0: É.
1: Mas tem muita coisa que pode ser feita também, né? Tem bastante clube aí.
0: Sim.
1: É, tem o próprio Caravaggio, que está uma série à frente. Tem o Ercílio, Tubarão, Criciúma. Pode ir no Grêmio, no Inter ali.
0: É.
1: Acho que tem bastante coisa para buscar, né?
0: Tem. Tem material humano, tem.
1: Um baita time.
0: Para disputar uma série C.
1: Uma composição, dar minutagem para esse pessoal que às vezes está parado.
0: E oportuniza, né? Sim. Oportuniza, isso é verdade. Nosso Roger Ambrosini. Alô, Roger, boa tarde ao Roger. Abraço a todos da mesa. Parabéns. Presida pela visão em trazer para o elenco a EC um dos pratas da casa, é pessoa 100%, que é o Carlos. Ele está te elogiando a tua.
1: Roger é um grande amigo nosso aí, trabalha lá na Alto Fácil, Xande, que também é o nosso parceiro lá, né?
0: Beleza.
1: E o Roger é um grande amigo que acompanha o AEC, fez os colegas de trabalho dele aí comprarem aí umas 10, 12 camisas do AEC também.
0: Opa.
1: Cada um já está com uma, já estão prontos para a estreia.
0: Beleza, maravilha.
1: Quando o AEC fizer o primeiro jogo em casa aí, vai ter uma turma da Alto Fácil lá que já está fardada.
0: Oh, que beleza, que maravilha. Obrigado pelo apoio aí, Roger. Grande Roger Ambrosini ligado com a gente, né? 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Bem, o Araranguá aí, depois do jogo de estreia, né? Joga em casa, né?
1: Vamos pegar a nossa agenda aqui.
2: E pegando o gancho que o Gerson falou, sim, que o pessoal da Alto Fácil já adquiriu a camisa, vamos para o pessoal de Araranguá mesmo, né? Vamos comprar. Eu acho que acaba
0: aí a camisa do Araranguá,
2: também para Araranguá.
1: Ajuda.
2: Sem falar que a camisa também está muito bonita.
0: Está muito bonita.
2: Muito bem.
3: Na época da Série B foi vendido, acho que mais de 400 camisas, né?
2: Se você quer contribuir para Araranguá, compra a camisa.
0: Vamos levar essa camisa.
2: Vai estar ajudando, tá o estádio lotado lá, todo fardado de...
0: Esse é o uniforme oficial do Araranguá.
1: Esse é da última temporada.
0: Última temporada.
1: Já dando um spoiler aqui, sim, o uniforme desse ano ele vai fazer uma referência ao ano de 95.
0: Ah, é? Olha só.
1: Que eu também considero um ano importante.
0: Sim.
1: Foi o ano em que o Araranguá disputou o último campeonato
0: catarinense
1: até então. E aí a gente buscou algumas referências ali para...
0: Para
1: fazer esse material. Então, certo, o nosso primeiro jogo em casa,
0: certo,
1: ele vai ser no dia 10 de outubro.
0: Certo.
1: Um clássico diante do Turvo.
0: Sim.
1: E obviamente a gente conta com a cidade toda lá.
0: Isso.
1: Parece que vai demorar para chegar essa data, mas ela chega bem rapidinho.
0: Não, chega rápido.
1: Chega bem rápido.
3: Dois meses?
1: E aí, com certeza, a gente vai ter bastante camisa do Araranguá para vender nos nossos parceiros ou com a gente também.
0: Sempre.
1: E a margem que a gente coloca na camisa é bem pequena, é coisa de 10, 20 reais. O que a gente gosta mesmo é de ver a camisa rodando por aí, o pessoal usando nas ruas.
0: Isso.
1: Porque traz uma sensação de pertencimento, todo mundo remando para o mesmo lado.
0: Isso.
1: Vinculado com um projeto.
0: Claro.
1: É a camisa para ajudar o vizinho na mudança, para ir para academia, para dormir. Tem que ter a camisa do Araranguá ali, e no dia do jogo todo mundo fardado representando a nossa cidade. E
3: ajudando passear também no mercado.
1: É camisa de shopping, né, Deja?
3: Pra que pagar R$500 uma camisa de time profissional?
0: Se pode pagar a camisa e vestir a camisa do Araranguá com muito certeza, menos dinheiro, né? A Camila Ribeiro tá por aqui, sempre na torcida pelo papai Carlos e pelo AEC. Grandes expectativas para este tempo na terra Araranguá, está dizendo aqui a Camila.
1: É alguma esposa, fã, né? Alguma esposa, fã, né?
2: Essa aí é que tá comigo nos tempos ruins, bons.
0: Valeu, Camila.
2: É gratificante, né? Viver a vida ao lado dela e da minha pequena também.
0: Tá agora confirmando, Camila e Maitê. Camila e Maitê.
3: Tá. Olha só. E a imagem ontem lá na arena, né?
2: Um videozinho que saiu
3: no Instagram.
2: Nas redes também.
3: Tem 240 curtidas, 43 comentários.
0: Maravilha. José Lombardi Sequinel. É o nosso Lombardi do Sombrio. Boa tarde, Jair. Desde aqui é o Lombardi do Sombrio. Um abraço pro pessoal da mesa. Obrigado, Lombardi. Tá lá ligado com a gente. Eduardo Viola, em Criciúma, também ligadaço conosco. Ligado no bairro Santa Luzia, aqui em Criciúma. Um abraço pro Eduardo Viola, grande ouvinte nosso, diariamente nos acompanhando. É um prazer tê-los na nossa companhia, tanto Lombardi quanto Eduardo e todos, né? E a família de casa também, né? O papaizinho que tá ouvindo também, né?
2: Então.
0: Provavelmente, né? A esposa tá ligada. Que idade tem a Camilinha?
2: É. Não, a Camila é minha esposa.
0: A tua esposa, perdão.
2: A Maitê tem dois.
0: A Maitê, perdão.
2: Dois anos
0: a Maitê.
2: E dois meses.
0: Opa, então é novinha, né? É, bebezinho ainda, né?
2: Ontem ela tava lá, fervendo, pra fazer o vídeo também.
0: Maravilha.
2: Tem até um pedacinho que ela aparece.
0: É, então tá certo. Corrigindo a Maitezinha, então. É. Maitê, olha só que maravilha. Mas a família tá aí já acompanhando. Eu acho que é isso, né? Em dia de jogos, melhor ainda, né, o Carlos?
2: É, imagina, então, a família presente. Cara, eles na arquibancada é muito bom, sabe?
0: Sim.
2: É, eu fiquei bastante tempo longe agora, né? Fiquei 3 anos fora. Uhum. É, minha esposa estava acompanhando, mas a família e os amigos aqui há algum tempo, né? Já não me vê jogar de perto, assim, porque eu fiquei bastante tempo por aqui, só que agora eu tô um tempo longe, então. Uhum. É, no próprio jogo do Lagoão, né, que eu joguei ali, tinha bastante familiar, bastante amigo. Cara, olha, olhar pra arquibancada, ver eles, assim, passa um filme na cabeça.
0: É verdade. Então, é gratificante, né?
2: É, eu sei que a escolha que eu tô fazendo é certa nesse momento. Sim. Muito, muito.
0: Maravilha.
2: Muito
0: que bom que você tá defendendo as coisas.
1: Ô, Jairinho, eu queria aproveitar pra avisar um amigo nosso aqui.
0: Diga lá.
1: Um tal de Aloysio dos Santos.
0: Grande.
1: Que ele vai estar inscrito, tá?
0: Ah, olha que maravilha. Então, grande Boi Bandido.
1: Então, aí, Aloysio Boi Bandido, já quero te avisar que eu vou te inscrever de novo e se de repente tu tiver por aí.
0: É. Vai que
2: vai. Ter um jogo, no mínimo um
1: jogo. Vai ter uma camiseta sobrando aí que ela vai te servir.
0: Vai estar lá no vestiário vindo lá de
1: cima. Vai cair como uma luva, então.
0: Claro.
1: Né, vai que dá certo de tu passar aí pela BR-101, acabar entrando aqui em Araranguá.
0: É.
1: Né, a tua vai estar sempre guardada, tá? Ficou o aviso.
0: Beleza, presidente. Nosso Valdeci Batista de Carvalho também está ligado aqui, convidando todos nós aqui, aliás, cumprimentando a todos nós da bancada das esportivas. Deus abençoe a todos, um forte abraço. Você também, Valdeci, obrigado pela audiência, mais um grande ouvinte nosso, está sempre ligado, mandando seus recados por aí. Grupo, então, completo com quantos jogadores hoje o grupo do Aranaguá?
1: A gente tem 26.
0: 26?
1: É, a gente tem 26.
0: Também muita gente do Rio Grande do Sul, né? Como é que tá isso?
1: Tem uma turma aí da Revolução Farroupilha que vai para ajudar.
0: Vem esse pessoal aí que
1: vai se juntar com o pessoal de Anitta, né?
0: De Anitta vai dar liga.
1: Vamos fazer essa liga de novo. São estados irmãos.
0: Sim.
1: Né? Tem colaboração dos dois lados. Tem duas ligas fortes do Rio Grande do Sul que já estão acontecendo, que é o Aslivato e o Serra Mar, que também trazem muitos jogadores de Santa Catarina. O contrário também acontece.
0: Uhum.
1: Foi uma leitura de mercado que a gente fez também.
0: Sim.
1: É, hoje a gente não pode, assim, fazer um leilão.
0: Uhum.
1: Para ter todos os jogadores. Uhum. Do sul, do estado aqui.
0: Esse custo muito.
1: E aí seria uma loucura, né?
0: Uma loucura.
1: Então a gente aí pediu ajuda de muitos parceiros, muita gente indicando, ajudando. Uhum. E jogador bom conhece jogador bom e traz para perto também.
0: Claro.
1: Então a gente conseguiu fazer uma mistura. Tem jogadores de Araranguá, tem jogadores da região, mas também tem uma gauchada que vai ajudar a gente.
0: Certo.
1: Jogadores aí que jogaram o Campeonato Gaúcho esse ano ainda.
0: Estão em ritmo de jogo,
1: joga,
0: né?
3: Esses nomes, quando é que vai revelar?
1: Calma, deixa, tem mais uma partida semana que vem.
0: É.
1: Tem jogadores que vestiram a camisa do Grêmio, tem jogadores que vestiram a camisa do Grêmio Esportivo Brasil e tem muita coisa.
3: Se vestir a camisa do Grêmio é um jogador comum, então.
1: É um jogador comum, né, Deja? É, alguém que ganhou a Libertadores aí há pouco tempo, né? Então coisas que vão agregar no nosso projeto. E gente que ainda está em
3: ritmo. Também, né?
1: Boca
3: da TV.
1: Era o que tinha, né?
0: É.
1: Gente que está em ritmo de jogo, e eu acho que isso aí ajuda muito, né? Para vocês terem noção, para esse regional da Alarme, a gente está fazendo 8 reversões de carteira.
0: Olha,
1: isso é bastante coisa.
0: Então são esses profissionais que estão vindo.
1: Inclui a do Carlos.
0: Claro.
1: Então, 8 reversões de carteira, você já tem ideia do custo que é para fazer
0: um time,
1: isso?
0: Né, sim.
1: É quase um time. Uhum. E são jogadores que estavam atuando profissionalmente até poucos meses atrás.
0: Claro.
1: A gente acredita que isso vai fazer diferença dentro
0: de campo. Qual é o custo de uma reversão de carteira hoje,
1: Bruno? Depende muito da federação, mas o barato que se encontra é R$ 1.400 e tantos reais.
0: Sim.
1: E pode chegar a quase R$ 3.000, dependendo de qual
0: carro que está. Principal local, é.
1: Então, certo. É um investimento que o Araranguá está fazendo para poder contar com atletas da qualidade do Carlos, da qualidade do Ramon Reis, que já foi anunciado, do Lucas Rex, jogadores que estavam atuando profissionalmente até pouco tempo e que vão colaborar.
0: Perfeito. Fabrício Américo está por aqui. Boa tarde, Fabrício. Boa tarde, Jânio, a todos da mesa aqui em São João Batista. Sempre na escuta das esportivas. Top demais, sempre acompanhando o nosso EEC, bora! Tá dizendo aqui, mais um incentivo aí, Fabrício, tá ligado lá, hein? É na terra do calçado lá, na São João Batista, ali, Tijucas, aquela região. E
3: se o Fabrício querer comprar uma camisa, Gerson, tu manda pelo...
1: Não, isso aí o Sedex pega, né?
3: Mercado Livre,
1: né? Sedex, Shopee, Mercado Livre, dá um jeito.
0: Vamos dar um jeito, não mandamos lá pra ele, né, pro Fabrício, né? Ele vestia a camisa do Araranguá.
1: O nosso é mercado full, porque esse de hoje a gente entrega amanhã, né?
0: Então é
1: por aí.
0: É vácuo e maravilha. Ô Pedro, e daí? Como é que você tá para a estreia do Araranguá já? Batendo o coração mais forte, não?
4: Não, momentaneamente está tranquilo.
0: Tá.
4: Chegando mais perto na semana, a gente começa a se atrapalhar um pouco.
1: Tem uma barda de reinar com bandeirinha, mas nós já estamos tratando isso.
0: Ah, né?
1: Ele se emociona na hora.
0: Pois é. Mas complica. Você... Diga, pode falar.
4: Não, a gente fica mais quietinho agora.
0: É?
4: Depois que a gente foi expulso no verão ali, a gente não briga mais.
3: Foi expulso no verão lá na...
4: Não, faz um tempo já.
0: É.
4: Um ano que a gente não foi muito bem no campeonato.
0: A emoção é forte, né, Pedro?
4: Não.
0: É. O bicho pega. Mas faz parte. Pedro, acompanhando o Araranguá há quanto tempo já?
4: O segundo ano?
0: Segundo ano?
1: Acho que é o terceiro.
4: Terceiro ano.
0: Eu me lembro de ti com o Mandelli já, né? Vocês fazendo o trabalho, né?
4: De verdade, com o Mandelli. O Gervis como social media.
1: O Pedro faz um trabalho importante aí.
0: Sim.
1: E eu acho que, sei lá, metade do turno dele que ele tem lá com a gente é dedicado pro Araranguá.
0: É impressionante. É, obrigado, Pedro. Obrigado.
3: É um trabalho muito profissional.
0: Muito bem feito, né?
3: Muito profissional.
1: Hoje eu não consigo pessoalmente investir tanto financeiramente, mas metade do tempo do Pedro, que é um colaborador na minha empresa, já é dedicado ao Araranguá. É uma das formas que a gente consegue ajudar.
3: Indiretamente falando.
1: Estou ajudando, né? Isso aí eu acredito que contribui para a imagem do clube, para que as pessoas estejam mais em contato com a marca.
0: Enfim, claro, sem dúvida,
1: que é o trabalho quer, é
0: muito bem feito.
1: Trazer o povo de volta para o estádio. Já conversamos com a prefeitura, né, para poder contar com a arena. Isso vai ser importante. Eu acho que isso era uma ruptura com a cidade, não poder contar com um maior equipamento que o município tem em relação ao esporte. Sim. Né?
0: Nossa arena é maravilhosa. Né?
1: Uma situação que esse ano está resolvida.
0: Que bom, que maravilha. Muito bem, vamos fazer um pequeno intervalo, pessoal. E parabéns, Pedro, pelo trabalho aí, né? O Deixo Elogio, o teu trabalho, a gente sabe que é um trabalho extremamente importante, né? Muito profissional, né? Acima de tudo, num clube que disputa um campeonato regional. Mas eu acho que é isso que é importante, esse trabalho que é de fundamental interesse do torcedor e de todos, né? Que torcem, evidentemente, pelo Araranguá Esporte Clube e os que vão torcer ainda, porque novos torcedores irão. 1h52, a gente vai ao intervalo e já volta.
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10: Opa, muito bem, estamos de volta, minha gente boa, com as esportivas, então, desta quarta-feira para você, quarta-feira de homenagem, né? Nossos companheiros de trabalho, Saulo Machado e o Flávio Roberto Borges Pinto, que hoje receberam homenagens, né? Na Câmara de Vereadores de Araranguá, vão receber o título de cidadão honorário. A nossa Juliana Oliveira já está por aqui. Boa tarde, Juliana.
11: Boa tarde, bastante emocionante mesmo,
10: isso,
11: né?
10: Isso, verdade.
11: Fico o convite para todos comparecerem na Câmara de Vereadores a partir das 19 horas e que vai ser um dia de bastante reconhecimento, então, de cidadão honorário aí para os nossos colegas.
10: Isso.
11: Maravilha. Falar um pouquinho do atualidades de hoje. Deixa eu conferir aqui, porque me perco nas pautas. No estúdio, eu vou entrevistar a enfermeira Juliana Maciel. A gente vai falar sobre planejamento familiar e também a inclusão pelo SUS do método Implanon, que é aquele chip que coloca no, né, braço. No braço. Lembrando que antes ele tinha um valor muito elevado, né, para fazer na rede privada e hoje ele é feito pelo SUS.
10: Uhum.
11: Então é um avanço. Aliás, é um grande avanço desde a pílula anticoncepcional. Lá nos anos, chegou no Brasil, acho que nos anos 60, 70, né?
10: Isso. O Odair José que o diga, fez até música, né?
11: E esse planejamento, assim, porque antes as mulheres tinham 11, 12, 13, 14 filhos, né? Hoje não. Hoje as famílias conseguem.
10: Só parava quando fazia uma ligadura, né?
11: E olhe lá.
10: E olhe lá.
11: A minha avó acho que nunca fez. Só quando entrava na menopausa.
10: Sim.
11: Era assim que funcionava.
10: Era na época. Verdade.
11: Bom, e também no quadro Momento Legal, hoje eu vou receber a Comissão de Direitos Humanos. Então, essas são as duas pautas de hoje.
10: Acompanhe a nossa Juliana Oliveira. Desde a se volta no Momento Esportivo.
12: Às 5h45.
10: Maravilha. Com o nosso Dieguito Macan. Obrigado, presidente, pela vinda. Obrigado.
13: Sempre um prazer estar aqui.
10: Prazer enorme recebê-los aqui, né? Obrigado, Carlos Eduardo. Sucesso aí com o Araranguá, tá?
12: Muito obrigado. Mais uma vez, né, estar aqui é prazeroso falar com vocês sobre Araranguá e sobre o esporte.
10: É verdade. Qual é o palpite hoje para Libertadores da América? Flamengo e Cruzeiro? Como é que eu falei? Flamengo.

0: na sorte.
1: Eu acho que vai dar um empatezinho novamente. É. Vai para os pênaltis.
2: Eu acho que vai para os pênaltis.
1: Eu gosto de ver pênalti. Eu não torço para nenhum dos dois. Então,
2: o pênalti sim.
0: Quero é pênalti. O pênalti é bom.
1: Não, é a favor, assim. Pênalti é a última opção, mas manda dois times.
2: É, foi Rivadavia e Fluminense que ontem para os pênaltis.
3: Bate no peito. Não, deixa que eu bato um deles.
1: Errei alguns, mas fiz.
3: Mas também fiz, né?
2: Tá certo. Maravilha. Ficamos por aqui. Muito obrigado pela audiência, pela companhia. Vocês que mandaram seus recados aí, suas mensagens pelo Facebook da Soraranguá. Pelo WhatsApp, muito obrigado. Agradecendo a parte técnica, mesa de áudio entregue ao nosso competente João Martins. Valeu, Joãozinho. E amanhã o Deja vai estar aqui nas esportivas, que nós estaremos na hora do recado, né? Na hora do recado, que é apresentado diariamente pelo nosso Reinaldo Pereira. Obrigado pela audiência, um abraço.
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Agora são 2:12. Excelente tarde a você, ouvinte da Rádio Araranguá. Está no ar o Atualidades desta quarta-feira. Hoje, dia 19 de agosto de 2026. 21 graus é a temperatura, tempo chuvoso no centro de Araranguá. Já choveu, já nublou. Mas como eu sempre falo, dia bonito é a gente que faz, não é mesmo? Então que tenhamos todos uma abençoada tarde, que tenhamos aí diversos sorrisos para espalhar. A gente sabe disso, quanto é bom, né? Trabalhar a empatia, trabalhar os sorrisos, que esta tarde também seja bastante produtiva, com boas notícias, com encontros positivos também. E estamos no meio da semana, e se alguma coisa não saiu como esperado, que a gente consiga aí dar a volta por cima. Até porque a semana não terminou, então tá na hora de arregaçar as mangas e fazer o quê? Sucesso! Brilhar, né? Então, a tarde de quarta-feira com muita saúde, prosperidade, paz e boas oportunidades para todos nós. É isso que eu desejo a você, meu querido ouvinte, que está aí do outro lado do rádio, em casa, no carro, no trabalho, você que confere a programação. Eu sou Juliana Oliveira, vou com você até às 16 horas. Nos trabalhos técnicos, João Martins. Joãozinho. O João, depois eu vou gravar um áudio do João e rodar aqui no ar, que ele tem um vozeirão assim, ó. Joãozinho que já preparou as nossas lives, estamos on nas redes sociais, tanto no Facebook, nossa fanpage, vai lá, curte ela, ou vai lá no nosso canal do YouTube, se inscreva por lá, que lá você vai nos assistir também. Você também pode escutar a rádio online, né, em qualquer lugar do mundo, através dessas duas plataformas e também através do nosso portal radioararanguá.com.br. Vamos a alguns dos destaques. No esporte, Criciúma visita Botafogo para tentar manter a liderança da Série B, Botafogo de São Paulo, né? Quem mais aqui? Coluna política de Saulo Machado. Rádio perde Ubirajara Garcia. Câmara do Arroio volta a discutir ligação de água, energia e o edital de concessão do serviço de água e esgoto. Em outro destaque, Flávio Roberto e Saulo Machado relembram trajetórias no rádio antes de receberem título de cidadão araranguaense. Homenagem que acontece nesta quarta-feira. Também em destaque, Café com a Presidente aproxima associados e fortalece diálogo com a CDL de Araranguá. Tudo isso você confere então no nosso portal radioararanguá.com.br. Nos siga no Insta, @radioararanguá, nosso Instagram oficial. WhatsApp para interagir conosco, 489-8808-4667. Ou você liga para cá no 48-3524-0137. Se você tem alguma dúvida sobre as pautas, quer sugerir também uma pauta, fazer uma denúncia, deixar o seu questionamento, esses são os nossos canais. WhatsApp 489-8808-4667 ou no 48-3524-0137.

0: E dando sequência ao Atualidades desta quarta-feira, nós vamos tratar de dois assuntos. E os dois envolvem planejamento familiar e também a importância da amamentação. Lembrando que métodos anticoncepcionais chegaram no Brasil somente em 1962. Antes disso, nós mulheres, os casais, né? Porque mulher não faz filho sozinho. Não tinha como fazer esse planejamento, não existia um método anticoncepcional. E por isso que as mulheres tinham 11, 12, 13, 14, 15 filhos, né? Era realmente muito filho por diversas questões, né? Essa questão de não ter método anticoncepcional, o pessoal que muitas vezes trabalhava na roça tinha isso para os filhos também trabalharem, né? Eu acho que são diversos fatores que envolviam essa questão aí de nascimentos, porque realmente eram muitos, né? E ainda acontece, tá? Ainda acontece, por incrível que pareça, sabe? E a informação tá aí, os métodos anticoncepcionais, todos, eu acho que tem no mercado, o SUS oferece. E para falar um pouquinho sobre isso, está aqui comigo a enfermeira Juliana Maciel. Ju, boa tarde.
1: Boa tarde, Ju. Boa tarde aos ouvintes. Obrigada pela oportunidade.
0: A gente está falando desse tema tão importante, né, Juliana?
1: Bem importante. Fundamental, né? Fundamental para a questão de saúde mesmo, né?
0: Uhum. Porque, como eu mencionei aqui, é uma janela muito curta de tempo, né? Se a gente pensar em 1962.
1: É pouco tempo.
0: E que eu noto também é que a indústria farmacêutica, ela dificulta as coisas para nós mulheres, né? Tudo é mais demorado para fabricar coisas para nós, a questão assim de anticoncepcional, de diversas coisas, parece que é mais assim, não dão tanta importância também. Tem esse quesito. Já vi alguns artigos falando sobre isso, inclusive.
1: Tudo envolve custos, dinheiro, incentivo, né? Então, eu acredito que por conta disso também acaba que é planejamento, né? Então, tudo que é preventivo, que é planejado, às vezes não é o objetivo da indústria, né?
0: Sim.
1: Em querer, não é o que vai atingir o objetivo delas, né?
0: Sim. Bom, hoje, o que é oferecido pelo SUS para que as pessoas possam fazer o seu planejamento familiar?
1: Então, via SUS, nós temos a anticoncepcional via oral, né? Nós temos também as injeções, que são intramuscular, né? Temos a injeção trimestral e a mensal. Temos agora também o DIU de cobre e o implanão, já todos disponíveis pelo SUS.
0: O que é o DIU de cobre?
1: O DIU de cobre é um dispositivo também que é inserido no útero, né? Através do colo, igual como a técnica do preventivo ali. E ele é inserido pelo colo do útero até o útero.
0: E ele fica tem hormônio
1: ali,
0: ou não?
1: O DIU de cobre, ele não tem hormônio. Existe o DIU hormonal, mas ainda não está disponível pelo SUS, né?
0: Não, mas como é que ele funciona, o DIU? Eu não entendi.
1: A ação do cobre. Ela é espermaticida, ela mata o espermatozoide, ela impede o óvulo de chegar até a fecundação, de ocorrer a fecundação.
0: Essa é uma informação que eu sabia que existia o DIU de cobre e o DIU de hormônio, que também não sei como é que ele libera o hormônio. Mas eu não sabia o porquê do cobre.
1: É o cobre, ele tem uma quantidade ali, né, que ele tem essa ação espermicida, que a gente fala aqui. Ele mata o espermatozoide, ele não deixa fecundar.
0: Uau! É. Interessante isso, né? E ele dura quanto tempo?
1: Ele tem validade de 5 anos.
0: 5 anos, a cada 5 anos...
1: E a gente faz a substituição, ou tira...
0: Ou se quiser engravidar...
1: Antes desse tempo também, se desejar engravidar e quiser retirar, também a gente programa a retirada.
0: Interessante.
1: Se isso, optar, né, por outro método, né? Ah, eu não estou me adaptando mais ao DIU de cobre, vamos fazer outra escolha, o que tiver disponível. A gente também programa essa readaptação.
0: Bom, o mais tecnológico, mais novidade é o Implanon.
1: Ele é o mais inovador hoje no SUS, né? Até na rede privada também.
0: Eu acredito que sim.
1: É o mais recente, né? E mais pelo SUS é a nossa mais nova aquisição para planejamento familiar.
0: Muitas mulheres colocando.
1: Muita. Nós temos um número bem expressivo, muita procura, né? Ele é um método que na rede privada ele é caro. Né?
0: Sim.
1: Ele tem um valor caro. Existe uma empresa só que fabrica, então, às vezes, algumas mulheres podem dizer, mas será que vai ter a mesma eficácia daquele lá que é colocado no privado? Sim, é o mesmo, né? A empresa é a mesma, a fabricante é a mesma. Então, ele está sendo, está tendo muita procura, muita mesmo.
0: Que bom! Que bom isso, né? As mulheres estão se precavendo. É. Tem camisinha também distribuída pelo SUS.
1: Pelo SUS também, tanto a feminina quanto a masculina.
0: Quanto a masculina. A feminina...
1: Muito pouco.
0: Muito pouco. Muito não teve muito
1: baixa
0: sucesso.
1: Baixa adesão.
0: Não. Não teve muito...
1: Muita procura.
0: Não teve muita demanda.
1: Não.
0: Demanda,
1: Continua não tendo muita
0: demanda. Continua não tendo. É. Tá, beleza. Né? E como que essa mulher que está escutando a rádio tem acesso a esses métodos? Ah, Juliana, eu vou na unidade básica de saúde? Ah, Juliana, eu vou no meu médico particular? Ele encaminha para o SUS? Como que se dá isso, Ju?
1: Então, via SUS, né, a unidade básica de saúde é sempre a nossa porta de entrada, né, para todo usuário do SUS. Então, ela pode sim ir na unidade de saúde, conversar com a enfermeira, né, responsável pela unidade, que faz o acolhimento, manifestar o desejo. Às vezes, ela vai ter dúvidas, não vai saber, não vai estar decidida ainda por qual método, né, o melhor a ser escolhido. A enfermeira agenda uma consulta em planejamento familiar ali no Núcleo de Saúde da Mulher. E ali ela vai ter uma conversa com a enfermeira que faz esse serviço ali com a gente. Essa enfermeira, ela vai explanar todos os métodos, ou se ela for decidida pelo método que ela quer, vai explicar tudo. Vai programar, vai solicitar alguns exames ali que não são obrigatórios, mas a gente aproveita a oportunidade já para fazer com que a mulher procure, né? Que são os testes rápidos de HIV, sífilis, hepatite B e C e também o preventivo, a coleta de preventivo. Se tiver realizado há menos de um ano, não existe a necessidade de fazer de novo. Mas se ela não tiver, é uma oportunidade que a gente tem de abordar essa mulher também já para estar colocando em dia o preventivo. E aí faz esses exames, a enfermeira vai avaliar e vai organizar, vai programar, né? Existe uma fila, por colocação mesmo.
0: É a enfermeira, né? Ou é o médico que coloca?
1: Ainda está sendo o médico, mas em breve, provavelmente, a enfermeira já vai estar fazendo a inserção.
0: É um cortezinho?
1: É um piquezinho, assim.
0: Tá, né? Ele é tipo um chip?
1: Ele é um chipzinho, é um dispositivo compridinho, assim. Uhum. Ele deve ter mais ou menos uns 7 centímetros, 6. É isso?
0: Aí tem uns 3, né, Juliana?
1: Não, só. Não, ele é assim. Tá, uns 5 centímetros, vamos na metade, mais ou menos.
0: Vamos chegar no entre 3 e 7, pelos uns 5.
1: E ele é fininho, né? Então, é feito só um piquezinho no braço. A gente dá preferência para o braço que a mulher tem menos destreza, né?
0: Se é direito, vai pro esquerdo.
1: Pro esquerdo e ao contrário, isso. E aí é feito só, feito uma anestesia local, um botãozinho que a gente fala de anestesia, é igual a picadinha lá do dentista, espera um minutinho, a doutora tem um dispositivo, ele é inserido já num dispositivo que encosta na pele, dá um clique e ele entra. Ele mesmo faz o furinho, assim, como se fosse sabe quando tu vai no hospital fazer soro e tem o abacatezinho ali que coloca na veia? Mais ou menos isso, só que é na pele, ele é subdérmico, né? Então, ele é implantado entre a pele e a gordurinha, assim. Ele fica ali no braço.
0: Qual o tempo de duração dele?
1: Ele tem validade de 3 anos.
0: 3 anos.
1: Nesse dia que é feita a inserção, a gente entrega uma carteirinha com a data da inserção. E também a gente sempre fala que é bom tá com essa carteirinha para, enfim, vai fazer um exame às vezes de imagem, alguma coisa, né, identificar, vai que lá durante o exame aparece que tem alguma coisa diferente ali, então tem a carteirinha ali para identificação e para programar também o tempo de substituição do método ou retirada, se desejar, né.
0: Mas assim, obviamente, né, que depois da inserção dele tem que esperar um dia para ele começar a funcionar.
1: Então, a gente sempre reforça a orientação, se estiver fazendo uso de algum outro método, né, ou anticoncepcional, a gente pede para que finalize a cartela de onde estiver, né, se for a injeção ali, as trimestrais também, dependendo do tempo que fez, a gente pede para que faça mais uma, não existe, assim, na literatura diz que ele começa a fazer ação imediatamente, mas como recomendação a gente tem aí uns 15 dias de tempo, assim, para acontecer a liberação efetiva do hormônio, né?
0: Tem 4 centímetros de comprimento e 2 milímetros de diâmetro.
1: No 5, quase. chegamos lá.
0: Não, ele é né, bem compridinho mesmo, assim,
1: é tipo um caninho bem fininho, né?
0: Bem ele fininho. Olha só que interessante.
1: No dia que a gente tá lá, durante a consulta de enfermagem, a enfermeira tá explicando, ela mostra para a paciente o que que é, ela mostra o dispositivo ali que faz o furinho, ela explica bem certinho.
0: Sim. Risco zero também, né?
1: Risco
0: de acontecer alguma outra coisa, assim, não existe,
1: não,
0: né?
1: Não, não. Existem algumas, alguns efeitos colaterais que pode ser que ocorram ou não, né? Uhum. Aí cada organismo é um organismo e vai depender disso, né?
0: Ele tem uma eficácia de mais de 99%, gente.
1: É o mais eficaz dos métodos. Ele tá em primeiro lugar.
0: Que interessante, uhum, né? Uhum. Por isso que tem tanta mulher aderindo. Né?
1: Aderindo, claro. E sem falar na despreocupação de não ter que ficar tomando pílula todos os dias, né? De tu saber que realmente tu vai ter que procurar ali 3 anos depois, né? Ao contrário do DIU, não, eu sou bem favorável ao DIU também, que eu acho que também ele é bem bom. Mas ao contrário do DIU, não precisa fazer controle anual com ultrassom para ver se ele tá na posição certa ou não, né? Lá dentro do útero.
0: Sim.
1: Então, eu com certeza é o ranking aí, o número 1 dos escolhidos.
0: Eu tava vendo aqui quais são os efeitos colaterais, uhum, só que são raros, tá?
1: Uhum.
0: Dores de cabeça, o que é normal tomando qualquer tipo de anticoncepcional, né, Gil?
1: É.
0: Alteração no humor. Cada vez que a mulher entra no período fértil, né?
1: já existe,
0: então. Maior predisposição a desenvolver acne, flutuação no peso, mamas doloridas e fluxo menstrual irregular, apesar de reduzidos. As minhas amigas que têm Planon, elas não menstruaram mais.
1: Exatamente. A maioria, né, não menstrua mais. Às vezes, eventualmente, algum escape, né?
0: Isso.
1: Algum escapezinho pode ocorrer. E normalmente no início ali, até o corpo se adaptar àquele único hormônio ali. Mas a maioria não menstrua mais.
0: Sim.
1: Né? Fica ali 3 anos sem...
0: Sim.
1: Livre.
0: Gente, isso só a economia de absorvente, tu já, né?
1: E ele é um único hormônio, né? Ele é um hormônio único, é só a progesterona. Então, ele não é um hormônio combinado. Onde, provavelmente, os efeitos colaterais vão ser bem menores do que se estivesse fazendo uso de 2 hormônios.
0: Sim, sim.
1: Mas vale ressaltar que cada caso é um caso, né?
0: Uhum.
1: Então, precisa, assim, sempre ter essa conversa com a enfermeira. Ela vai fazer uma investigação de patologias prévias, né? Enfim, para realmente ver se enquadra na inserção.
0: Sim. Bom, que bom que existem essas opções todas e que a mulher tem isso e de forma gratuita e via SUS.
1: É.
0: Né? Eu acho isso bem, realmente bem, bem interessante. Outra coisa que tem também é a... Esqueci o nome.
1: Laqueadura.
0: Laqueadura.
1: E vasectomia para os homens.
0: Isso, laqueadura.
1: É.
0: Tem idade limite para laqueadura?
1: Não tem idade limite. Na verdade, existe a idade ali de período fértil ainda da mulher, né? A mulher não vai fazer uma laqueadura aos 50 anos.
0: Não era limite, até que é a idade mínima, perdão.
1: A idade mínima, sim. Tem
0: 21 anos.
1: 21 anos para a laqueadura.
0: Para fazer a laqueadura.
1: Isso,
0: Isso também é feito todo o processo de consulta, de...
1: Da mesma forma.
0: Gente, porque a laqueadura, acho que é irreversível?
1: Planejamento familiar. A laqueadura, ela é irreversível, mas existe falha também. Né? Assim como a vasectomia, né? A vasectomia já é um método reversível, mas ela também existe falha.
0: Sim.
1: Eu já tive pré-natal de mulher pós-laqueadura, já tive pré-natal de mulher com marido pós-vasectomia, né? Então,
0: gente, assim, eu fico pensando nisso, assim, ó,
1: se Deus quer, ninguém se cura.
0: Não, é que na situação, por exemplo, meu vou dar um exemplo. Ah, eu tenho meu esposo e meu esposo fez vasectomia, eu engravido. Daí assim, tá, mulher, tu engravidou de outro? Porque eu tenho vasectomia. É uma situação bem complicada.
1: Bem complicada, sim. Já foi mais complicada, Gil, porque o que acontece? Pelo menos no SUS, né? A gente sempre deixa claro e orienta e informa sobre que pode sim acontecer, né? Então, assim, às vezes o homem vai fazer a vasectomia e não fica fazendo o controle que é solicitado ali de espermograma. Então, a gente explica tudo, tudo exatamente, assim. Acho que antigamente, eu lembro, assim, nitidamente, ter tido uma situação no hospital e ainda trabalhava lá, assim. E, meu Deus, deu um B.O., né? Mas eu acho que antigamente não existia essa informação. Talvez esse acolhimento, essas informações. Mas hoje em dia é assinado um termo, a gente pede para que leia. Além deles lerem, a gente explica tudo, né? Cada cláusula ali do termo, tudo certinho. E essa é uma delas que está ali. Né? Para a gente esclarecer e deixar ciente de que sim, existe falha e que pode acontecer.
0: Muito bem. Acho que a gente encerrou o nosso primeiro assunto, porque a gente tinha dois, né? Como eu falei na primeira parte. Agora a gente vai falar sobre a importância de divulgar a amamentação durante o pré-natal.
1: Isso. Então, pouco se fala na amamentação durante as consultas de pré-natal, né? Mas a gente vem conversando bastante sobre isso ali no nosso serviço e vendo como é importante, né, essa informação durante o pré-natal. Não numa questão de preparar a puérpera, porque não existe uma preparação, não existe uma fórmula mágica, mas sim de deixá-la informada e consciente sobre o que é, né, o período da amamentação, como ocorre, quais os serviços disponíveis que ela pode procurar, né, dentro do nosso município. Isso eu falo para as nossas gestantes, né, dentro do município. E a gente vê que isso faz grande diferença, essa fala. Porque normalmente durante o pré-natal as preocupações são realmente com o bebê que está dentro da barriga, principalmente com o parto, a via de nascimento, parto normal, cesariana, né? E pouco se fala na amamentação durante o pré-natal. Então, como a gente tem agora o nosso serviço amamentar, né, ali dentro do núcleo, a gente vem tendo essa consciência da importância de já abordar a questão da amamentação durante já as consultas de pré-natal.
0: Sim, até vocês aumentou muito, né,
1: o índice
0: de amamentação no município. Isso é super válido.
1: Muito, muito, assim, nossa, comemoramos muito, né, esse aumento. E a gente vê que o trabalho está sendo efetivo, né? Foi um serviço que ainda está caminhando, ainda é novo. E como eu disse, conforme ele vai acontecendo, a gente vai percebendo os viés que a gente pode trabalhar, mas já mostrou pra gente que teve bastante resultado, né?
0: Sim, e automaticamente o oferecimento de fórmulas diminuiu.
1: Diminuiu. A gente tem o oferecimento das fórmulas especiais, que são aquelas inevitáveis, né?
0: Sim.
1: Que realmente se faz necessário, né? Mas as de partida, então, contra isso, diminuiu bastante, né? A gente teve esse resultado bem, bem eficaz ali no serviço.
0: Sim. Bom, essas informações, elas são passadas conforme a cartilha da gestante, ou vocês implementam com mais informações? Porque quando a mulher fica grávida, ela recebe uma cartilha.
1: Ela recebe a carteira de pré-natal.
0: Carteira.
1: A carteirinha de pré-natal. Tá. Isso. Ali tem todas as informações sobre o pré-natal, né, que são registradas pelos profissionais que atendem ela, e também tem algumas ilustrações, né, nessa carteira. É a carteira de pré-natal do Ministério da Saúde ainda, né? Existe uma nova ainda do Ministério, mas nós ainda estamos na antiga, né, por enquanto ainda temos ela disponível. Mas essas conversas vão acontecendo durante as consultas, normalmente com a enfermeira que está atendendo essa gestante. Estamos pensando em, de repente, aí programar, né, para essas gestantes, assim que possível, porque a gente tem uma demanda grande, né? Mas uma fala, de repente, com a enfermeira já ali do serviço do amamentar, né? Durante o pré-natal, durante as consultas de pré-natal. Eu sempre abordo esse assunto. Eu acolho as gestantes que estão sendo atendidas ali comigo, médio e alto risco, e a gente faz questão de abordar e apresentar o serviço, de avisar elas que o serviço do amamentar existe, que vai estar ali, né, que vai ser programado após o nascimento do bebê. Mas a gente está observando que precisa de algo além disso, né, de repente já deixar ela dentro do serviço durante o pré-natal.
0: Certo. Muitos bebês nascem em Araranguá? Povo araranguense?
1: Muitos bebês nascem. Agora, eu tô ficando com um pouco de medo aí do meu trabalho zerar por conta do implanon.
0: Gente, mas a demanda ainda tá tão existe, grande tá. assim.
1: Tem bastante procura, Ju. Teve muita procura. A gente tem uma fila, a gente tem um...
0: Mas de mulheres, tipo, eu que não querem ter filhos, ou de mulheres que de já têm de tudo?
1: De tem, das que não querem, das adolescentes, porque é a partir de 14 anos, né? Então, assim, tá tendo uma procura bem significativa. Mais do que todos os outros métodos, assim.
0: É porque ele é prático. Eficácia, prático, é prático 3 anos. Mas, assim, como a Rádio Araranguá está entre o meio de 2 grandes laboratórios aqui do município, eu vejo muita gravidinha aqui. Não, sério, de todas as espécies, assim, sim, das barriguinhas pequenas, das barriguinhas grandes. Eu disse, olha, Araranguá, nasce bastante bebê.
1: Mas aí é que a gente fala, o planejamento, né? Tomara que esses bebês realmente eles sejam planejados, né? Porque na conversa, quando a gente inicia o pré-natal, a gente pergunta, foi planejado? Não, não foi, mas está sendo bem aceito. Ok, mas então, né, deveria ser planejado. E é aí que a gente fala sobre isso, sobre existir um método e, de repente, eu desejo engravidar, vou me preparar para isso, né, vou me programar para isso, né.
0: Sim.
1: Então, vai, claro, que continue existindo, né, mas existe, é sobre isso, é planejar, né, fazer realmente acontecer e não ser indesejável, né.
0: Sim, sabe o que eu acho engraçado isso tudo? Porque tinha aquele meme lá dos anos 90, 2000, né, que tinha internet já, assim, que, porque as pessoas iam implantar chip, literalmente.
1: Literalmente, na verdade, é isso, né, e não é só um implantão, né.
0: Sim, tem diversos outros métodos, né, tipo, tem aqueles, quando a mulher tá na menopausa, que coloca também.
1: A reposição.
0: Que facilita muito a vida da mulher, tá?
1: Isso, é. É o futuro, ao mesmo tempo que assusta, também conforta, né?
0: Sim, um paradigma, com certeza. Né? Bom, onde que fica o serviço da mulher aqui em Araranguá?
1: Então, o Núcleo de Saúde da Mulher, ele é aqui na Uruçanguinha, né? Na rua Guilherme Cret Schermer, é um nome difícil, 198, é bem ao lado do posto de saúde da Uruçanguinha, em frente à Igreja Católica.
0: Isso.
1: Né? Nosso horário de funcionamento, então, ele é das 7 até as 16h30, sem fechar ao meio-dia.
0: Bom, não fecha ao meio-dia.
1: Não fechamos ao meio-dia. É. Então, às vezes eu não passei na unidade de saúde, mas eu tenho dúvidas. Posso ir direto? Pode também. Se no momento que chega lá a gente não estiver em atendimento, a gente vai acolher, vai atender. E se estiver em atendimento, a gente agenda, então, um horário, um dia, né? Conforme a agenda ali, para atender essa demanda.
0: Certo. Ju, foi um prazer conversar contigo nesta
1: prazer
0: tarde.
1: Prazer é tudo meu.
0: Até a próxima.
1: Até
0: um abraço
1: para
0: toda a equipe.
1: Pode deixar. Obrigada, Ju.
0: 2h38, intervalo comercial. Em seguida, tô de volta.
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19: 2:51. Vamos ao destaque de polícia. Jair Silva, boa tarde.
20: Boa tarde, Juliana. A ocorrência de incêndio no início da manhã desta terça-feira, dia 18, mobilizou o Corpo de Bombeiros e Sombrio. Foi por volta de 7 horas da manhã, a guarnição de combate a incêndio foi acionada e se dirigiu para um imóvel localizado na Rua 20, no bairro Jardim Ultramar, em Balneário Gaivota. No local, os bombeiros viram que se tratava de um incêndio que atingiu uma casa mista com cerca de 50 metros quadrados, já em fase de diminuição. De acordo com os combatentes, o fogo queimou toda a área em madeira e se propagou para uma edificação vizinha. Conforme os bombeiros, a energia elétrica estava desligada. Os bombeiros realizaram a proteção da edificação adjacente, nesse caso, a casa vizinha, com o uso do mangote do caminhão e, posteriormente, o combate às chamas da edificação incendiada, utilizando, então, uma linha de mangueira. Para o combate ao rescaldo, foram usados em torno de 2.500 litros de água. A casa não era habitada e não havia nenhum responsável do local, segundo os bombeiros. Uma guarnição da Polícia Militar acompanhou os trabalhos da equipe dos bombeiros de Sombrio.
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19: Duas horas e 54 minutos, estamos de volta com atualidades pela Rádio Araranguá 95.5 FM, temperatura marcando 21 graus em Araranguá. Amanhã, quinta-feira, chuva leve, máxima de 23 e mínima de 15 graus. Já na sexta-feira, dia ensolarado com máxima de 22 e mínima de 11. No sábado, a temperatura baixa um pouquinho mais, máxima de 16 e mínima de 7, sol entre nuvens. Já no domingo, máxima de 17 e mínima de 7 graus com um dia ensolarado. Na segunda-feira, volta a nublar com máxima de 18 e mínima de 8 graus. Esta é a previsão do tempo para os próximos dias na cidade das avenidas. 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

0: E vamos de informações da Caerte. Empresários catarinenses reúnem demandas no documento Voz Única 2026, entregue a presidenciáveis. Ideia foi incluir prioridades do Estado nos planos de governo dos candidatos. Reportagem direto de Brasília com Rita Sardi.
1: A Federação das Associações Empresariais de Santa Catarina, a FACISC, realizou nesta terça-feira uma agenda com candidatos à presidência da República para apresentar o documento Voz Única 2026. A entrega foi feita durante evento aqui em Brasília, Encontro com Presidenciáveis, Diálogo pelo Futuro do Brasil, promovido pela União Nacional de Entidades do Comércio e Serviços. A iniciativa reúne as principais demandas do setor empresarial catarinense e busca abrir um canal de diálogo com os candidatos que disputam o Palácio do Planalto. O documento foi construído a partir das demandas apresentadas pelas associações empresariais de todo o estado. Ao todo, foram consolidadas 1.217 demandas que receberam mais de 29 mil votos dos associados. Desse levantamento, foram definidas 72 prioridades para Santa Catarina, organizadas em diferentes áreas estratégicas, como explica o presidente da FACISC, Elson Otto.
2: Nós demanda da Voz Única, que ela é um instrumento democrático de representatividade empresarial do Estado de Santa Catarina. Nós somos na quinta edição. As prioridades, como nas edições anteriores, é a infraestrutura. Nós precisamos de uma infraestrutura rodoviária, portuária, infraestrutura elétrica, precisamos da infraestrutura em telecomunicação e, acima de tudo, habitação. Até porque o estado de Santa Catarina vem crescendo muito em número de população e hoje nós estamos com um déficit habitacional muito grande, o segundo maior do país.
1: A intenção da FACISC é que essas pautas sejam consideradas pelos candidatos na elaboração de seus planos de governo. O presidente da FCDL, Federação das Câmaras de Dirigentes Lojistas, Onildo Dal Bosco Júnior, também presente no evento, disse que a maior preocupação do setor é com as alíquotas que serão implementadas com a reforma tributária.

0: Única é uma das principais ferramentas de representatividade empresarial e existe desde 2010. Além de apresentar as reivindicações, o programa prevê o acompanhamento das propostas e a cobrança dos compromissos assumidos pelos futuros governantes. A agenda desta terça-feira faz parte do circuito eleitoral do programa, que ao longo de agosto e setembro também levará as demandas aos candidatos ao Governo de Santa Catarina, Senado, Câmara dos Deputados e Assembleia Legislativa. De Brasília, da Rede de Notícias Acaerte, repórter Rita Sardi.
1: 12h59, crianças e adolescentes menores de 15 anos devem comparecer à Unidade Básica de Saúde ou qualquer ponto de vacinação em todo o país neste sábado, dia 22, para o dia D da campanha de multivacinação. O objetivo é atualizar a caderneta vacinal. A campanha começou no início do mês e segue até 1º de setembro, com a oferta de 20 doses do calendário nacional de vacinação, que protegem contra doenças como meningites, tuberculose, cânceres associados à infecção pelo HPV. Pela primeira vez, a campanha conta com a vacina pneumocócica 20 valente, a Pneumo 20, incorporada em junho ao calendário. A dose amplia a proteção contra doenças causadas pelo pneumococo, incluindo pneumonias e meningites, e é indicado para crianças menores de 5 anos. Até a última quarta-feira, 18, o Ministério da Saúde havia distribuído mais de 180 milhões de doses para garantir a vacinação em todo o país ao longo do ano. Vacinas contra a influenza, o sarampo e a poliomielite foram as mais aplicadas. Durante o dia D, as seguintes vacinas poderão ser aplicadas, conforme faixa etária, histórico vacinal e indicação: BCG, hepatite B, penta, poliomielite, rotavírus humano, pneumocócica conjugada 10 valente e 20 valente, meningocócica C, influenza, Covid-19, febre amarela, meningocócica ACWY, tríplice viral, que é a de sarampo, caxumba e rubéola, varicela, DTP, hepatite A, DT, HPV e dengue tetravalente. E diante do aumento de casos de sarampo nas Américas e do registro de casos importados no Brasil, o Ministério mantém a estratégia de vacinação indiscriminada contra a doença para pessoas de 6 meses a 59 anos. Em algumas cidades do Brasil. Dados da pasta mostram que de 13 a 14 de agosto, mais de 529,8 mil doses da vacina tríplice viral foram aplicadas. E nesse total, 87,2 mil doses foram destinadas a crianças de 5 a 11 anos. Matéria completa no radioararanguá.com.br. 13:01, intervalo comercial, mas antes tem notícia da hora. Lucas Casagrande, boa tarde.
2: Boa tarde, Juliana. O destaque diz que credenciamento de artesãos para a 22ª Semana Farroupilha está com inscrições abertas.
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2: Estão abertas as inscrições para o credenciamento de artesãos interessados em participar da 22ª Semana Farroupilha, que será realizada de 13 a 20 de setembro em Balneário Rui do Silva. Para participar, empreendedores artesanais individuais que residam no município há pelo menos 3 anos, ao todo serão disponibilizadas 7 vagas. Os interessados devem reunir toda a documentação exigida e entregá-la presencialmente em envelope lacrado na Secretaria Municipal de Turismo, localizada junto à Prefeitura Municipal. O atendimento para recebimento dos documentos ocorre das 12 às 18 horas. As inscrições podem ser realizadas até o dia 31 de agosto de 2026. Após o período de inscrição, será realizado um sorteio no dia 1º de setembro, às 14 horas, para definição dos artesãos e ocupação das vagas disponíveis. Para a notícia da hora, Lucas Casagrande.

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0: 3:15 e estamos de volta com atualidades pela Rádio Araranguá 95.5 FM. Nesta tarde de quarta-feira, hoje dia 19 de agosto de 2026. Lembrando que hoje nossos colegas, o Flávio Roberto e também o Saulo Machado, estarão recebendo, né, a cidadania honorária da Câmara de Vereadores. Estamos todos felizes. Fica o convite aí para os nossos queridos ouvintes a comparecerem às 19 horas na Câmara de Vereadores de Araranguá, prestigiar esse momento. E dando sequência à atualidade de hoje, vamos ao quadro Momento Legal.
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0: E nesta quarta-feira eu recebo a Comissão de Direitos Humanos, os doutores Cristian Martins. Boa tarde.
2: Boa tarde, Juliana Oliveira.
0: Tudo obrigado.
2: Bem? Tudo bem, obrigado. Boa tarde, ouvintes da Rádio Araranguá.
0: Marcos Medeiros, boa tarde.
3: Boa tarde, é um privilégio estar aqui mais uma vez. Obrigado, Juliana.
0: Kim Dordete, boa tarde.
4: Boa tarde, Juliana. Boa tarde a todos os ouvintes da Rádio Araranguá.
0: Bacana. Bom, vamos. Eu estou com um projeto aqui, que é o projeto Além das Grades. Dignidade não pode terminar com a pena. Feita pela Comissão de Direitos Humanos da OAB Subseção de Araranguá. Mas antes de saber um pouquinho mais sobre esse projeto, eu acho que cabe a explicação aos ouvintes do conceito de direitos humanos, correto?
4: Isso, é extremamente importante. Na verdade, os direitos humanos são aqueles previstos não só na nossa Constituição, mas também naqueles pactos internacionais que o Brasil faz, que incluem até mais direitos ali para cada cidadão. Comentasse hoje, agora há pouco, de cidadania. Ser cidadão é um direito humano, né? Uhum. Para receber esses direitos de Constituição. E que direitos são esses? Direito à saúde, educação, lazer, bem-estar social, dentre diversos outros que existem aí na nossa Constituição e outras leis homologadas e publicadas aí pelo nosso Congresso.
0: Certo, a gente está falando do âmbito nacional, mas existe alguma coisa universal?
4: Existe sim, no caso saúde, por exemplo. A OMS, ela determina ali através de suas decisões...
0: Diretrizes,
4: exatamente. Então, o direito da saúde não é simplesmente ir lá tomar um remédio, também é exercício físico, também é evitar alguns certos alimentos. Isso são no âmbito internacional. No âmbito estadual, tem o acesso à justiça, por exemplo, através de defensorias públicas, através de advogados pagos pelo poder público para atuar em prol dos cidadãos catarinenses. E no município também, através de um posto de saúde, seja através de uma guarda municipal, todos esses funcionários, esses atos administrativos, esses agentes públicos, políticos, todos eles giram em torno para privilegiar e também para celebrar a dignidade de cada pessoa habitante de Araranguá, por exemplo.
0: Todos, sem exceção.
4: Sem exceção alguma.
0: Certo. É porque hoje a internet, ela tem esse termo, né, o direitos humanos, algo até pejorativo para certas pessoas. Assim,
4: sim.
0: Ah, porque direitos humanos para quem é humano. Coisas assim... E confesso que está no pensamento geral da população.
2: Nós tivemos agora no dia 12 de agosto, é bom e importante ressaltar que foi o Dia Nacional dos Direitos Humanos.
0: Uhum.
2: Então nós tivemos o Dia Nacional dos Direitos Humanos e uma coisa importante, Juliana, quando eu coloco qualquer coisa, postagem lá no nosso grupo, a primeira coisa que vem é alguém comentar, e falta colchão lá no presídio. Mas a coisa tem micro e macro, como nós estávamos conversando na sala ali, com o Dr. Kim, Dr. Marcos Medeiros. A questão tem a micro e a macro. Direitos humanos, ele não comporta somente uma gama de atendimentos, que não é somente preso. Que a gente vem agora aqui hoje falar um assunto específico. Mas quando se fala em direitos humanos, começa lá desde a família, começa da sociedade, do modo geral, e o direitos humanos está arraigado em nós. Eu costumo dizer que se nós não tivermos a percepção de que o nosso semelhante, aí eu vou um pouco lá para o meu lado religioso, que podemos colocar assim, é aquilo que Jesus falava. A Bíblia diz que quando ele olhava para nós, ele se movia de íntima compaixão. O que é isso? Eu, Cristian, me coloco no lugar da Juliana para saber o que ela está passando. Eu, Cristian, me coloco no lugar do Kim, me coloco no lugar do Marcos. E quando se você se coloca no lugar do outro, quando nós chegamos no presídio e a pessoa diz, ah, o criminalista, ele defende bandido. Não. Nós defendemos a lei e há pessoas ali que precisam de ter o mínimo da dignidade humana. E existem cristãos, Juliana, cristãos que dizem bandido bom é bandido
4: morto.
3: Esse é um lado muito estigmatizado, né? Me perdoe o adendo, doutor Cristian, né? E essa ressalva. Mas o sul de Santa Catarina, né, eles têm muito essa. É cultural isso, né? Esse fanatismo policial e essa certa confluência, né, entre justiça e vingança. Então é muito estigmatizado, Juliana, essa parte de você pegar um cidadão, achar que ele tem que sim, né, que pagar pelo erro dele. Esse projeto hoje, né, você pediu para que fosse de forma simplificada, o doutor Kim trouxe, né, de forma muito, muito bem explicado, né, tudo. Mas é principalmente esperança também, Juliana, porque hoje quem comete um erro, existem dois tipos de pessoa, aquela que desenvolve uma evolução, né, de consciência e realmente percebe, olha, ele cometeu um erro, eu estou sujeito a pegar o carro aqui, atropelar alguém, também cometer um erro, ou um parente meu também cometeu um erro. Então, essas são as duas formas de evolução. Ou você evolui, né, realmente por uma evolução de consciência, de aprendizado, ou acontece com alguém da sua família ou com você mesmo. Aí você entende, né? E partindo da premissa também, Juliana, isso é uma concepção pessoal, de que todos nós somos delinquentes. Eu já falei isso nessa rádio aqui. Então nós tendemos a fazer relativizar, né, tudo isso, porque é fácil você julgar o traficante, mas ao mesmo tempo você conhece alguém que vende Monjaro, anabolizante, alguém que compra um remédio sem receita. Então, sabe, nós somos todos tendemos, né, sempre dessa forma a relativizar bem, entendeu? Para isso, tolerância mínima. Ah, eu vou jantar, tomei um vinhozinho, pego o carro, tá, mas isso é crime, sabe? Não fui eu que criei isso, mas é crime. Então, vamos partir da premissa de que todos nós cometemos erros. E se cometemos erros, é muito fácil você apontar e dizer, ah, ele merece mesmo, bandido bom e bandido morto, até que seja o seu filho, né? Que seja acusado porque estava no carro com a menina, aí a menina disse que ele se passou, aí você quer a melhor defesa do mundo. Aí o advogado, né, deixou de ser macomunado com o bandido. Então, justamente nesse momento, é quando você muda a percepção. Opa, não, o advogado criminalista, ele não está defendendo criminoso, só bandido, não, ele defende direitos, entende? Então, esse era um adendo. Obrigado.
0: Sim. Bom, agora vamos falar desse projeto. Já citei aqui, projeto Além das Grades. Como que ele vai funcionar?
2: Antes de entrarmos nesse projeto, o doutor Kim, eu tinha conversado com ele, porque nós tivemos aqui em algumas entrevistas, eu acho que a minha terceira. E o doutor Kim veio preparado para, primeiramente, antes de nós entrarmos nesse projeto, falar o que, que a OAB, o que, que a nossa comissão representa na OAB e para a sociedade. Ele está apto e
5: tá
2: preparado para falar isso.
5: Jogou a bola, vamos dominar, né? Então,
2: aí depois nós entramos
5: primeiramente, né?
2: Ok?
0: Tá. Vamos controlar.
2: Não, eu não vou contar aqui, tá?
5: Eu acredito que nas outras vezes que eu estive aqui, eu também vim pela comissão de prerrogativas e tudo mais, né? OAB.
2: E aí ele se preparou para isso, né, Juliana? Juliana, eu estou fazendo isso porque eu sou jornalista. Eu sei que tu tens uma pauta. Eu não quero quebrar tua pauta.
0: Não. Tranquilo.
5: Tá, então vamos lá. A OAB, primeiro de tudo, ela é utilizada para regular a justiça no Brasil como um todo, né? É a única profissão prevista na Constituição Federal e nós somos juristas, operadores do direito e, através dessa forma, a OAB exerce de modo executivo. Como a OAB ela não pode ir inteira ir num fórum ou no presídio fazer alguma coisa e também não pode mandar um advogado só. Então, através desse sistema executivo, a OAB institui comissões para poder resguardar o direito da sociedade como um todo, seja através de um presídio, numa escola, os jovens advogados, os advogados sênior, seja através de uma comissão de direito tributário para ajudar o contribuinte a melhor se preparar e resguardar os direitos de um contribuinte, tendo assim uma força de OAB com um grupo menor de advogados. Partindo desse princípio, a OAB, através da Comissão de Direitos Humanos, da Comissão de Direito Prisional, conseguiu montar um projeto visando aí acesso de ressocialização, leitura, trabalho, a ressocialização como um todo e um benefício digno para os presos enquanto eles estão no sistema carcerário. É sempre importante lembrar que a prisão ela não serve só para afastar o delinquente
4: da sociedade. Ela também serve para exemplificar o terceiro para não cometer o crime. E, por último, a função tríplice do presídio é ressocializar. Então, quando a gente só aplica os dois primeiros pontos e não há ressocialização, não há uma prisão eficaz.
6: Agora, não é válido.
4: É, exatamente. Prendemos só para prender.
2: Não tem um resultado efetivo.
6: Não tem um resultado que deveria ter sido concluído.
4: Exatamente. Infelizmente, hoje no Brasil, nós temos um sistema muitas vezes até precário, com todo respeito às instituições, mas em alguns estados, alguns locais do nosso Brasil, essa ressocialização não é possível. Então, aqui, uma OAB de Araranguá ativa, através de suas comissões, ela busca, então, efetivar esse projeto para conseguir fortalecer ainda mais a ressocialização desses reeducandos que estão num cárcere durante esse período.
7: E teve projetos bonitos, Juliana, em Araranguá já anteriormente a essa gestão, né, por exemplo, a parceria com o frigorífico Turati, né, onde eles realmente eram inseridos, né, no mercado de trabalho. Então, é uma via de mão dupla, né, porque para o empresariado é a mão de obra barata, né, qualificada, através, né, do próprio ensinamento da empresa, mas enfim, a cada 3 dias trabalhados, um é remido da pena, ou seja, em um ano, né, esse cara está conseguindo uma remissão, a leitura, né, das vertentes do projeto, né, doutor Pim, nós instalamos uma biblioteca lá dentro, porque a leitura de cada livro, ela equivale hoje a 6 dias de pena. Então, você entende, já que é difícil para o Estado sanar essa demanda, então, né, a nossa comissão pretende, né, chegar dessa forma com esse projeto, trazendo esses benefícios, porque eles são muito esquecidos, Juliana, lá. Né, a família abandona, tem gente que está com 10, 15 anos de cadeia, só se ele tiver essa esperança, sabe, já é algo muito positivo.
6: Bom, e como que ele vai funcionar? Vai acontecer aqui no nosso presídio?
7: Exatamente.
6: Certo. Existe um cronograma? Como que vai ser dado
2: isso? A princípio foi assim, ó. A Comissão de Assuntos Prisionais, doutor Diego, é o presidente. Diego, presidente. Eles fizeram um pedido para nós fazermos palestra, alguma coisa referente a este nosso projeto, vai de junto ao projeto deles. E aí o nosso pedido também... Nós colocamos, eu e o doutor Marcos Medeiros, nós fomos numa reunião com o diretor do presídio.
7: Doutor Daniel Passomai, né, receba externo, né, os cumprimentos, porque nos recebeu de muito boa.
2: E o chefe de segurança,
7: que também doutor Elvis.
2: Doutor Elvis também estava presente. E nós estivemos no presídio e nós entramos com o projeto. E como um dos assuntos prisionais já estava tramitando, os dois foram aceitos. E aí nós vamos fazer uma parceria, que agora, depois... Doutor Marcos pode elucidar o que será feito nesse projeto na questão das aulas. E o doutor Marcos tem a palavra nesse momento.
7: Juliana, nós acreditamos, né, por mais que pareça abstrato e esteja, né, nesse momento abstrato demais, primeiramente essa biblioteca, né, porque tem totalmente a ver com a remissão e a ressocialização. Né? E as aulas, Juliana, que vão ser prestadas, né, tanto pela direção da Comissão de Assuntos Prisionais, que é o doutor Diego Campos, né, um excelente profissional também, externo, meus cumprimentos. Se o interno tiver acesso a essa parte, né, da execução penal, né, que vem mudando diariamente, nós tivemos mudanças significativas na legislação. Então, a partir do momento que ele começa a ver uma luz, porque, né, o interno que não tem acesso a um advogado particular, ele tá, né, o dativo não vai lá e dizer para ele assim, olha, entendeu? Tem direito à progressão de regime em tanto tempo. Então, a partir do momento que ele tem aula sobre isso, né, sobre direitos humanos... Sobre...
6: Desculpa, eu ia falar assim, ah, mas é só ele pesquisar na internet, mas ele... Daí... Não.
2: Joga no Google, né?
6: Hoje tem
2: o chat de GPT, né?
6: Tem, mas ele não tem acesso a isso.
7: Não, Rio Grande do Sul é bonito, cara. Ele fica de lado do Rio Grande do Sul.
2: O Rio Grande do Sul é outro estado.
7: Não
2: vamos entrar nos assuntos prisionais.
6: Na hora eu pensei, talvez eles não tenham essa informação, porque eles não pesquisam.
2: Não, mas assim, ó, quando é na questão de... muitos vezes a gente chega e diz, doutor, tem o habeas corpus, tem a nova lei, eles têm um entendimento.
4: Sim,
2: Só que na progressão de pena já é na execução. Hoje a execução, nós estamos regionalizado.
7: Sim.
2: E hoje quem é o juiz, então nós temos a juíza de Araranguá, mas a execução é por Tubarão. Então o juiz de Tubarão não tem conhecimento do presídio de Araranguá. Então a gente, como advogado, através da Comissão de Direitos Humanos, nós temos que chegar a ele e colocar o que precisa ser feito. O doutor Márcio pode continuar com a questão das aulas.
7: Não, eu primeiramente, eu gostaria de fazer um agradecimento público, né? Nós temos duas magistradas aqui em Araranguá, a doutora Tânia, né, e a doutora Lívia. Doutora Lívia, né, há 12 anos ela interditou esse presídio, e inclusive essa portaria que ela editou dia 28 de julho, né, na qual antecipou, né, em prol da superlotação carcerária, entre N benefícios, né, o quanto ela foi mais uma vez rechaçada, né, nas redes sociais. Então, né, estendo os meus cumprimentos a ela também. E, doutor, qual era o questionamento, doutor?
4: Não, aí continua. Eu acredito que seria que a metodologia, né, apresentada das aulas, as palestras, oficinas, cursos.
6: Essa parte toda vai ser elaborada por vocês.
7: Sim.
6: Certo.
4: Sim. Mas não só a gente, né? Novamente.
6: Vocês terão parceiros.
4: Exato. E nós montamos já um escopo de projeto. Claro, a gente não chega de mãos abanando no presídio. Planejamos algo muito bem estruturado com Poder Judiciário, Ministério Público, Polícia Penal, Prefeitura, Senai, Senac, IFSC, universidades, empresas privadas, igrejas. E pelo fato de nós já termos uma porta de entrada com as instituições públicas, as instituições privadas sentem interesse também em poder participar. O doutor muito bem tinha mencionado o frigorífico Turati, o Forte Atacadista também tem esse sistema de trabalho com os apenados, o presídio de Curitibanos é um presídio modelo, pois lá é um dos presídios com menor índice de fuga em todo o estado de Santa Catarina, já ganhou o prêmio Novare também. Em Tubarão temos o Atacadão Coche, supermercados. Sim. Então é uma... Até a Gelas Cubinho aqui da nossa região. Sim. Também já teve alguns projetos semelhantes. Então, através dessas empresas, através do poder público, prefeitura, Senai, Senac, IFSC, que dão curso, tem uma estrutura muito melhor preparada do que às vezes uma empresa para dar treinamentos, né? Uma instituição de ensino, com certeza ensina muito bem. Então, nós fizemos já desde já o agradecimento e o convite para quem tem o interesse de poder participar, seja uma livraria, às vezes, alguma instituição religiosa. Lembrando que a gente não está aqui levantando bandeira religiosa nem política.
2: E nem filosófica.
4: É algo muito mais de espiritualidade e interesse em ajudar o próximo.
6: Eu estava vendo aqui que tem eixos, né? Primeiro, é o recomeçar. Interessante isso. Tem diversos temas aí que vão ser debatidos em encontros quinzenais.
7: E importante também, Juliana, né, uma ressalva que a sala já está pronta. Tá? A sala já está pronta, pintada com as cadeiras.
2: Climatizada, foi preparada. Essa sala, porque o presídio está sendo construído novo.
6: Sim.
2: Aí o diretor preparou essa sala para visita. E também para a parte de sala dela, porque não tinha, tá? Eu e o doutor Marcos, nós visitamos o presídio de Araranguá. A pessoa, por exemplo, que fica ali com a questão de pensão, ele está no cubículo que parece que não tem como colocar em outro lugar, porque ele não pode estar junto com os outros. É uma prisão civil. Hoje a prisão de alimentícia não é uma prisão criminal, é uma prisão civil. E no Brasil hoje a única prisão civil que tem é de pensão alimentícia. Antes tinha o depositário infiel, mas foi descontinuado. Hoje o depositário infiel, ele não...
6: O que é depositário infiel?
2: Por exemplo, eu tenho um carro que é de uma outra pessoa e foi confiado a mim que eu guarde esse carro até que seja resolvido aquele problema, para simplificar.
6: Tá.
2: E antigamente a pessoa pegava no estado de conservação e ele tinha que entregar no mesmo.
6: Ah, entendi.
2: Hoje ele pode pegar o carro, tirar pneu e entregar só o chassi, que ele não é um depositário infiel. Então, olha como é que é o Brasil.
4: Ele pode receber um processo de indenização, tá? Não quer dizer que ele vai ser preso, mas ele vai responder legalmente.
2: Isso aí foi bem colocado. Ele vai ser, Só que aí tu vai entrar com um processo com a pessoa que é hipossuficiente, não tem como pagar, ele vai ser condenado com certeza, mas não vai ser preso. Que eu acho que essa lei, o deputado que colocou isso, eu acho que ele tinha algumas coisas, não vou comentar. Mas hoje a prisão civil, então o preso que é civil, que é de pensão alimentícia, ele não pode estar juntamente com o preso do sistema carcerário. E aí eu tive ali, o doutor viu, né? Assim, ó, o diretor do presídio, os chefes de segurança estão fazendo o incomum, tá?
7: Não, não, mágico.
2: Parabéns.
7: Juliana, para tudo, desde o setor médico, nós tivemos, assim, por uma parte, por trás do presídio, onde realmente estavam alocados, né, esses presos por pensão alimentícia, coisa que você não vê isso em nenhum lugar do Estado, né? O doutor Kim ressaltou o presídio de Curitibantes, eu realmente, né, desconhecia esse trabalho, mas que bom, né, se toda a administração prisional fosse a nível de Araranguá. É o chefe de segurança pegar e realmente separar esses presos, né, eles tendo essa questão, né, das facções criminosas, ó, eles têm que ficar separados, porque senão, né, dá problema. Então nós não temos essa noção, quem está de fora, de como realmente funciona, sabe, a administração prisional. Então,
2: parece que nós estamos obedecendo uma classe, não, porque existe mesmo isso. Se tu não colocar os faccionados em diferentes lugares, vai dar problema, vai implodir o sistema.
4: Isso, não então, só em questão de aqueles de tocarem fogo e violência, mas também quando uma pessoa é presa, ela está sob responsabilidade do Estado. E se um preso morre dentro do presídio, quem responde? É o presídio. Então, é além de ressocializar, um sistema de redução de danos. Entendeu? Pois quando alguém morre, foi via lá do quê? Dignidade da pessoa humana.
6: O direito humano.
4: E assim, a vida.
2: E uma coisa importante, tem pessoas que repugnam isso. Ah, ele é advogado, só que o dia que é um... Ontem me chamou uma senhora, que o irmão dela foi preso, aí agora ela está preocupada. Antes, na rede social, ela coloca tudo contra. Mas lá no privado, ela me chama e... Meu irmão, o que eu faço agora? Ele só faz o que tu já postou, eu disse para ela. Mas brincando, assim, em torno de brincadeira. Mas toda brincadeira tem um fundo de verdade. Ele disse, agora o teu irmão tem que fazer o que tu queres que faça.
4: Exatamente. Eu acho que é importante ressaltar também que, já que a gente está discutindo bastante direitos humanos, a nossa Constituição não permite trabalho forçado nem trabalho escravo, correto? Esse sistema de... esse projeto que nós temos, ele não é forçado também. Então, aquela pessoa que está presa e tem um âmbito de ter a sua pena remida, tem um âmbito de ser ressocializado, nós estamos dando as ferramentas. Claro, é muito difícil nós generalizarmos qualquer aspecto. Todo advogado é isso, todo preso é isso, todo agente carcerário é isso, agente penitenciário, melhor falando, é isso. Mas sempre vai ter aquela pessoa que não tem o menor interesse. E tá tudo bem, se ele quiser ficar lá o resto da vida... Isso é problema dele. É a vida que ele escolheu. Mas nós não é por causa dessa pessoa que a gente tem que ceifar o direito de todas. A gente disponibiliza o direito de ter dignidade. Aqueles que acreditam que têm interesse, que querem ter uma vida melhor,
2: estudar,
4: estamos aqui de braços abertos. Trabalhar. Agora, aquela pessoa que vira as costas, o mais será revelado.
6: Sim. Tem outro, eu não sei se eu vou conseguir passar por todos os tópicos, mas assim, tem pai presente, que eu achei bem legal. Sim. Que fala aí do fortalecimento dos laços familiares, de suma importância.
2: Eu costumo dizer que quando eu trabalhei no sistema religioso, eu criei um projeto que era um desafio, uma clínica para dependente químico. Eu vou só exemplificar isso para entender essa pergunta. Não adianta tu levar a pessoa a internar ele 9 meses e quando ele voltar para o convívio familiar, você sabe que até a cor da casa, os amigos que ele tem, o ambiente que ele vive tem que ser modificado.
4: Pessoas, hábitos e lugares.
2: Tem que ser modificado, porque senão ele volta a praticar o que ele praticava. Não, só se tu fizer as mesmas coisas, os resultados serão os mesmos.
4: Uhum.
2: Só existe resultado diferente. Então é isso aí que tem que fazer. O pai e a mãe... Eu visitei um pai que disse, eu não vou ver o meu filho na cadeia. Eu disse, agora que é a hora do senhor ir. Agora que é a hora de você entrar lá, porque a hora que o senhor entrar lá, o seu filho vai ficar envergonhado e ele vai mudar de vida. Eu não vou visitar o meu filho? Não, aí... Como é que eu faço a carteirinha? Como é que eu faço isso? Aí daqui a pouco ele está visitando o filho.
7: Sim.
2: E isso aí é um projeto que...
7: Porque é muito raro, Juliana, desculpa, doutor, esse adendo, mas é porque assim, a mãe, ela é sempre presente. O que você vê no presídio é sempre a mãe, o pai não. O pai não. Foi feito um estudo no Rio de Janeiro, né? No 90%.
6: Tudo na vida, queridos. É a mãe. Desculpa vocês que são homens.
2: Jesus já falou isso.
7: Ela
2: pode uma mãe.
7: Foi automático.
2: Sabe o que Jesus falou? Pode uma mãe esquecer do seu filho? Ele disse, pode. Ele quis dizer que a mãe não esquece.
6: Não.
2: Todo mundo esquece. Eu costumo dizer quando eu vou pro júri, digo assim, ó. Só quem tá aqui agora, que quer acredita em ti, é a tua mãe e o teu advogado. Mais ninguém.
6: Verdade. Sim, mas é verdade isso. Verdade. A gente não podemos negar isso.
2: E o projeto é muito amplo e bom. Por isso não dá para falar muito. Nós temos que... Quando o doutor Marcos me trouxe esse projeto além das grades e me passou, Nós vamos melhorar, claro. Nós temos o Kim aqui que está... A nossa comissão, Juliana, Dr. João trabalhou muito bom, muito bem, você conheceu ele. E agora ele foi para um novo projeto. E nós abrimos edital, né, Kim? Uhum. Dr. Kim. Isso. E dobrou o número de membros.
7: Que bom, que bom. Durante a tua gestão, doutor, tu merece.
2: E assim, ó, o que eu quero é o quê? Eu não estou fazendo nada, porque o doutor Kim viu. Lá no grupo da nossa comissão é democrático, tá, Juliana? Onde eu coloquei assim, ó, se alguém quiser ir no programa, se inscreve. Eu vou fazer uma peneira, vou te dizer alguma coisa antes, como para se comportar. E eu aqui, ó, já estou quebrando pauta, né? Mas tudo bem, né?
6: Peraí que eu quero. Tem uns que eu achei bem interessante aqui.
2: Pode questionar.
6: A Biblioteca da Liberdade a gente já falou, que é o acesso aos livros, parará, parará. Outra coisa que eu achei legal, que já mencionamos aqui, que é o Conheça os Seus Direitos. Né? Uhum. Achei muito legal. Escuta humanizada. Porque eu penso que você está lá isolado. Você não tem com quem conversar, não tem com quem dialogar. Eu acho que são muitas dores para tudo isso, independente do crime que essa pessoa cometeu, né? A gente está falando. Eu não estou falando que eu sou a favor, que eu sou contra, qualquer tipo de coisa. Independente do crime que essa pessoa. Ela pode ter se arrependido, ela pode não ter se arrependido.
4: Ela pode até não ter cometido o crime e está lá injustamente.
2: Perfeitamente. E assim, ó, falei para outra pessoa.
7: Não, eu vi a expressão, mas se você me permite complementar, porque não, eu vi a expressão. Juliana, 70% dos presos hoje, é estatístico, não é achismo nem o que eu penso. 70% dos presos hoje estão sendo presos preventivamente, ou seja, não passaram por julgamento. Então, assim, você só pode ser considerado culpado depois de um julgamento.
6: Mas assim, desses 70%, quantos por cento eles são criminosos mesmo? Bastante.
4: Daí a gente volta para aquela questão, o que é criminoso?
6: Ah, daí não sei, todos.
2: Porque tem algo que eu aprendi que é o indúbio pro réu. Isso é muito importante, porque na dúvida, não condene. Uhum. Eu prefiro, e aí não é porque matou, não. Eu prefiro ter uma pessoa que criminoso solto do que um inocente preso, tá? É complicado de entender isso aí.
6: Sabe por que é complicado? Quando, por exemplo...
2: Sim, importante isso.
6: Quando, por exemplo, essa soltura ou essa pessoa que é um criminoso...
2: Não de alta periculosidade isso aí, porque isso aí já vai ser tranquilo.
6: Justamente, isso daí ele passa a ceifar a vida de inocentes.
2: Mas isso então... aí não. Mas isso aí não vai cair nesse que eu falo, nesse contexto. Tá. Mas assim, ó, quando eu vou pro tribunal do júri, o indúbio pro réu é muito importante. Porque tu é escolhido para ser um jurado, tu é um leigo. Por exemplo, não você. Mas eu é escolhido 7 pessoas na sociedade.
6: Ai, nunca fui sorteada. Tenho má vontade de ficar.
2: Mas tu já não vai entrar porque ele é condenado. Tu vai primeiro escutar, né?
4: Ouve primeiro.
6: Bonito, me chama lá e tá vocês três e eu sou sorteada e vocês me desclassificam. Não, sei que isso vai acontecer. Aquela mocinha ali, ó. Fora.
7: A acusação vai querer, o promotor vai querer de
2: certeza. Não, gravar o vídeo. O promotor assim, eu quero. Não, eu quero. E é muito importante isso, sabe por quê? Porque eu aprendi isso com a doutora Regiane Ronson, doutora Regiane, que é a nossa coordenadora do curso de Direito da Unisul. Uhum. Que é assim, ó, voltando para dar só uma exemplificação. Não adianta fazer um acordo de pensão para o cara pagar R$2.000 se ele só consegue pagar 1.000.
6: Ah, isso é fato.
2: E aí tu bota uma pessoa que é inocente, tem todo o probatório. E ele fica numa prisão preventiva.
7: Exatamente.
2: Ele tenta. Eu já teve caso da pessoa perder um emprego que ele tinha, um emprego que ele conquistou, a duras penas, e depois, no transcurso do processo, foi descoberto que não era ele.
7: Uhum. Aí o que tu faz? Vai indenizar? Tu vai conseguir pagar?
2: E ele 30 tinha, anos que e ele tinha 3 filhos.
4: Teve um caso recente aqui do Arroio do Silva. Uma mulher, ela tinha recebido o cumprimento do processo em casa, antes do tribunal do júri, ela morreu de câncer e foi absolvida.
7: Ah, eu me lembro.
6: Acho que faz aproximadamente um ano e meio.
4: Exato.
6: Ela era gaúcha, inclusive.
7: Exatamente.
6: Acredito.
7: Exatamente.
6: Lembro disso.
4: Exatamente. E a gente entra toda naquela esfera. Será que se ela estivesse em casa e não no presídio, que, assim, apesar de todo caso, não é um melhor lugar do mundo, né? Então, e isso com certeza afeta a doença, e daí a gente começa a entrar em méritos que a gente poderia ficar aqui discutindo a tarde toda. Mas eu acho que é importante a gente voltar naquilo que a gente tinha até comentado, né? Quando a gente começa a generalizar, a gente começa a colocar tudo no mesmo saco. Seja o mais violento, ou seja o cara que às vezes tropeça e comete algum erro. Entende? E quando a gente fala de direito humano, a gente oferece o direito para todos. É um direito, não é uma obrigação eles cumprirem. Certo? A gente oferece o direito e a possibilidade. E com base nesse projeto, estendemos a mão.
2: Eu costumo dizer para os meus clientes assim, ó, meu amigo, tu é culpado? Tu vai ter que cumprir uma pena? O que eu posso usar é a lei para atenuar aquilo que está dentro da lei. Eu não vou criar uma lei nova.
4: Exato.
2: O advogado, ele não cria nada novo. O juiz, ele vai dar uma sentença justa, que nós vamos buscar, né, doutor Kindle, doutor Marcos? É uma sentença justa. Se o meu cliente é culpado, eu não vou dizer para ele que eu vou inocentar ele, que eu não vou conseguir isso. Né? Eu só vou querer a aplicação da lei de forma justa, igualitária para todos. E existe um fator que aqui a gente fala, é comumente os advogados falam, porque os amigos, a lei é a mesma, tá? Não muda. Mas existe aos amigos os favores da lei, aos inimigos os rigores da lei. E isso, nosso Estado democrático de direito é perigoso, porque nós estamos vendo muito isso.
4: Uhum.
2: Se tu é amigo da corte, tu é amigo do rei antigamente, tu tem os favores da lei. Agora, se tu é inimigo do rei, tu tem os rigores da lei.
7: Verdade.
2: Isso é perigoso para o Estado democrático de direito. E o Brasil, nós estávamos avançando tão bem. Agora, os nossos livros de direito penal, daqui a 100 anos, como serão?
7: Exatamente.
2: São perigosos.
7: Entra um quarto poder, Juliana, que inclusive é o teu poder, que é o poder da mídia. Entende, por exemplo? A senhora. Não, sim, a senhora. Já, tem a.
4: Chega lá. Tem filme, não,
7: já tem a. A parte.
2: Olha, Juliana, assim, é bacana, Juliana.
7: Não.
6: Hoje vocês. Olha, tá difícil.
2: Quando é algo midiático, a condenação vem rápida.
6: É, só que assim.
2: O mesmo crime que não é midiático? Não tem?
6: Sempre foi assim, a mídia.
2: Sempre?
6: Sempre foi assim. Na faculdade a gente lê um livro que se chama Espreme que sai sangue. Tem o Barbodega, tem o caso daquela escola lá. Tem, então, a mídia condena.
7: Não, mas é que a senhora, Juliana, mas você nunca mais devolve.
2: Eu era do tempo do morde e assopra.
7: Juliana,
2: não... Eu ia lá para poder... Na questão de ganhar um favor... Da...
7: Você não devolve a honra para alguém. Então, assim, a pessoa foi condenada, tudo bem. Isso aí ela já sofreu psicologicamente, ela passou pela dor no processo, ela foi presa. Parece que ela tenha sido condenada, ela tenha sido culpada, tudo bem. Mas e se ela foi absolvida? Você vai lá fazer uma reportagem e depois dizer assim, ó, ele foi absolvido. Aí o bairro todo já está chamando ele de ladrão, de traficante, de, enfim, de qual delito, você entende? Então, assim, não é espremer que sai sangue, entendeu? Sai sangue, mas e se aquele sangue não é seu? Você não vai lá dizer assim, poxa, ele foi absolvido. Sabe, esse cara já foi...
6: Já não vai dar mais ibope.
4: Tem um advogado muito famoso, que ele fala, o meu bem mais importante e que infelizmente não poderei colocar no meu inventário é a minha ética e a minha honra. Uhum. Então, quando... isso só pode ser exercido com direitos resguardados. Quando violam meus direitos, como intimidade, como voto secreto, como lazer, bem-estar social, eu perco aquilo que é de mais valoroso e eu não posso nem vender.
2: E outra coisa importante, porque o doutor trabalhou com a prerrogativa.
4: Trabalho ainda, né?
2: Trabalho ainda. A prerrogativa é o seguinte: às vezes o direito do advogado, ele é violado toda hora. Não aqui nós, mas na delegacia, é violado. Só que em muitos casos a gente faz aquilo que é o desagravo.
4: Uhum.
2: Aí que você acha que o desagravo vai ser postado? O desagravo é o seguinte: nós vamos para frente lá da delegacia, todos os advogados, bonitinho de terno. Faz um discurso bonito, mas aquela advogada que foi a sua prerrogativa cassada, que ela foi humilhada pelo delegado, nada contra, existe, mas pelo quem quer que for.
6: Sim.
2: Você acha que o que aconteceu com ela, ela vai ter que ir no psicólogo às vezes. Algumas pessoas, nós estávamos conversando, que desistem de ser advogado, e nada contra, e não é humilhante, tá? Nós temos pessoas que não conseguem um emprego e vão ter que voltar a ser Uber. Porque você sabe que muitos advogados hoje foram Uber. Por quê? Quando eu era jornalista, eu tinha meu jornal em Paulo Lopes, eu disse, eu vou parar com isso, eu quero ser advogado. O que eu fiz? Eu fui ser Uber.
6: Uhum.
2: Eu fui Uber em Floripa, o período que eu fazia a prova da OAB. E o Uber, lá em Floripa, aqui, a gente trabalha correndo um risco enorme. E eu, muitas vezes a pessoa entrava no carro e olhava para ele e disse, agora eu vou morrer.
6: Ai, meu Deus.
2: Não, e assim, ó, porque quando vem o alerta ali, já diz, zona de perigo.
6: É, tem...
2: E tu aceita.
4: É. Eu morava para lá, vai lá na, em alguns bairros ali no Continente.
2: Eu fazia Uber das 7 da noite às 7 da manhã, tu imagina?
4: Economizar gasolina.
2: E aí a beira-mar é muito linda. E tu sabe que o morro ao lado, tu sobe lá em cima, é muito mais bonito que Floripa? E lá na favela.
6: Sim. É Caixa d'Água, né?
4: Isso,
6: é.
4: Lá ah, tem vários. Tem o Monte Cristo, tem o Tucurubi, tem da Serrinha.
2: Serrinha, meus tios são da costeira do Pirajubaé, sabe? Do
4: tem o Zinga, né?
2: É.
4: Os ingleses.
2: E aí, eu, como Uber, só para agora descontrair um pouco, teve um senhor que disse: Cristian, eu preciso levar Vermelho, né?
4: Rio Vermelho.
2: Rio Vermelho. Eu preciso levar uma árvore. Leva? Fui na casa dele, botei a árvore atrás do carro, no banco, e levei uma árvore. Outro dia na madrugada, a menina me liga: eu estou pedindo Uber, mas é porque a minha cachorrinha está coando muito e eu tenho que estudar para a prova de odontologia que eu estou fazendo na Universidade Federal e a minha mãe vai ficar com a cachorrinha. Tu leva lá no apartamento dela? Isso 3 da manhã? Eu fui com o Uber só para a cachorrinha. Coisas interessantes. E Uber tem coisa legal. Mas eu também peguei casal brigando, que iam se matar. Eu parei o carro e disse: vocês vão se matar, sai daqui. Mas está um bêbado, então é complicado. E assim, existe muita pessoa que precisa de oportunidade. E se tu, não agora puxando sardinha, mas você como jornalista, se eu acabar com a sua credibilidade, em tese, não vou conseguir isso porque não tem motivo para isso, mas se a pessoa pode acabar com a credibilidade de um advogado numa cidade, que não serve mais nem para porta de cadeia, como se fala antigamente, porta de...
6: É, de fato, é verdade. Meninos, eu conversaria com vocês a tarde toda, tá? Mas queria agradecer a presença de vocês, espero recebê-los mais vezes. Parabéns pelo projeto. Depois eu gostaria desse projeto, eu acho que a partir do momento que vocês efetuarem ele,
2: enfim... Isso aqui é um esboço.
6: Um esboço. Tá.
2: Quando eu tiver detalhado, eu vou te passar.
6: Tá, então tá, obrigada.
2: E aí nós vamos nas próximas reuniões começar a detalhar isso. E apresentar o quê? Que é importante. Porque nós já fizemos 3 reuniões aqui, é daqui a pouco mostrar resultados. Eu acho que a sociedade gosta de ver resultados.
7: E nos permita um dia, Juliana, trazer um interno do semiaberto que se permita, né, o direito de imagem, para ele realmente tá estendendo a versão dele. Tá? Porque hoje eles estão fazendo esse serviço na rua, tá? Mas com essa parceria, claro, é um esboço, é primitivo, mas daqui a pouco nós iremos sim conseguir parcerias com a iniciativa privada, porque é bom para ambas as partes. Né?
6: Isso. Bacana.
2: Isso, e semiaberto é uma pessoa que já vai estar voltando para a sociedade, ele vindo aqui, a gente vai proteger a imagem dele, claro.
4: Sim,
2: ele
4: pode já.
2: Desde já, mas ele vai externar coisas que nós não vamos conseguir falar. E a gente vai muito mais chegar para a gente. E o que nós queremos, o quê? Que a sociedade entenda que direitos humanos não é aquele negócio que eles colocam lá, que é um porrete com o nome de direitos humanos, não é isso? Claro, está tudo errado, tá? É outra coisa que nós fizemos.
6: Certo.
2: Obrigado pela oportunidade.
6: Muito obrigada, meninos.
4: Muito obrigado.
7: Nós agradecemos, foi um privilégio.
6: 3:52, vou para o break, em seguida o último bloco.
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2: 4:04, pessoal, tô me despedindo do Atualidades e passando a bola pro Gregório. Boa tarde.
3: Oi, Juliana Oliveira, tudo certo?
2: Tudo.
3: Escuta, hoje nós vamos entrevistar aqui um cara que eu tive a honra de conhecer, trabalhar por um tempo com ele, né? Um cara sensacional, muito parceiro, humilde acima de tudo, né? Tem uma história de luta muito, muito grande com a família dele. Ele foi acometido muito cedo aí com problema de visão, né? E ele, para te ter uma noção, eram em vários irmãos, né, Ju? Eles, na verdade, eles eram em 8 irmãos e 6 tiveram esse problema, né? Acabaram ficando cegos ou parcialmente cegos, né? E ele fez disso, né, um limão, uma limonada, como diz o outro, né? Ele foi lá e resolveu, com isso, fazer humor, né? Fazer o humor dele mesmo, assim, né? Para mostrar que pode ele ter uma vida, né, normal e tudo mais, na medida do possível e tudo. E daí acabou sendo contratado por várias emissoras, inclusive a SBT, fez a escolinha do Gugu, que foi, fez filme também. Então a gente vai conversar com o Ceguinho, o Geraldo Magela, muito, muito parceiro, um cara que eu tive o prazer de conhecer, um cara que é realmente uma pessoa boníssima.
2: Certo. Bom, pessoal, me despeço por aqui. Um beijo no coração de todos e até breve. Gregório, ótimo programa.
3: E dando sequência à nossa programação, vamos ao Notícia da Hora. Lucas Casagrande, muito boa tarde. Qual é o seu destaque?
4: Boa tarde, Gregório. Diretoria da CIVA debate pautas estratégicas e cenário econômico estadual.
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4: A Associação Empresarial de Araranguá e do Extremo Sul Catarinense realizou uma reunião da diretoria para apresentar o andamento das principais pautas da entidade. Entre os temas abordados, tiveram as tratativas relacionadas ao prédio da UFSC, incluindo uma reunião já realizada com o reitor e o lançamento da campanha Quem é da Gente Sabe do que a Gente Precisa, Vote em Quem é Daqui. Durante o encontro, os representantes da FACISC, Ed Cunhasque Júnior, falou sobre o programa Voz Única, cartilha que reúne demandas do setor empresarial para os candidatos, e sobre a campanha Aqui Não, de enfrentamento à violência contra as mulheres. Já a consultora de atuação regional da FACISC, Maribel Mendes, apresentou um panorama econômico do estado de Santa Catarina com ênfase na cidade de Araranguá. Para o Notícia da Hora, Lucas Casagrande.
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13: Olá, sejam todos muito bem-vindos. Hoje é quarta-feira, dia 19 de agosto de 2026 e está entrando no ar pela sua rádio Araranguá mais uma edição do programa 95.5 Entrevista, que conta a história de pessoas que fazem a diferença. Nosso convidado de hoje nasceu em 10 de maio de 1958 em Venda Nova, cidade mineira localizada em Belo Horizonte, em uma família de 8 irmãos, sendo 5 cegos. Todos acometidos por uma doença conhecida como retinose pigmentar, que provoca a perda gradativa da visão. Ele, que é um dos deficientes visuais, lembra que teve dificuldades para enxergar já na infância e o quadro piorou quando tinha aproximadamente 22 anos. Teve uma infância difícil, sendo alvo de constante bullying. Sempre enxergou muito pouco. Televisão, por exemplo, só muito de perto. Jornal ou revista só dava para ler a manchete. E a perda da visão foi lentamente piorando. Ainda garoto, foi vender picolé, refresco, bolinho de espinafre e carregador de feira. Quando adulto, fez como a maioria dos deficientes visuais, vendeu loteria por cerca de 10 anos. Inspirado pelos programas de rádio que ouvia na adolescência, fez locuções em lojas da cidade natal como propagandista anunciando produtos, sempre com chamadas muito criativas. Ele também imitava personagens famosos para atrair o público. A carreira artística começou no rádio. Como ouvinte, ele ganhou um concurso do programa Aldair Pinto, grande nome do rádio mineiro. Levou como prêmio para casa uma lata de café e a simpatia de Aldair, que na ocasião da premiação conheceu as imitações de Geraldo Magela e o convidou para participar do programa. Não demorou muito para o ceguinho ganhar seu próprio programa de rádio. A carreira decolou em 1996, quando lançou o show Ceguinho é a Mãe, no programa Jô Soares 11:30, ainda no SBT. O sucesso foi tão expressivo que o humorista passou a participar dos principais programas de televisão do país. Somente no programa do Jô foram 11 participações. De 1999 a 2001, como personagem Zé do Banjo, trabalhou na Escolinha do Barulho, programa da Rede Record, inspirado no famoso formato da Escolinha do Professor Raimundo da TV Globo. Entre 2011 e 2013, atuou na Escolinha do Gugu, como personagem Seu Magela. No cinema, em 2011, teve a oportunidade de trabalhar com o diretor Pablo Vilaça, ao ser convidado a participar do curta Morte Cega, comprovando seu talento também como ator. Uma das características predominantes dele é a habilidade de se reinventar constantemente com muita criatividade e humor. Hoje o 95.5 Entrevista vai contar a história de Geraldo Sebastião Magela Dias, o nosso amado ceguinho. Geraldo Magela, seja muito bem-vindo à programação da Rádio Araranguá, muito boa tarde.
14: É duro ter Sebastião no nome, né? Geraldo Sebastião Magela Dias. Tião é nome de fazenda, nome de empregado de fazenda, Tião! Mas é beleza, né? Antigamente os nomes era detonado e o pessoal tinha mania de colocar o nome baseado na... A minha mãe era devota de São Geraldo Magela, porque o São Geraldo, o nome todo é São Geraldo Magela. Tanto que, por questão de devoção, os pais colocavam o nome dos filhos. Aí meu pai tinha devoção para São Sebastião. Aí tacou o Sebastião no meio. Então, se tivesse mais alguém devoto na família, meu nome era maior do que o da Princesa Isabel.
13: Magela, seja muito bem-vindo. Boa tarde, querida. Gostaria que tu iniciasse falando um pouco da tua criação aí, da tua convivência com os irmãos e a dificuldade, né, que você teve na infância até para se adaptar à questão da deficiência visual.
14: Eu sou um cego raiz, né, porque hoje a tecnologia está muito avançada, tem aplicativos maravilhosos que nos ajudam, que nos auxilia, tem o Be My Eyes, que a pessoa fica até impressionada, né, porque ele descreve, você tira a foto e ele descreve exatamente tudo que está ao seu redor. E na época o aleijado, o cego, era tido como pedidor de esmola, porque ninguém conhecia o potencial, nem nós mesmos. Isso foi acontecendo aos poucos, e eu fui descobrindo que eu podia fazer, mesmo tendo uma visão muito, muito fraquinha, né? E eu sempre quis trabalhar, porque o meu pai tinha um armazém. Ele até quebrou, porque antigamente tinha uns cadernos, que a gente fala aqui, que é de fiado, vende para a pessoa pagar depois, né? Então, ia só pela palavra, o papai tratava de várias famílias, porque quando era a época de pagar, não recebia, e aí ele foi perdendo. Ele chegou a ter vários imóveis, e o armazém vendia bem, e ele me proporcionava um conforto legal. Só que eu não queria ganhar. Uhum. Eu não queria ganhar o peixe, eu queria a vara, ou seja, aí eu buscava alternativa de vender picolé, igual você falou aí, bolinho de espinafre, que a minha mãe fazia para mim e tudo mais. Então, aí eu como que era bom eu pegar a minha irmã ir numa loja e eu escolher as coisas, não eu receber. Talvez eu podia receber uma roupa, mas que eu não gostava, eu queria um outro tipo. Então por isso que vale muito a pena a gente correr atrás, a gente ser criativo naquilo que a gente vai fazer. E aí as coisas foram acontecendo. E todos os cegos são muito ligados à rádio. Eu sempre fui muito apaixonado. Eu era chamado de Zé do Rádio. E antigamente era cada bitelo de rádio, uns rádios grandão assim. Tinha o Transglobo, que tinha 9 faixas. E esse não tinha jeito de sair com ele na rua, não, porque ele tinha pesado uns 10 quilos. Tinha um som maravilhoso. E aí eu descobri que eu tinha talento para o negócio quando um dia eu fui para dentro do estúdio, peguei um gravadorzinho de fita e aí eu simulei o programa. Olha, vamos chamar o nosso repórter para saber as condições do trânsito. Aí eu pausava, ia lá na rua, fazia uma outra voz. Ah, estamos aqui, as condições do trânsito não estão muito boas, se você puder evitar de passar por aqui, não sei o quê. Voltamos, Magela. Eu voltava para o guarda-roupa. Depois eu criava mais personagens. Então, me dava um trabalho danado, mas o programa, quando eu ficava feliz quando eu ouvia a edição, porque eu tinha uma manha de juntar mesmo as vozes, para dar a impressão que são várias. Eu aprendi a passar de uma voz para outra muito rápido. Aí foi, a partir daí, é o que eu quero, é o que eu vou fazer, só que sendo praticamente cego, toda vez que eu ia numa rádio, eles ficavam, você quer trabalhar em rádio se você não enxerga? Eu falei, ah, mas eu falo com a boca, então não dava para entender. Mas eu sempre fui muito otimista e sempre a gente tem a sorte de aparecer um anjo na vida da gente, porque você sabe que por mais que o locutor seja conhecido, que tenha um programa de muita audiência, se esse doutor me recebe e gosta, ele não tem autonomia de contratar de cara. Eu vou falar com a diretoria, achei você legal, vou ver o que eles podem fazer. Mas o Aldair Pinto, eu dei uma sorte tão grande que ele tinha tanta autonomia, ele tinha uma audiência gigantesca, ele era muito espirituoso, eu até peguei isso dele. E no ar, eu queria só, ó, eu trabalho em loja, faço imitação, eu conto piada, que não sei. Aí ele já foi de cara me pedindo. E aí ele riu demais, no ar. Ele falou: se você conseguir patrocínio, você vai apresentar um programa comigo. Aí eu falei: nossa, como é que, ó, que sorte. Aí eu corri atrás e consegui os patrocinadores e comecei a trabalhar no rádio. Aí as coisas foram acontecendo.
15: E ó, Magela, já tem gente aqui mandando recado pra ti aqui, ó. Ótima tarde, parceiro, parabéns pelo programa diferenciado com esse grande ator e humorista. Um abração ao Geraldo Magela, nosso Chiquinho Homem de Ferro aqui, tu deve já ter conhecido o Chiquinho Homem de Ferro, né? O Brasil Chiquinho. Todo, isso mesmo.
14: Você conhece o Chiquinho, é só de vista.
15: É. Perfeito, mais aqui, ó, mais um abraço para ti, grande Magela, o ícone da nossa cultura brasileira. Criciúma tem orgulho desse cidadão brasileiro, nos faz rir muito. O Eduardo Viola acompanhando também, ele fez um pedido para ti aqui, ó. Pede para ele falar muito difícil.
14: Não, é muito difícil. Isso é coisa de mineiro, porque não fala é muito difícil, fala é muito difícil.
15: É muito difícil.
14: E o beleza, não é beleza, é belas. É só com Z no final, o S. Bela, e aí, belas?
15: E ô Magela, tu como falou ali, já trabalhando em lojas, tu aproveitava para cativar o público com as tuas imitações, né? E depois o rádio também.
14: Você tem que sobressair pelo diferencial. Uhum. A maioria dos doutores de loja ficam na porta com o microfone falando. E aliás, é uma mania, eu não sei, aí em Santa Catarina, mas aqui em Belo Horizonte, assim como o locutor antigamente de AM, para a voz ficar bonita, ele acha que tinha que impostar a voz. Parece que está com um abraço para você que está ligado na nossa programação, uma excelente tarde para você. E esses caras pegavam essa mania. Olha, vamos chegando, freguesia, prensa, baixa, seu retrato. Aí eu pensei, gente, já que eu faço imitações, eu perguntei ao cara, você pode colocar o equipamento de som lá no fundo, no estoque da loja? Não, as pessoas têm que ver você. Não, mas eu quero fazer um teste. Eu acho que você vai gostar. E era uma loja de artigos infantis, a loja japonesa. Eu vendia loteria e o cara me ligou, mas era, não é trabalhar em rádio, mas tem a ver, porque fazer locução. Você topa fazer locução, porque a loja japonesa tem 4 dias, tem 5 dias para entregar o estoque. E tá fazendo liquidação, que são roupas infantis. Aí eu falei, então eu vou lá no fundo e vou ficar imitando o Zacarias, o Fred, o Barney, até o Gil Gomes, tudo. Aí eu ficava, dava assim,
16: alô pessoal, venha fazer economia, não seja trabalhão.
14: Aí o pessoal achou isso diferente, imitando o Fred, o Barney. Desculpe, meu filho, onde está você?
17: Estou comprando barato, que está, a loja vai fechar.
14: E realmente, em 4 dias acabou o estoque todo. Não por mim também, mas é que realmente o preço estava muito barato. Não adianta eu ia ser uma propaganda enganosa se eu falasse que estava barato sem estar. Né? Então, aí a partir daí, os libaneses aqui em Belo Horizonte tem demais. Não sei em Santa Catarina, mas tem uma rua que só tem libaneses, cheia dessas lojas que vende camisa depois de lavada, ela serve para o irmão mais novo ou mais velho, a calça que depois de lavada vira bermuda. Aí os caras, mas já você vai trabalhar comigo? Aí eu passei a trabalhar, ficava rouquinho, falava meia hora, descansava 15 minutos, meia hora, 15 minutos. Um dia eu falei, é que eu gravo uma fita e deixo no som. Não, não. Aí eles já queriam que eu ficasse na porta, né? As pessoas têm que ver você. Mas eu chegando de tarde, meu peito estava doendo. Mas então é isso. Para vender a loteria, eu sempre fiz de maneira diferente. Eu pegava um bilhete. Porque tem os bilhetes considerados favoritos, uhum, ruins de vender por causa do número, tipo avestruz e águia. Quase ninguém não sonha com avestruz e águia, então eu comprava, era o bicho mais barato que eu comprava o bilhete. Aí o que eu fazia? Eu pegava o envelope, dobrava, colocava dentro do envelope, aí eu colocava a sorte no escuro. Compre, não devolva, senão vai dar azar. É a sorte cega. E eu ia nas cidades que fazia a periferia de Belo Horizonte. Aí eu fazia uma pesquisa de mercado para saber quem que era mais viciado em jogo, nas lojas, né? Eu chegava e escrevia o nome do cara no envelope, pedia alguém para escrever. A sorte é cega aí, eu também sou, e tem tudo ali. Tem nada de ficar escolhendo, não, porque é sorteio. Aí o cara comprava. Quando ele não comprava, eu ia no vizinho dele, falei assim, você acredita que eu trouxe a sorte para ele? Não quis, você não quer pegar a sorte dele? Eu inventava uma confusão, fazia até interpretação de sonho para vender o bilhete.
15: João Magela, o pessoal já está pedindo algumas imitações tuas aqui, que eles acompanham, né? Pedindo aqui, a primeira, Silvio Santos.
14: Eu, na verdade, não gosto muito de imitar, não. Eu acho que tem o que mais tem é imitadora, mas o Silvio Santos, ele passou por vários momentos, né? Porque quando ele estava mais jovem, fazia o troféu imprensa, ele falava sobre... É o troféu imprensa 1999, vamos receber Jô Soares, que vai receber os seus 15 troféus, que ele deixava juntar, né? O cara ia ter de caminhonete para buscar tanto troféu. Aí o Marco Silva, nos últimos tempos, que ele estava assim, mais debilitado, e aí ele perdia, às vezes esquecia de certas coisas, ele está assim... Eu quero dizer uma coisa para você. Olivia, aquela atriz, a saudosa, como é que ela chama? É Suzana Vieira. A Olivia, ela morreu, não? Não morreu, tenho certeza. Alguém tem que contar isso para ela. Então, eu falo assim: a propaganda tem que ser. Você tem que fazer a propaganda de maneira que destaque o produto, não quem está anunciando. Uhum. Aí eu falo que nós temos na televisão aberta uma mulher que tem uma voz que... A voz é que chama atenção, não o produto, que é Aracida Top Term, né?
15: Sim, sim.
14: Aí ela fala, minha amiga, meu amigo, você que está com problema, os seus problemas acabaram. É aposentado, pode comprar... Aí eu fico inventando como é que seria a voz da Aracy no GPS. A 200 metros, pode virar. A 400 metros. Aí, de repente, o cara vai no cemitério assistir o sepultamento de um amigo, de repente, tá a voz da Araci, quando tá chegando perto: você chegou ao seu destino. Eu tô fora.
15: muito bom, Magé.
14: Na realidade, eu não gosto muito de imitar. Eu acho que a imitação, assim, tem que ser bem curtinha, né, pra passar batido, não pode ficar forçando, alongando. O melhor que seja, mas tem que ser assim, bem curtinha, a voz caricata mesmo, né? Então é isso mesmo. Agora eu voltei pro rádio depois de...
15: Oh, que bacana.
14: Depois de alguns anos eu voltei a fazer o programa de samba. Gravei um samba agora recente, que a música é muito engraçada, que é Mudeuso. Ela é cheia de expressões mineiras. Aí eu... Só que ela era num outro tipo de ritmo. Até o Gino e Gino, aquela dupla sertaneja, gravou. Só que como eu tô apresentando um programa de samba nos finais de semana, aí eu gravei em ritmo de samba e ficou bacaninha.
15: Vamos rodar um trechinho aí do teu trabalho, então. O Magela mandou para nós, aí vamos rodar um trechinho pro pessoal conhecer aqui em Santa Catarina, então, esse samba do Magela.
14: Isso. Aí se você escolhe, vai lá no Instagram, Magela Ceguinho, que ela tá lá para quem quiser transformar de link, vídeo e passar para frente.
15: Show de bola. Vamos rodar aqui um pouquinho, então.
14: Tá.

0: muito bom, é isso aí, atacou de sambista e foi muito bem, Magela.
1: É, eu fiz a voz do Zé do Banjo, que eu tô tirando ele do programa, porque na realidade ele era muito regional, muito conhecido há 30 anos atrás, então o Magela Seguin tá mais conhecido, então eu não gravei com a minha voz mesmo, porque não ia... Eu quis, como a letra é caricata, a letra é engraçada, com termos regionais, aí eu coloquei minha voz um pouquinho só mais diferente. E você tocou absolutamente em primeira mão, primeira rádio.
0: Opa, coisa linda.
1: Nem na minha eu toquei, porque eu gravo o programa amanhã, né? Então,
0: opa, ficou... primeira mão aqui em Aranaguá, então, pessoal que está acompanhando.
1: É, ficou pronto no sábado. Aí eu coloquei no Facebook, coloquei no TikTok, no Instagram, arroba Magela Seguinho. Uhum. E tomara que seja mais uma etapa, né? Agora como cantor, mas um cantor diferente, um cantor de músicas de humor, né?
0: Magela, estão pedindo, eu sei que tu não gosta muito da imitação aqui, mas estão pedindo mais uma imitação emblemática tua aqui, que é o Marcelo Rezende.
1: O Marcelo Rezende, eu falei que é o Marcego Rezende. Todo personagem meu tem que ser cego, né? O Fausto Cego, Silvio Cego, Marcego Rezende. Aí eu imitei, eu fiz um programa Cegos, Mancos e Loucos, e que eu espero que ainda uma emissora de TV abrace ele. Então eu imitava impressionante o que aconteceu em Belo Horizonte, cegos recebidos a bala, é uma coisa, coloca na tela, minha filha, cegos. Aí o que acontece, veio uns 12 cegos aqui em casa, a reunião da Cegolândia aqui, o quartel general da turma do farol apagado. Aí eu inventei, eu comprei um baita de um saco cheio de bala, e aí fui na porta aqui da minha casa, na garagem, e aí a minha ex-esposa ficou jogando as balas em cima do cego. Aí ficou aquela cegaiada com aquele monte de bengala na mão pulando. Olha lá, é muita bala, tem bala de chocolate, tem bala de hortelã, cegos recebidos a bala. Aí ficou legal, porque assim, é o que eu falei, é fazer uma coisa diferente, não só a imitação em si. Eu fiz o Roda Peão do Silvio Santos, que o peão, no caso, é o peão, é um caipira, é um chapéu de governo. Aí o Silvio fica entrevistando o cara. Então, assim, a mania do Faustão, né, que todo mundo vê que não dê. Um Faustão que é extremamente generoso, sim, mas criou-se essa forma de não deixar ninguém falar. Então, eu fui entrevistar o meu amigo Caquinho. Olha, fera, estamos aqui com o Caquinho Migdog. Como é que você tem feito a sua carreira? Bom, olha aí, grande...
0: Ele conta, né? Deixa dar sequência.
1: A primeira palavra, assim, e agora, você tem todo o tempo do mundo para falar a sua agenda de trabalho. Bom, segunda-feira, olha esse Caquinho Big Dog. Muito obrigado, fera. essas brincadeiras que a gente faz para a imitação ficar diferente, né? Para não ficar muito parecido com o que todo mundo faz.
0: Muito bem, Magela, nós vamos para um breve intervalo, daqui a pouco vamos falar aí sobre as pessoas lendárias, né? Os mestres que tu trabalhou, o Gugu, o Jô Soares, Chico Anísio aí também, os caras fantásticos também, que deve ter aprendido muito, né, com essas pessoas também, e ensinado também.
1: Nós vamos... No meu livro eu falo os bastidores lá, o elenco, é um privilégio ter trabalhado com tanta gente boa, né?
0: É verdade, meu querido. A gente vai para um intervalinho rápido, daqui a pouco a gente volta então mais com o nosso Geraldo Magela, nosso ceguinho brasileiro aí, que é patriado por todo mundo, né? Aqui no sul do estado, o pessoal mandando abraço para ele, porque não tem fronteira, o humor não tem fronteira, e ele é um baita humorista que a gente tem muito orgulho de dizer que é brasileiro. Um instante só, a gente já volta.
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0: 4 horas e 36 minutos, estamos de volta com o nosso 95.5 Entrevista, muito especial hoje, recebendo o humorista Geraldo Magelo, Ceguinho. Geraldo, a gente estava falando ao sair, né, para o intervalo, um pouquinho antes ali, que você trabalhou ao lado de grandes mestres como o Gugu, o Jô Soares, o Chico Anísio. Como é que foi para ti todo esse aprendizado, essa troca de experiências?
1: Foi exatamente o que você falou para mim. Ali era uma universidade do humor. Eu estava assim com mestres, como Zé Vasconcelos, João Elias, que Salim Mushiba, o Plonka, né, que fazia "fazemos qualquer negócio". E era uma festa, assim. Os bastidores era muito mais engraçado, né, porque o pessoal pegava muito no meu pé. Pegava a van, nos pegava no hotel, e aí dentro da van você imagina, né? Era só palhaçada, era só um pegando no pé do outro. E o Zé Vasconcelos, que criou o stand-up, né? O stand-up dele era maravilhoso antigamente, com uma orquestra sinfônica e tudo mais. Aí o Zé Vasconcelos tinha duas características que que ninguém queria pegar carona com ele. Eu acho que ele enxergava mesmo que eu. Ele passava assim raspando. Acho que se E teve um dia lá que ele passou raspando o poste. Se o carro tivesse mais uma mão de tinta, tinha batido no poste. E outra característica dele era... a gente tá gravando lá e de repente ele tá em cena. E de repente... ele era mais ou menos proporcional ao Rolando Lero. Aí de repente ele soltava... ele soltava um torpedo. Aí o pessoal ria demais. Outro que também se destacava, que o Paulo Silvino, né, que fez o cara crachá, o porteiro Silvino na Globo, ele fazia boneca. Dá pra ganhar dele. Fazia, ah, como era grande. E o texto dele sempre era de duplo sentido. Sempre, e era do jeito dele. Inclusive no Zorra Total, quando ele saiu da Escolinha do Barulho e foi fazer lá, ele era faz tudo. Aí eu lembro que uma vez o cara falou assim, o diretor, você vai fazer o papel de cabide.
3: Ué, que cabide? Eu vou fazer cabide? Não, eu sou o cara crachá aqui, não lembro. Então peraí, aí chamava uma menina linda, maravilhosa, aqui ó, ele não quer ser cabide, então você não vai pendurar no pescoço dele. Como é que é o negócio? Ah, quer dizer que o cabide, ela vai pendurar no meu... desde pequenininha minha mãe olhava pra mim e falava assim, esse menino tem uma cara de cabide, ele vai estourar. Ele era muito engraçado. Tinha a que fazia a personagem que as pessoas confundem, que acha que ela imita a Filó, né? Que era, coitado. Ela concessa um personagem completamente diferente, porque as mulheres do interior de Minas são muito parecidas, o linguajar, só que a Concessa era uma personagem doce, era mãe de família, tinha quatro filhos, tudo, e ela tinha um jeitinho, então gostou que ela fazia o marido dela, que é o Vicente.
4: Ai, quando eu chego em casa, coisinha, aí o Vicente me fala, Concessa, quero te ver pelada, se possível, nua.
1: Ela era outra que tinha um humor muito brejeiro, um humor mineiro, um humor sadio, bacana. Então, foi sensacional. Pena que, você vê como é que são as coisas, né? Assim, a gente que é artista, a gente não pode parar de maneira alguma. A grande maioria que parou acabou ficando fragilizado, é bonitinho. eu brinco até. Só não morreu eu ainda. Porque todo mundo já foi para andar de cima. Não, se bem que tem o Paulo Cintura que está. Paulo Cintura, quando ele fala que saúde que interessa, o resto não tem pressa, ele não acredita. Ele tem 73 anos de idade,
0: rapaz.
1: Nada no mar, corre naquela areia fofa. E assim, tudo era motivo para pegar no pé. O Paulinho Cintura, assim. A gente ficava escutando as histórias dele fora do ar para contar no ar. Então falava que eu tinha um sobrinho. Quero dizer que ele era assim, meio coisado. E aí, professor? Aí o Gugu, sem ele saber de nada, falou, é verdade que nós ficamos sabendo do que você estava contando. Não, foi saber não, mas vamos seguir o texto. É verdade que você negou um beijo para... Não, esse professor, ô, professor, não faz isso comigo, não, professor. O professor lá no Rio de Janeiro, na praia, tá só, aí o seu sobrinho, para. Mas era muito legal que todo mundo ria, porque ele não sabia que ia acontecer. A gente tinha muita facilidade de improvisar, então era muito bom. Só que o seguinte, né, infelizmente, essas redes de emissoras de televisão, elas se precipitam. É aquilo que eu falo, peca pelo excesso. Se a Escolinha é o projeto mais barato que existe na televisão brasileira, que o figurino é o mesmo, o cenário é o mesmo. Se a Escolinha tivesse uma única vez por semana, ela ia estar que nem a Praça Nossa. Ela ia ficar eterna, porque todo mundo se identifica com uma sacanagem que algum aluno faz com o outro, com o professor e tudo mais. Então aquilo ali é... Só que assim... Eles colocaram todo santo dia e ainda passou a repetir. É como você colocar leite na água, né? Então, e fora alguns colegas também que queriam ficar o maior tempo em cena. Aumentava o texto, aumentava os bordões. E tudo em excesso não é saudável.
0: Sim. E tu também trabalhou com um cara que mantinha muito esse tipo de humor, né? Que era o Chico Anísio, de muitos personagens, né? Que era um cara brilhante, né?
3: Até uma confusão, porque eu participei do programa do Chico Anísio uma única vez, foi em 1995, que ele, todo sábado, eles convidavam uma pessoa. E aí eu sempre fico, eu sempre vou me oferecendo, vou comendo pelas beiradas e me ofereço, e acabou que eles me convidaram para participar. E nesse dia foi maravilhoso, Chico, assim, me elogiou, eu fiz imitações, foi muito bacana. Aí eu estava na praia de Guarapari, toco o telefone, a produção do Chico. A gente queria colocar você na escolinha, que o Chico gostou muito. Você tem o DRT, o registro de artista, mas não tem nenhuma, consigo. Aí eu batalhei, em 10 dias eu consegui o registro, e em 15 dias a escolinha acabou.
0: Aí a sorte não estava...
3: Você vê a sorte minha.
0: É verdade. E tu trabalhou também com o diretor, o Pablo Vilaça, né? Também muito conhecido aí, tivesse uma oportunidade de ir para outro meio, que é o cinema, o curta. Como é que foi para ti essa experiência?
3: Ó, a experiência foi... Eu não quis topar. Ele chegou lá na rádio onde eu trabalhava, e o Pablo Vilaça, ele insistiu e falou para mim: olha, se você não topar, não vai existir o filme. Eu fui um serial killer, fiz dois papéis, um como se fosse meu empresário e outro o personagem Seguinho mesmo. E no filme eu matava, pegava a ponta da bengala, era uma tipo uma navalha, uma coisa assim. Aí eu matei o cara no negócio. Então, eu fiz isso porque eu pensei assim: poxa, o cinegrafista, os colegas que vão trabalhar vão perder o cachê. Então, aí eu acabei topando. Só que o Pablo Vilaça, ele assim, me decepcionou um pouco em função de que o que aconteceu depois. Todos gostaram, elogiaram, tudo mais. Eu brinquei, gente, eu sou humorista, eu brinquei, coloquei na época que o Bolsonaro foi candidato, eu coloquei tipo uma corda no meu pescoço, então assim, fazia, como é que é, gente? Acorda, pessoal, acorda! Acorda, Bolsonaro, e eu não sabia que o Pablo Vilaça, ele era de esquerda absolutamente radical. Ele viu isso, mandou um WhatsApp para mim dizendo que se soubesse que eu era, como é que eles falam, gente, quando do Bolsonaro, que eu era fascista, me chama de fascista, sem sequer me conhecer, que ele não tinha me convidado. E olha só, eu aceitei, porque ele falou que não existia o filme se eu não topasse. Então eu lamento ainda que tenha esse tipo de pessoa. Pra você ter uma ideia, ele é tão maluco. Diz que ele pegou um táxi no meio do caminho, ele perguntou pro cara em quem que ele ia votar. O motorista falou que ia votar no Bolsonaro, ele mandou o cara parar e desceu do carro.
0: Não pode mais existir isso, né? Não temos mais espaço para esse tipo de...
3: Não, de gente, eu se sentir o dono da verdade, as pessoas perdem a amizade da família, sabendo que os políticos, enquanto a câmera está funcionando, um mete o pau no outro, fala mal, desligou, um vai tomar uísque amigo na casa do outro e ri da cara da gente. É, então não pode ser dessa maneira, gente, né? Mas de qualquer maneira, independente disso, eu mesmo assim, foi uma oportunidade legal, foi mais um trabalho que eu não imaginava que eu ia fazer, como eu não imaginava que eu ia conseguir gravar um programa de televisão só eu, produzido por mim. Eu não imaginava que eu ia escrever minha autobiografia no meio da pandemia. Então é isso, é a gente se superar. Aí eu passo as experiências todas nas minhas palestras, que é uma palestra muito divertida, que é um cego de ouro no futuro, e tem tido resultados muito surpreendentes, porque eu vou dando os toques para as pessoas. Você tem que ser criativo em tudo, você tem que fazer do limão a limonada e não se esmorecer. Eu sei que eu sou uma exceção, porque a maioria dos cegos não tem essa gana que eu tenho, e o talento que assim, a questão artística foi um dividor de águas, e mesmo sabendo que muita gente não vai me ver no teatro por eu ser cego, e elas falam: Magela, quantas vezes eu deixei de assistir o seu espetáculo que eu achava que um cego não ia segurar a plateia durante
0: Então esse foi o nosso querido ceguinho, Geraldo Mazella, e nós vamos com um breve intervalo. Daqui a pouco a gente volta para a transição com o Dia Notícia e ele, o Diego Macran. É um instante só, já voltamos.
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2: Agora são 5 horas e 5 minutos, estamos de volta com esse finalzinho do nosso 95.5 Entrevista de hoje. Já comigo no estúdio, ele, Diego de Aguiar Macan, que dará sequência à nossa programação com o Dia Notícia. Diego, seja muito bem-vindo. Boa tarde, quais os destaques de hoje?
3: Boa tarde, Gregório. Boa tarde a todos os ouvintes da Rádio Aranaguá. Programa Dia Notícia dessa quarta-feira, eu converso com a organizadora do Campo Agroacelerador, Daniela Heinrich. Ela vai falar sobre a quinta edição do Campo Agroacelerador de Inverno, um evento que reúne produtores rurais, cooperados, técnicos, empresas, parceiras e também profissionais ligados ao agronegócio nesta quinta-feira, dia 20, no Campo Demonstrativo da Copérgia, em Jacinto Machado. Ainda hoje nós vamos repercutir a entrevista do Saulo Machado com o Flávio Roberto, que relembraram trajetórias no rádio antes de receberem o título de cidadão araranguaense, homenagem que acontece hoje à noite na Câmara de Vereadores de Araranguá.
2: Tá certo, eu vou ficando por aqui então com o nosso 95. Entrevista de hoje, eu volto novamente amanhã às 4 horas da tarde. Sigam com ele, Diego Macan e o Dia Notícia.
3: Dando sequência à programação, vamos agora ao Notícia da Hora com o Lucas Casagrande. Lucas, qual o seu destaque? Boa tarde.
4: Boa tarde, Diego. A área urbanizada no Brasil cresceu 12,3% de 2019 a 2022, mostra IBGE.
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4: A área urbana no Brasil cresceu 12,27% no período de 2019 a 2022. Neste período, o país ganhou 5.954 quilômetros quadrados de uma área urbanizada, isto é, uma área praticamente do tamanho do Distrito Federal. Os dados de 2022 são os mais recentes disponíveis e revelam que o país tinha 53.925 quilômetros quadrados de área urbanizada, o que representa 0,6% do território nacional. É como se toda a área urbanizada do país ocupasse o tamanho da Paraíba. Os dados fazem parte do levantamento de áreas urbanizadas do Brasil divulgado nesta terça-feira pelo IBGE. Para o Notícia da Hora, Lucas Casagrande.
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19: 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Nós vamos voltar daqui a pouquinho na programação da Araranguá FM para 95.5, repórter Jairo Silva.
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6: Dezessete horas, 17 minutos, quarta-feira, 19 de agosto de 2026, está no ar mais uma edição do programa Dia em Notícia. Uma excelente tarde a todos e vamos juntos até as 19 horas trazendo os principais destaques aqui da região. Lembrando que estamos ao vivo além do 95.5 FM, mas também através do Facebook, também do YouTube da Rádio Araranguá, onde você tem acesso ao nosso áudio e também a nossa imagem na tela do seu televisor ou então na palma da sua mão através do seu smartphone. Use o nosso portal radioararanguá.com.br, onde você fica por dentro aí de tudo o que está acontecendo aqui na região. Além disso, temos também o nosso WhatsApp da rádio, que é o 489-8808-4667, e temos o telefone fixo 3524-0137. Nesse momento, a temperatura está marcando 20 graus em Araranguá, tempo encoberto, chuva, para, dá aquela chuvinha, para. Para a gente saber um pouco mais sobre o clima e como vai se comportar o tempo nos próximos dias, vamos com o meteorologista Peter Scheuer.
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6: Peter Scheuer, hoje uma quarta-feira de tempo encoberto, a chuva presente aqui na nossa região. Qual é a previsão do tempo para os próximos dias, Peter? Boa tarde.
8: Diego, boa tarde para você, boa tarde para todos. Olha, a princípio vai seguindo com uma condição de tempo instável. Tem previsão de chuva ao longo dessa quinta-feira, por conta do deslocamento de uma frente fria. Chuva, trovoada, risco para ter formação de alguns temporais. Não dá para descartar algum granizo isolado, mas é algo assim bem pontual. E vai seguindo com uma condição de tempo mais seco ao longo da sexta e fim de semana. Na sexta, alguma chuva leve, garoa isolada durante a madrugada, início da manhã, não dá para descartar, coisa assim bem pontual, bem localizada. E no sábado e no domingo segue com um tempo bom, tempo seco, o sol acaba predominando, temperaturas que permanecem mais baixas, né? Provavelmente as mínimas elas devem oscilar em torno aí dos seus 10 graus, 8 graus, 7 graus, uma temperatura assim mais compatível aí com o mês de maio, abril, né? Uma temperatura assim que não é exageradamente muito baixa, mas de qualquer maneira já dá para colocar um casaco, e provavelmente que a gente vá seguindo com uma condição de tempo mais seco durante a segunda e terça-feira também. Diego?
6: Tá certo, Peter. Obrigado pelas informações. Até amanhã.
8: Valeu, grande abraço, tudo de bom. Até amanhã.
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6: 17:21, estamos de volta com o Dia Notícia desta quarta-feira, dia 19 de agosto de 2026. Seguindo com o programa, vamos falar agora sobre agronegócio, inovação e conhecimento no campo. A Cuperja realiza nesta quinta-feira, dia 20, em Jacinto Machado, a quinta edição do Campo Agroacelerador de Inverno, um evento que reúne produtores rurais, cooperados, técnicos, empresas parceiras e profissionais ligados ao agronegócio, com o tema Manejo Integrado para Sistemas Sustentáveis e Produtivos. A programação traz roteiros técnicos, demonstrações, oportunidades de negócios e informações voltadas à melhoria da produtividade e também da sustentabilidade das propriedades rurais. Para falar um pouco mais sobre essa edição, converso agora com a organizadora do Campo Agroacelerador de Inverno, Daniela Reichert. Daniela, muito boa tarde, seja bem-vinda à nossa programação. Prazer conversar com você.
12: Boa tarde, que honra estar conversando com você. Boa tarde, ouvintes, cooperados que nos escutam.
6: Bom, Daniela, para a gente iniciar a nossa entrevista, o que representa para a Cooperger chegar à sua quinta edição do Campo Agroacelerador de Inverno e qual a importância desse evento para os produtores aqui da nossa região?
12: Então, desde a sua primeira edição, o Campo Agroacelerador de Inverno, ele foi criado no intuito de aproveitar os recursos das propriedades aqui dos nossos agricultores. Ou seja, existe uma janela aqui no litoral sul de Santa Catarina, onde muitos produtores têm suas terras em pousio, né? Então, o primeiro campo, ele veio para trazer oportunidades de culturas que gerassem aproveitamento, tanto do solo, quanto da mão de obra, quanto do maquinário desses produtores, né? E principalmente reforçando a importância dos manejos. Muito se fala em plantio direto, em adubação de sistemas. Então, o Campo Agroacelerador de Inverno, ele vem para trazer a otimização dos recursos das propriedades e também manejos para o solo, né? Nesse pedaço, né, que a gente fica ocioso de culturas aqui na nossa região.
6: Pois é, o tema desse ano é Manejo Integrado para Sistemas Sustentáveis e Produtivos. Por que essa temática foi escolhida, Daniela?
12: Então, cada vez mais se fala do uso de fertilizantes, de tecnologia mais biológica, cada vez mais se fala de insumos, né, que fujam da parte química, cada vez mais se fala em otimização de adubação. Então, esse tema, ele vem para conversar com o produtor o que, que ele pode fazer para diminuir custos na sua propriedade e também para aumentar a sua produtividade e, por consequência, diluir os custos de produção, né? Muito se fala na questão do preço, das commodities, né, como por exemplo do nosso arroz, né? Então, trazer alternativas para ele minimizar os seus gastos, otimizar os seus recursos, conversa também diretamente com o aumento da lucratividade na propriedade.
13: Qual a importância de levar o produtor para esse ambiente? Onde ele pode ver na prática, né, Daniela, diferentes tecnologias e técnicas de manejo?
12: A gente costuma dizer que o campo agroacelerador é um local de discussão. Ele não é um local em que o produtor vem para aprender. Ele vem para trazer sua realidade e para, junto com os profissionais que aqui estão, discutir melhores formas de manejo. Então, a maior parte do conhecimento que acontece aqui no campo vem do produtor rural, né? Porque é ele que está no dia a dia na sua propriedade, é ele que conhece sua estrutura, seus gargalos, suas potencialidades. E aqui ele consegue discutir com profissionais do agronegócio formas de cada vez mais rentabilizar o seu negócio. Então, aqui é um ambiente de discussão.
13: Percebe que as plantas de cobertura, elas vêm ganhando cada vez mais espaço nas discussões sobre a questão da conservação e também da qualidade do solo. Que informações serão apresentadas aos produtores sobre esse assunto?
12: Então, aqui a gente tem disponível na cooperativa tanto a parte de sementes, né, que semente que eu uso, que mix de plantas que eu uso, por que que eu uso aveia, por que que eu uso o nabo nesse sistema, o que que eles me trazem de benefício. A parte de adubação também desse mix, como é que eu adubo o meu sistema para a cultura sequente, né? O manejo de pragas, né? Nessa parte da entre safra, que também ela é bem importante, o manejo de doenças de solo, principalmente, quando a gente coloca a cobertura verde, né? As plantas de serviço, a gente também tem um controle, uma supressão das doenças de solo. Então, tudo isso aqui a gente aborda, sejam eles produtos ou serviços, né? A gente traz aqui para o produtor tudo isso. Então, a gente consegue entregar desde como plantar, como cuidar e que benefícios que elas trazem. E isso para diversas culturas, incluindo a parte de fruticultura também. O produtor de maracujá, de banana, que vier aqui até o nosso campo, também vai conseguir absorver conhecimento. Então, o nosso campo vai contemplar ali todos os produtores de todas as culturas.
13: Interessante que o evento ele também vai ter uma rodada de negócios voltada aos pecuaristas. Como é que vai funcionar essa atividade e que oportunidades ela pode proporcionar a esses produtores, Daniela?
12: Nós temos quatro áreas comerciais muito fortes aqui no nosso campo. A primeira você mencionou, que é a rodada de negócios da pecuária, onde a gente tem as nossas empresas parceiras de medicamentos e de nutrição animal. Então, eu terei condições comerciais, tanto na parte de medicamentos para manejo sanitário, né, dos animais, dos animais de grande porte, na parte de bovinocultura principalmente, quanto a parte de nutrição com a nossa marca Dom Joaquim, parte de rações e minerais. E nós já estamos montando aqui as estruturas, né? A gente está finalizando, né, os espaços, mas já vai ter 6 empresas de medicamentos, né, e mais a parte de suplementação da nutrição animal. E também nós teremos rodada de negócios na parte de ferragens. Então, o feirão de ferragens da Coperja já é uma tradição. Ele é a melhor condição do ano para se comprar ferragens na Coperja. Ele vai estar acontecendo aqui também. Então, toda a parte de maquinário de campo que tem nas nossas lojas, a parte de motosserra, roçadeira, tudo isso vai estar em oferta. Também nós teremos a rodada de negócios para os produtores rurais que querem adquirir os seus insumos para a safra. Então, nós temos a campanha da fruticultura acontecendo e a campanha das hortaliças. Então, produtor ali de maracujá, banana, produtor de HF que está nos ouvindo, venha para o campo agroacelerador, a nossa equipe técnica toda vai estar aqui, todos os consultores das filiais, então, para estar recebendo o seu produtor aqui e fechar negócio. E também nós vamos ter a parte do nosso posto de combustível com as condições na parte de lubrificantes. Você também que quer tirar dúvidas nesse sentido, também venha para o nosso campo agroacelerador, que também vai fechar bons negócios. Além dos parceiros, né, nós também teremos as instituições de crédito que vão estar aqui com oportunidades para os produtores e vai ser bem bacana.
13: Bom, ao meio-dia os participantes vão ter um tradicional almoço da Coperja com destaque para o arroz caçarola, marca própria e o carro-chefe da cooperativa, Daniela.
12: É isso aí, então o nosso almoço vai ser servido aqui com o nosso tradicional arroz caçarola. O almoço é gratuito, então o nosso visitante que vier até aqui vai poder degustar, né, o nosso carro-chefe e aproveitar aí para fazer um network, trocar conhecimento com os profissionais, aproveitar para adquirir o seu insumo, adquirir uma coisa para casa, para propriedade, então... Já vai voltar para casa bem feliz.
13: Não, a expectativa é reunir um grande público, mas quem pode participar do Campo Agroacelerador?
12: O Campo Agroacelerador é o evento mais democrático que eu conheço. Crianças, adultos, idosos, homens, mulheres, campo da cidade vão ter programação aqui. Então, a parte da manhã e da tarde nós temos os roteiros técnicos e a parte da tarde nós teremos as oficinas do Dia de Cooperar. São mais de 6 oficinas, delas de culinária, de cuidados, sal temperado, sabonete artesanal. Então, o pessoal da cidade também pode estar vindo. Eu também deixo meu convite para as escolas que estão nos ouvindo, que quiserem trazer os seus estudantes, as universidades. É uma oportunidade também para o pessoal entender de onde vem o alimento. Então, a gente tem bastante hortaliças aqui no campo, mostrar para essa gurizada que está estudando de onde vem o alimento, né? A gente fala isso, parece de outro mundo, né? Mas muitas crianças, né, elas nunca viram um pé de brócolis, né? Então, que bacana poder mostrar, eles poderem aprender também. Então, fica o meu convite para as escolas, para as universidades, para quem está procurando um emprego também. Então, vai ter bastante empresa aqui do ramo do agro. Então, você, estudante de agronomia, de técnico agrícola, de veterinária também, que está procurando emprego, é uma boa oportunidade de network aqui.
13: A grande oportunidade, com certeza. Daniela, ou seja, não precisa ser necessariamente cooperado. Qualquer um pode ir prestigiar esta quinta edição do Campo Agroacelerador de Inverno.
12: Isso aí, é gratuito, estacionamento livre também. Então, onde não fica? É só para os cooperados. Jacinto Machado. Fica muito próximo da cidade, então são poucos quilômetros do centro da cidade, de fácil acesso, tudo asfalto, é uma estrutura bem bacana. Nós temos aqui 14 hectares de parque, né? Então, é uma estrutura bem legal, bem bacana. Pessoal que vem com criança também, tem área de descanso, então vai conseguir aproveitar bastante.
13: No Campo Agroacelerador, vem para cá, dia 20, no Campo Demonstrativo da Cooper. Já é isso, né, Daniela?
12: É isso aí, espero vocês. Abertura dos portões às 8 da manhã, fechamento às 17 horas, sem fechar ao meio-dia. Então, aproveita e traz a família e vem aproveitar conosco aqui esse dia de campo que está sendo preparado com muito carinho. Está bem bonito, né? O tempo judiou da gente um pouquinho, né? Nos últimos meses, bastante chuva, mas nós vamos apresentar um negócio muito bacana que a gente está bem satisfeito.
13: Daniela, muito obrigado pela entrevista, por todas as informações, parabéns pelo trabalho, um excelente evento para toda a equipe da Cooperja.
12: Obrigada, agradeço aqui também, né? A gente geralmente dá as entrevistas e ganha o parabéns, mas tem uma equipe muito grande por trás de tudo isso, então eu sou só a porta-voz dessa grande equipe que é a cooperativa. Então, nosso DNA de cooperar aqui, ele pega forte. Então, também agradecer a todos os meus colegas aí que estão trabalhando para entregar esse evento bacana para o público, né?
13: Tá certo. Um abraço, Daniela.
12: Um abraço. Tchau, tchau.
6: Muito bem, agora são 17 horas e 33 minutos. Nós vamos para o intervalo comercial. A gente volta no próximo bloco com destaque de polícia. É um instante só.
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12: 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Para 95.5, Jairo Silva.
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17: 17 horas 46 minutos. Preso homem que estuprou enteada durante 12 anos. Vamos à informação de polícia com Jairo Silva. Boa tarde, Jairo.
18: Boa tarde, Diego. Homem que estuprou enteada durante 12 anos é preso aqui no sul do estado. A Polícia Civil prendeu nesta terça-feira, ontem, portanto, dia 18, um homem de 39 anos, investigado pelos crimes de estupro de vulnerável, ameaça e descumprimento de medida protetiva de urgência praticados contra a própria enteada. A prisão ocorreu em Lauro Miller, por volta de 15 horas, na sala do Tribunal do Júri do Fórum da Comarca. Conforme a delegada Amanda Penha, a vítima, atualmente com 18 anos, sofreu os abusos desde os 6 anos. A denúncia foi realizada neste mês. A ordem judicial de prisão foi solicitada pela autoridade policial na última segunda-feira, dia 17. A polícia fez o pedido e a justiça deferiu. O homem foi preso enquanto participava de uma palestra da Rede Catarina realizada em razão da imposição de medida protetiva de urgência no âmbito da Lei Maria da Penha. Após a prisão, a equipe policial se deslocou até a antiga residência do investigado para cumprir um mandado de busca e apreensão. No local foram apreendidos um aparelho de celular e outros objetos que poderão auxiliar nas investigações.
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17: Dezessete horas e 50 minutos, está no ar o Momento Esportivo com Dejair Inácio. Boa tarde, seu Dejair.
4: Boa tarde, Diego Macan. Tudo bem?
17: Tudo certo, por aí.
4: E a chuva está de volta, tá. Ótimo.
17: É isso aí, cara. A chuva voltou, né?
4: Fazia tempo que ela não aparecia, né? Só dois dias.
17: É, só dois dias. Esporte Amador, Dejair.
4: Esporte Amador. Começamos com as informações, Diego Macan, do Campeonato Catarinense de Amadores. O Campeonato Catarinense Não Profissional 2026, uma competição organizada pela Federação Catarinense de Futebol, que começa no próximo final de semana. Teremos aí o representante aqui no, na nossa região, aqui no sul do estado, que é a equipe do Vila Nova de Içara, que é o atual campeão aí do Regional da Alarme de 2025. Então começa no próximo sábado, o 7 de setembro recebe o Floresta em Braço do Norte, João Pessoa e Bela Vista em Jaraguá do Sul, e também União e Vila Nova. O Vila Nova jogando a primeira partida fora de casa contra a equipe do Concórdia, lá no oeste do estado. E também teremos no domingo em Palhoça, União contra o Cometa de Florianópolis. Então essa partida isolada aí no domingo, esse aí, os quatro primeiros confrontos, portanto, do Campeonato Catarinense Não Profissional, o Campeonato de Amadores. E por falar em amador, por falar em Campeonato Catarinense, vamos ao Araranguá Esporte Clube. Hoje o presidente Gervis e também o novo contratado, aí, o Carlos Eduardo, que eu anunciei ontem aqui, estiveram no Programas Esportivos, o Gervis falando, né, da competição e sim dos reforços. O AEC pretende, já está aí fechado, né, apalavrado com todos, claro, que ainda vai ser fechado e tudo mais, falta aí mais de um mês para iniciar o Regional da Alarme. Mas são até 8 carteiras que serão dado baixa, Diego Macan. São 8 atletas que passaram aí por profissional. E não é atleta que jogou profissional faz 5, 6 anos, não. Não, são jogadores que jogaram até Campeonato Gaúcho essa temporada. Né, que semana que vem serão anunciados, possivelmente, pelo menos 3 na semana que vem. Então, 8 jogadores é praticamente um time, né? Vai 10 na linha. Praticamente um time aí de ex-atletas profissionais que não reforçaram o AEC nesta temporada de 2026 para a disputa do Regional da Alarme.
17: Reforço de peso aí, Andeja. Falar um pouquinho da Série B do Brasileirão.
4: Série B do Brasileirão, Diego Macan, que começou ontem, a 23ª rodada da competição. Começou com 0-0 entre Londrina e Atlético de Goiânia. Esse jogo é lá em Londrina. Também tivemos uns aflitos. Náutico 1, Ceará 0. Mais uma derrota do Ceará, hein? O Ceará tá se complicando. O Ceará que caiu no ano passado para a Série B desse ano e tá aí indo para a Série C o ano que vem. Tá complicada a situação do Ceará. Também tivemos em Goiânia o Goiás, que perdeu para o Tigre no final de semana. Perdeu em casa para o Juventude. Perdeu para os dois líderes do Goiás, né? Não perdeu para qualquer um também, né? Tá bom. Goiás 0, Juventude 1. Com isso, Juventude momentaneamente diminui a diferença pro Criciúma de um ponto, né? Porque o Criciúma é 43 pontos, 22 jogos, e o Juventude 42, 23 jogos. O Tigre que joga hoje 19:30, continuação aí da rodada no Castelão com Fortaleza e São Bernardo. 19:30 também jogam na Ressacada Avaí e Sport, o Avaí tentando sair da zona do rebaixamento. Na Arena Pantanal, Cuiabá e Operário de Ponta Grossa, às 20:30, no mesmo horário teremos Vila Nova e Ponte Preta. Às 21:30, teremos Botafogo de Ribeirão Preto e Criciúma, lá em Ribeirão Preto, no interior paulista. O Criciúma com vários desfalques, né? O Criciúma que perdeu para esse jogo, suspenso aí de cartão amarelo, o zagueiro Luciano Castan, que fez o gol da vitória contra o Goiás no último final de semana. Também perdeu o William Lepo, lateral, o Gui Lobo, volante, além do meio campista Otero, o homem da bola parada, né? Que já fez gols de falta aí no campeonato e tudo mais. O Criciúma que tem um histórico muito vantajoso, né? Contra o Botafogo de Ribeirão. Foram 16 confrontos entre Série B e Série C, 9 vitórias do Tigre, 4 derrotas e 3 empates. Esse é o histórico do Criciúma no confronto aí contra o Botafogo de Ribeirão Preto. Essa informação aí, a fonte está lá no portal da Rádio Araranguá, inclusive uma matéria do Gregório Silveira hoje. Então, Tigre jogando fora de casa hoje, 21:30. Se perder, continua na liderança, mas acaba aquela gordurinha, né? Fica apenas um ponto. Se vencer, volta a ter 4 pontos de vantagem o Criciúma Esporte Clube. Amanhã, 19:30, teremos Atlético e CRB, e às 20:30, Novo Horizontino e América Mineiro. Aí amanhã fecha aí, portanto, essa rodada 23 da Série B do Brasileirão.
17: Falar um pouquinho de Copa Sul-Americana, porque o São Paulo passou ontem, cara.
4: Passou até tranquilo, né? Empatou empatou fora de casa, lá na altitude, segurou o Bolívar, não perdeu, não veio com desvantagem para dentro de casa, e ontem venceu de forma tranquila aí o São Paulo. Aí chegou o Bolívar a empatar com um golaço, uma pancada na gaveta, rapaz, fazia tempo que não vi um gol daquele, hein?
17: Golaço, hein?
4: Golaço, pegou na veia, a bola pegou na veia e com curva, né, Diego?
17: Foi.
4: Foi saindo o goleiro, foi lá e engavetou, né? Chegou, erguei o suporte lá da rede. Então, depois o São Paulo fez 2 gols no segundo tempo, fez 3-1 ao natural e classificado aí para a próxima fase de quartas de final aí a equipe do Tricolor do Morumbi, que é tricampeão da Libertadores e bicampeão da Copa Sul-Americana. O Deportivo Recoleta, que havia perdido na Argentina para o Boca, tomou 4 ontem em casa.
17: Pois é, rapaz.
4: Recoleta 0, Boca Júnior 4.
17: 7-1 agregado, hein?
4: Agregado 7-1. Foi uma balaiada, né? Foi uma balaiada. Bom, mas já teve gente que tomou 7-1 num jogo só, então a gente descarta isso aí, né? A gente nem vai reparar muito, né, Diego?
17: Precisa nem lembrar, né, cara?
4: Precisa nem lembrar. Hoje, 19 horas, Atlético Mineiro e Bragantino. Um brasileiro nesse confronto irá passar, porque é um confronto de brasileiros. Uma pena que um vai ficar pelo caminho, né? No primeiro jogo, deu Galo, lá em Bragança Paulista. Ou seja, hoje o Atlético Mineiro joga na Arena MRV, joga aí até pelo empate para avançar para as quartas de final. 21:30 tem Torque City do Uruguai contra o Tigre da Argentina. Primeiro jogo dos uruguaios, 1-0. Santa Fé e River Plate também se enfrentam hoje, só que é um jogo de ida, Diego Macan, que não aconteceu na semana passada em relação aí, que na época havia dias que tinha acontecido aquele terremoto na Colômbia. Então, vai acontecer esse jogo hoje lá em Santa Fé, na Colômbia.
17: Esse Tigre não foi aquele mesmo que eliminou o Internacional numa... Não sei se foi uma quarta. Não,
4: aquele foi o Tigres do México.
17: Tigres do México, né? Que tinha aquele Gignac lá. Isso,
4: uma semifinal, né, de Libertadores, em 2015.
17: Aí é bucha, né?
4: E podia ter sido
17: podia ter sido tricampeão da Libertadores, o Inter,
4: em 2015. Tava fácil. Aquela Libertadores estava fácil de ganhar.
17: Não, tanto que o Inter, acho que venceu o primeiro jogo em casa, né? Se eu não me engano, venceu em
4: mas
17: casa.
4: Tem um tal de Willian, né? Tem um tal de Willian que marcou, o jogador esqueceu de marcar aqui a bola também, né?
17: Foi.
4: Ele tentou dar no Gignac de corpo, cara. O Gignac
17: jogou ele lá no alambrado.
4: Uma parede aquela. O Willian foi lateral do Cruzeiro. É coisa. Mentirosinho. Amanhã, Olímpia e Vasco da Gama jogam amanhã às 19 horas. Macará e Santos, também esse jogo 19 horas. E também teremos 21:30 Botafogo amanhã, Diego Macan, jogando aí contra o Ciência.
17: Nós cara, só vai entrar em campo, né? Só vai entrar em campo.
4: Vai ter que fazer 5-0 para levar para os pênaltis ou 6-0 para classificar.
17: Praticamente impossível. Eu acho muito difícil acontecer isso. Mas agora, futebol, né?
4: A zebra anda solta pelo mundo, né? E no esporte qualquer pode acontecer.
17: Agora sim, Libertadores da América de Jair. Hoje nós temos Palmeiras, ou melhor, né? Cerro Porteño e Palmeiras, acho que é a partir das 7 da noite.
4: Isso, ou
17: a partir
4: 19 horas.
17: Das 8. Às 19
4: horas? É, 19.
17: Que jogo de bola, porque o primeiro...
4: Não, o Coquinho Bonito de Platense é melhor.
17: Pelo amor de Deus. O primeiro jogo no Allianz Parque, olha...
4: Agora com isso aí, cara, estamos frontal de
17: aquele empate, o nosso amigo João aí, ele...
4: Tu é o Chapelinho, eu sou o Cid Moreira.
17: Vai, ô Cid Moreira. O Palmeiras poderia ter vencido, feito um placar mais elástico, que era o que se esperava dele, mas ele não conseguiu fazer isso. E o Cerro Porteño tem a sua vantagem e vai decidir o jogo em casa.
4: Vantagem de casa, né?
17: Só porque é o Palmeiras, né? E o Palmeiras, Abel Ferreira e todo aquele elenco, enfim, é um grande elenco aí. Eu acho que é favorito ainda o Palmeiras. Mas destaque para a principal partida, para o principal jogo dessa Libertadores da América, que eu acho que é Flamengo e Cruzeiro, né?
4: E vale ressaltar que ontem já tivemos um carioca classificado para as quartas, né?
17: Pois é, o Fluminense passou.
4: Conseguiu. O Deportivo Rivadavia.
17: Que bom, né?
4: 1-1 com o Fluminense.
17: Mas será não adianta,
4: não. O Inter já trouxe agora o Paraguai lá, que jogou a Copa do Mundo.
17: Sanabria.
4: Só falta o anúncio oficial, mas já tá
17: tudo acertado. O cara tem 12 anos e é atacante.
4: O cara está em Porto Alegre, inclusive.
17: Gente, olha só, ele é atacante. A gente sabe que atacante vive de gol, né? A profissão do atacante é fazer gol. Acho que ele tem aproximadamente 12 anos de profissão, 13 anos de profissão, acho que tem 8 anos de Europa. Durante todos esses 12 anos ele não conseguiu fazer 100 gols, DG.
4: Não, mas daí ele é assim, o Diego Macan. Ele é um atacante que ele corre contrário na vertical para ajudar o sistema defensivo da equipe. É, assim agora... Entendi. Essa é a justificativa.
17: Ele é um atacante que não...

0: Também tivemos ontem o jogo de ida entre Tolima e Del Valle. Del Valle na Colômbia. Tolima 0, Del Valle 1. Um jogo da volta na semana que vem. Rivadavia 1-1 com Fluminense. Esse jogo ontem. Tem um jogo bem movimentado, viu? Aí nos pênaltis, 5-4 para o Fluminense. Com destaque para ele, Fábio. O quase cinquentão Fábio, que pegou dois pênaltis.
1: 45 anos. 45
0: anos. Caminhando a 50 anos.
1: Gente, ele vai jogar ainda. Quando você ficar com dúvida, será que a CBF é justa, né? Tá tudo certo e tudo mais, enfim, ali. É só você olhar pro Fábio. Um goleiro daquela categoria ali. Um goleiro que era para ter ido para, no mínimo, uma Copa do Mundo era para ter dado para ele. E o cara nunca foi convocado. É brincadeira.
0: 2014, né? Ele era melhor do que o Júlio César. 2014, Dilma Gan.
1: Olha, é impressionante, cara. Ah. É impressionante como a gente não valoriza os nossos goleiros, né?
0: É impressionante. 2014 era a Copa dele. Até 2010, viu? As duas botaram
1: o Júlio César. Eu acho que 2010 era o Júlio. O Júlio era o melhor goleiro do mundo na época. Jogava na Inter de Milão.
0: Mas vinha falhando na série da Copa, entendeu?
1: Eu acho que 2014, daí tudo bem. Daí poderia ter dado uma oportunidade. Mas, cara, o Fábio joga em alto nível hoje. 45 anos, saiu do Cruzeiro e foi campeão da Libertadores.
0: Não, e saiu do Cruzeiro na época porque não aceitaram a redução salarial. Ele mesmo topou reduzir de 1 milhão o salário para 300 mil. Ele topou jogar até uns meses de graça no clube, ele não queria sair. O que fizeram? Mandaram embora porque não tinha mais condições, eles queriam fazer toda uma manobra geral lá, passar para todo mundo para frente, não queriam saber de mais ninguém. Tal.
1: Time começar quebrado,
0: do zero,
1: né?
0: Começar do zero. O que fez? Mandaram o Fábio de graça pro Fluminense. Foi campeão da América lá no Fluminense.
1: Isso aí.
0: Entendeu? Então é as coisas da vida do futebol, né? Então o Fábio tá com 45 anos. E se tivesse jogado mais tempo no futebol carioca ou no futebol paulista, certamente ele tinha ido essas duas Copas do Mundo que você falou, Diego Macan. Então hoje teremos aí Cerro e Palmeiras, 19 horas, no mesmo horário, Coquimbo Unido e Platense. E às 21h30, Flamengo e Cruzeiro.
1: Que jogo, hein, cara? Você
0: Flamengo
1: que...
0: e Cruzeiro. Esses três resultados aqui na semana passada foi 1-1, os três jogos.
1: 1-1.
0: Todos os três jogos. Você e ninguém tem vantagem. Apenas quem joga em casa, querendo ou não, tem aquela coisa da torcida. Mas ontem, né? Vale ressaltar que ontem tivemos aí os times classificando jogando fora de casa, né? O Fluminense jogou fora de casa, o Estudiantes de La Plata fora de casa, o Del Valle venceu o Tolima fora de casa no jogo de ida, então tudo pode acontecer. Amanhã, LDU e Mirassol, 19 horas, lá na altitude, primeiro jogo deu aí 1-1 aqui no Brasil. E 21h30, o Corinthians decide em casa também contra o Rosário Central da Argentina, primeiro jogo lá na casa dos hermanos, foi 0-0.
1: Quem que passa hoje? Flamengo ou Cruzeiro?
0: Eu vou apostar no Cruzeiro. Mesmo com o Flamengo sendo favorito pelo fator aí local, aquela coisa toda, mas o Cruzeiro também é cascudo em Copas.
1: Tá bem, hein?
0: O Cruzeiro tá bem, é um time cascudo, é um time experiente. Não, se perder também não vai vender.
1: E o Palmeiras barato, e o Cerro Porteño?
0: Ah, Palmeiras.
1: Acho que também passa.
0: Se o Rocha vai perder em casa e perde no tempo normal.
1: É.
0: Vai ter que jogar
1: pode
0: muito,
1: ser.
0: Né?
1: Pode ser.
0: Palmeiras deixou escapar de ter a vantagem no primeiro jogo. Acho que não vai escapar hoje.
1: É. Pelo Brasil, deixa.
0: Pelo Brasil, Diego Macan. O ex-Atlético de Madrid, o artilheiro da Série B deste ano, da Série C, aliás, deste ano, terceira divisão nacional, com 7 gols, o Nico Chiapacase. Ele é uruguaio. Entrou na justiça e rescindiu o contrato com o Amazonas. O Amazonas que é o nono colocado com 24 pontos. Devido a 5 meses de salários atrasados.
1: Pô, mas o cara do Atlético de Madrid pro Amazonas, pô, cara. E... que queda, hein, bicho?
0: Não, a queda dele foi livre, né, cara?
1: Tá doido.
0: Foi livre, ele tá louco.
1: O cara do Atlético de Madrid, que é no Champions League, agora tá no Amazonas.
0: É, o tempo passou. E ele não é muito velho não, viu? O outro foi do lateral Matheus Castilho. Mas o Matheus Castilho rescindiu com Santa Cruz do Recife após registrar um boletim de ocorrência contra o executivo do clube, o Alex Brasil, que inclusive trabalhou aqui no Criciúma Esporte Clube, há cerca aí de 2 temporadas atrás. O motivo é que ele foi hostilizado no refeitório e os dois quase chegaram à via de fato, viu? Quase foram pro tapa na cara lá. E aí a sorte que os jogadores, enfim, a comissão seguraram aí, enfim, depois ele registrou esse boletim de ocorrência e rescindiu com o clube. E o Thiago Galhardo e suas proezas e suas falas, ele como calado é um poeta, 37 anos de idade, final de carreira, atualmente jogando no Feira, que é uma equipe da segunda divisão do futebol baiano. Ele deu umas declarações lá no podcast esportivo lá da Bahia, que ele disse que jamais jogaria de novo no Remo, porque o Remo, quando ele jogou lá em 2013, tinha condições precárias, promessas não cumpridas, e foi o pior clube que ele já jogou na carreira, o Thiago Galhardo. Então ele não voltaria, ele disse que não voltaria nem de graça, mas claro que nem de graça ninguém voltaria lá, né? Então mais uma das proezas do Thiago Galhardo, né? De graça não voltaria mesmo.
1: De graça, né?

0: jogo nada,
1: é.
0: Não jogo lugar nenhum, né?
1: Tava entre aspas ainda a entrevista dele. Não voltaria nem de graça, mas claro que tu não voltaria de graça. Foi pagando, tu
0: tá reclamando. Já é difícil, é, imagina tá de graça. Reclamando,
1: né? Então não. Imagina de graça, né?
0: Deixa aí, um abraço pra ti.
1: Um abraço,
0: vou até amanhã. Amanhã. Até amanhã. Nós vamos pro rápido intervalo comercial, a gente volta já.
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6: Olá, ouvintes da Rádio Araranguá. Nesse momento, nesta hora da Ave Maria, vamos saudar Nossa Senhora, Nossa Mãe. O anjo do Senhor anunciou a Maria e ela concebeu do Espírito Santo. Ave Maria, cheia de graça, o Senhor é convosco. Bendita sois vós entre as mulheres. E bendito é o fruto do vosso ventre, Jesus. Santa Maria, Mãe de Deus, rogai por nós, pecadores, agora e na hora de nossa morte. Amém. Eis aqui a serva do Senhor, faça-se em mim segundo a vossa palavra. Ave Maria, cheia de graça, o Senhor é convosco. Bendita sois vós entre as mulheres, e bendito é o fruto do vosso ventre, Jesus. Santa Maria, Mãe de Deus, rogai por nós, pecadores, agora e na hora de nossa morte. Amém. Eis aqui a serva do Senhor, faça-se em mim segundo a vossa palavra. Ave Maria, cheia de graça, o Senhor é convosco. Bendita sois vós entre as mulheres, e bendito é o fruto do vosso ventre, Jesus. Santa Maria, Mãe de Deus, rogai por nós, pecadores, agora e na hora de nossa morte. Amém. E o Verbo se fez carne e habitou entre nós. Ave Maria, cheia de graça, o Senhor é convosco. Bendita sois vós entre as mulheres, e bendito é o fruto do vosso ventre, Jesus. Santa Maria, Mãe de Deus, rogai por nós, pecadores, agora e na hora de nossa morte. Amém. Rogai por nós, Santa Mãe de Deus, para que sejamos dignos das promessas de Cristo. Oremos. Infundi, Senhor, em nossos corações a vossa graça. Vo-lo suplicamos, a fim de que, conhecendo a anunciação do anjo e a encarnação de Jesus Cristo, vosso Filho, pelos merecimentos de sua paixão e morte, cheguemos à glória da ressurreição. Pelo mesmo Cristo, Senhor nosso. Amém. O Senhor esteja convosco. Ele está no meio de nós. A nossa proteção está no nome do Senhor, que fez o céu e a terra. Por intercessão de Nossa Senhora, Mãe dos Homens, abençoe-vos o Deus Todo-Poderoso, o Pai, o Filho e o Espírito Santo. Amém. Louvado seja nosso Senhor Jesus Cristo, para sempre seja louvado. Que Deus os abençoe e até amanhã.
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17: 18h17, estamos de volta com o Dia em Notícia desta quarta-feira, 19 de agosto de 2026. Temperatura nesse momento marcando 19 graus em Araranguá. Dando sequência ao programa, a história da comunicação de Araranguá passa por diferentes gerações de profissionais que ajudaram a construir a identidade do rádio no extremo sul de Santa Catarina. Entre esses nomes estão o apresentador Saulo Machado e também o diretor executivo da Rádio Araranguá, Flávio Roberto, que nesta quarta-feira, dia 19, serão homenageados pela Câmara de Vereadores de Araranguá com o título de cidadão araranguaense. Antes da solenidade, os dois protagonizaram um momento diferente durante o programa Dia a Dia na manhã de hoje. Acostumado a entrevistar convidados, Saulo assumiu também o papel de entrevistado e conduziu, ao lado de Flávio, uma conversa marcada por lembranças, histórias de bastidores e episódios que ajudam a contar parte da trajetória da comunicação no sul catarinense. A conversa começou justamente pela história de Flávio Roberto, natural de Esmeralda, no Rio Grande do Sul, e que teve no rádio uma influência ainda na infância.
18: Eu quero começar pelo seguinte, eu sou o mais velho de 3 irmãos. Eu sou mais velho, meu irmão tem 1 ano de diferença e minha irmã tem 2 anos de diferença. E papai Olanes e papai, mamãe Eva não brincaram em serviço, né?
19: Naquela época não tinha televisão.
18: Sou da família Borges Pinto, neto mais velho. E meu avô, vendo aquela situação toda ali, 3 bebês chorando e tal, meus pais agricultores morando no interior de Esmeralda. Esmeralda já é interior, nós morávamos no interior.
19: Calcula como é que era o interior do
18: Esmeralda. Meu avô já morava na sede, né, em Esmeralda, que recém tinha se emancipado de Vacaria. Eu sou um dos primeiros esmeraldenses registrados, porque Esmeralda se emancipou em 27 de novembro de 63, eu nasci em 11 de dezembro. Estou aguardando, inclusive, essa pesquisa que eu pedi para minha irmã fazer lá no cartório, para ver certinho.
19: Para ver se é mesmo.
18: Mas aí meu avô se apegou muito, primeiro neto, aquela coisa toda, e eu acho que meio que se penalizou em ver aquela dificuldade, né, 3 crianças e tal, e foi me levando muito para perto dele. Tanto é que com 5 anos ele resolveu ele me criar. Minha mãe, já falecida, morreu dizendo que nunca me deu para ninguém. Eu digo, não, mãe, eu sei que a senhora nunca me deu. Mas que bom que teve esse anjo que resolveu. E meu pai tinha... meu pai era o mais velho de 9 irmãos. E aí meu avô tinha necessidade de dar formação também aos filhos. Aí ele vendeu as propriedades que ele tinha em Esmeralda, se mudou para Caxias do Sul e lá fui eu junto. Então, considerado o 10º filho, embora tenha sido o 1º neto. E meu avô tinha o hábito de acordar muito cedo e ligar o rádio. E o rádio ficava do outro lado da parede do meu quarto. Então, 4:30, 5, ele já estava batendo chaleira, botando...
19: Não tinha como ficar dormindo.
18: É, e já ligava o rádio na São Francisco de Caxias do Sul com o Homero Duarte, que dava aqueles bom dia e gauchada, aquela coisa toda. E eu fui internalizando essa audiência, né? A tal ponto, porque achava uma coisa assim, fora do comum. Como é que aquele caixão ali... Porque era
19: tinha
18: aquele...
19: a voz ali, né?
18: É, como é que aquilo falava? Eu queria ver o fundo do rádio por dentro, como é que era ali e tal. E na época, São Francisco AM de Caxias do Sul, tinha o aquário e tinha um auditório. O locutor ficava lá dentro do aquário com o operador e tinha um auditório onde as pessoas... iam lá para assistir.
19: Era muito comum isso.
18: E eu estudava de manhã e de tarde eu dava um jeito de ir lá para o auditório da São Francisco para ver o Dedé Barros, que era o grande comunicador da cidade e tal. E de tanto os caras me ver lá, porque eles davam prêmios, né? Os patrocinadores sempre davam prêmios para o público que ia na rádio.
19: Ali tu já começou a ficar de olho dos patrocinadores.
18: Ali foi. Aí o Pedro Fattori, né, que eu acho que hoje ainda atua, né? Ele diz, ô guri, tu tu tá toda a vida aqui, deu para ver que tu gosta do rádio, né? Eu digo, é. Pois é, nós estamos implantando a São Francisco FM, que foi a primeira FM, rádio, frequência modulada do interior do Rio Grande do Sul. E eles estavam realmente montando equipamento e ele me convidou para fazer um estágio ali. Eu me lembro que eu quase não alcançava na mesa de áudio ali, aquela mesa mais vertical, assim, os botões grandes e tal. E ali eu tive o primeiro contato, lá na base do rádio, que é a operação. Aí foi um tempo, aí eu tinha sido reprovado no terceiro ano do segundo grau, fui fazer uma recuperação em Porto Alegre, e lá eu tive contato durante 6 meses.
19: Lá tu viu que não tinha recuperação?
18: ali eu larguei o amansaburro, né?
19: Aí deu pra mim.
18: Aí eu tive contato com a Rádio Globo, que era na Rua da Praia na época, e a Itaí, que era a primeira rádio quadrofônica, que até hoje eu não entendo.
19: Quadrofônica? Né? Era estéreo?
18: Não era bem o estéreo ainda.
19: Não era quadro, não sei o que
18: era. Mas tinha um nome lá. E depois retornei novamente para Caxias do Sul. Fui tendo sempre contato, estou resumindo aqui, né? Tem muitas passagens, mas enfim. Aí na época, isso foi em 1983, o grupo Friva, do frigorífico Vacariense, tinha uma concessão da rádio 660M. E resolveram montar realmente uma rádio de ponta. E pegaram as principais peças de Caxias do Sul para levar essa equipe e montar essa rádio em Macaria. E eu fui a reboque junto, porque eu já era bem conhecido ali da turma. Então, Pedro Fattori, falecido Arthur Pacheco, Luiz Carlos Palavre e mais alguns outros que não me ocorre agora. E mais o Flávio Roberto.
19: Foi todo mundo no pacote.
18: Fui para Macaria. Aí fui em Vacaria, a rádio realmente muito bonita, muito bem equipada na época, porque o Friva exportava carne para a Arábia Saudita e tal. O falecido Armito Pereira dos Santos, que era o dono, era um camarada assim para frente e tal. E ali ficamos. E aí na Rádio Cidade eu fiz operação de gravadora. Fui auxiliar de transmissão externa, subi muito em poste para levar os fios para transmitir 7 de setembro.
19: Eu subi muito para transmitir futebol, rapaz. Meu Deus,
18: a puxão de muro. Essas coisas todas.
19: Aquela super externas. Som, que era só um beuzinho e uma luz vermelha que ligava.
18: Aí sempre também gostava muito de música. E como eu era, enfim, solteiro, daí eu estava morando na casa de uma tia-avó minha, em Vacaria. Meus pais ainda lá em Esmeralda, continuaram lá, né? E além do horário que eu fazia na rádio, eu ainda permanecia na rádio. E eu ia para dentro da discoteca e comecei a fazer catálogo musical, separar e tal.
17: Tudo bem, está aí então um pouco do que foi esse bate-papo bacana entre o diretor executivo da Rádio Araranguá, o Flávio Roberto, e também o jornalista Saulo Machado, lembrando que os dois serão homenageados pela Câmara de Vereadores de Araranguá com o título de cidadão araranguaense na noite de hoje. E essa conversa completa você acessa através do nosso portal radioararanguá.com.br. Agora são 18 horas e 25 minutos, vamos para o intervalo comercial, a gente volta no próximo bloco com a conversa do dia. É um instante só.
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5: 18 horas 36 minutos, estamos de volta com o Dia Notícia desta quarta-feira. Temperatura nesse momento marcando 18 graus em Araranguá. Seguindo com a programação, vamos à conversa do dia.
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5: 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Saulo Machado, Lucas Casagrande, muito boa noite, rapazes.
7: Boa noite, tudo bem? Tudo tranquilo?
8: Boa noite, Diego. Boa noite, Saulo. Boa noite a todos os ouvintes da Rádio Araranguá. Hoje estamos, né, aqui na Câmara de Vereadores, onde daqui a pouquinho os nossos colegas, né, o Flávio Roberto e o Saulo Machado, receberão aqui o título de cidadania honorária. E para nós, né, que temos a oportunidade de conviver com eles no dia a dia, uma homenagem, né, uma forma de a gente poder participar desse momento, certamente é muito importante na vida deles. E um pouquinho o Saulo também, né, sobre essa homenagem.
7: Como é que eu vou dizer para vocês? Eu não me coloco nesse grau de importância para a cidade. Sou apenas um profissional que tenta fazer o seu trabalho na melhor forma possível, sempre foi assim, né? Mas claro que eu fiz parte da história dessa cidade. Eu passo um filme aqui, clichê dizer isso, mas é verdade. A discussão sobre o leito da BR-101, a emancipação do Arroio do Silva, eu acompanhei. Acompanhei a transformação da Universidade da Unisul em Universidade de 88, então na Rádio Tabajara de Tubarão, quando eu vim para Santa Catarina em 88. Silvestre Hert era o reitor da universidade, e ele sempre pedia ao pessoal do Ministério da Educação está aí para fazer vistoria, vamos chamá-los para ir na rádio, depois nós vamos almoçar. Eu gostava, depois tinha um almoço. Enfim. Em Criciúma, Leodorado, na campanha para livros da FUCRE, né? E nem era o Nesc ainda, era a FUCRE, né? Do mantenedor, enfim. Cara, tem muita história, emancipação de Forquilinha, quando o Henrique foi o primeiro prefeito, enfim, muitas eleições em Criciúma também. Em Araranguá também, muitas coisas, né, que aconteceram aqui nessa cidade, né? E que a gente lembra, hoje pela manhã eu estava conversando com o Flávio Roberto. Araranguá tinha, cara, chegava a Getúlio Vargas, terminava aí na esquina onde era a rádio, ali na esquina do Colégio Estadual, dali para baixo, na areia, né? Na 15 de novembro, terminava aqui em cima, e não tinha mais nada. resolvemos não existir, era só até ali. Não tinha muita coisa para fazer. A nossa Amaro Pereira era toda de lajota, e os ônibus passavam por lá, lajota fundada. Daí, quando o Primo Menegali foi, vou asfaltar, ele encheu o saco da rádio, isso tem que ser asfaltado. Só que é uma rua que leva o trevo das praias, que tem muita importância para Aranguá. Daí surgiu um líder comunitário dizendo que não, que era um absurdo, e tinha que asfaltar, porque se asfaltasse em dia de chuva, aí ia alagar a colônia toda. Aí já tem que conviver com essas coisas. Né? Asfaltado, não aconteceu nada disso, pelo contrário. Já está precisando pagar para asfalto, que eu venho cobrando para o prefeito, certo? Parece que esse ano vai sair. Mas foram muitas discussões, Câmara mesmo, né?
8: Eu ia te perguntar agora, a gente está numa casa política, né? A gente está na Câmara de Vereadores. É, histórias de Câmara.
7: Ah, tem muitas.
5: Conta pra gente aí, Saulo, um pouquinho dessas histórias.
7: Eu peguei Câmara que tinha Hernani Palma Ribeiro Filho, Ézio Camilo Rocha, Alcir Marcos, tinha o Desgola, tinha o Paulo Pedroso Vito, que depois que Moscou Arroio foi prefeito do Arroio também. Tinha o, puxa vida, o João Borges, o Jean Carlos Soares de Souza, tinha ainda o Silveira, ainda há pouco tem um abraço no filho dele aqui, né? Então, cara, aquela Câmara ali era uma coisa, né? O Barão foi presidente, o Neno foi presidente, o Eudor Krieger, muitos já foram, já partiram dessa vida aqui, mas tinha até muita história da Câmara, né? Tem uma vez que o Silveira estava contra um projeto, que era do Neri e tal, aquela coisa toda, e estava na tribuna discussando aquele negócio, aquele prefeito de concreto, não sei o que mais. E aí, não sei se foi o Hernani que chegou e pediu uma paz, ah, se o senhor quer, o senhor faz uma emenda aí. Faz uma emenda nesse projeto, tira a parte que o senhor não concorda e pronto, nós votamos. Emenda. E tal que o projeto se virado na mão, assim, tipo, canudo. Emenda. É uma coisa que a gente emenda aqui, o prefeito desemenda lá em cima, pega a emenda e, ó, e passou. Passou no prazer. Por exemplo, Silveira também. Aprovava uma indicação. Calçamento da rua tal, com uma jota, tá. Aprovado. Aí tinha um janelão ali, né? Que era para o pátio de máquinas da prefeitura, era ali. Daí ele levantava e dizia, ó, os caminhões já estão saindo agora para adiantar o serviço. Tem essas coisas.
8: Eleição de mesa, né? Eleição de mesa.
7: Ah, eleição de mesa era um eleição de rapaz.
8: Os caras iam para se isolar, né?
7: Se isolar, o confinamento?
8: É.
7: Tinha o confinamento.
8: Daí olha para a tela do celular ali, ó.
7: O que tem? Passou na batida. Tem problema. E aí, o que acontecia? Fechava a chapa. É isso aqui. O presidente é esse, nós vamos votar. Pegava os caras tudo e saía da cidade. Iam para outra cidade, enfim, destrancava.
8: Celular, recolhia celular.
7: É, recolhia celular, não podia ficar com o celular na mão, enfim. E, cara, mesmo assim traímos. Mesmo assim traímos. Tem uma história, não vou citar nomes, aqui nessa casa, que um passou pro outro no corredor e assim, posso me abster? O outro pode. E foi o que aconteceu. Se absteve, mudou a eleição. Mas tem muita história, muita, ao longo desses anos todos aí, que a gente acompanhou Câmara. Eu acompanhei Câmara também lá em Osório, né? Acompanhava a Câmara de Tramandaí, da região ali. E teve um cara que homenageou o traidor da pátria. Veja. O Joaquim, um gaiato falou, Silberto Leite, esse brasileiro. E era o Tiradentes, pô. E o cara do PTT foi falar de improviso e se perdeu todo. Mas tem muita história.
8: O eleição, só, história de eleição.
7: Cara, eleição.
8: Eleição é legal.
7: Eu me lembro quando eu inventei de fazer, que nunca tinha sido feito debate. Fazer debate aqui, cara, Evaldo, cara, tu tá louco, isso vai dar confusão, para Aranguá, é complicado. Ah, vamos fazer com regra, tudo direitinho, vamos oficiar o cartório eleitoral, o juiz eleitoral, vai ser uma coisa tudo bem feita, dizemos. Teve muita confusão, que não me ouvindo. Isso quiseram fazer no texto. O que aconteceu? Pessoal do Primo Menegali, não sei se tinha achado o que foi, chegaram mais cedo, invadiram o local, e o outro não queria passar, faz um debate. Daí eu tive que ir lá resolver, daí tive uma discussão com o Júlio Garcia, fiquei um tempo sem falar com ele. Hoje, imagina, Júlio é um amigão. Mas teve essa história, tive que ir lá peitar os caras, fazer o quê? Então vamos lá para o estúdio, mas não vai ninguém que está aqui dentro, só os candidatos. Aí resolvemos, dizendo, eu teria, cara. E eu sou no tempo que se contava os votos.
8: Aí é perda de apuração agora.
7: Cara, dá 3 dias dentro do ginásio contando voto. Roubar!
8: A urna do Mato Alto.
7: Como é que é? Aí, bom.
8: A famigerada
7: urna do Mato Alto. Deputado de fora não fazia voto aqui nunca. Nunca. Aí pegava, tio Afonso Guizzo, tio Abel Mota, sei lá, que era aqui. E aí os dois que estavam fiscal aqui no partido, esse aqui é de fora, bota no meu monte. Esse aqui também é, bota no teu. E assim ia, não aparecia meu voto. Não aparecia. Teve uma eleição que foi ali no, acho que uma das últimas, que foi esse voto contábil, na ABB, em que teve um candidato que deu 10, 11 horas da noite, festejou, estava lá. Era vereador, estava tudo certo, foi para casa. E tinha um outro que estava chorando, pô, não consegui, que coisa, né? Ah, triste. Quando abriu no outro dia, estava ao contrário, o que estava chorando estava eleito, o que saiu fazendo festa estava fora. O que tu acha que aconteceu?
8: Eu acho que a turma se compadeceu com o sentimento de derrota do outro.
5: E ajudou, né?
7: E deram os votinhos. Então, se o cara fala da urna eletrônica, roubava esse voto. A urna eletrônica eu não posso falar, não sei, eu tenho desconfiança. Agora, naquele voto escrito, mas roubava, sim. Opa! E a gente ficava 3 dias dentro do ginásio contando votos. Por favor. Não, ninguém merece.
8: Não, melhorou, né?
7: E uma vez em Osório, nós fizemos uma apuração paralela com o escritório de contabilidade, que a gente contratou na Rádio Osório, falecido Pedro Farias, né? E aí, cara, a gente erramos com 0, alguma coisa. Foi fantástico. Agora, era um serviço formiguinha, tinha um monte de gente lá pegando um boletim de urna, trazendo, e outros aqui já contabilizando. No Eldorado em Criciúma fizemos o esquema com a Beta Informática, a primeira vez que fizemos essa transmissão ao vivo direto. Marco Mestre, Asponi de Filho, enfim, Vasco Cardoso, Rogério Dimas, todo mundo trabalhando, né? E foi muito legal. E aí teve aquela história da Joaninha de Oliveira, né? Que era uma candidata a deputada. E aí vinha aquela, vinha sair do computador da Beta, uma coisa que não tinha, era um computador enorme. E eu fiquei do lado, e eu estava lá, Leo Degartes Cosque, 55 mil, fulano de tal, 60 mil. E daqui a pouco eu falei aqui, e o Márcio Cardoso entrou, Joaninha Turmeira, olhou para mim e disse, voto. Acabou a transmissão. Caímos na gargalhada. O Arquimedes teve que vir ajudar. Não deu. Olha, aqui em Araranguá também, a gente, além de implementar a questão dos debates, fizemos essa coisa aí de transmissão ao vivo, me interrompo o dia todo. Brigaram comigo, queriam me matar. Que merda essas coisas. Ah, mas hoje o público se acostumou com isso, não tem mais volta.
8: Sabe, Diego, que o Saulo, por toda essa trajetória que ele contou, ele é do tempo que o radialista era artista, né?
7: Eu não cheguei a pegar esse tempo.
5: Recebia muita carta, né? Muitas declarações. Entrava em muita discoteca.
7: Eu casei muito cedo. Não. Eu trabalhei muito na noite, mas trabalhar é outra coisa. Como músico, como apresentador.
8: Ah, dava carteiraço.
7: Não. Eu só me lembro de uma vez na Rádio Tabajara em Tubarão, rádio, aí era AM, né? E aí colocaram FM também, pô, legal. E aí a gente falava, nunca vai esquecer dessa vinheta, cara. A vinheta da hora certa, não perca o seu horário expresso, a Santo Anjo informa a hora certa. Aí tu entrava, 9h22. Aí eu entreguei pro cavalo, né? E aí ele tinha que tocar das 10 até 2 da manhã, sei lá, uma coisa assim. E aí tinha a inauguração de uma boate em Tubarão, todos nós fomos convidados. Eu saí dali, fui para a boate, como todos os demais. Não demorou uma meia hora, daqui a pouco estava lá, todo mundo com o cavalo, não sei o que é. Eu estou aqui, tu está lá, ninguém entra lá. Tem um problema lá, fechei tudo e vim embora, mentira. Isso é o horário mais cedo e foi para lá.
8: Está certo, hein?
7: Porque eu acho que não, né? E tem uns probleminhas, né?
8: Eu faria talvez o mesmo. Não, é isso. Eu não. Ricardo tá aí já. Não, eu não.
7: Eu não sei.
5: Abre o olho aí, Lucas.
7: Tinha o rádio nessa época, era muito assim. Era muito levado a beca, assim. Aliás, o radialista tinha uma má fama. Flávio Roberto Zabrício, falamos disso hoje de manhã.
8: Tinha uma fama de verdade,
7: safado, tudo isso.
8: E era fama ou era verdade?
5: É, pois é, isso não, que eu ia perguntar.
7: Não, eu, graças a Deus, nunca tive esse tipo de problema, né? Mas teve radialista de Osório, por exemplo, que chegou. Em um mês ele alugou um apartamento, comprou todos os móveis novos, foi embora, levou os móveis e ficou para pagar.
8: Ficou as prestações?
7: Simples assim.
8: É só as prestações do caramba.
7: Teve um que fazia apresentações, tipo, ele imitava o. Era o John Lennon, cara. Elvis Presley. E ele imitava o Elvis Presley. E aí,
8: nunca vai ser bom.
7: E aí ele pegou o patrocínio de uma loja famosa do Osório, embora até caro pra caramba. E ele pegou o terno para fazer a apresentação e a propaganda da loja. Quando vira, ele ia casar e casou com o terno da loja. E não devolveu.
8: O que é pior, não
7: mesmo,
8: devolveu.
7: Isso é o tamanho da confusão. Essas coisas.
5: Ainda não devolveu o terno.
7: Eu tudo isso.
5: São muitas histórias, né, Saulo Machado?
7: Não ouvi mais nada aqui.
8: Não, tá chegando aqui o Rolando Cristian Coelho, que agora atrás, né?
7: Ah, o Rolando Cristian Coelho. Temos histórias
8: também. É, esse aí também. Esse aqui também é.
7: Temos histórias.
5: Acho que já vai iniciar a sessão na Câmara de Vereadores, né? Então vamos liberar o Saulo Machado aí, o Lucas Casagrande também.
8: Só o recado, né? Só o recado.
5: Para dar aquele recadinho, aquele importante para os nossos ouvintes, Saulo Machado.
7: Ah, é claro, me libera que eu tenho que me concentrar. 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Então, estou muito feliz, muito satisfeito com a noite de hoje. Espero que os vereadores aprovem, porque corremos o risco.
8: Fez campanha, não?
7: Eu não esqueci, cara. Não precisava.
5: Um abraço, rapaz. Parabéns pela homenagem, né, Saulo? Pro Flávio também. Um abraço para vocês. Tá.
7: Tchau.
5: Tudo bem, 18 horas e 51 minutos. E assim então nós concluímos a edição desta quarta-feira, 19 de agosto de 2026, o programa Dia em Notícia. Muito obrigado pelo carinho da sua audiência. Uma ótima noite a todos e até amanhã.
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0: celulares em 10 dias.
1: Mobilização nacional é voltada à recuperação de aparelhos roubados ou furtados.
0: E também ao enfrentamento da cadeia de receptação e comercialização ilegal. Luciana Colares de Holanda.
2: Qualquer pessoa, antes de adquirir um celular usado, deve verificar por meio de aplicativo ou do portal Celular Seguro se o aparelho possui alguma restrição.
1: Participação das mulheres no mercado de trabalho.
0: Empresas com mais de 100 empregados devem atualizar os dados salariais e de diversidade. Luana Kari.
3: A partir desses dados é gerado o relatório de transparência salarial e as empresas recebem orientações sobre como diminuir as desigualdades.
1: Preparação para o Enem.
0: O aplicativo ajuda estudantes a reforçar os estudos para as provas. Jéssica Gonçalves.
4: O aplicativo oferece trilhas de estudo e simulados completos com questões de provas anteriores. A ferramenta ainda permite fazer a transcrição e a correção automatizada de redações.
1: Hoje, na apresentação da Voz do Brasil, eu, Mariana Júndima e Luciano Seixas.
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1: Em Iperó, no interior de São Paulo, o Centro Industrial Nuclear de Aramar reúne parte das atividades do Programa Nuclear da Marinha.
0: O programa avança para a etapa de montagem do reator destinado ao futuro submarino brasileiro com propulsão nuclear.
1: Vamos saber mais sobre as atividades com Pablo Mundim.
5: Em Aramar, no interior de São Paulo, estão sendo desenvolvidas tecnologias relacionadas à geração de energia elétrica por fonte nuclear. O trabalho inclui a montagem do reator que será utilizado no submarino brasileiro com propulsão nuclear. Segundo o comandante da Marinha, Marco Sampaio Olsen, o uso da energia nuclear no Brasil vai além da sua atuação militar.
6: O Brasil é um país vocacionado para o desenvolvimento e aplicação da energia nuclear. Para além da defesa, a energia, a saúde, segurança alimentar, segurança hídrica. O Brasil possui, com um terço do seu território prospectado, o sexto país em reserva de urânio.
5: O complexo concentra etapas estratégicas do programa, como o domínio do ciclo do combustível nuclear e o desenvolvimento da tecnologia brasileira de enriquecimento de urânio. Também reúne estruturas de formação e segurança nuclear. A ministra da Ciência, Tecnologia e Inovação, Luciana Santos, falou sobre o desenvolvimento do projeto.
7: Por meio da FINEP, estamos apoiando o desafio tecnológico do submarino. O submarino com propulsão nuclear é um instrumento de dissuasão por excelência. Uma ferramenta importante para protegermos, por exemplo, o nosso mar territorial.
5: O Programa Nuclear da Marinha reúne instituições de pesquisa e empresas brasileiras. Reportagem Pablo Mundim.
0: Uma operação envolvendo profissionais de segurança de 23 unidades da Federação recuperou mais de 6 mil celulares roubados.
1: E resultou em quase 100 prisões, de acordo com os resultados parciais apresentados hoje.
0: Além do combate ao furto, o objetivo é desarticular a cadeia de receptação e comercialização ilegal desses aparelhos.
2: A operação Última Chamada envolve as forças de segurança de 22 estados e do Distrito Federal no combate ao roubo e à receptação de celulares. Nesta quarta-feira, foi apresentado um balanço parcial da operação, que teve início no dia 10 de agosto. Entre os resultados, mais de 6 mil aparelhos foram recuperados, de acordo com o diretor de Operações Integradas e de Inteligência, Anchieta Neri.
8: Foram mais de 100 inquéritos policiais conduzidos pelas 23 polícias civis que participaram das ações. Isso levou, até esse primeiro momento, à recuperação de mais de 6 mil celulares em todo o território nacional, bem como também mais de 100 prisões, 80 prisões em flagrante delito e mais de 20 prisões por mandado em razão das investigações conduzidas nos estados.
2: Mais de 33 mil notificações foram enviadas a pessoas que estavam em posse de aparelhos identificados como objetos de crime. A iniciativa integra a Política Nacional de Enfrentamento ao Roubo e Furto de Celulares, coordenada pelo Ministério da Justiça e Segurança Pública. Segundo o ministro da pasta, Wellington César Lima e Silva, os aparelhos fazem parte de uma cadeia maior.
9: O problema do celular que aflige e

0: figura em muitas das pesquisas como uma das três principais questões que aflige a percepção de segurança pública, faz parte de uma cadeia de um celular que é furtado, roubado, que tem a receptação e que chega, inclusive, às mãos do crime organizado nos presídios. Então, a única forma de enfrentar o problema é com integração com todas as polícias dos diversos estados.
1: Hoje, o Brasil tem registrados mais de 3 milhões de celulares roubados, com base nos dados do Banco Nacional de Celulares com Restrição, que reúne informações de aparelhos roubados, furtados ou extraviados no país. Agora será possível tratar esses dados, como disse o secretário nacional de Segurança Pública, Chico Lucas.
2: A gente está dando estrutura para os estados recuperarem esses celulares. A partir de agora, nós vamos dar rankings de restituição, rankings de notificação, dar transparência aos dados sobre o celular. E essa operação vai ser permanente para que a gente tenha a redução dos números de roubo e furto de celular.
1: O Banco Nacional de Celulares com Restrição é uma ferramenta do programa Celular Seguro, criado a partir de informações dos boletins de ocorrência registrados em todo o país. Qualquer pessoa, antes de adquirir um celular usado, deve verificar por meio de aplicativo ou do portal Celular Seguro se o aparelho possui alguma restrição. Para isso, basta ter o e-mail do celular. Ele aparece na embalagem original do equipamento ou no discador ao teclar asterisco jogo da velha 06 jogo da velha. Reportagem Luciana Colares de Holanda.
3: É recomendado o cadastramento de aparelhos no celular seguro para proteger dados, definir contatos de confiança e bloquear o equipamento rapidamente em caso de roubo, furto ou perda.
4: Para isso é necessário baixar o aplicativo Celular Seguro ou acessar o site oficial do programa utilizando sua conta gov.br.
3: Quem está se preparando para as provas do Enem, o Exame Nacional do Ensino Médio, conta com uma ferramenta para reforçar os estudos.
4: É o aplicativo MEC Enem, que reúne conteúdos, questões e recursos que ajudam os estudantes a revisar os principais assuntos cobrados na prova.
3: O exame ocorre durante dois domingos seguidos, 8 e 15 de novembro.
5: Estudante do terceiro ano do ensino médio, Maria Clara da Ponte, de 17 anos, sonha em cursar medicina. Na preparação para o Enem, ela encontrou no celular uma ferramenta para reforçar os estudos. Maria Clara usa o aplicativo MEC Enem para resolver questões e identificar os conteúdos em que ainda precisa melhorar.
6: Ele me mostra exatamente os pontos que eu tenho errado e me ajuda a ir evoluindo com as questões. Então, não basta só saber o conteúdo teórico, eu preciso saber aplicar. Então, o aplicativo ele ajuda bastante a, por meio das questões, eu entender onde eu preciso melhorar. O simulado também ajuda bastante a treinar o tempo de prova.
5: No aplicativo MEC Enem, o estudante pode estudar todas as áreas cobradas no Exame Nacional do Ensino Médio: linguagens, ciências humanas, ciências da natureza e matemática. O aplicativo oferece trilhas de estudo e simulados completos com questões de provas anteriores. Também tem um assistente virtual com inteligência artificial que ajuda a montar cronogramas personalizados e a tirar dúvidas. A ferramenta ainda permite fazer a transcrição e a correção automatizada de redações. O estudante pode acompanhar conquistas e pontuações e compartilhar a evolução nas redes sociais. Segundo o secretário executivo do Ministério da Educação, Rodolfo Cabral, a plataforma identifica o nível de conhecimento do estudante e, a partir daí, direciona a preparação.
7: Assim que um estudante entra no MEC Enem, ele vai fazer algumas questões de exames passados e a plataforma já vai fazer o nivelamento, testar qual é a situação daquele estudante naquele momento de preparação e já vai fazer todo um guia de estudos com base no nível que aquele estudante atingiu. E ainda a gente tem também um assistente virtual, que vai responder perguntas, vai tirar dúvidas e vai também preparar todo um cronograma de estudos de acordo com o nível do estudante e também de acordo com a periodicidade que ele usa a plataforma.
5: Para o professor do Centro de Ensino Médio 3 de Taguatinga, no Distrito Federal, Leonardo Pinelli, ferramentas como essa podem transformar um aparelho que já faz parte do dia a dia dos estudantes em aliado na preparação para a prova.
8: Ter ali na mão o acesso a um aplicativo onde você pode resolver questões, que é uma das, a gente já sabe, uma das melhores formas de se estudar para uma prova, ter acesso ao conteúdo e agora com a IA, também tem no aplicativo, você pode estabelecer um diálogo, ou seja, uma forma que é mais aceitável de você acessar o conteúdo, de você perguntar e responder sem ter que demorar tanto tanto tempo pesquisando.
5: Para acessar o Mec Enem, é só baixar o aplicativo no celular ou entrar na plataforma pela internet no computador. O acesso é feito com a conta gov.br. Reportagem Jéssica Gonçalves.
4: E professores da rede pública estadual e do Distrito Federal vão atuar na mobilização dos estudantes e no acompanhamento das provas do Enem.
3: A indicação dos docentes será feita pelas secretarias de educação entre 8 e 18 de setembro.
4: Os selecionados devem ter smartphone com internet móvel e não podem ter parentes de até terceiro grau inscritos no Enem no mesmo município de atuação.
3: Haverá capacitação à distância e, ao final do processo, os participantes serão remunerados por meio do auxílio de avaliação educacional.
4: As provas do Enem ocorrem nos dias 8 e 15 de novembro. Para saber mais, acesse gov.br/mec.
3: As empresas têm até o fim do mês para informar dados sobre remuneração de empregados, igualdade salarial entre homens e mulheres e políticas para a diversidade.
4: Os dados vão embasar mais um relatório de transparência salarial.
9: Em 2010, quando começou a trabalhar na indústria automotiva que fica em Porto Real, no Rio de Janeiro, Josiele Viana era a única mulher na linha de montagem de portas. Tempos depois, ela foi promovida para atuar na formação de novos empregados. Hoje, vê com satisfação o aumento do número de mulheres na fábrica.
10: Antes, o número de mulheres era muito pequeno, na linha de porta, durante anos eu era a única mulher. E hoje nós temos a maioria de mulheres. E elas podem imaginar que se elas engravidarem, elas vão ter um período de descanso, elas vão ter uma licença maternidade de 180 dias. Elas se sentem assistidas.
9: Uma das colegas de trabalho da Josiellen é a Daniele de Araújo Silva. Ela está há quase 4 anos na montadora e agora vai liderar uma das equipes de operação.
11: Eu acho que eu posso ser uma inspiração, né? Porque as meninas já começam a ganhar mais espaço, já gera um desejo diferente, uma curiosidade de correr atrás e além também. E você é capaz e pode, sim, exercer um cargo bem diferente do que você ocupa hoje.
9: E a participação das mulheres no mercado de trabalho é um dos temas que estão sendo informados pelas empresas neste mês. Até o dia 31 de agosto, as empresas com mais de 100 empregados devem atualizar os dados salariais e de diversidade no portal Emprega Brasil. A medida está prevista na Lei de Igualdade Salarial de 2023 e permite também traçar um diagnóstico da participação de mulheres em cargos de liderança. A subsecretária de Estatística e Estudo do Trabalho do Ministério do Trabalho e Emprego, Paula Montagnier, aponta o que deve ser informado pelas empresas.
12: A gente pergunta informações se que tipo de situação altera salário das pessoas. A gente também pergunta sobre ações que as empresas fazem para contratar mulheres, para aumentar a diversidade de pessoas que trabalham nas suas equipes, e pergunta também sobre ações que as empresas fazem para garantir que as que estão apoiando as ações de família e parentalidade.
9: A partir desses dados é gerado o relatório de transparência salarial e as empresas recebem orientações sobre como diminuir as desigualdades. Nos casos em que a diferença é mais acentuada, há a possibilidade de multa. Reportagem Luana Karen.
3: O relatório de transparência salarial pode ser preenchido no portal Emprega Brasil, no site empregabrasil.trabalho.gov.br.
4: Segundo o IBGE, as mulheres com mais de 60 anos já somam 17 milhões e 800 mil pessoas, o que representa 8,8% da população total do nosso país.
3: Pensando nisso, o Fórum Nacional pelo Protagonismo das Mulheres Idosas foi criado para fortalecer a participação social e ampliar o diálogo sobre políticas públicas voltadas a esse público.
4: E organizações da sociedade civil interessadas terão a oportunidade de participar.
3: O Ministério das Mulheres abriu chamada para selecionar organizações que atuem na defesa dos direitos das mulheres idosas e na temática do envelhecimento.
4: São 7 vagas, 5 delas para representantes das diferentes regiões do país e 2 para organizações de abrangência nacional.
3: A coordenadora de formação e articulação da política de cuidados do Ministério das Mulheres, Luísa Luquezzi, explicou como será a atuação das organizações durante o fórum.
13: Então, a atuação dessas organizações de sociedade civil, que terão as suas representantes nesse fórum, se dará a partir das discussões que serão movimentadas nesse fórum, que é um fórum de caráter consultivo, para indicar exatamente quais são os caminhos que a política pública precisa seguir e deve seguir no campo das mulheres idosas, né? A gente não quer fazer uma discussão sobre as necessidades e as políticas públicas das mulheres idosas sem as mulheres idosas. Nada sobre nós sem nós, né? A gente está seguindo essa lógica.
4: O edital do chamamento foi divulgado no Diário Oficial da União no dia 7 de agosto e as organizações podem se inscrever em até 30 dias após a publicação.
3: As inscrições são gratuitas e devem ser feitas exclusivamente pela internet, por e-mail no endereço cgpc@mulheres.gov.br.
4: O INSS voltou a alertar a população sobre golpes que tentam enganar aposentados e pensionistas.
3: Dessa vez, criminosos enviam uma mensagem de texto via celular sobre suposto corte de benefícios por falta de prova de vida.
14: O INSS reforça o alerta contra fraudes que usam a prova de vida para fazer vítimas entre segurados da Previdência. Os golpistas costumam enviar uma mensagem SMS com link de acesso para o celular das vítimas. O conteúdo falso informa sobre um suposto corte de benefícios. Para saber se a mensagem é verdadeira, é preciso estar atento a alguns sinais, como explica a presidente do INSS, Ana Cristina Silveira.
15: Se você receber uma mensagem do governo federal pelo WhatsApp, verifique se ela foi enviada pela conta oficial identificada com o selo azul de verificação. O INSS nunca solicita dados pessoais, senhas ou qualquer tipo de pagamento.
14: A prova de vida é feita de forma automática por meio do cruzamento de informações entre as bases de dados do governo. Apenas os segurados que não tiverem essas movimentações identificadas pelos sistemas são chamados a regularizar a situação pelo WhatsApp do gov.br ou pela caixa postal da conta Gov. De acordo com a presidente do INSS, Ana Cristina Silveira, o cruzamento de informações garante o pagamento em dia com total segurança.
15: A prova de vida é um procedimento importante para garantir a continuidade do pagamento do benefício com segurança. Se for necessário realizá-la, o procedimento pode ser feito de forma simples e segura. Basta comparecer à agência bancária onde você recebe o benefício. Outra opção é fazer a comprovação pelo site ou aplicativo Meu INSS.
14: Em caso de dúvida, aposentados e pensionistas podem ligar para a central telefônica 135 de segunda a sábado, das 7 da manhã às 10 da noite. Para acessar a plataforma Meu INSS, basta entrar no endereço meu.inss.gov.br ou baixar diretamente na loja de aplicativos do celular. O acesso aos serviços precisa do login na conta Gov. Reportagem Edinaldo Júnior.
4: Ela faz bem para o coração, aumenta músculos e ainda diminui o estresse.
3: Estamos falando da bicicleta, que para muitos vai além do lazer. É um meio de transporte.
4: E hoje, Dia Nacional do Ciclista, vamos falar desse meio de transporte, utilizado por mais de 4 milhões de brasileiros como forma de locomoção para o trabalho.
3: A bicicleta é companheira do brasiliense Rafael Dornelles em vários momentos do dia, desde as atividades de lazer até os deslocamentos para compromissos que ele tem como coordenador da organização não governamental Rodas da Paz, que promove a mobilidade urbana sustentável e pacífica.
16: A bicicleta é meu principal meio de transporte e é uma forma de você se locomover pela cidade, trazendo saúde, uma forma sustentável. Uma forma que impacta menos a cidade, tanto financeiramente quanto espacialmente, e traz uma alegria que é específica da bicicleta.
3: Dados do IBGE apontam que 4 milhões e 400 mil brasileiros, que representa 6,2% da população, vão de bicicleta para o trabalho. O ciclismo, assim como a caminhada, é chamado de meio de transporte ativo ou não motorizado. Significa que só depende da força do próprio ser humano. Além do benefício para a saúde, essa forma de deslocamento traz outras vantagens, como explica Marcos Daniel dos Santos, secretário nacional de mobilidade urbana.
17: Hoje, o brasileiro gasta quase 20% da sua renda para poder se deslocar, seja para botar combustível no carro, ou seja para pagar o transporte público. Então, quando você coloca a bicicleta, você está reduzindo o que você usa para se deslocar no dia a dia da cidade. Nem que deixa de andar de carro, para andar de bicicleta, é menos um carro. é mais espaço disponível, é menos poluição. O custo como um todo de se manter uma cidade que pedala muito, você vai ver que é um custo menor para o poder público. Por quê? Porque é menos gestão de trânsito, é menos manutenção viária.
3: Para o especialista em mobilidade da Universidade de Brasília, pastor Willy Gonzalez, a Magrela ainda precisa conquistar seu espaço no trânsito.
18: Em se tratando especificamente de áreas urbanas mais centrais, o problema é um pouco maior relativo à questão da segurança, né? E o conflito com veículos de maior porte em espaços que realmente a bicicleta não tem condição de poder, digamos, competir. Nesse sentido, espera-se que continuem as políticas que o Brasil vem desenvolvendo para tornar a bicicleta um modo mais seguro, né?
3: Desde 2012, o Brasil possui a Política Nacional de Mobilidade Urbana, que define regras para o deslocamento nas cidades. E uma das principais diretrizes é a priorização dos meios de transporte ativos, ou seja, a caminhada e o deslocamento por bicicletas. O dia 19 de agosto celebra a importância do ciclista no trânsito das cidades e da bicicleta como meio de locomoção. Reportagem Graziele Bezerra. Sancionada a lei que prevê a ampliação da lista de produtos prevista no programa de venda de balcão.
4: A medida também autoriza a realização de leilões públicos para a formação de estoques de produtos agrícolas.
19: O programa de comercialização direta de insumos permite a compra por criadores rurais de pequeno porte. Ficam autorizadas as compras de milho, sorgo, caroço de algodão, farelo de soja e farelo de milho. A nova lei também incluiu os aquicultores como público do programa de venda em balcão. Cooperativas de produção agropecuária e associações formadas por agricultores familiares também poderão participar. O pré-requisito é que os beneficiários estejam cadastrados no Sistema de Cadastro Nacional de Produtores Rurais e demais agentes, o SICAM. Além dos novos produtos, a legislação estabelece limites mensais para a aquisição dos produtos destinados à alimentação animal. O máximo que pequenos criadores poderão comprar por mês é de até 27 toneladas. Já as cooperativas e associações de agricultores familiares poderão adquirir até 80 toneladas mensais. As compras poderão ser feitas por meio de leilões públicos. A medida também prevê a aquisição de produtos básicos da política de garantia de preços mínimos por valores de até 25% acima do preço mínimo vigente no estado onde ocorrer a compra. O objetivo é permitir a formação de estoques públicos que possam ser utilizados em ações de abastecimento e segurança alimentar. Daniele Popov para a Voz do Brasil.
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4: Fique agora com o Minuto do TCU. Em seguida, as notícias do Poder Judiciário e do Congresso Nacional. Boa noite.
3: Boa noite, até amanhã.
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21: O Tribunal de Contas da União apresentou ao Congresso Nacional os resultados de auditoria sobre prevenção e combate ao assédio nas 69 universidades federais do país. O trabalho analisou políticas contra assédio moral, sexual e discriminação. Na época da auditoria, apenas 28 das 69 universidades tinham política institucional sobre o tema. O TCU também encontrou falhas no acolhimento das vítimas e falta de protocolos para evitar que elas revivam situações de violência durante a apuração dos casos. O tribunal determinou que as universidades criem ou aprimorem as ações, ampliem os canais de denúncia e ofereçam capacitação permanente. O TCU já começou a acompanhar as medidas. Dados preliminares mostram que 28 das 41 instituições que ainda não tinham uma política já criaram normas internas. Saiba mais em tcu.gov.br.
4: 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Você vai ouvir agora notícias do Poder Judiciário.
0: Supremo decide por unanimidade ampliar o alcance das medidas protetivas previstas na Lei Maria da Penha.
2: TST decide que trabalhador pode entrar na justiça na cidade onde ele mora, mesmo não sendo local de trabalho.
0: STJ imposta novos presidente e vice para o biênio 2026-2028.
2: Boa noite, eu sou o Arthur Filho.
0: E eu sou Walter Lima.
2: O plenário do Supremo Tribunal Federal decidiu na sessão de hoje que medidas protetivas da Lei Maria da Penha podem ser aplicadas em casos de violência contra a mulher fora do âmbito doméstico e familiar. Este mês, a norma completou 20 anos.
0: O caso concreto tratava da negativa de aplicação das medidas protetivas pela Justiça de Minas Gerais, sob o argumento de que não havia relação familiar ou afetiva entre a vítima e o agressor.
2: O presidente do STF, ministro Edson Fachin, é o relator do processo. Para ele, a ausência de relação íntima de afeto não afasta a incidência das medidas protetivas quando presentes elementos característicos da violência baseada no gênero.
0: Os demais ministros acompanharam o entendimento do relator por unanimidade.
2: Tomaram posse hoje como presidente e vice-presidente do STJ e do Conselho da Justiça Federal, respectivamente, os ministros Luiz Felipe Salomão e Mauro Campbell Marques.
0: A solenidade contou com a presença de autoridades dos três poderes. Fátima Uchoa.
22: Em discurso, o presidente do STJ, ministro Luiz Felipe Salomão, destacou algumas prioridades para o biênio 2026-2028. Segundo ele, o tribunal se prepara para iniciar um novo tempo dentro do sistema de justiça com a implementação do filtro da relevância da questão federal e todas as mudanças regimentais necessárias para a corte funcionar dentro dessa nova lógica. Segundo Salomão, a qualidade das decisões, a transparência e o acesso dos cidadãos serão preocupações permanentes com o uso da inteligência artificial e das ferramentas tecnológicas a serviço da sociedade.
2: TST decide que em situações excepcionais, trabalhador pode ajuizar ação na cidade onde mora, mesmo que não seja o local onde trabalhou.
0: A regra geral continua sendo a do local da prestação dos serviços. Simone Moura.
23: O Tribunal Pleno do TST definiu que, em casos excepcionais, o trabalhador pode ajuizar ação na cidade onde mora, mesmo que não tenha sido contratado ou trabalhado no local. Pela regra geral, prevista no artigo 651 da CLT, o processo deve correr onde o serviço foi prestado. No entanto, o TST flexibilizou essa regra para garantir o acesso à justiça em casos de doença ocupacional, vulnerabilidade ou quando o deslocamento for caro demais. A decisão foi tomada a partir do caso de um jogador de futebol que morava em São Paulo e foi contratado por um clube de Rondônia. Ele ajuizou a ação depois de sofrer uma lesão no início dos treinos. O relator, ministro Lélio Bentes Correa, destacou que as mudanças na Justiça do Trabalho, como o processo judicial eletrônico e o juízo 100% digital, reduziram as barreiras geográficas para o acesso à justiça. Para o TST, no entanto, a flexibilização não pode prejudicar o direito de defesa da empresa. A tese foi fixada pelo rito dos recursos repetitivos e deve orientar decisões em todo o país.
2: Justiça Federal determina a adoção de medidas urgentes para preservar a Igreja e Casa da Ordem Terceira do Carmo, no Centro Histórico de Salvador.
0: Decisão atende a pedido do MPF e estabelece prazos para vistoria, plano emergencial e execução de obras de contenção. Sabrine Menezes.
24: De acordo com a ação movida pelo Ministério Público Federal, a igreja está interditada desde 2025, com risco de desabamento por conta do apodrecimento de estruturas de madeira e assoalhos. Com a decisão, a Ordem Terceira do Carmo, responsável pelo imóvel, deve remover e catalogar em até 30 dias os escombros resultantes de um desabamento acontecido em 2025. Uma vistoria técnica deverá ser conduzida em até 2 meses e um plano emergencial de intervenção deverá ser apresentado ao IFAM em até 3 meses e executado em 6 meses após sua aprovação.
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2: A você, uma boa noite.
0: E até amanhã.
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5: Eu sou Paula Groba.
6: E eu sou Humberto Pinheiro.
5: E estes são os destaques de hoje do Jornal do Senado, que começa agora.
6: Uso de aeronaves em transporte de equipes médicas e órgãos para transplante pode ser ampliado.
5: Senado analisa a criação de um fundo de amparo a crianças órfãs.
6: Especialistas avaliam avanços do sistema de escola em tempo integral, com mais matrículas e menos evasão.
5: Boa noite.
6: Boa noite.
5: O programa Escola em Tempo Integral tem ampliado o acesso dos estudantes à jornada estendida e também contribuído para reduzir o abandono escolar. A conclusão é de debatedores que apresentaram dados que mostram um aumento de 13 pontos percentuais nas matrículas em tempo integral e uma redução de 20% no abandono escolar. O tema foi discutido hoje em uma audiência pública no Senado.
6: A região Nordeste lidera o número de matrículas em tempo integral no país e estudantes pretos e pardos são a maioria entre os beneficiados. A Comissão de Educação agora avalia os resultados e os desafios do programa. A repórter Raíssa Abreu tem os detalhes.
7: A iniciativa de avaliar o Escola em Tempo Integral foi da senadora Damares Alves, do Republicanos do Distrito Federal. Um dos convidados, o presidente do Conselho Nacional de Educação, César Calegari, disse que a proposta curricular está entre os principais critérios de qualidade da modalidade sugeridos pelo órgão.
8: A educação integral não é apenas um contraturno em que se repete de alguma maneira o que se faz no turno anterior. Exige uma nova concepção curricular e os projetos políticos pedagógicos das escolas devem refletir uma concepção curricular integral.
7: Damares Alves voltou a frisar que pretende finalizar as audiências e a coleta dos dados antes da votação da Lei de Diretrizes Orçamentárias.
10: Eu não tenho política pública fortalecida sem dinheiro. E o lugar de discutir o orçamento é nessa comissão.
7: Também participaram do debate a gerente do Instituto Sonho Grande, Josiara Muniz, a secretária de Educação do Ceará, Jucineide Fernandes, e a representante da Confederação Nacional dos Trabalhadores em Educação, Odisseia Pinto de Carvalho.
5: E um projeto apresentado recentemente no Senado pode reduzir o custo da adrenalina autoinjetável usada por pessoas que correm risco de anafilaxia, uma reação alérgica grave e de evolução rápida.
6: A proposta da senadora doutora Eudócia prevê isenção do imposto de importação para o medicamento quando importado por pessoa física para o uso próprio. A reportagem é de Yasmin Rodrigues.
26: A anafilaxia pode provocar uma queda rápida das condições de saúde e ameaçar a vida do paciente. E a adrenalina é o principal recurso para conter a reação, mas o custo da importação da adrenalina autoinjetável pode dificultar que pacientes mantenham o produto disponível para uma situação de emergência. A gravidade da anafilaxia e a importância da adrenalina em uma emergência foram discutidas em audiência pública na Câmara dos Deputados. A médica Fátima Rodrigues, da Associação Brasileira de Alergia e Imunologia, explica a rapidez com que uma reação pode evoluir e o risco para o paciente.
27: É uma reação alérgica grave. É de evolução rápida e ameaça a vida. Essa evolução pode demorar de 15 a 30 minutos para um choque anafilático e a taxa de letalidade pode chegar a 17%, principalmente se a gente não tiver o recurso da adrenalina autoinjetável.
26: O projeto prevê a retirada do imposto de importação da adrenalina autoinjetável destinada ao tratamento da anafilaxia quando a compra for feita por pessoa física para o uso próprio. A autora do projeto, senadora doutora Eudócia, do PSDB de Alagoas, acredita ainda que a proposta pode incentivar a nacionalização da produção da adrenalina autoinjetável, reduzindo a dependência de importações no futuro. O texto segue para a análise das comissões do Senado.
5: A Comissão de Constituição e Justiça iniciou a análise do projeto de lei que cria um fundo de amparo às crianças órfãs.
6: O objetivo da medida é garantir suporte financeiro e assistencial a crianças e adolescentes que perderam pais ou cuidadores primários. Repórter Bruno Lourenço.
28: O texto prevê a criação de um auxílio financeiro direcionado aos guardiões legais de baixa renda, além do repasse de verbas para fortalecimento de instituições e programas de acolhimento familiar. O relatório lido pelo senador Hamilton Mourão, do Republicano Republicanos do Rio Grande do Sul acolheu sugestões da sociedade civil apresentadas em audiências públicas. Mourão explicou a opção pelo financiamento do programa por meio da destinação de parcela da arrecadação de loterias federais.
9: A opção de financiar o FACOR com parcela da arrecadação de loteria revela-se adequada sob a ótica de política pública, utilizando receita não tributária de caráter voluntário para o apostador e já tradicionalmente destinada a finalidades sociais. A redução do percentual destinado ao agente operador da loteria atende ao princípio da responsabilidade fiscal, na medida em que realoca recursos dentro do próprio sistema lotérico, sem ampliar gastos ou comprometer a viabilidade operacional da loteria.
28: 5% dos recursos arrecadados pelo fundo serão destinados a estudos e pesquisas sobre a orfandade no Brasil. O benefício, condicionado à baixa renda familiar e vinculado ao guardião legal do órfão, permite o acúmulo com outros auxílios, como BPC e Bolsa Família.
11: Uma aeronave parada em um aeroporto pode representar mais do que um voo que não aconteceu. Pode significar tempo perdido para uma equipe médica ou até para um órgão que precisa chegar a um paciente.
12: É para dar mais agilidade a esse tipo de transporte que o Senado pode analisar uma nova proposta. O projeto prevê o ressarcimento de pessoas e empresas particulares que disponibilizarem aeronaves para essas operações. Repórter Alexandre Campos.
13: Pelo texto, as empresas e pessoas sem certificado de operador aéreo que disponibilizarem suas aeronaves particulares para o transporte de equipe de saúde ou de órgãos, tecidos e partes do corpo humano para fins de tratamento ou transplante no âmbito do Sistema Único de Saúde serão ressarcidas pelos custos operacionais do voo. Além disso, estarão isentas do pagamento de tarifas aeroportuárias e de navegação aérea. Autor do projeto, o senador astronauta Marcos Pontes, do PL de São Paulo, lembrou que atualmente a rede de transporte conta com apoio das companhias aéreas comerciais e dos aviões da Força Aérea Brasileira.
14: Mas aí você tem o órgão doado. Tem alguns deles que tem limite muito curto para se tirar de um corpo e colocar no outro. E perde-se muitos órgãos dessa forma porque não tem como transportar. A Força Aérea tenta, mas ela não tem recurso para fazer esse transporte para o Brasil todo, o tempo todo. Aí você tem os aviões parados. Por que não utilizar esses aviões dos empresários que estão no avião parado no hangar para que eles possam transportar esses órgãos e salvar uma vida?
13: O projeto ainda permite que, por meio de convênio com a União, Estados, Municípios e Organizações Sem Fins Lucrativos, o Sistema Nacional de Transplantes coordene o cadastro das pessoas e empresas que queiram disponibilizar seus aviões, de modo a acioná-las quando necessário e compensá-las após a prestação do serviço de transporte.
11: A semana de vivência legislativa do programa Jovem Senador começou com a posse dos 27 estudantes da rede pública, que assumiram o mandato como jovens senadores.
12: Os participantes também elegeram a mesa diretora e as meninas foram protagonistas. Pela primeira vez, todos os cargos da mesa serão ocupados por jovens senadoras. Repórter Lana Dias.
15: Os estudantes vencedores do concurso de redação agora passarão a semana no Senado, experimentando o trabalho parlamentar na prática. Na sessão de posse, o senador Paulo Paim, do PT do Rio Grande do Sul, presidente do Conselho do Projeto Jovem Senador, destacou a importância do tema da redação deste ano, democracia nas redes sociais, como construir um debate saudável.
16: Discutir democracia nas redes sociais é discutir o próprio futuro da nossa gente, do nosso povo, do nosso país. E vocês jovens, estão no centro desse debate.
15: A jovem senadora Yolanda Paiva Favacho Ribeiro, representante do Pará, foi eleita presidente da mesa diretora, 100% ocupada por meninas. Ela focou seu discurso no combate à desigualdade no país.
17: Estar aqui hoje, representando os nossos estados, é um motivo de grande orgulho, mas também nos traz a consciência de que muitos jovens brasileiros não encontram a estrutura nem o suporte necessário para alcançar espaços como jovem senador.
15: Cerca de 240 mil estudantes e mais de 5 mil escolas participaram do concurso de redação.
18: Eleições 2026.
11: Termina nesta quinta-feira, dia 20 de agosto, o prazo para eleitores solicitarem a transferência temporária da sessão eleitoral. A medida permite votar em uma cidade diferente daquela onde o eleitor tem domicílio eleitoral.
12: O serviço está disponível no cartório eleitoral mais próximo ou pelo autoatendimento no site do Tribunal Regional Eleitoral do seu estado. Música. Com edição de Paula Groba e trabalhos técnicos de João Lira, o Jornal do Senado fica por aqui. Acompanhe agora as notícias da Câmara dos Deputados. Boa noite.
2: Boa noite e até amanhã.
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4: Câmara aprova proteção de servidor que denunciar violência contra criança.
19: Proposta amplia as exigências para permanência e naturalização no Brasil.
4: Avança projeto que cria dia do plantio de árvores a ser celebrado em maio.
19: Deputados obrigam a escola a mudar sinal sonoro para não incomodar autistas.
4: Boa noite. A Câmara aprovou a obrigatoriedade de escolas alterarem qualquer sinal sonoro para não incomodar alunos com autismo. A repórter Paula Bittar acompanhou a votação e explica como isso pode ser feito.
20: A Comissão de Constituição e Justiça da Câmara aprovou uma proposta que obriga escolas públicas e privadas a substituírem os sinais sonoros para não gerar incômodos sensoriais aos alunos com transtorno do espectro autista, TEA. A medida será aplicada sempre que solicitada pelos pais ou responsáveis. O texto aprovado inclui a obrigatoriedade da substituição dos sinais sonoros na Lei Berenice Piana, que trata dos direitos das pessoas com TEA. Relator na comissão, o deputado Alex Manente, do Cidadania de São Paulo, destacou que a proposta busca garantir respeito às necessidades específicas das pessoas.
21: A aprovação desse projeto é uma vitória muito importante para toda a comunidade atípica. Ela faz com que o respeito a essas pessoas esteja presente naquilo que é mais sagrado, que é na educação, onde a partir de agora não será mais um sinal sonoro que prejudica a qualidade de vida e a sensação de todas as pessoas com transtorno do espectro autista.
20: O projeto que obriga as escolas a substituírem os sinais sonoros para não gerar incômodos sensoriais aos alunos autistas já pode seguir para análise do Senado, a menos que haja recurso para votação pelo plenário da Câmara. Da Rádio Câmara, de Brasília, Paula Bittar.
3: Educação.
19: Ricardo Maia, do MDB, apoia a criação da Universidade Federal do Nordeste da Bahia para ampliar o acesso ao ensino superior no sertão do estado. Autor do projeto que autoriza a implantação da instituição, o deputado pede urgência na análise da matéria.
4: Ricardo Maia argumenta que outras regiões da Bahia já contam com universidades federais, enquanto estudantes do Nordeste do estado ainda precisam realizar longos deslocamentos para cursar o ensino superior público. Ele considera que a nova universidade vai contribuir para o desenvolvimento local.
3: Saúde.
19: Stefano Aguiar, do PSD de Minas Gerais, propõe que os usuários do SUS tenham acesso em tempo real a informações sobre a regulação de consultas, exames, cirurgias e outros procedimentos. A plataforma deve informar a posição do paciente na fila e o tempo médio estimado para atendimento.
4: A proposta também prevê a divulgação de dados consolidados por região para facilitar o acompanhamento da demanda e da oferta de serviços. Segundo Stefano Aguiar, a medida amplia a transparência, fortalece o controle social e contribui para identificar desigualdades no acesso aos serviços do SUS.
3: Meio Ambiente.
19: Comissão aprova a criação do Dia Nacional do Plantio de Árvores. Saiba mais sobre o assunto na reportagem de Júlia Lopes.
22: O plantio de árvores é uma das estratégias mais eficazes e acessíveis para a recuperação ambiental e o enfrentamento da crise climática. As árvores ajudam a preservar nascentes, aumentam a fertilidade do solo, servem de habitat para diversas espécies e melhoram a qualidade do ar. Nesse contexto, a Comissão de Meio Ambiente da Câmara dos Deputados aprovou um projeto de lei que institui o Dia Nacional do Plantio de Árvores, a ser celebrado em 23 de maio. Segundo o autor da proposta, deputado Pedro Uquizai, do PT de Santa Catarina, a data pretende incentivar a criação de uma cultura de valorização das florestas e de mobilização ambiental, com foco na recuperação de áreas degradadas e na restauração ecológica. Para o relator da proposta, deputado Newton Tato, do PT de São Paulo, o projeto também fortalece os compromissos internacionais assumidos pelo Brasil na área de sustentabilidade e ajuda a conscientizar a população.
23: O Brasil também já tem o compromisso
0: de restaurar 12 milhões de hectares num acordo internacional. Pelo próprio Código Florestal, nós teríamos também que restaurar e recuperar 32 milhões de hectares. E por isso que aprovar um dia do plantio da árvore para conscientizar a população brasileira e fazer esse debate nas escolas, nas igrejas, enfim, em todo quanto é canto.
22: A escolha do dia 23 de maio homenageia o fotógrafo Sebastião Salgado, que morreu nessa data em 2024. Ele e sua esposa, Lélia Vanick, lideraram uma das maiores iniciativas de reflorestamento do país, com um plantio de mais de 2 milhões e meio de árvores ao longo de 25 anos no Vale do Rio Doce, interior de Minas Gerais. A proposta que cria o Dia Nacional do Plantio de Árvores aguarda análise da Comissão de Constituição e Justiça da Câmara. Da Rádio Câmara de Brasília, Júlia Lopes.
3: Homenagem.
4: Jefferson Rodrigues, do PSDB de Goiás, apresentou o projeto que cria o Dia Nacional do Fazendeiro, em 21 de setembro, instituindo também uma semana dedicada à valorização do produtor rural. A proposta prevê ações de capacitação, inovação e incentivo à produção sustentável no campo.
19: Jefferson Rodrigues argumenta que a proposta se justifica pela importância da agropecuária na produção de alimentos, na geração de empregos e nas exportações brasileiras. O projeto do deputado também conta com iniciativas de apoio à permanência dos jovens no meio rural.
4: Sóstenes Cavalcante, do PL do Rio de Janeiro, presta homenagem à memória do pastor Eliseu de Matos, da Assembleia de Deus no bairro Pantanal, em Duque de Caxias.
19: Sóstenes Cavalcante relata que aos 90 anos, o religioso morreu após enfrentar problemas pulmonares e que será lembrado pelo trabalho de décadas dedicado à evangelização na região.
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3: Relações Exteriores.
4: Avança na Câmara a proposta que amplia as exigências para permanência e naturalização no Brasil. A repórter Maria Neves explica o objetivo da matéria.
23: A Comissão de Relações Exteriores da Câmara dos Deputados aprovou o projeto que torna mais rígidas as regras para concessão de visto de permanência e naturalização de estrangeiros no Brasil. Uma das novidades do texto é a exigência de que o interessado em viver no país comprove condição financeira suficiente para o sustento próprio e o da família. Segundo o relator, deputado general Girão, do PL do Rio Grande do Norte, em 2024, o governo federal destinou cerca de R$1,5 bilhão do Bolsa Família a estrangeiros residentes no país. Na opinião do parlamentar, a comprovação de que o estrangeiro tem condições de se manter é necessária para aliar os direitos dos imigrantes com a proteção dos brasileiros.
24: Não é justo que esses estrangeiros sejam tratados aqui no Brasil com recursos públicos do nosso Tesouro Nacional. Não há dados oficiais de todos os custos efetivos com o processo de imigração no país, especialmente em relação à educação, saúde, moradia, segurança. No entanto, há um gasto já identificado que diz respeito ao acesso a programas assistenciais, tipo Bolsa Família, BPC e outros programas assistenciais, até mesmo auxílio emergencial.
23: Outra exigência inserida pelo projeto na Lei de Migração, que é de 2017, é a comprovação de bom procedimento social. De acordo com o general Girão, essa regra se mostra razoável porque a naturalização depende de avaliação do governo quanto à conveniência e oportunidade, principalmente em temas como esse, que envolve interesse nacional e segurança. A proposta também determina que, mesmo se atender a todos os requisitos legais, o estrangeiro não tem direito automático ao visto de permanência ou à naturalização. Cada caso deverá ser analisado pelo Ministério da Justiça e Segurança Pública, que passa a ser o responsável pelos processos migratórios. O projeto do deputado Luiz Felipe de Orleans e Bragança, do PL de São Paulo, que torna as regras para obtenção de visto e naturalização de estrangeiros no Brasil mais rígidas, ainda será analisado pela Comissão de Constituição e Justiça. Da Rádio Câmara de Brasília, Maria Neves.
5: Trabalho.
19: Reginaldo Lopes, do PT de Minas Gerais, defende a apreciação pelo Senado do fim da escala de trabalho 6x1. O deputado argumenta que a mudança pode ampliar o tempo para a convivência familiar, o cuidado com os filhos, a qualificação profissional e outras atividades.
4: Reginaldo Lopes também relaciona a redução da jornada à saúde mental dos trabalhadores e pede apoio dos presidentes da Câmara e do Senado para que a proposta avance. Para o deputado, o fim da escala 6x1 é uma mudança importante nas relações de trabalho no país.
19: Dr. Fernando Máximo, do PL de Rondônia, cobra a votação da proposta que trata de direitos de servidores dos antigos territórios de Rondônia, Roraima e Amapá. Ele sustenta que muitos desses trabalhadores atuaram em condições precárias na construção desses estados e envelheceram sem o direito reconhecido.
4: Dr. Fernando Máximo lembra que a proposta de emenda à Constituição foi aprovada pelo Senado em 2023 e que o relatório pela admissibilidade está pronto desde junho. Ele garante que não vai desistir da matéria.
19: Helena Lima, do PSD de Roraima, apresentou o projeto que atualiza a regulamentação da profissão de biólogo. A proposta amplia as áreas de atuação desses profissionais e inclui atividades nas áreas de saúde, meio ambiente, biodiversidade, biotecnologia, diagnóstico laboratorial e educação.
4: Helena Lima afirma que a legislação atual, de 1979, precisa ser atualizada diante dos avanços científicos e tecnológicos. O texto também amplia as atribuições dos conselhos de biologia e garante aos licenciados o ensino de ciências e biologia nos diferentes níveis de educação.
5: Transportes.
19: Cobalcini, do MDB de Santa Catarina, relata a reunião sobre o futuro de um trecho da antiga ferrovia São Paulo-Rio Grande. Com o encerramento da concessão previsto para fevereiro de 2027, o deputado defende uma alternativa para os 372 quilômetros entre União da Vitória, no Paraná, e Marcelino Ramos, no Rio Grande do Sul.
4: A proposta de Cobalcini é transformar o trecho em uma via verde voltada ao cicloturismo, às caminhadas ecológicas e ao lazer. Segundo o congressista, a iniciativa pode converter a antiga infraestrutura em um ativo público para a sociedade.
5: Eleições.
19: Com a chegada da campanha eleitoral, Atila Lira, do PP do Piauí, critica algumas legendas por ataques a adversários políticos. Para o parlamentar, informações falsas estariam sendo disseminadas com recursos públicos, com o objetivo de influenciar a opinião pública.
4: Atila Lira chama a atenção da população para a disseminação de fake news durante o período eleitoral. Na avaliação do deputado, a população vai perceber a diferença entre embate republicano e ataques indevidos.
5: Justiça.
19: Marcel Van Hatten, do Novo, do Rio Grande do Sul, critica decisões recentes do Supremo Tribunal Federal e pede que o Senado analise pedidos de impeachment de ministros da Corte. Ele também questiona um pedido de busca e apreensão envolvendo a fonte e o advogado de um jornalista do Maranhão.
4: Marcel Van Hatten afirma que os episódios representam ameaças à liberdade de imprensa, ao Estado de Direito e às prerrogativas do Congresso. Para ele, a próxima eleição para o Senado será fundamental para enfrentar o que considera abusos de autoridade e arbitrariedades cometidos pelo STF.
19: Nas palavras de Gustavo Geyer, do PL de Goiás, o país enfrenta dificuldades econômicas, com o aumento do endividamento das famílias e do custo de vida. O deputado também menciona denúncias de corrupção envolvendo integrantes do governo.
4: Na opinião de Gustavo Geyer, a formação de uma maioria de oposição no Senado é importante para os rumos do país. Ele acredita que essa alteração pode promover mudanças no governo e conter o que ele considera decisões abusivas do Supremo Tribunal Federal. 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
6: Segurança Pública.
19: Os deputados aprovaram proteção para o servidor ou militar que denunciar maus tratos contra a criança. A repórter Paula Bittar acompanhou a votação.
9: A Comissão de Constituição e Justiça da Câmara aprovou uma proposta que assegura acesso a programas de proteção de testemunhas aos militares e servidores públicos que denunciarem casos de violência, agressão e maus tratos contra crianças e adolescentes. O texto também permite a transferência do servidor ou militar com ou sem mudança de sede por medida de segurança. O benefício vale para trabalhadores da União, dos estados, dos municípios e do Distrito Federal. A relatora da proposta na comissão, deputada Cristonieto, do PL do Rio de Janeiro, destacou que o projeto busca proteger o agente público para fortalecer a garantia dos direitos de crianças e adolescentes. Ela ressaltou ainda que a Constituição estabelece a proteção integral e a prioridade absoluta dos direitos desse público.
13: Muitas vezes militares, servidores públicos tomam conhecimento de casos de violência, agressão, maus tratos contra crianças e adolescentes, mas de alguma forma podem sofrer algum tipo de ameaça, represália quando decidem denunciar. E quem tem coragem de proteger uma criança não pode ficar desprotegido pelo Estado, né? Por isso, o projeto ele assegura a esses denunciantes o acesso aos programas de proteção de testemunhas quando estiverem em situação de risco. Nosso trabalho na CCJ foi justamente de garantir a segurança jurídica para que essa importante medida pudesse avançar. Até porque proteger quem denuncia é também proteger a criança que muitas vezes não consegue pedir socorro sozinha.
9: A proposta que assegura acesso a programas de proteção de testemunhas aos militares e servidores públicos que denunciarem casos de violência, agressão e maus tratos contra crianças e adolescentes já pode seguir para análise do Senado, a menos que haja recurso para votação antes pelo plenário da Câmara. Da Rádio Câmara, de Brasília, Paula Bittar.
4: Priscila Costa, do PL, critica a situação da segurança pública no Ceará após o assassinato de um policial de 27 anos, morto ao sair do serviço. A congressista afirma que o caso demonstra a vulnerabilidade dos agentes diante do avanço da violência.
19: Priscila Costa contesta a avaliação do governo estadual de que o Ceará vive um bom momento na segurança pública. A parlamentar cobra mudanças na política do setor para ampliar a proteção dos policiais e da população em geral.
4: Sargento Faur, do PL, celebra a entrega de fuzis fabricados em Israel para as polícias civil e militar do Paraná. O congressista informa que parte dos equipamentos foi adquirida com recursos de emendas destinadas por ele.
19: De acordo com o sargento Faur, o armamento será utilizado no enfrentamento às organizações criminosas. O parlamentar também reivindica a construção de um presídio estadual de segurança máxima nos moldes das unidades federais.
4: Na avaliação de capitão Alden, do PL da Bahia, o projeto que criminaliza a misoginia tem conceitos abertos e subjetivos. Segundo o parlamentar, a medida permite interpretações que atingiriam pessoas por manifestações de opinião ou de fé.
19: Para evitar censura prévia, capitão Alden defende que a legislação estabeleça de forma clara quais condutas podem configurar crime. Para o deputado, é preciso garantir o direito à manifestação de diferentes posições no debate político.
4: Milton Vieira, do Republicanos de São Paulo, propõe ampliar a proteção da Lei Maria da Penha para mulheres vítimas de violência de gênero, mesmo quando não há vínculo entre a vítima e o agressor. A medida valeria para casos ocorridos em locais públicos ou privados, inclusive no ambiente digital.
19: O projeto também permite medidas protetivas de urgência, mesmo quando o agressor ainda não foi identificado, desde que existam indícios de risco para a vítima. Segundo Milton Vieira, a mudança reforça a proteção às mulheres, sem alterar as regras que definem os crimes.
4: Nicolete, do PL de Roraima, apresentou o projeto que transforma em crime o exercício ilegal da profissão de corretor de imóveis. O deputado propõe a detenção de 6 meses a 2 anos e multa para quem atuar sem preencher as condições legais.
19: Segundo Nicoletti, a medida busca combater a atuação de falsos corretores, especialmente em plataformas digitais, e reduzir o risco de golpes. Além de reforçar a fiscalização, o parlamentar acredita que a medida valoriza os profissionais devidamente habilitados.
4: Termina agora o Jornal Câmara dos Deputados, produzido pela Rádio Câmara, com trabalhos técnicos de Wellington Teles, apresentação de Márcio Aquilissardi e Tércia Guimarães. Boa noite para você.
19: Uma ótima noite. A Voz do Brasil volta amanhã.
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0: Brasília, agosto de 1976. A jovem capital do país, inaugurada há apenas 16 anos, estava prestes a dar um salto tecnológico em suas ondas sonoras. Depois do surgimento da histórica Rádio Nacional AM, o governo federal decide que era hora de investir na frequência modulada, ou seja, na FM. E os bastidores dessa estreia guardam uma história de improviso.
1: O projeto da emissora nascia sob os cuidados da recém-criada Radiobras. A outorga de concessão já existia, mas o plano original era esperar a chegada de equipamentos importados e a construção de uma sede definitiva da torre de TV. Porém, o destino e a concorrência aceleraram os planos.
0: O então diretor da Rádio Nacional AM, Eduardo Fajardo, descobriu um segredo. Uma emissora concorrente, a Transamérica, planejava estrear na capital federal no dia 7 de setembro de 1976. E aí, para garantir o título histórico de primeira FM do Distrito Federal, a Nacional precisava agir rápido.
1: Sem a sede pronta e sem os grandes equipamentos, a solução foi a audácia. Quem relembra essa história de bastidor é o radialista Carlos Sena.
2: A reportagem de rua naquela época era feita usando um transmissor de FM, de 1 kW. Era como celular, o cara entrava com um radiozão da rua, fazendo uma reportagem ao vivo, né? E ele pegou e aproveitou esse transmissor e colocou a rádio no ar em agosto de setembro.
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22: Excelente noite de quarta-feira, você ouvinte da Rádio Araranguá, está no ar o Música com Notícia. Eu sou Juliana Oliveira, vou com você até a meia-noite. 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Não deixe de acessar o nosso portal, radioararanguá.com.br. Inicio com Jorge Benjor, Salve Simpatia.
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0: Elba Ramalho com a versão da música de Zé Ramalho, Chão de Giz. E crianças e adolescentes menores de 15 anos devem comparecer a uma unidade básica de saúde ou a qualquer ponto de vacinação em todo o país neste sábado, dia 22, para o dia D da campanha de multivacinação. O objetivo é atualizar a caderneta vacinal. 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